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2: Tô de volta com você na sintonia da Rádio Canção Nova, toda a rede de rádio junto com a gente curtindo o melhor da música católica no Panorama Musical. Eu sou Ana Raquel e fico com você até às 10 da noite. 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
2: Panorama Musical de volta com o melhor da música católica, você encontra aqui. Eu sou Ana Raquel e agora trago o nosso momento de fazer memória com o nosso querido fundador, Padre Jonas Habib. Não tenha medo de recomeçar. Os grandes santos tiveram como primeira virtude a graça de sempre começar de novo. Então, recomece. Recomeçar faz parte da caminhada, porque ninguém vive sem erros, quedas e momentos de fraqueza. Reconheça o que precisa mudar, levante-se e dê hoje um novo passo. Padre Jonas aqui também no Panorama, cantando Porque Ele Vive.

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2: Você ouviu aí Colo de Deus com o DJ Alan Nunes cantando Going Young. Nós vamos agora para o intervalo aqui no Panorama Musical. Daqui a pouco a gente está de volta.
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7: Considere seriamente a rapidez com que as pessoas mudam e quão pouca confiança se deve depositar nelas. E apegue-se a Deus que nunca muda. Santa Teresa d'Ávila.
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2: Este é o Panorama Musical aqui na Rádio Canção Nova 89.1. Nós espalhamos o amor pelo ar. Chegando aqui também agora, Tiago Tomé, Outro Igual Não Há.

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2: Rádio Canção Nova, o melhor da música católica, você ouve aqui. Hoje eu quero falar sobre um jovem cantor goiano, missionário católico, com uma longa trajetória musical. Esteve à frente da banda Deus Conosco, banda referência na música católica em Goiás por mais de 15 anos. À frente da banda, ele teve composições cantadas em todo o Brasil, como as músicas Pra Te Louvar, com participação do padre Cleidmar Moreira, Amigo Fiel, com a participação do diácono Nelson Correia e Trem do Amor. Em todos esses anos, o cantor goiano ministrou músicas em retiros, encontros, acampamentos e grandes eventos em todo o território nacional. Nosso músico de hoje é Evandro José. Vamos ouvir agora a música Não Sou Mais o Mesmo.

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2: O programa Panorama Musical desta noite chegou ao seu final. Obrigada pela sua companhia. Um abraço aí pra você que tá ligado na rede Canção Nova de Rádio. Rádio Canção Nova, nós espalhamos o amor pelo ar. Deus abençoe. Te deixo na companhia de Gabriela de Sá cantando Senhor, preciso de ti.

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6: Eu sou o pão da vida. Quem vem a mim não terá mais fome. E quem crê em mim nunca mais terá sede. Evangelho de São João, capítulo 6, versículo 35.
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8: Boa noite, você que está conosco na Rádio Canção Nova. É com alegria que estamos iniciando o nosso programa Dai-nos a Bênção. Bem-vindo você que está conosco em sintonia na Rádio Canção Nova FM 89.1 e toda a rede Canção Nova de rádio por todo o Brasil. Quero cumprimentar você que está conectado conosco através do aplicativo da Rádio Canção Nova, pelo site radio.cancaonova.com e através do nosso CN Plus. É muito bom ter a sua companhia para vivermos juntos mais este momento de graça, este momento de oração. Eu sou o Padre Marcos Antônio Valadares, missionário da Canção Nova, junto com você no programa Dai-nos a Bênção, hoje dia 6 de outubro de 2026. Me uno a você e de modo especial me uno a toda a sua família, a você que está conosco, seja onde você estiver, na sua casa ou trabalhando, vigilantes, né? Ou no seu aí caminhão, nossos caminhoneiros estão aí nas nossas estradas do Brasil, também os nossos taxistas, vigilantes, né? Aqueles irmãos que trabalham aí na noite também nos nossos hospitais. Também rezo por você também nesta noite. Com muita alegria, vamos nesta noite invocar o Senhor na sua infinita e divina misericórdia. E sabe por que eu estou falando da misericórdia? É nada mais, nada menos, porque hoje é um dia de festa para todos os devotos da misericórdia, ou seja, também para a Canção Nova. Hoje é dia 6 de outubro, dia dedicado a Santa Faustina. A igreja no Brasil celebra hoje Santa Faustina. É claro que a igreja em Roma, né, através do Papa Francisco, decretou o dia 5 fosse o dia de Santa Faustina. Só que no Brasil, por causa da festa de São Benedito, uma festa bem popular no Brasil, o que aconteceu? A CNBB pediu para que Roma concedesse autorização para que no Brasil fosse celebrada Santa Faustina no dia 6 de outubro, para não dar esse conflito das duas festas, né, de São Benedito, que é também bem, bem popular no Brasil, uma devoção popular no país, com Santa Faustina, que também é uma festa, né? Ou seja, a misericórdia de Deus, né, tocou tanto o Brasil, através também da divulgação, né, do texto da misericórdia, de toda a devoção à misericórdia, que também é que a Canção Nova foi proclamando, intensificando cada vez mais, através, né, do texto da misericórdia. Então hoje nós celebramos, dia 6 de outubro, o dia de Santa Faustina aqui no Brasil. Santa Faustina foi escolhida por Jesus para revelar ao mundo e difundir no mundo a devoção à misericórdia, a divina misericórdia. Ela teve uma profunda intimidade com Jesus misericordioso por meio de sua vida, de suas orações, de seu testemunho. Ela ajudou a levar essa devoção a muitas pessoas. E no seu diário, Santa Faustina, número 240, diz assim: Maria, minha mãe caríssima, guia minha vida interior para que ela seja agradável ao vosso filho. O desejo de Santa Faustina é que a sua vida interior, sua vida de comunhão com Deus, sua vida de oração, de intimidade com Deus, seja agradável ao Filho Jesus Cristo. E a mensagem que Deus confiou a Santa Faustina continua falando ao nosso coração, principalmente nos coloca diante de uma realidade muito concreta. Jesus continua oferecendo a sua misericórdia através de Santa Faustina, que foi aquela que primeiro acolheu a sua misericórdia, né, diante dos seus escritos no diário de Santa Faustina. Uma das coisas mais importantes aqui, que é o ponto central da misericórdia que Santa Faustina proclama, é a confiança na misericórdia. Então, vamos pedir ao Espírito Santo que através de Santa Faustina possamos conhecer, confiar e viver a divina misericórdia. Vamos pedir essa graça ao Senhor. Nosso programa Dai-nos a Bênção está iniciando, então eu convido a você a estar conosco, rezar conosco. Nós vamos rezar pedindo ao Senhor a graça de conhecer, confiar e viver a divina misericórdia em nossa vida. Convido a você para estar conosco no nosso programa através do nosso WhatsApp, mandando a sua oração, seu pedido de oração. Nosso WhatsApp 12 991 45 5871. Vou repetir: 12 991 45 5871. Envia o seu pedido de oração. Você vai escrevendo o seu pedido de oração. Não dá para eu ler, né? No caso, não dá para eu escutar aqui o áudio, né? Então nós vamos poder somente ler a sua intenção. Então mande para nós, nosso WhatsApp. Na segunda parte do nosso programa, nós vamos estar rezando, lendo as suas intenções e confiando tudo na misericórdia de nosso Senhor. Por isso, confiando na misericórdia de nosso Senhor, vamos abrir o nosso programa com Emanuel Stênio, Sangue da Misericórdia. Ah.

E você ouviu com Emanuel Stênio, Sangue da Misericórdia, porque diante do coração de Jesus jorrou sangue e água, né? O sangue e água que jorraste do coração de Jesus como fonte de misericórdia para nós, eu confio em vós. Você está na Rádio Canção Nova, FM 89.1. Este é o programa Dai-nos a Bênção. Estamos unidos em oração nesta noite. Envie sua intenção para juntos rezarmos. Nosso WhatsApp é 12 999145-5871. Vou repetir: 12 99. É isso aí, 12 991 45 5871. Quero também cumprimentar, saudar aqui o Edmar, está conosco aqui, nosso áudio na técnica aqui da Canção Nova. Deus abençoe Edmar, Deus abençoe também toda a sua missão, sua casa, sua família. Vamos rezar também pelo Edmar nesse dia de hoje também, confiando ele na misericórdia do Pai. E falando na misericórdia do Nosso Senhor, vamos acolher a misericórdia de Nosso Senhor através do Evangelho de hoje, né? O Evangelho de Lucas 10, 38 a 42.

Que bonito o evangelho de hoje, né? O evangelho de hoje que fala de Marta e Maria. Lucas capítulo 10, 38 a 42. O Senhor esteja convosco, Ele está no meio de nós. Proclamação do Evangelho de Jesus Cristo, segundo Lucas. Glória a vós, Senhor. Naquele tempo, Jesus entrou no povoado e certa mulher de nome Marta recebeu-o em sua casa. Sua irmã, chamada Maria, sentou-se aos pés do Senhor e escutava a palavra. Marta, porém, estava ocupada com muitos afazeres. Ela aproximou-se e disse: Senhor, não te preocupas que minha irmã me deixe sozinha com todo o serviço? Manda que ela venha me ajudar. O Senhor, porém, lhe respondeu: Marta, Marta, tu te preocupas e andas agitada por muitas coisas. Porém, uma só coisa é necessária. Maria escolheu a melhor parte e esta não lhe será tirada. Palavra da salvação. Glória a vós, Senhor. Como podemos relacionar este evangelho que fala de Marta, de Maria, né? A Divina Misericórdia, a vida de Santa Faustina? Veja, Marta e Maria nos mostra aqui, para nós, a vida interior, a nossa relação com Deus. Né? Marta mostra a nossa missão. Mas é uma missão que nasce da onde? Nasce do nosso interior, da relação com Deus. A missão, ela nasce da nossa relação com Deus, do ser discípulo. E Maria mostra justamente esse ser discípulo que está aos pés do Mestre, escuta, escuta, está ali na posição de discípula que escuta. Maria mostra a vida interior. E Marta mostra a missão, a vida ativa. Mas as duas coisas não estão uma oposta à outra. Ao contrário, uma está inteiramente ligada à outra. Porque, primeiro, para que possamos realizar bem a missão, é preciso de ter uma relação íntima com Jesus, estar aos pés de Jesus, para depois levar a sua misericórdia. O que Santa Faustina viveu, né? Ela permaneceu aos pés de Jesus, vivendo uma vida interior, sem descuidar também do seu apostolado, da sua vida exterior, de vivência que ela tinha no convento com as irmãs, das situações que ela tinha de viver, né? Ali, vamos dizer assim, aqui na canção nós vivemos as escalas, né? As escalas de nossos locais de missão, de trabalho, de evangelização. Ou seja, Santa Faustina também tinha no convento as suas escalas, onde ela estava ali, realizando também a sua missão. Mas sempre com esta intenção profunda, né? De estar aos pés do Mestre, escutar a sua palavra, realizar a sua palavra. Então, no seu diário, Santa Faustina nos mostra a sua missão, que nasce da simplicidade, da sua intimidade com Jesus, pela oração, pela escuta, pelo silêncio, pela adoração, pela Eucaristia, pela confiança, pela entrega à vontade de Deus, da sua própria vontade à vontade de Deus. Então a mensagem de Santa Faustina, o essencial da mensagem de Santa Faustina, que Santa Faustina recebeu, né, a sua mensagem essencial da misericórdia, né, não nasceu de uma estratégia apostólica que ela desenhou assim para realizar, não. Nasceu da sua relação com Jesus, da sua vida interior. Sem essa vida interior, sem essa vida de oração, não tinha como acontecer o apostolado da misericórdia. Ou seja, né, primeiro ela viveu como Maria, escuta Jesus, recebe a palavra e transforma esta palavra que ela recebeu de Jesus
torna-se instrumento da misericórdia de Deus na sua vida e depois para as irmãs e depois para o mundo, né? Então podemos perceber que Marta e Maria, a vida interior, a vida de oração e a ação, o apostolado, estão dentro de nós. Dentro de nós. Mas como que isso repercute dentro de você? Porque veja bem, Jesus aqui não está recriminando Marta, porque Marta estava servindo, Marta estava ali fazendo os preparativos para dar o almoço para Jesus, a comida para Jesus, arrumar casa para Jesus. Então Jesus não estava recriminando ela por ela estar trabalhando, não. Mas veja, Jesus está chamando a atenção dela porque ela estava preocupada e inquieta por muitas coisas. Preocupada e inquieta por muitas coisas. Ou seja, se a gente não tomar cuidado, a gente pode fazer várias coisas no apostolado, na missão, na atividade na igreja, mas inquietos, agitados, sem intimidade com o Senhor, sem uma relação com Deus profunda, sem uma vida de oração, sem uma vida interior de contemplação, de colher de Deus, de naquilo que eu estou fazendo, estou revelando Cristo, ou eu estou revelando as minhas agitações interiores, minhas inquietações? Ou seja, né, será que aquilo que eu vivo no meu apostolado repercute o extraordinário na minha vida de relação com Deus? Isso é uma coisa que nós devemos nos perguntar, e eu também estou me perguntando aqui, né? Será que aquilo que eu realizo, meu sacerdócio, revela Jesus da minha experiência com o Senhor? Santa Faustina permanece diante de Jesus. E se permanecer diante de Jesus, faz com que ela receba dele a missão de servir, de ser instrumento da sua misericórdia. Olha que coisa bonita, né? A grande transformação de muitas coisas para uma coisa necessária, né? Olha só, Jesus fala para Marta, porque que ela se preocupa com muitas coisas, e para Maria ele fala, uma coisa é necessária. Voltando para Maria, mas dizendo para Marta, uma coisa é necessária. Maria escolheu a melhor parte, que nunca lhe será tirada. Porque quem tem uma verdadeira e profunda experiência com Jesus, isso nunca vai ser tirado. Pode vir tempestade, terremotos, pode vir águas agitadas, mas esse barquinho não vai afundar, não. Porque a experiência com Jesus é marcante a nossa história. Se você teve uma experiência com Jesus, né, verdadeiramente profunda na sua vida, e como diz aquela música, né, da Helena Ribeiro, né, nada poderá te abalar, nada poderá te derrotar, porque sua força e vitória tem um nome e é Jesus. A experiência com o Senhor nos mantém numa vitalidade, numa força, porque as raízes estão profundas, estão lá, debaixo da terra. Claro que podemos ter situações difíceis, enfermidades, sofrimentos, assim como Santa Faustina teve, enfermidades, sofrimento, relações difíceis com as irmãs, mas ela vivia de uma experiência profunda de Deus que levava ela a superar tudo isso e fazer uma experiência bonita de, diante de tudo isso, ela ser um instrumento da misericórdia de nosso Senhor, revelando essa misericórdia que ela estava recebendo primeiramente no convento, tudo que ela fazia, na simplicidade, e aí sim, remetia-se para o mundo inteiro, intercedendo pelos pecadores, pela conversão dos pecadores, pelas almas do purgatório. E nesse contemplar a misericórdia, daí veio a mensagem da misericórdia. Ou seja, o ponto central da mensagem da misericórdia, a confiança. Esse abismo da confiança. Aí depois vem as obras de misericórdia. Ou seja, tudo foi vindo dessa experiência profunda da misericórdia do Senhor,
do escutar, do estar aos pés de Jesus. A verdadeira vida interior nunca termina em si mesmo. Ela se transforma, transforma em amor, em atitude, em serviço, em entrega, que é sempre mais e mais revelar Cristo no mundo. Ou seja, remete a servir, remete a uma entrega de vida, remete realmente sim a ter uma vida ativa, de cada vez mais servir para revelar Cristo no mundo. E assim aconteceu com toda a vida de Santa Faustina. Vamos pedir então a intercessão de Santa Faustina para viver esta revelação de Cristo na nossa vida, e nós revelarmos Cristo em nossa vida, o Cristo que nós experimentamos, que nós vivenciamos. E se você ainda não experimentou esse presente de Cristo na sua vida, peça ao Senhor: Senhor, eu quero experimentar a tua presença na minha vida transformadora, de conversão, de mudança de vida. Quero deixar diante de ti meus pecados, eu me arrependo de tudo aquilo que eu fiz, Senhor, de errado na minha vida, mas agora eu quero me entregar inteiramente na tua misericórdia, Senhor, porque o Senhor na cruz foi esses braços da misericórdia, está constantemente aberto, nos aguardando para nos abraçar, nos libertar de todo mal. E obrigado, Senhor, porque na cruz o Senhor nos libertou de todo mal, foi uma misericórdia abundante. E obrigado, Senhor, porque na cruz podemos experimentar daquele coração que jorrou sangue e água a sua divina misericórdia, a humanidade, a divindade de Cristo, a Eucaristia, a presença real de Jesus, jorrou ali os sacramentos da Igreja. Obrigado, Senhor, por tudo isso. Nós já te louvamos por isso, Senhor, e pedimos que a tua misericórdia nos conduza cada vez mais. Vamos cantar juntos com Danúbia, Acaso Não Sabeis. Essa música que é de...

Que bom nós estarmos juntos no programa Dai-nos a Bênção, aqui na Canção Nova, em Cachoeira Paulista. Continue enviando para nós suas intenções. Nós vamos aqui falar novamente no nosso WhatsApp, 991455871. Daqui a pouco vamos agora ver os nossos pedidos de oração, né? E você pode enviar seu pedido de oração, vamos rezar e confiar tudo na misericórdia de nosso Senhor, por intercessão da Virgem Maria, Mãe de Deus, nossa Mãe, porque Nossa Senhora contemplou, viveu, né, todo o mistério da misericórdia de Deus para conosco. Deus amou tanto o mundo, João 3,16, que enviou seu Filho único para que todo aquele que nele crê não pereça, mas tenha a vida eterna. Esse foi o envio de Jesus, o envio da misericórdia do Pai para a nossa salvação, a nossa santificação. No Diário de Santa Faustina, encontramos algo muito concreto sobre a misericórdia de Jesus. Em determinado momento, Jesus lhe diz: as graças da minha misericórdia colhem-se no único vaso, que é a confiança. Quanto mais a alma confiar, tanto mais receberá. Diário de Santa Faustina, número 1578. As graças da minha misericórdia colhem-se com o único vaso, que é a confiança. Quanto mais a alma confiar, tanto mais receberá. É por isso que nós dizemos, né, no texto de misericórdia: Jesus, eu confio em vós. Vamos pedir isso ao Senhor, já apresentando as suas intenções agora, na misericórdia do nosso Senhor. Jesus, eu confio em vós. Veja essa oportunidade. Jesus não fala apenas que a sua misericórdia existe, ele mostra para Santa Faustina como podemos acolhê-la na nossa vida pela confiança. Confie, meu irmão, minha irmã, na misericórdia de nosso Senhor. Aqui podemos trazer isso para a nossa vida. Porque é fácil realmente nós dizermos: Jesus, eu confio em vós, quando tudo está bem, sim, mas e quando a resposta não vem? Quando a doença chega, quando a situação familiar parece não ter solução, quando você reza, pede, espera e não entende o que está fazendo? Santa Faustina compreendeu que confiar na misericórdia de Jesus não significa entender tudo. Não significa entender tudo o que vai acontecer, o que acontece, mas continuar acreditando no amor de Deus, mesmo quando não conseguimos enxergar o caminho. É uma confiança que nos faz permanecer com Jesus, estando nos momentos difíceis, certos de que a nossa história está nas mãos de Deus, que nos ama infinitamente e que é misericordioso. Ou seja, quando nós olhamos também para a palavra de Deus, lá no Evangelho, estou lembrando aqui da carta de Paulo aos Romanos, no capítulo 8, onde ele fala o seguinte, no versículo, a partir do versículo 31, né? Se Deus é por nós, quem será contra nós? Deus, que não poupou o seu próprio filho, mas o entregou por todos nós, como é que ele não nos daria tudo? Aí vem dizendo o seguinte: quem nos separará do amor de Cristo? Versículo 35. Quem nos separará do amor de Cristo? A tribulação, a angústia, a perseguição, a fome, a nudez, o perigo, a espada? Versículo 37. Mas em tudo isso, somos mais que vencedores graças àquele que nos amou. Nem altura, nem profundeza, nem outra criatura qualquer será capaz de separar-nos do amor de Deus que está em Cristo Jesus, nosso Senhor. Por isso que a confiança na misericórdia nos leva a isso, a nós acreditarmos e confiarmos que nada vai me separar do amor de Cristo Jesus. Nada poderá me separar, nada poderá me derrotar, porque minha força e vitória vem do nome de Jesus. Ou seja, aquela confiança que nos leva àquela certeza que nem mesmo o sofrimento que nós estamos passando, a situação que você está passando, isso não separa você do amor de Cristo. Ao contrário, os sofrimentos, as situações difíceis, as provações, nos leva a amar mais, a ter mais vitalidade, mais vigor, a confiar mais de que o Senhor está contigo. E a confiar mais que isso não nos separa de Cristo, nos leva até a estar mais unido a Ele para alcançar o céu, a vida eterna. Quanto mais Santa Faustina vivia os seus sofrimentos, enfermidades, mais ela confiava no amor
de Deus que estava ali presente com ela. Do outro lado, nós temos a tentação do demônio, né? O demônio quer aproveitar esse momento aí para semear em nós o quê? Semear em nós o desespero, a desconfiança, né? E aí, o desânimo, ah, não vou rezar mais, eu não vou fazer isso, não vou fazer aquilo, né? E vai caminhando para um caminho de quê? De decadência, vai decaindo na vida interior, na vida de oração. É porque, na verdade, o inimigo quer isso, que você não reze, porque ele sabe quanto mais você rezar, quanto mais você confiar, mais você está se fortalecendo no Senhor. Então, agora é hora de mais rezar, mais confiar e mais colocar ao Senhor, justamente, que você confia nele, está com ele, na alegria, na tristeza, na saúde, na doença, até que a morte separe, ou seja, diante de Jesus, não vamos separar dele nunca mais, né? Claro, estou falando, fazendo uma comparação aqui com o casamento, né? Com a promessa do casamento entre o homem e a mulher no altar do Senhor, mas para dizer, com Cristo nós nunca separaremos dele, vamos estar com ele para sempre no céu, né? Então essa é a nossa confiança, a nossa certeza. Quero, neste momento, já entregar ao Senhor as intenções aqui do nosso WhatsApp. Já olhando aqui nosso WhatsApp, temos aqui várias intenções. Aqui de Vitória da Conquista, na Bahia. A Célia de Vitória da Conquista, quero convocar você, Célia, no coração de Jesus misericordioso. Maria do Carmo, de Barra Mansa, Rio de Janeiro, também coloco você, Maria do Carmo, no coração de Jesus misericordioso, dizendo também pelas suas intenções, Jesus, eu confio em vós. A Cláudia de São José dos Campos, né, pede oração pela cura da fobia de atravessar a avenida, depressão, ansiedade, conversão, por minha filha, amigos, para a Canção Nova. Quero colocar também, Cláudia, suas intenções no coração de Jesus misericordioso. Vamos dizer juntos, Cláudia, Jesus, eu confio em vós. Diante dessa situação de fobia, Jesus, eu confio em vós. Diante da situação de depressão, Jesus, eu confio em vós. Diante da ansiedade, Jesus, eu confio em vós. Também quero rezar aqui pela Marileia de Florianópolis, Santa Catarina, estar aqui pedindo orações pelo seu sobrinho Luiz Felipe e sua sobrinha Maria Eduarda, Marileia de Florianópolis. Senhor, eu quero também colocar no teu coração misericordioso o sobrinho da Marileia, Luiz Felipe, a sua sobrinha Maria Eduarda. Eu confiar, Senhor, eu confio na tua misericórdia a cada um, Jesus. Eu confio em vós. E vamos aqui também a Maria Aparecida de Maria. Não, é Aparecida de São José dos Campos. Está também aqui pedindo oração por ela, pela sua mãe Mariana e por todos os doentes e pela Canção Nova. Então vamos rezar juntos. Aparecida, Jesus, eu confio em vós, né? Também já disse aqui a Maria de Cruzeiro, Maria das Graças de Cruzeiro, está pedindo a bênção, Deus abençoe, pela minha família, pela oração pela minha família, minha filha, filhos e filha, esposo, netos, noras, genro especial para meu filho Leander, que irá passar por uma cirurgia nos rins, que Jesus e Maria passem à frente para mim, que estou aguardando o resultado da biópsia e colonoscopia, endoscopia. Eu creio que já estou certo, eu creio que já deu certo. Jesus, eu confio em vós. Isso mesmo, vamos colocar agora no coração de Jesus. Jesus, eu confio em vós, confio todas as intenções da Maria das Graças de Cruzeiro ao Senhor. Também a Lia de Vitória da Conquista, passando conosco, um abraço a todos os nossos irmãos de Vitória da Conquista, nossos irmãos da Casa de Missão de Vitória da Conquista, da Canção Nova, e também todos os nossos ouvintes de Vitória da Conquista. Essa pedindo a bênção, Deus abençoe Lia, louvo, agradeço a Deus por mais um dia, peço oração pelo meu impossível, minha conversão, minha família, oração por vocês, pela Canção Nova, por todos os ouvintes. Jesus, eu confio em vós, confio também a Lia em tuas mãos, que o Senhor venha em socorro com a sua de misericórdia nas intenções que ela está aqui colocando, que está pedindo. Continue rezando conosco, estou rezando por vocês aqui,
nosso WhatsApp 12 991455871. Enquanto vamos rezando juntos, vamos cantando e rezando com Valmir Alencar, Infinita Misericórdia.

Estamos no nosso programa Dai-nos a Bênção aqui na Canção Nova, em Cachoeira Paulista, em sintonia aqui na Rádio Canção Nova. 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Este é o programa Dai-nos a Bênção, unidos em oração nesta noite. Eu sou o Padre Marcos Valadares, Marcos Antônio Valadares, da Rádio Canção Nova, da missionário da Canção Nova, com você, juntos, vendo esse momento de oração. Nesse momento agora, nós estamos vivendo um momento de clamor à misericórdia de nosso Senhor. Então vamos clamar a misericórdia do nosso Senhor. Eu estou aqui clamando a misericórdia do nosso Senhor por você, pelas suas intenções, as intenções de todos os nossos ouvintes, você que mandou a mensagem para nós no WhatsApp, você que não pôde mandar, mas está em sintonia conosco. Rezo por você, rezo pela Maria Aparecida, São José dos Campos, rezo pela Maria das Graças de Cruzeiro, a Lia de Vitória da Conquista, também a Maria do Carmo de Barra Mansa, a Cláudia de São José dos Campos, Mariné de Florianópolis, Catarina de Araxá, Minas Gerais, né? Aqui também, antes aqui, João José de Belo Horizonte, também rezo por você, nossos irmãos lá de BH, minha terra, nasci em BH, fui criado em Contagem, meus irmãos estão em Contagem, minha mãe está em Contagem, meu pai, também rezo por eles e confio na misericórdia de Deus, você, com todas as suas intenções neste momento. Vamos confiar na misericórdia do nosso Senhor, então, vamos dizer juntos, Jesus, eu confio em vós. Jesus, eu confio em vós. Porque, meus irmãos, as graças, como diz no Diário de Santa Faustina, 1578, as graças da minha misericórdia, o próprio Jesus disse para Santa Faustina, as graças da minha misericórdia colhem-se com um único vaso, que é a confiança. Quanto mais a alma confiar, tanto mais receberá, quanto mais confiar. Vamos pedir ao Senhor, então, que o Senhor renove em nós a confiança. Renove nova confiança, Senhor, porque muitas coisas, talvez na nossa vida, na sua vida, foi como que levando ao contrário, a desconfiar, a minar a confiança, a tirar a confiança, e minando e reduzindo. Né? Minar significa acabar a água, sabe aquela mina que estiver soltando aquela água pura, né? Aquela mina d'água com água jorrando e bastante água, aí daqui a pouco vai reduzindo aquela água, e reduzindo, até ficar um veiozinho de água, ou até mesmo secar, porque foi reduzindo tanto. Nós devemos ter cuidado com isso, meu irmão, minha irmã. Não deixe que a confiança vá minando em você. Não deixe que um demônio maligno vá minando em você a confiança. Talvez você possa estar como Marta, agitado com muitas coisas. E essas muitas coisas, agitação, leva a minar a confiança. Se você está nessa agitação, eu convido a você, né, a girar a chave aí, né, e você dizer, Jesus, eu confio em vós. Por mais que essa situação na minha vida esteja acontecendo, eu professo a minha fé, Senhor. Porque quanto mais a alma confiar, tanto mais receberá. Jesus, eu confio em vós. É uma confiança que nos faz permanecer com Jesus. Também nos momentos difíceis. Certo de que a nossa história está nas mãos de Deus. Que Deus nos ama infinitamente. E o seu amor é infinito. Seu amor misericórdia é infinito. Seu amor misericordioso é infinito. Jesus, eu confio em vós. Você pode dizer isso com fé, com confiança, entregando seu coração ao Senhor inteiramente. Entrego o Senhor cada um dos meus irmãos que estão hoje passando por depressão, por ansiedade, por fobia. Jesus, eu confio em vós. Confio aqueles que estão vítimas de algum vício, vítima da droga, vítima do álcool, vítima também de pecados de impureza na área da sexualidade, pessoas que estão aí escravas da prostituição, do adultério. Jesus, eu confio em vós a libertação desse irmão, dessa irmã. Jesus, eu confio em vós a libertação desse vício.
Jesus confia em vós. Jesus cura, Jesus salva, Jesus liberta. Eu peço, Senhor Jesus, a graça do vosso Espírito Santo para visitar esses irmãos e irmãs que passam por tantas situações difíceis, que a tua misericórdia venha em auxílio agora, visitando cada um, tocando cada um no seu amor, na sua misericórdia, nosso Senhor e nosso Deus. Jesus, eu confio em vós.

Então, vivendo essa confiança na misericórdia de Deus, podemos rezar e confiar e pedir ao Senhor: Senhor, venha auxiliar a tua misericórdia sobre todas essas intenções. Então, meu irmão, minha irmã, o Padre Jonas Habib, quando também fala da misericórdia de Deus, ele diz o seguinte: vivemos no tempo da misericórdia. Ele pega ali o Diário de Santa Faustina, e quando

0: Aqui, eu estava ali na casa 7, né? Eu era seminarista ali. E de repente, de madrugada, 5 horas da manhã, já estava cheio aqui, lotado. E telefonaram para as casas, chamando a gente para as escalas. Nós saímos para as escalas e eu e o Rincão já estava cheio, 6 horas da manhã, estava lotado. E nós fomos para os locais para atender o povo. E aí, arranjando um café, e tudo assim, foi meio atropelado, e saia gente para o contelado, aquela coisa toda. Eu estava ali naquele meio também, né? E a casa de Maria, que também a gente atendia oração lá, já estava lotada, gente ali. Foi uma graça assim extraordinária, né? Que veio muita gente naquele dia. Era o dia da misericórdia aqui na Canção Nova. E o que aconteceu? O Padre Jonas também ficou surpreendido com tudo isso, né? Veio para celebrar e depois se recolheu para meditar mais sobre a misericórdia, né? Sobre misericórdia. Então, ao meditar sobre a misericórdia, ele trouxe para nós justamente isso, né? Que nós entramos no tempo da misericórdia. E o que é a misericórdia para nós? A misericórdia para nós, ela é bem ativa. Não é somente a devoção à misericórdia ou somente a oração do texto de misericórdia, mas nós temos a misericórdia de Deus uns para com os outros. Então ele diz o seguinte, que Deus inspirou a Canção Nova, que a Canção Nova fosse a casa da misericórdia, como as santas casas da misericórdia que surgiram. Ele conta que surgiu em Portugal as Santas Casas da Misericórdia, e que eram justamente os pobres que davam esse sustento para as Santas Casas da Misericórdia, né? Ele diz o seguinte, interessante que a Canção Nova também é sustentada pelo povo, aqueles que reconhecem, aqueles que vêm, aqueles que constatam, aqueles que são tocados, que são ajudados, sustentados por ser tocados pela misericórdia de Deus, assumem para valer que a Canção Nova é a casa da misericórdia. E por que que é a casa da misericórdia? Porque, né, justamente, né, aqui há um encontro com a miséria nossa, né? Ou seja, Deus, com a sua misericórdia, né, ele vem ao encontro da nossa miséria, é acolhido da misericórdia com a nossa miséria, que gera a libertação, a cura, a transformação das vidas. E depois nós temos esse sinal, essa presença da misericórdia uns para com os outros. Olha que bonito a experiência da misericórdia, que é a libertação de toda a miséria que o pecado causou em nós, em nossa vida. Então vamos pedir ao Senhor: Senhor, eu confio em vós. E chegando ao final do nosso programa, já estamos no finalzinho, vamos dar a bênção. Nesta bênção eu quero abençoar você, pedir que o Senhor, que a sua misericórdia visite você, visite a sua casa, a sua família, né, todos os seus parentes, seus amigos, tudo que você está fazendo, também as suas intenções. O Senhor esteja convosco, ele está no meio de nós. Por intercessão da Virgem Maria, Mãe de Deus e Nossa Mãe, a Mãe da Divina Misericórdia, de São Santa Faustina também, a bênção de Deus Todo-Poderoso, Pai, Filho e Espírito Santo. Amém. Então fique com o Ricardo Sá. Então fique logo após com o Santo Terço, né, aqui na Canção Nova, confiando na misericórdia de Nosso Senhor.
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2: Papa Leão XIV recebeu representantes da vida consagrada da Coreia que moram em Roma. O pontífice lembrou da preparação à Jornada Mundial da Juventude de Seul 2027 e saudou o aniversário de 25 anos de inauguração da sede do Pontifício Colégio Coreano. Informações com a Rádio Vaticano.
3: Recordando da história singular da igreja na Coreia do Sul, que conta com cerca de 6 milhões de fiéis, o Papa descreveu através

0: da memória e da esperança. Memória pela fé espontânea a Deus, que brotou e se desenvolveu no início através de textos cristãos, e esperança através de Cristo ressuscitado. Leão XIV também recordou o testemunho dos mártires, que fizeram parte de uma longa história marcada por perseguições, guerras, pobreza e divisões, que não endureceu o coração, como foi o caso do venerável Tomás Choi Yang Yeo. Ele foi o segundo sacerdote da história coreana, lembrado como mártir do suor pelo trabalho intenso de evangelização durante 11 anos até consumir a própria vida no serviço. Ao enaltecer a força da sinodalidade, caminhando unida com o Senhor, mesmo sendo de diferentes dioceses, institutos e congregações, o Papa afirmou da importância de também procurar ser artífice da paz numa terra que ainda carrega a dolorosa ferida da divisão.
1: Per questo vi chiedo di essere sempre uomini e donne di riconciliazione.
0: Peço-lhes que sejam sempre homens e mulheres de reconciliação. A paz começa no coração e nas relações cotidianas quando ouvimos em vez de julgar, perdoamos em vez de guardar rancor, escolhemos a comunhão em vez do confronto. Sejam unidos e sejam artífices da paz. Continuemos a nos empenhar e a rezar para que se abram novos caminhos de encontro e para que o Evangelho da Paz possa ser anunciado livremente em todas as partes da Península Coreana e do mundo. A próxima Jornada Mundial da Juventude de Seul, em 2027, disse o Papa, tornará tudo isso visível com a chegada de jovens de todas as partes do mundo, a uma terra onde o evangelho cresceu por meio do testemunho dos mártires. A edição coreana, a primeira em um país onde os cristãos constituem minoria da população e a segunda JMJ realizada na Ásia, depois de Manila, nas Filipinas, em 95, será realizada de 3 a 8 de agosto de 2027.
2: Da Central de Jornalismo Canção Nova, Danilo D'Angelo.
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4: Nada temas, porque estou contigo. Não lances olhares desesperados, pois eu sou teu Deus. Eu te fortaleço e venho em teu socorro. Livro do profeta Isaías, capítulo 41, versículo 10.
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Que a paz de Jesus e o amor de Maria cheguem até o seu coração nesse momento, onde nós vamos rezar. Nós nos reunimos nessa hora para rezar. Sou eu, seminarista Guilherme, membro da comunidade Canção Nova. Tenho a alegria de estar com você nesse dia, nesse momento, para rezarmos juntos. Quantas são as intenções que nós trazemos em nosso coração? Mas o convite que Deus faz para cada um de nós é nos abrirmos à graça de Deus. E assim, para bem vivermos esse momento de oração, vamos escutar esta canção, pedindo a Nossa Senhora que interceda por nós, pedindo a Nossa Senhora também que traga a paz de Jesus ao nosso coração.

que bom estarmos juntos. Muitas são as intenções que nós trazemos em nosso coração. Talvez hoje você se encontre com seu coração entristecido, não sei como você está no dia de hoje, mas convido você, da forma que você está e do jeito que você se encontra, a rezar. Então, apresente as suas intenções, apresente aquilo que você traz no seu coração, apresente a sua família. Vamos rezar pelas nossas famílias, pela paz nas nossas famílias. Quanta guerra, quanta luta, quanta divisão nós vemos hoje aí na humanidade, na sociedade. E nós queremos, nesse texto, rezar pedindo, de fato, que a paz de Jesus alcance os corações. Com muita confiança, nós paramos nesse momento para rezar e para escutar aquilo que também que o Senhor tem para cada um de nós. Rezemos. Vamos dar início ao nosso Santo Terço, traçando sobre nós o sinal da cruz. Pelo sinal da Santa Cruz, livra-nos Deus nosso Senhor dos nossos inimigos. Em nome do Pai, do Filho e do Espírito Santo. Amém. Professemos juntos a nossa fé. Creio em Deus Pai Todo-Poderoso, Criador do céu e da terra, e em Jesus Cristo, seu único Filho, nosso Senhor, que foi concebido pelo poder do Espírito Santo, nasceu da Virgem Maria, padeceu sob Pôncio Pilatos, foi crucificado, morto e sepultado, desceu à mansão dos mortos, ressuscitou ao terceiro dia, subiu aos céus, está sentado à direita de Deus Pai Todo-Poderoso, onde há de vir e julgar os vivos e os mortos. Creio no Espírito Santo, na Santa Igreja Católica, na comunhão dos santos, na remissão dos pecados, na ressurreição da carne, na vida eterna. Amém. Pai nosso que estais no céu, santificado seja o vosso nome. Venha a nós o vosso reino, seja feita a vossa vontade, assim na terra como no céu. O pão nosso de cada dia nos dai hoje. Perdoai-nos as nossas ofensas, assim como nós perdoamos a quem nos tem ofendido. E não nos deixeis cair em tentação, mas livrai-nos do mal. Amém. O anjo do Senhor anunciou a Maria, e ela concebeu do Espírito Santo. Ave Maria, cheia de graça, o Senhor é convosco. Bendita sois vós entre as mulheres. Bendito é o fruto do vosso ventre, Jesus. Santa Maria, Mãe de Deus, rogai por nós, pecadores, agora e na hora de nossa morte. Amém. Eis aqui a escrava do Senhor. Faça-se em mim segundo a vossa palavra. Ave Maria, cheia de graça, o Senhor é convosco. Bendita sois vós entre as mulheres. Bendito é o fruto do vosso ventre, Jesus. Santa Maria, Mãe de Deus, rogai por nós, pecadores, agora e na hora de nossa morte. Amém. E o Verbo Divino se fez carne e habitou entre nós. Ave Maria, cheia de graça, o Senhor é convosco. Bendita sois vós entre as mulheres. Bendito é o fruto do vosso ventre, Jesus. Santa Maria, Mãe de Deus, rogai por nós, pecadores, agora e na hora de nossa morte. Amém. Glória ao Pai, ao Filho e ao Espírito Santo, como era no princípio, agora e sempre. Amém. Ó Maria concebida sem pecado, rogai por nós que recorremos a vós. E nós vamos contemplar os mistérios dolorosos. No primeiro mistério doloroso, nós contemplamos a agonia de Jesus no Horto das Oliveiras. Pai nosso que estais no céu, santificado seja o vosso nome. Venha a nós o vosso reino, seja feita a vossa vontade, assim na terra como no céu. O pão nosso de cada dia nos dai hoje, perdoai-nos as nossas ofensas, assim como nós perdoamos a quem nos tem ofendido. E não nos deixeis cair em tentação, mas livrai-nos do mal. Amém. Ave Maria, cheia de graça, o Senhor é convosco. Bendita sois vós entre as mulheres. Bendito é o fruto do vosso ventre, Jesus. Santa Maria, Mãe de Deus, rogai por nós, pecadores, agora e na hora da nossa morte. Amém. Ave Maria, cheia de graça, o Senhor é convosco. Bendita sois vós entre as mulheres. Bendito é o fruto do vosso ventre, Jesus.
Santa Maria, Mãe de Deus, rogai por nós, pecadores, agora e na hora da nossa morte. Amém. Ave Maria, cheia de graça, o Senhor é convosco. Bendita sois vós entre as mulheres, bendito é o fruto do vosso ventre, Jesus. Santa Maria, Mãe de Deus, rogai por nós, pecadores, agora e na hora da nossa morte. Amém. Ave Maria, cheia de graça, o Senhor é convosco. Bendita sois vós entre as mulheres, bendito é o fruto do vosso ventre, Jesus. Santa Maria, Mãe de Deus, rogai por nós, pecadores, agora e na hora da nossa morte. Amém. Ave Maria, cheia de graça, o Senhor é convosco. Bendita sois vós entre as mulheres, bendito é o fruto do vosso ventre, Jesus. Santa Maria, Mãe de Deus, rogai por nós, pecadores, agora e na hora da nossa morte. Amém. Ave Maria, cheia de graça, o Senhor é convosco. Bendita sois vós entre as mulheres, bendito é o fruto do vosso ventre, Jesus. Santa Maria, Mãe de Deus, rogai por nós, pecadores, agora e na hora da nossa morte. Amém. Ave Maria, cheia de graça, o Senhor é convosco. Bendita sois vós entre as mulheres, bendito é o fruto do vosso ventre, Jesus. Santa Maria, Mãe de Deus, rogai por nós, pecadores, agora e na hora da nossa morte. Amém. Ave Maria, cheia de graça, o Senhor é convosco. Bendita sois vós entre as mulheres, bendito é o fruto do vosso ventre, Jesus. Santa Maria, Mãe de Deus, rogai por nós, pecadores, agora e na hora de nossa morte. Amém. Ave Maria, cheia de graça, o Senhor é convosco. Bendita sois vós entre as mulheres, bendito é o fruto do vosso ventre, Jesus. Santa Maria, Mãe de Deus, rogai por nós, pecadores, agora e na hora de nossa morte. Amém. Ave Maria, cheia de graça, o Senhor é convosco. Bendita sois vós entre as mulheres, bendito é o fruto do vosso ventre, Jesus. Santa Maria, Mãe de Deus, rogai por nós, pecadores, agora e na hora da nossa morte. Amém. Glória ao Pai, ao Filho e ao Espírito Santo, como era no princípio, agora e sempre. Amém. Ó meu Jesus, perdoai-nos, livrai-nos do fogo do inferno, levai as almas todas para o céu e socorrei principalmente as que mais precisarem. Ó Maria concebida sem pecado, rogai por nós que recorremos a vós. São José, valei-nos. No segundo mistério doloroso, nós contemplamos a flagelação de Jesus atado à coluna. Pai nosso que estais no céu, santificado seja o vosso nome. Venha a nós o vosso reino, seja feita a vossa vontade, assim na terra como no céu. O pão nosso de cada dia nos dai hoje, perdoai-nos as nossas ofensas, assim como nós perdoamos a quem nos tem ofendido. E não nos deixeis cair em tentação, mas livrai-nos do mal. Amém. Ave Maria, cheia de graça, o Senhor é convosco. Bendita sois vós entre as mulheres, bendito é o fruto do vosso ventre, Jesus. Santa Maria, Mãe de Deus, rogai por nós, pecadores, agora e na hora da nossa morte. Amém. Ave Maria, cheia de graça, o Senhor é convosco. Bendita sois vós entre as mulheres, bendito é o fruto do vosso ventre, Jesus. Santa Maria, Mãe de Deus, rogai por nós, pecadores, agora e na hora da nossa morte. Amém. Ave Maria, cheia de graça, o Senhor é convosco. Bendita sois vós entre as mulheres, bendito é o fruto do vosso ventre, Jesus. Santa Maria, Mãe de Deus, rogai por nós, pecadores, agora e na hora da nossa morte. Amém. Ave Maria, cheia de graça, o Senhor é convosco. Bendita sois vós entre as mulheres, bendito é o fruto do vosso ventre, Jesus. Santa Maria, Mãe de Deus, rogai por nós, pecadores, agora e na hora da nossa morte. Amém. Ave Maria, cheia de graça, o Senhor é convosco. Bendita sois vós entre as mulheres, bendito é o fruto do vosso ventre, Jesus. Santa Maria, Mãe de Deus, rogai por nós, pecadores, agora e na hora da nossa morte. Amém.
Ave Maria, cheia de graça, o Senhor é convosco. Bendita sois vós entre as mulheres, bendito é o fruto do vosso ventre, Jesus. Santa Maria, Mãe de Deus, rogai por nós, pecadores, agora e na hora da nossa morte. Amém. Ave Maria, cheia de graça, o Senhor é convosco. Bendita sois vós entre as mulheres, bendito é o fruto do vosso ventre, Jesus. Santa Maria, Mãe de Deus, rogai por nós, pecadores, agora e na hora da nossa morte. Amém. Ave Maria, cheia de graça, o Senhor é convosco. Bendita sois vós entre as mulheres, bendito é o fruto do vosso ventre, Jesus. Santa Maria, Mãe de Deus, rogai por nós, pecadores, agora e na hora de nossa morte. Amém. Ave Maria, cheia de graça, o Senhor é convosco. Bendita sois vós entre as mulheres, bendito é o fruto do vosso ventre, Jesus. Santa Maria, Mãe de Deus, rogai por nós, pecadores, agora e na hora de nossa morte. Amém. Ave Maria, cheia de graça, o Senhor é convosco. Bendita sois vós entre as mulheres, bendito é o fruto do vosso ventre, Jesus. Santa Maria, Mãe de Deus, rogai por nós, pecadores, agora e na hora da nossa morte. Amém. Glória ao Pai, ao Filho e ao Espírito Santo, como era no princípio, agora e sempre. Amém. Ó meu Jesus, perdoai-nos, livrai-nos do fogo do inferno, levai as almas todas para o céu e socorrei principalmente as que mais precisarem. Ó Maria concebida sem pecado, rogai por nós que recorremos a vós. São José, valei-nos. Nesse terceiro mistério, onde nós contemplamos a coroação de espinhos em Jesus, quero convidar você a apresentar as pessoas que mais necessitam de oração. Talvez você esteja aí hoje no hospital rezando esse texto e que nesse mistério você apresente também as suas dores a Jesus, meditando a coroação de espinhos em nosso Senhor. Pai nosso que estais no céu, santificado seja o vosso nome. Venha a nós o vosso reino, seja feita a vossa vontade, assim na terra como no céu. O pão nosso de cada dia nos dai hoje, perdoai-nos as nossas ofensas, assim como nós perdoamos a quem nos tem ofendido. E não nos deixeis cair em tentação, mas livrai-nos do mal. Amém. Ave Maria, cheia de graça, o Senhor é convosco. Bendita sois vós entre as mulheres, bendito é o fruto do vosso ventre, Jesus. Santa Maria, Mãe de Deus, rogai por nós, pecadores, agora e na hora da nossa morte. Amém. Ave Maria, cheia de graça, o Senhor é convosco. Bendita sois vós entre as mulheres, bendito é o fruto do vosso ventre, Jesus. Santa Maria, Mãe de Deus, rogai por nós, pecadores, agora e na hora da nossa morte. Amém. Ave Maria, cheia de graça, o Senhor é convosco. Bendita sois vós entre as mulheres, bendito é o fruto do vosso ventre, Jesus. Santa Maria, Mãe de Deus, rogai por nós, pecadores, agora e na hora da nossa morte. Amém. Ave Maria, cheia de graça, o Senhor é convosco. Bendita sois vós entre as mulheres, bendito é o fruto do vosso ventre, Jesus. Santa Maria, Mãe de Deus, rogai por nós, pecadores, agora e na hora da nossa morte. Amém. Ave Maria, cheia de graça, o Senhor é convosco. Bendita sois vós entre as mulheres, bendito é o fruto do vosso ventre, Jesus. Santa Maria, Mãe de Deus, rogai por nós, pecadores, agora e na hora da nossa morte. Amém. Ave Maria, cheia de graça, o Senhor é convosco. Bendita sois vós entre as mulheres, bendito é o fruto do vosso ventre, Jesus. Santa Maria, Mãe de Deus, rogai por nós, pecadores, agora e na hora da nossa morte. Amém. Ave Maria, cheia de graça, o Senhor é convosco. Bendita sois vós entre as mulheres, bendito é o fruto do vosso ventre, Jesus. Santa Maria, Mãe de Deus, rogai por nós, pecadores, agora e na hora da nossa morte. Amém. Ave Maria, cheia de graça, o Senhor é convosco. Bendita sois vós entre as mulheres,
bendito é o fruto do vosso ventre, Jesus. Santa Maria, Mãe de Deus, rogai por nós, pecadores, agora e na hora de nossa morte. Amém. Ave Maria, cheia de graça, o Senhor é convosco. Bendita sois vós entre as mulheres. Bendito é o fruto do vosso ventre, Jesus. Santa Maria, Mãe de Deus, rogai por nós, pecadores, agora e na hora de nossa morte. Amém. Ave Maria, cheia de graça, o Senhor é convosco. Bendita sois vós entre as mulheres. Bendito é o fruto do vosso ventre, Jesus. Santa Maria, Mãe de Deus, rogai por nós, pecadores, agora e na hora da nossa morte. Amém. Glória ao Pai, ao Filho e ao Espírito Santo, como era no princípio, agora e sempre. Amém. Ó meu Jesus, perdoai-nos, livrai-nos do fogo do inferno, levai as almas todas para o céu e socorrei principalmente as que mais precisarem. Ó Maria concebida sem pecado, rogai por nós que recorremos a vós. São José, valei-nos. No quarto mistério, nós contemplamos a subida dolorosa de Jesus para o Calvário. Pai nosso que estais no céu, santificado seja o vosso nome. Venha a nós o vosso reino, seja feita a vossa vontade, assim na terra como no céu. O pão nosso de cada dia nos dai hoje, perdoai-nos as nossas ofensas, assim como nós perdoamos a quem nos tem ofendido. E não nos deixeis cair em tentação, mas livrai-nos do mal. Amém. Ave Maria, cheia de graça, o Senhor é convosco. Bendita sois vós entre as mulheres. Bendito é o fruto do vosso ventre, Jesus. Santa Maria, Mãe de Deus, rogai por nós, pecadores, agora e na hora da nossa morte. Amém. Ave Maria, cheia de graça, o Senhor é convosco. Bendita sois vós entre as mulheres. Bendito é o fruto do vosso ventre, Jesus. Santa Maria, Mãe de Deus, rogai por nós, pecadores, agora e na hora da nossa morte. Amém. Ave Maria, cheia de graça, o Senhor é convosco. Bendita sois vós entre as mulheres. Bendito é o fruto do vosso ventre, Jesus. Santa Maria, Mãe de Deus, rogai por nós, pecadores, agora e na hora da nossa morte. Amém. Ave Maria, cheia de graça, o Senhor é convosco. Bendita sois vós entre as mulheres. Bendito é o fruto do vosso ventre, Jesus. Santa Maria, Mãe de Deus, rogai por nós, pecadores, agora e na hora da nossa morte. Amém. Ave Maria, cheia de graça, o Senhor é convosco. Bendita sois vós entre as mulheres. Bendito é o fruto do vosso ventre, Jesus. Santa Maria, Mãe de Deus, rogai por nós, pecadores, agora e na hora da nossa morte. Amém. Ave Maria, cheia de graça, o Senhor é convosco. Bendita sois vós entre as mulheres. Bendito é o fruto do vosso ventre, Jesus. Santa Maria, Mãe de Deus, rogai por nós, pecadores, agora e na hora da nossa morte. Amém. Ave Maria, cheia de graça, o Senhor é convosco. Bendita sois vós entre as mulheres. Bendito é o fruto do vosso ventre, Jesus. Santa Maria, Mãe de Deus, rogai por nós, pecadores, agora e na hora da nossa morte. Amém. Ave Maria, cheia de graça, o Senhor é convosco. Bendita sois vós entre as mulheres. Bendito é o fruto do vosso ventre, Jesus. Santa Maria, Mãe de Deus, rogai por nós, pecadores, agora e na hora de nossa morte. Amém. Ave Maria, cheia de graça, o Senhor é convosco. Bendita sois vós entre as mulheres. Bendito é o fruto do vosso ventre, Jesus. Santa Maria, Mãe de Deus, rogai por nós, pecadores, agora e na hora de nossa morte. Amém. Ave Maria, cheia de graça, o Senhor é convosco. Bendita sois vós entre as mulheres. Bendito é o fruto do vosso ventre, Jesus. Santa Maria, Mãe de Deus, rogai por nós, pecadores, agora e na hora da nossa morte. Amém. Glória ao Pai, ao Filho e ao Espírito Santo, como era no princípio, agora e sempre. Amém. Ó meu Jesus, perdoai-nos, livrai-nos do fogo do inferno, levai as almas todas para o céu
e socorrei principalmente as que mais precisarem. Ó Maria concebida sem pecado, rogai por nós que recorremos a vós. São José, valei-nos. E no quinto e último mistério, nós contemplamos a crucificação e morte de nosso Senhor. Pai nosso que estais no céu, santificado seja o vosso nome. Venha a nós o vosso reino, seja feita a vossa vontade, assim na terra como no céu. O pão nosso de cada dia nos dai hoje, perdoai-nos as nossas ofensas, assim como nós perdoamos a quem nos tem ofendido. E não nos deixeis cair em tentação, mas livrai-nos do mal. Amém. Ave Maria, cheia de graça, o Senhor é convosco. Bendita sois vós entre as mulheres. Bendito é o fruto do vosso ventre, Jesus. Santa Maria, Mãe de Deus, rogai por nós, pecadores, agora e na hora da nossa morte. Amém. Ave Maria, cheia de graça, o Senhor é convosco. Bendita sois vós entre as mulheres. Bendito é o fruto do vosso ventre, Jesus. Santa Maria, Mãe de Deus, rogai por nós, pecadores, agora e na hora da nossa morte. Amém. Ave Maria, cheia de graça, o Senhor é convosco. Bendita sois vós entre as mulheres. Bendito é o fruto do vosso ventre, Jesus. Santa Maria, Mãe de Deus, rogai por nós, pecadores, agora e na hora da nossa morte. Amém. Ave Maria, cheia de graça, o Senhor é convosco. Bendita sois vós entre as mulheres. Bendito é o fruto do vosso ventre, Jesus. Santa Maria, Mãe de Deus, rogai por nós, pecadores, agora e na hora da nossa morte. Amém. Ave Maria, cheia de graça, o Senhor é convosco. Bendita sois vós entre as mulheres. Bendito é o fruto do vosso ventre, Jesus. Santa Maria, Mãe de Deus, rogai por nós, pecadores, agora e na hora da nossa morte. Amém. Ave Maria, cheia de graça, o Senhor é convosco. Bendita sois vós entre as mulheres. Bendito é o fruto do vosso ventre, Jesus. Santa Maria, Mãe de Deus, rogai por nós, pecadores, agora e na hora da nossa morte. Amém. Ave Maria, cheia de graça, o Senhor é convosco. Bendita sois vós entre as mulheres. Bendito é o fruto do vosso ventre, Jesus. Santa Maria, Mãe de Deus, rogai por nós, pecadores, agora e na hora da nossa morte. Amém. Ave Maria, cheia de graça, o Senhor é convosco. Bendita sois vós entre as mulheres. Bendito é o fruto do vosso ventre, Jesus. Santa Maria, Mãe de Deus, rogai por nós, pecadores, agora e na hora de nossa morte. Amém. Ave Maria, cheia de graça, o Senhor é convosco. Bendita sois vós entre as mulheres. Bendito é o fruto do vosso ventre, Jesus. Santa Maria, Mãe de Deus, rogai por nós, pecadores, agora e na hora de nossa morte. Amém. Ave Maria, cheia de graça, o Senhor é convosco. Bendita sois vós entre as mulheres. Bendito é o fruto do vosso ventre, Jesus. Santa Maria, Mãe de Deus, rogai por nós, pecadores, agora e na hora da nossa morte. Amém. Glória ao Pai, ao Filho e ao Espírito Santo, como era no princípio, agora e sempre. Amém. Ó meu Jesus, perdoai-nos, livrai-nos do fogo do inferno, levai as almas todas para o céu e socorrei principalmente as que mais precisarem. Ó Maria concebida sem pecado, rogai por nós que recorremos a vós. São José, valei-nos. Infinitas graças vos damos, soberana Rainha, pelos benefícios que todos os dias recebemos de vossas mãos liberais. Dignai-vos agora e para sempre tomarmos debaixo do vosso poderoso amparo, e para mais vos obrigar, vos saudamos com a Salve Rainha. Salve Rainha, Mãe de Misericórdia, vida, doçura e esperança nossa salve. A vós bradamos, degradados filhos de Eva. A vós suspiramos, gemendo e chorando neste vale de lágrimas. Eia, pois, advogada nossa, esses vossos olhos misericordiosos a nós volvei. E depois desse desterro, mostrai-nos, Jesus, bendito fruto do vosso ventre. Ó clemente,
ó piedosa, ó doce e sempre Virgem Maria, rogai por nós, Santa Mãe de Deus, para que sejamos dignos das promessas de Cristo. Amém. Muito obrigado a você que rezou conosco, foi uma alegria estar com você no final desse dia e chegar até a sua casa juntos com Nossa Senhora, com muita fé em nosso coração. Que Deus abençoe você, que você tenha uma noite abençoada e amanhã um dia cheio da graça de Deus.

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6: Buscai em primeiro lugar o reino de Deus e sua justiça, e todas essas coisas vos serão dadas por acréscimo. Evangelho de São Mateus, capítulo 6, versículo 32.
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7: Olá, muito bom dia para você, sintonizados aqui na Rádio Canção Nova. Iniciamos o programa Madrugada Amiga. Eu, Padre Toninho, missionário da comunidade Canção Nova, te faço companhia a partir de agora. Estamos falando ao vivo aqui dos estúdios da Rádio Canção Nova em Cachoeira Paulista, estado de São Paulo, sede da comunidade Canção Nova. Que bom estarmos juntos. Não estou sozinho aqui nos estúdios da Rádio Canção Nova, acaba de assumir a técnica aqui, Manel. Deus abençoe, bom trabalho, seja bem-vindo. Também quero acolher você neste Brasil e além Brasil, sintonizados conosco em toda a Rede Canção Nova de Rádio, as nossas emissoras espalhadas por todo este Brasil, você que nos acompanha também pela internet, também através do aplicativo da rádio ou pelo site da Rádio Canção Nova, em tantos lugares do Brasil e além Brasil. Você que está em casa, você que está se preparando para dormir, ou você que ainda está fazendo alguma coisa e a Canção Nova é a sua companhia, seja bem-vindo. Você que está aí na estrada, você que está viajando, você que já entrou aí no seu trabalho, vai trabalhar a noite em toda, como os nossos frentistas, os nossos vigilantes, né? Pessoal que faz os turnos aí, como o Manel. O Manel acabou de chegar, vai até às 5:30 da manhã, se Deus quiser. Então é assim, minha gente. O Brasil não para, a Rádio Canção Nova também não para. 24 horas espalhando amor pelo ar. Então que bom estarmos juntos. Então, madrugada amiga, só tá começando. Fique ligado no nosso programa. Hoje, 7 de outubro de 2026. Hoje é dia de São Marcos, Papa. Marcos foi Papa apenas por alguns meses, no ano 336, mas conseguiu construir uma basílica em honra de Marcos Evangelista. Hoje, a Igreja de São Marcos. Deve-se a ele também o calendário civil mais antigo da Igreja Romana, que fixou pela primeira vez o nascimento de Cristo no dia 25 de dezembro. Mas, para nós, hoje, católicos também, é um dia muito especial, porque celebramos Nossa Senhora do Rosário. Isso mesmo! Bem-aventurada Virgem Maria do Rosário, como assim nós chamamos a liturgia de hoje. São Pio V instituiu esta memória depois da vitória de Lepanto no ano de 1571 e atribuída ao auxílio da Santa Mãe de Deus, invocada com a oração do Rosário. Esta celebração é um convite a todos os fiéis para que meditem os mistérios de Cristo em companhia da Virgem Maria, que foi associada de modo especial à encarnação, vida pública, paixão e ressurreição do Filho de Deus. Então rezemos com a Igreja a oração que ela nos oferece hoje na festa da Bem-aventurada Virgem Maria do Rosário. Infundi, Senhor, pela intercessão da Santa Virgem Maria, a vossa graça em nossos corações, para que, conhecendo pela anunciação do anjo a encarnação de Jesus Cristo, vosso Filho, cheguemos por sua paixão e cruz à glória da ressurreição. Por nosso Senhor Jesus Cristo, vosso Filho, que é Deus e convosco vive e reina, na unidade do Espírito Santo, por todos os séculos dos séculos. Amém. Nossa Senhora do Rosário, rogai por nós. Iniciamos o nosso programa invocando então também a presença do Espírito Santo de Deus. Vamos então saudá-lo como nós aprendemos com o Padre Jonas Habib. Bom dia, Espírito Santo. O que vamos fazer juntos hoje? Reze comigo então, meu querido irmão, minha querida irmã, a oração que a Igreja oferece e dedica ao Espírito Santo de Deus. Vinde, Espírito Santo, enchei os corações dos vossos fiéis e acendei neles o fogo do vosso amor. Enviai o vosso Espírito e tudo será criado e renovareis a face da terra. Oremos. Deus, que instruíste os corações dos vossos fiéis com a luz do Espírito Santo, fazei que apreciemos retamente todas as coisas segundo o mesmo Espírito e gozemos sempre da sua consolação. Por Cristo Senhor nosso. Amém. Que o Espírito Santo de Deus ilumine a nossa vida no dia de hoje, para que tudo que fizermos seja para a honra e glória de nosso Senhor Jesus Cristo. Vamos com música para você. Padre Cleidmar, vem Espírito de Deus. Música.

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1: Programa Madrugada Amiga aqui pela nossa Rádio Canção Nova. Você que chegou agora, seja bem-vindo, seja bem-vinda. Padre Toninho com você até uma hora da manhã. Não estou sozinho, Manuel está aqui na técnica. Estamos juntos aqui falando ao vivo dos estúdios da Rádio Canção Nova aqui em Cachoeira Paulista, São Paulo. Hoje, 7 de outubro de 2026, quarta-feira, dia de Nossa Senhora do Rosário. E o nosso tema de hoje, a oração diária. Convido você, querido irmão, querida irmã, a participar do nosso encontro. Você tem duas aí alternativas para poder entrar em contato conosco. Primeiro, através do nosso WhatsApp. O DDD é 12 99 145 5871. Vou repetir, DDD 12 99 145 5871. E se você quiser falar conosco aqui ao vivo nos estúdios da Rádio Canção Nova, então é ligar no telefone fixo. DDD também é o mesmo, 12, e o número fixo aqui da nossa rádio, 31 86 20 46. Então essas são as duas maneiras para que você possa entrar em contato conosco. Daqui a pouquinho nós vamos já trazer, já temos participação aqui no WhatsApp, e daqui a pouquinho vamos trazer então as participações dos nossos ouvintes. Como está a sua vida de oração? É o nosso tema de hoje, a oração diária. Jesus encontrava tempo para se recolher e orar. Se Cristo, na sua vida terrena, encontrava tempo para orar, quem sou eu para dizer que não tenho tempo? Muitas vezes as pessoas dizem isso, não tenho tempo para rezar. A oração era costume de Jesus. Hoje, muitos cristãos rezam como se fosse um evento raro. Mas para nós, a oração deve ser algo diário, alimento constante da alma. Jesus amava a multidão, mas também sabia da importância de se retirar para a intimidade com o Pai. Assim também nós precisamos nos afastar das multidões, amigos, trabalho, redes sociais, para estar a sós com Deus. Assim como precisamos comer todos os dias, precisamos orar diariamente. Da oração, não tiramos férias. Em Mateus 4:4, Jesus diz assim: não só de pão vive o homem, mas de toda a palavra que sai da boca de Deus. E em Jeremias 33:3, diz assim: clama a mim e responder-te-ei. Pois é, minha gente, nós podemos também pensar naquele episódio em que Jesus vai na casa de Marta e Maria. Marta vai para a cozinha, Maria fica aos pés de Jesus. E depois de toda a conversa que Marta diz para Jesus, Jesus diz para Marta: Marta, Marta, andas agitada por muitas coisas. Maria escolheu a melhor parte. E qual é a melhor parte? Estarmos aos pés de Jesus. Jesus não está negando o serviço de Marta e nem somente elogiando Maria, mas Jesus diz para mim e para você: precisamos ter a agilidade, de Marta para fazer as coisas, mas também a perseverança de Maria de saber escutar o Mestre. Então, Marta e Maria são os dois, é o equilíbrio para que nós possamos orar, mas depois agir. Por isso, a oração é uma junção de duas palavrinhas: orar mais ação. Eu rezo e depois eu coloco em prática. Então vamos aprender com o Mestre Jesus e com todos os outros mestres da espiritualidade para que nós possamos ter esta vida íntima. Oração, meu irmão, minha irmã. Muitas vezes a oração é essa intimidade, Santa Teresinha do Menino Jesus, ela dizia que a oração é você pensar em Deus, é entrar em contato com Deus. Então vamos pensar nisso e vamos ter essa vida de oração. Embora a nossa vida muitas vezes agitada, precisamos tirar um tempo para estar com o Senhor das coisas. Vamos com mais música para você, sintonizada aqui na Rádio Canção Nova. Padre Alcides Pequilo, clama!

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1: Programa Madrugada Amiga aqui pela nossa rádio Canção Nova. Você que chegou agora, está sintonizado conosco, seja bem-vindo, seja bem-vinda ao nosso programa Madrugada Amiga, de segunda a sexta aqui pela nossa rádio Canção Nova. E eu, Padre Toninho, sou a sua companhia. Que bom estarmos juntos mais um dia. Hoje, 7 de outubro de 2026, quarta-feira, dia de Nossa Senhora do Rosário. Então já vamos trazer as participações dos nossos ouvintes aqui pelo nosso WhatsApp 12 99 145 5871. Então a primeira mensagem que chegou aqui para nós diz assim: boa noite, Padre Toninho, sua bênção. Peço que o senhor reze pela cura da minha irmã Vilma, que está muito doente. Faz exames e não aparece nada de doença. Tem dias que ela nem tem forças para levantar da cama. Sente dores, vômitos e a barriga incha. Chegamos a acreditar que seja até doença espiritual. Ore por ela, por favor. Estaremos sim rezando por ela, tá bom? Pela sua irmã, pela irmã da Zélia, de Vitória da Conquista, Bahia, que se chama Vilma. Então, Zélia, Deus abençoe e conte com as nossas orações. Temos aqui uma mensagem de áudio que chegou, vamos escutar.
2: Bom dia, Padre Toninho. É a Rosalina de Samambaia Norte. Rezo pelas almas do purgatório, pelos desempregados, pela minha família, pelos 100% da Canção Nova.
1: Então tivemos aí a mensagem da Rosalina, da Rosinha, de Samambaia Norte, Distrito Federal. Rosa, Deus abençoe você e toda a sua família. Temos aqui uma participação, Manel, bem pertinho da gente, lá de Portugal. Olha aqui, que maravilha. Diz aqui: boa noite, paz de Jesus, amor de Maria. Paulo Assis, brasileiro em Portugal. Olha aí, minha gente. Peço orações pela minha conversão diária, da minha família. É isso aí. Temos um pequeno fuso horário de 4 horas aí. Então, já quase amanhecendo lá em Portugal. É isso. Então, Paulo Assis, brasileiro, tantos brasileiros. Morei lá em Portugal, 4 anos em Fátima e 5 anos em Évora. Que maravilha. Povo português, Deus abençoe. Os brasileiros em Portugal, Deus abençoe vocês. Também aqui outra participação. Boa noite, sou Aparecida de São José dos Campos. Peço oração para mim, peço pela minha mãe Mariana, por todos os doentes e pela Canção Nova. Amém. Obrigada, Aparecida de São José dos Campos. Deus abençoe você, toda a sua família e a todos os nossos ouvintes ligadinhos aqui na Rede Canção Nova de rádios desse Brasil e além Brasil, como tivemos aí a participação do Paulo Assis, que está lá, mora lá em Portugal. Deus abençoe a cada um de vocês sintonizados aqui pela nossa rádio Canção Nova. 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Hoje a comunidade Canção Nova se encontra em festa, sabe por quê, minha gente? Hoje, Padre Roger Luiz, presidente da comunidade Canção Nova, faz 50 anos, Manel! Parabéns para o nosso querido Padre Roger Luiz, segundo sucessor do Padre Jonas, aqui da nossa comunidade. Exatamente, o primeiro foi o Padre Wagner Ferreira, agora o Padre Roger, que foi eleito presidente da comunidade Canção Nova. Nós louvamos a Deus pelo dom da vida do Padre Roger, pela sua vocação, pelo serviço dedicado à evangelização. E que o Senhor continue sustentando sua caminhada, fortalecendo sua missão e concedendo muitas bênçãos. Parabéns, Padre Roger, Canção Nova. Eu tenho certeza que muitos ouvintes hoje vão estar rezando pelo menos uma Ave Maria pelo nosso querido Padre Roger Luiz. Parabéns, Padre Rogers. E vamos com participação aqui pelo nosso telefone fixo, 3186-2046. Bom dia!
3: Bom dia, benção.
1: Deus abençoe quem fala.
3: A Mari de Aparecida.
1: Muito bem, Mari. Deus abençoe, seja bem-vindo ao nosso programa. O que você hoje partilha conosco, filha?
3: O padre, Toninho, eu preciso de muita oração para minha família, porque são muito separados, muito assim, afastados de igreja. É, a maior parte não vai assim à igreja, na missa. Não gosta muito, né? Tem um irmão que é afastado da igreja, está precisando de muita oração para a conversão dele, cura, está fazendo tratamento oncológico. E vai na igreja assim, esporadicamente, né? De vez em quando vai lá, ora, faz um Ave Maria, um Pai Nosso. Fora isso, não tem muita ligação, não tem afinidades com igreja, não é de igreja, né? Então, precisando de oração, de conversão para ele, cura física, mental, emocional, psicológica e tudo, né? Porque estando numa situação assim grave de saúde, faz quimioterapia, precisa estar mais assim junto da igreja, né? Com as pessoas que orem por ele também. E é onde que eu peço oração para ele, principalmente. E para mim também, para minha saúde, que eu também tenho problemas de saúde, estou fazendo tratamento, diversos tratamentos, mas tem que ter oração também, né, junto. É isso aí, para o mundo inteiro, para as pessoas mais necessitadas, que mais precisarem neste momento, nessa noite, os agonizantes, as almas do purgatório, os sofredores de um modo geral, né? Que estão precisando, que mais estão precisando de orações.
1: Tá certo, sim. Mari. Vamos rezar nas suas intenções, tá bom? Conte com as nossas sim. orações, tá bom, querida?
3: Tá bom.
1: Deus abençoe.
3: Tá bom, boa noite, obrigado.
1: Amém. Obrigado por ter ligado. Deus abençoe você. Tchau, tchau.
3: Igualmente, obrigado.
1: 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Obrigado por você ter ligado, obrigado por você ter mandado sua mensagem de áudio aqui para a nossa rádio. E assim, minha gente, o programa Madrugada Amiga se faz com a sua participação. WhatsApp 12 99 145 5871, ou telefone fixo 12 31 86 20 46. Antes de milagres, antes de decisões, antes de escolher os 12, Jesus orou. Assim também nós seremos aquilo que Deus deseja se formos pessoas de oração. No Evangelho segundo Lucas, capítulo 18, versículo 1, diz assim: é necessário orar sempre, sem jamais deixar de fazê-lo. Vai chegar o dia, meu irmão, minha irmã, em que você não terá vontade. Estará doente ou cansado, mas a ordem de Jesus é clara: orar sempre, sem jamais deixar de fazê-lo. A oração é essencial, não pode ser deixada de lado. É intimidade, é alimento, é força. Quem reza se mantém de pé. Quem reza se aproxima do coração de Deus. Santo Afonso Maria de Ligório diz, né, quem reza se salva, quem não reza se condena. Então vamos pensar nisso, tá bem? Então vamos com música para vocês sintonizados aqui na nossa programação. Salete Ferreira, Tudo Pode Ser Mudado.

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2: Programa Madrugada Amiga, tivemos esta belíssima canção com a nossa querida Salete Ferreira, Tudo Pode Ser Mudado. É isso, minha gente. Estamos falando de oração, vida de oração, e tudo pode ser mudado pela força da oração. E temos tantos modelos, né, de vida de oração, e o modelo maior por excelência é o Mestre Jesus. Por isso eu trago aqui uma reflexão sobre a vida de Jesus, com o tema Afastarmos-nos das pessoas e das coisas para as ver melhor. Jesus gostava muito de estar sozinho. Isto não era o vazio ou o nada. Não era o tédio, o ócio, o egoísmo ou a solidão. O Mestre Jesus apreciava o silêncio, o recolhimento e a oração no coração, pois só assim estava ainda mais perto do Pai e da humanidade a quem for enviado. Afastava-se muitas vezes do barulho da multidão para pensar e orar mais e melhor. É necessário afastarmos-nos das pessoas e das coisas para as vermos melhor. Se subirmos à montanha, veremos muito melhor o todo da paisagem. E se nos afastarmos um pouco de uma pintura ou de um monumento, perceberemos muito melhor a totalidade da obra. Jesus gostava de estar com as pessoas e de falar com elas, mas estava sempre atento a tudo o que o rodeava. Gostava de ver e contemplar as pessoas e as multidões, e observar os gestos, os comportamentos e as atitudes. Como sabia que só se vê bem com o coração, Jesus ficava triste e desiludido com tanta coisa. Por isso, muitas vezes, no Evangelho, nós vamos ouvir que Jesus, conhecendo os seus pensamentos, então, isso é intimidade com Deus, porque só se vê bem com os olhos do coração. E é isso, meu irmão, minha irmã, somos convidados, então, a viver esta realidade. Eu convido você, com esta música de Juninho Cassimiro, Convívio dos Eleitos, rezarmos com esta música, porque o cristão é aquele que reza e sonha com o céu.

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1: Programa Madrugada Amiga aqui pela Rádio Canção Nova, você tem sintonizado aqui conosco, seja bem-vindo, seja bem-vinda. 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Mais participação aqui através do nosso WhatsApp, agora Marileia de Santa Catarina, ela diz: bom dia, gostaria de pedir orações pelo meu sobrinho Luiz Felipe e minha sobrinha Maria Eduarda. Tá registrada aqui, Marileia de Santa Catarina, Deus abençoe você e toda a sua família. Também a Ermelinda, de São Paulo, ela mandou aqui um videozinho. Obrigado, Ermelinda, pela sintonia e também ali pela sua participação. E é isso, minha gente. Programa Madrugada Amiga aqui pela nossa Rádio Canção Nova. Se hoje, Nossa Senhora do Rosário, vamos então com o nosso Momento Mariano. Nossa Senhora do Rosário, dai a todos os cristãos a graça de compreender a grandiosidade da devoção do Santo Rosário, na qual a recitação da Ave Maria se junta à profunda meditação dos santos mistérios da vida, morte e ressurreição de Jesus, vosso Filho e nosso Redentor. São Domingos, apóstolo do Rosário, acompanhai-nos com a vossa bênção na recitação do terço, para que, por meio desta devoção a Maria, cheguemos mais depressa a Jesus e, como na Batalha de Lepanto, Nossa Senhora do Rosário nos leve à vitória em todas as lutas da vida, por seu Filho Jesus Cristo, na unidade do Espírito Santo. Amém. Nossa Senhora do Rosário, rogai por nós. E vamos com música, então, para você, Doce Mulher, da Núbia do Menino Jesus.

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1: Programa Madrugada Amiga, tivemos a música Doce Mulher, da Núbia do Menino Jesus. Que bom estarmos juntos aqui no nosso programa, mas tudo que é bom dura pouco, né, minha gente? Então já estamos terminando o programa. Primeiramente quero louvar e bendizer a Deus por mais esta graça. Amanhã o Padre Toninho estará aqui novamente com vocês, né, com toda a alegria e disposição do coração para levar mais uma mensagem de amor, de fé e de esperança para você. E a última mensagem desta nosso tema de hoje: orai sem cessar. Em tudo dai graças, porque esta é a vontade de Deus em Cristo Jesus para conosco. 1 Tessalonicenses 5,16. Manel, obrigadão pelo trabalho, pelo serviço. Que Deus abençoe aí todo o seu turno nesta noite, daqui na madrugada, na Rádio Canção Nova. E vamos então pedir a bênção do Senhor para você, meu querido irmão, você que está em casa, no trabalho, na estrada. Acolha agora a bênção do Senhor na sua vida. O Senhor esteja convosco, Ele está no meio de nós. E que pela intercessão de Nossa Senhora do Rosário, desça e permaneça sobre vós a bênção do Deus Todo-Poderoso, Pai, Filho e Espírito Santo. Amém. Fique na paz do Senhor Jesus, com o amor de sua mãe Maria Santíssima. E até amanhã, se Deus quiser, com mais uma Madrugada Amiga. E aqui um clássico, Padre Jonas Habib, Maria. Tchau, tchau.

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1: Os jovens foram criados para o amor, escreve Papa Leão XIV no prefácio do livro da Fundação UCAT, intitulado Amor para Sempre, que foi apresentado em Roma nesta terça-feira. Informações com Silvonei José.
2: Queridos jovens amigos, escreve Leão XIV. O coração de vocês anseia por amor. Um amor que seja profundo, apaixonado e duradouro. Esse anseio não é por acaso. É sinal de que vocês foram criados para o amor. Santo Agostinho, cujo coração ardente, trespassado por uma seta, está representado no seu brasão, expressou-o desta forma: inquieto está o nosso coração, enquanto não repousar em ti, ó Deus. Assim ele expressou o anseio pelo amor divino que Deus realmente derrama em nossa alma quando estamos unidos a ele. De fato, o próprio Deus pode estar presente no amor humano e transformá-lo. Então, ele nos concede a capacidade de amar como ele ama. No serviço, na generosa entrega de si mesmo e, quando necessário, no perdão. Pois Deus é amor e nos criou para amar a ele e as pessoas ao nosso lado. Entre todas as formas de amor humano, continua o texto do Santo Padre, o amor que existe entre homem e mulher ocupa um lugar especial. Ele pode atingir o coração como uma flecha, de forma intensa e rápida. Mas o amor verdadeiro não para por aí. Não é simplesmente um sentimento fugaz que se acende só por um instante. É mais do que isso. É um sim profundo ao outro, uma decisão, um caminho e uma aliança para a vida toda. O amor é autêntico e pode durar para sempre apenas quando reflete o esplendor eterno de Deus, que é amor. Relacionamentos sólidos e fecundos constroem-se juntos, com base na confiança mútua, neste para sempre, que palpita em cada vocação à vida familiar e à consagração religiosa.

0: O Pix automático poderá ser usado em contas salário a partir de 1º de julho de 2027. A possibilidade é uma das atualizações da resolução do Banco Central. Hoje, quem recebe o salário nesse tipo de conta precisa antes transferir o dinheiro para outra conta do mesmo titular. Com a mudança, esses pagamentos poderão sair direto da conta salário. Da Central de Jornalismo Canção Nova, Danilo D'Ângelo.
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1: É a voz que eu invoco, Senhor, desde manhã. Escutai a minha voz, porque desde o raiar do dia vos apresento minha súplica e espero. Salmo 5, versículo 4. 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
8: Olá, bom dia para você. Que alegria estarmos juntos mais uma vez aqui na Rede de Rádio Canção Nova. Eu sou Dawana Salles, missionária da comunidade Canção Nova, e a partir de agora estou com você no programa Mensagens e Canções. Seja muito bem-vindo e bem-vinda, você que nos acompanha pela sintonia da Rede de Rádio Canção Nova, mas acolho também você que está pelo site radio.cancaonova.com ou ainda pelo nosso aplicativo de celular, Rádio Canção Nova. A palavra de Deus lá no Evangelho segundo São João, capítulo 6, versículos 32 e 33, diz assim: em verdade vos digo, não foi Moisés quem vos deu o pão do céu. é meu Pai que vos dá o verdadeiro pão do céu, pois o pão de Deus é aquele que desce do céu e dá a vida ao mundo.

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1: E aqui no Mensagens e Canções chegou o momento de rezarmos com o Salmo. Vamos rezar hoje com o Salmo 46. Povos, aplaudi com as mãos, aclamai a Deus com vozes alegres, porque o Senhor é o Altíssimo, o Temível, o Grande Rei do Universo. Ele submeteu a nós as nações, colocou os povos sob nossos pés, escolheu uma terra para nossa herança, a glória de Jacó, o seu amado. Subiu Deus por entre aclamações, o Senhor ao toque da trombeta. Cantai a glória de Deus, cantai. Cantai a glória do nosso Rei, cantai. Porque Deus é o Rei do Universo, entoai-lhe, pois, um hino. Povos, aplaudi, aclamai a Deus com vozes de alegria. É um convite nesta manhã, nesta madrugada, um convite de exaltarmos, de aclamarmos ao Senhor nosso Deus, que é glorioso. Por isso nós devemos cantar a sua glória. Que a sua vida seja esta manifestação, que o seu coração se encha desta presença e que os povos todos possam ver a glória de Deus brilhar através de você. Chegando música no Mensagens e Canções.

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1: De volta com você na sintonia. Este é o Mensagens e Canções e eu quero trazer agora a nossa mensagem do dia, que está lá no portal cancãonova.com. O que você tem sonhado? Hoje partilhamos sobre uma frase do Monsenhor Jonas Habib: o bonito não é realizar nosso próprio sonho, mas o sonho de Deus. Uma frase linda, não é? Mas viver esta frase não é nada simples. Ou será que a gente é quem complica? O fato é que a graça de Deus age na matéria e Ele não vai sonhar por você. Porém, existe sim um sonho de Deus para nós, que sejamos santos. Contudo, para que este sonho maior se realize em nós, Ele colocou em nós essa capacidade de sonhar, para que, através da realização dos nossos sonhos, realizemos o seu maior sonho para nós, a nossa santidade. No entanto, existe um caminho que precisa ser trilhado até eu chegar à realização plena desta vontade de Deus para mim. Então, para que este caminho aconteça, eu preciso sonhar. Deste modo, Deus, com sua graça, pode agir em mim. Então, os meus sonhos vão se conformando com os dele. E assim, eu posso sonhar, realizar os sonhos de Deus. Portanto, sonhe, mas permita que Deus vá moldando os seus sonhos, até que os sonhos dele sejam os mesmos que os seus. E assim aconteça a plena união dos sonhos de Deus, que também já serão os seus. Olha que bonito! O Senhor leva em conta cada pensamento que nós temos. Imagina os nossos sonhos.

0: 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Mensagens e canções, segue para o intervalo e já já tô de volta.
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6: Fazei tudo por amor. Assim, não há coisas pequenas, tudo é grande. A perseverança nas pequenas coisas, por amor, é heroísmo. São José Maria Escrivá.
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0: Rádio Canção Nova, este é o Mensagens e Canções nesta madrugada de hoje. E agora a gente traz o nosso modelo de santidade, Nossa Senhora da Guia. É um dos títulos atribuídos à Virgem Maria, onde uma das principais características da Mãe de Jesus, além de seu sim a Deus, de gerar o Cristo como homem e de educá-lo como filho, era guiar o ser humano, conduzindo aqueles que querem caminhar para Deus. Este nome significa condutora ou guia. Isso porque Maria guiou Jesus em sua infância. Também é associada à estrela que guiou os reis magos até a manjedoura do menino. Sua devoção chegou ao Brasil através dos portugueses. O papel de Maria, mãe de Jesus, na história da salvação é importantíssimo. Além do seu sim a Deus, de gerar o Cristo como homem e educá-lo como filho, ela guia o ser humano, conduzindo aqueles que querem seguir os caminhos do Senhor. Nas bodas de Caná, ela disse: "Fazei tudo o que ele vos disser." Essa é uma das grandes missões de Nossa Senhora, conduzir-nos até Jesus. Nossa Senhora pede mudança de vida, e que todos sigam o seu Filho para a salvação eterna. Nossa Senhora da Guia, rogai por nós.

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3: É com o sangue do sacrifício que se afirma e se confirma o amor. Santa Giana Beretta Mola.

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3: E aqui no Mensagens e Canções, o nosso momento de oração, hoje vamos pedir a intercessão de Nossa Senhora da Guia para que nossos passos encontrem Jesus. Em nome do Pai, do Filho e do Espírito Santo. Amém. Ó Maria Santíssima, eu vos louvo e bendigo, porque aceitastes gerar em vosso seio puríssimo a obra do Espírito Santo, Jesus, o Filho de Deus, Salvador do mundo, tornando-vos a mãe e a primeira discípula daquele que veio para ser a luz de todos os povos, o caminho, a verdade e a vida. Vós que levaste Jesus ainda em vosso seio para santificar João Batista no ventre de sua mãe Isabel, vós que protegestes o menino Jesus em seu nascimento, o amamentastes e lhe ensinastes a dar os primeiros passos, protegei as crianças e guiai todas as mães para que elas ensinem os seus filhos a amar e seguir Jesus. Amém. Nossa Senhora da Guia, rogai por nós.

0: E nós estamos chegando ao final deste programa. Eu agradeço pela sua sintonia e companhia nesta madrugada e peço que Nossa Senhora da Guia te conduza no caminho que é Jesus. Um ótimo dia para você. Tchau, tchau.
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4: Põe no Senhor tuas delícias, e Ele dará o que teu coração pede. Entrega teu futuro, espera nele, e Ele agirá. Salmo 38, versículo 4 a 5.
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6: Uma alegria ter você conosco na sintonia da Rádio Canção Nova FM 89.1 e por toda a rede de Rádio Canção Nova no Brasil, além Brasil. Sejam todos muito bem-vindos. É a nossa missão, é evangelizar, começando agora comigo, Inácio Filho, missionário da comunidade Canção Nova, que tem o privilégio de estar com vocês aqui nas madrugadas durante a semana e também, às vezes, nos encontramos aos finais de semana nas nossas reprises. Mas antes de trazer o tema do programa de hoje, eu tenho uma pergunta para fazer para você. 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Quer mesmo? Então é só nos seguir através das redes sociais facebook.com/Rádio Canção Nova e o nosso Instagram, @Rádio Canção Nova, e você vai ficar por dentro de tudo aquilo que acontece na programação da Rádio Canção Nova. Mas vamos ao tema do programa de hoje. O Santo Rosário. Vou repetir. O Santo Rosário é o tema do programa de hoje com o nosso querido padre Duarte Lara, que vem lá de Portugal, sempre está conosco aqui na Canção Nova, nos acampamentos de cura e libertação. Esta pregação que aconteceu no dia 14 de novembro de 2016, eu e você vamos ouvir agora.
7: Como é dramática a situação do mundo se nós olharmos com fé. Por um lado, o pecado se espalhou e já poucos chamam ao bem bem e ao mal mal. E por outro, e por trás disso está a presença do inimigo, que também se infiltrou em todos os níveis da vida humana. Hoje vou pregar sobre o grande remédio que Deus oferece à humanidade para estes tempos difíceis que vivemos. E qual é o grande remédio que Deus propõe? O Santo Rosário. Então essa é já a ideia que eu gostava que você guardasse no seu coração. O grande remédio para os males do mundo de hoje é o Santo Rosário. Em Portugal e no Brasil, nós distinguimos o Rosário do Terço. O Terço é uma terça parte do Rosário, da oração do Rosário. Em Espanha, em outros países, eles não usam a palavra terço, usam só rosário. Normalmente, quando dizem rosário, significa o terço. Quando dizem o rosário completo, significa o que nós chamamos rosário. Então, quando eu falo rosário, eu me estou referindo aos três terços, ao rosário completo. E a grande embaixadora, aquela que nos tem entregado este remédio, que nos tem recordado é a Virgem Maria. A Virgem Maria que tem aparecido em todo canto do mundo. Eu já falei da Medalha Milagrosa, mas tem tantas, né? Lourdes, Fátima, na Bélgica, em África, no Japão. Muitas aparições já reconhecidas. E sempre a Virgem Maria vem com o terço, reza o terço muitas vezes e sobretudo nos convida ao terço e ao Santo Rosário. Deus quis conceder ao Rosário uma eficácia especial. Tem tanta oração, tem tanta novena, tem tantos terços, mas o Rosário não é só mais um entre tantas devoções. É especial. Deus quis dar ao Rosário uma eficácia especial. É mais forte, é poderoso. Se você perguntar, mas padre, por que que o Rosário é tão mais, é poderoso? Por que é especial? Não sei responder. Porque Deus quis. Deus quis dar ao Rosário uma eficácia especial. Eu conto muitas vezes, nos exorcismos, o demônio sempre não gosta do terço. As pessoas que me ajudam sempre estão rezando o terço durante os exorcismos. Silenciosamente, só falo em voz alta eu que estou rezando o exorcismo. E o demônio detesta o terço. Basta que você detesta que rezemos o terço e também detesta o terço em si. Se você encostar o terço na pessoa que está sendo atacada, ele se queima, né? Ele parte os terços, esconde os terços. O terço é poderoso. A palavra rosário, penso que todos sabem, mas é bonito relembrar. Vem de rosa. Em latim, rosarium significa conjunto de rosas. E simboliza, é uma analogia, uma imagem. Cada Ave Maria é como uma rosa. Um rosário é uma coroa de rosas. 150 rosas, 150 Ave Marias que estou oferecendo a Deus, que estou oferecendo à Virgem Maria. E numa aparição, Nossa Senhora disse que quando rezamos a Ave Maria, é como uma rosa que se eleva até o céu. Mas devemos rezá-la com amor e devoção, com calma, com atenção. Porque senão, disse ela, se vai rápido demais, perde as suas bonitas pétalas. Então é preciso não só rezar, mas rezar bem, com atenção, com amor. Cada Ave Maria. Tem algumas pessoas que criticam o Santo Rosário, às vezes até católicos. Umas dizem o Rosário é muito repetitivo. Padre, não rezo o Rosário porque é muito repetitivo. Sempre a mesma, uma Ave Maria, outra, é muito repetitivo, muito cansativo. Mas um coração cheio de amor não se cansa de dizer àqueles que ama que os ama. Os namorados são muito repetitivos. Já reparou? Eu te amo, meu bem. Passado 10 minutos, eu te amo. O amor não se cansa de se declarar. Quando nos cansamos, é sinal que o amor está arrefecendo, está diminuindo. Quem não ama, se cansa de fazer as mesmas declarações de amor. Tem outras pessoas, essas as que têm mais, às vezes, formação teológica, padres, que dizem, o rosário não é uma oração litúrgica. É verdade, o rosário não é uma oração litúrgica. Porém, se você vir com muita atenção, é uma oração profundamente bíblica. Quem ensinou a nós o Pai Nosso? Jesus. A primeira parte da Ave Maria, quem nos ensinou? Ave Maria, cheia de graça, o Senhor está contigo. Quem disse isso? São Gabriel. A segunda parte, Santa Isabel: bendita és tu entre as mulheres e bendito é o fruto do teu ventre. Uma oração profundamente bíblica. O Pai Nosso, Jesus, Ave Maria, São Gabriel, Santa Isabel. Glória ao Pai, ao Filho e ao Espírito Santo. Então, e meditamos os mistérios da nossa salvação no Santo Rosário. Os mistérios da Anunciação, Visitação. O Rosário é profundamente bíblico. E ainda que não seja uma oração litúrgica, é uma oração que podemos dizer que nos prepara para a liturgia, de um modo especial para os sacramentos, para a Santa Missa. Lá na Europa, em Medjugorje, penso que já ouviram falar, tem um local onde a Virgem Maria já aparece muitos anos, e ela pediu à paróquia que todas as tardes se rezassem dois terços antes da Santa Missa e um terço no final da missa, todos os dias. A Virgem Maria pede que se reze o Rosário todos os dias. E que bonito, ela quer o Rosário como preparação para a missa e como ação de graças depois da missa. E eu já lá, eu tive a graça de poder estar lá três vezes, e não há palavras para descrever o ambiente que você vive naquela paróquia. É único, único. Todo mundo trabalha até às 5 da tarde, 5:30, chega a hora de ir na missa, toda a gente vai na missa, toda a gente, pai, avós, pais, filhos, todo mundo reza os terços, missa e terço, todos os dias, e para eles é normal. O Rosário não é litúrgico, é profundamente bíblico e nos ajuda a viver com mais fruto a missa, a liturgia da Igreja. E tem uma terceira objeção. Tem gente que diz: o Rosário é só uma devoção mariana, e nós somos cristãos, nós seguimos Jesus, devemos estar centrados em Jesus. Mas se você olhar com atenção, o Rosário é uma devoção mariana, mas cristocêntrica. No centro da Ave Maria, o que está? A palavra, o nome de bendito fruto do vosso ventre. Em cada Ave Maria, o centro é Jesus. E os mistérios que meditamos no Santo Rosário são os mistérios da vida de Jesus: o nascimento, a morte, a ressurreição. Então, Maria, quando olhamos para Maria, Maria nos mostra Jesus. E agora eu gostava de recordar alguns acontecimentos históricos da história da Igreja, da história da salvação, em que nós vemos como Deus nos salvou por meio do Santo Rosário. E a primeira é com a vida e com a pregação de São Domingos de Guzmão, um santo espanhol, fundador da Ordem dos Dominicanos. Viveu no final do século XII, início do século XIII. E ele se deu conta que no sul de França, no norte de Itália, tinha estava crescendo uma grandes heresias, a heresia dos cátaros. E como amava muito a Deus e amava muito esses irmãos, se dedicou a tentar trazê-los de volta para a Igreja Católica, tentar ajudá-los a sair dos seus erros e a se converterem. E começou pregando. E depois de várias tentativas, começou desanimando. Por quê? Porque os corações estavam fechados e ninguém queria mudar. Foi um grande fracasso. E aí a Virgem Maria apareceu para São Domingos e lhe disse para pregar o rosário. Lhe ensinou o rosário e para ele divulgar o rosário e rezar o rosário. E a partir desse momento, os corações se começaram arrependendo e convertendo. E a missão de São Domingos, que até aí tinha fracassado, começou a prosperar, graças à intervenção da Virgem Maria, que lhe deu o Santo Rosário. E foi graças a São Domingos, depois a Ordem Dominicana levou esta devoção a todo mundo. Graças a São Domingos se espalhou na Europa e depois pelas missões se espalhou em todo o mundo católico. Nesses tempos de São Domingo havia também batalhas militares entre os hereges e os católicos, e houve uma famosa batalha 1213, que milagrosamente os católicos venceram contra os cátaros, contra os hereges, perto de Toulouse, em França. A força do Santo Rosário. Um pequeno exército conseguiu vencer um grande exército. Na Bíblia, tantas vezes, né, vemos isso. Alguns séculos mais tarde, no ano século XVI, temos um grande papa, São Pio V, que era um papa dominicano, filho de São Domingos, portanto muito devoto da Virgem Maria e do Santo Rosário. E durante o seu reinado, os turcos, o Império Otomano, os muçulmanos começaram invadindo a Europa e conquistando zonas católicas, e não tinha jeito de frear, de travar o seu avanço, e a situação ficou complicada. O Papa ficou preocupado e o Papa fez duas coisas. O Papa São Pio V convocou um pequeno exército de católicos, não conseguiu tantos como os turcos, mas graças a Deus havia católicos dispostos a defenderem o seu povo e os seus países. Se formou uma pequena armada católica, naval. E o Papa São Pio V fez uma coisa ainda mais importante, que pediu a todo o povo de Deus: vamos ajoelhar e vamos rezar o Santo Rosário, pedindo à Virgem Maria que nos salve, que nos ajude nesta hora de aflição. Foi isso que o Papa fez. Meus filhos, vamos rezar o Rosário, pedir à Virgem Maria que nos salve nesta hora de aflição, porque tudo parecia que ia cair. E milagrosamente, no famoso dia 7 de outubro, 1571, uma famosa batalha naval entre a pequena armada católica e a grande armada do Império Otomano. Os católicos venceram milagrosamente. Não tem explicação humana. Depois dessa grande vitória, dia 7 de outubro, o Papa instituiu a festa em honra de Nossa Senhora do Rosário, de Nossa Senhora da Vitória. Então, e todos os anos celebramos. 7 de outubro, se você for na Santa Missa, é a missa em honra de Nossa Senhora do Rosário, porque foi um dia de uma grande graça que Deus concedeu ao seu povo através do Santo Rosário. Parece que o acampamento do próximo ano vai ter essa data, né? Outro grande santo, desta vez francês, São Luís Maria Montfort. Graças a Deus é muito amado aqui no Brasil, eu vejo. Ele era um grande devoto do Santo Rosário, escreveu um livro sobre o Santo Rosário. Se você puder, leia. Vou só fazer duas citações breves sobre o Rosário de São Luís Maria. Diz São Luís Maria: armai-vos, pois, com estas armas de Deus, armai-vos do Santo Rosário e esmagareis a cabeça do demônio. Muito claro. E vivereis tranquilos contra todas suas tentações. Você quer viver tranquilo? Quer vencer as suas tentações? Quer esmagar a cabeça? São Luís está dizendo: reza o rosário, meu filho. Daí vem que o rosário, mesmo o objeto material, seja tão terrível ao diabo, que os santos se tenham servido de ele para encadear o demônio e expulsá-lo do corpo dos possessos, segundo testemunham várias histórias. Eu contei para você no início, nos exorcismos eu vejo como o demônio odeia o rosário. Outra citação, também bem forte: ainda que vos encontrasseis à beira do abismo, ou já tivesseis um pé no inferno, ainda que tivesseis vendido a vossa alma ao diabo, ainda que fosseis um herege endurecido e obstinado como um demônio, cedo ou tarde vos converteríeis e salvaríeis, desde que rezeis devotamente todos os dias o Santo Rosário até a morte, para conhecer a verdade e obter a contrição e o perdão dos vossos pecados. Ou seja, se você tivesse quase caindo no inferno, pacto com o demônio, herege, perseguidor da igreja, se você rezar o rosário, se salvará. É forte. Depois outra, uma última dele, que eu também gosto, sobre o modo de rezar, como é importante rezar com devoção, com amor, com calma. É uma pena, diz São Luís Maria, ver como a maior parte das pessoas rezam o rosário. Rezam com uma precipitação espantosa, devoram até a maior parte das palavras. Ave Maria, cheia de graça. Oxe, calma, meu irmão. Você está falando com a Virgem Maria? Está falando com Deus? Então tome vergonha nessa cara.

0: Em Lourdes, Nossa Senhora apareceu a Santa Bernadette. Apareceu 18 vezes, sempre com o rosário, e rezava o terço com Santa Bernadette. E nas últimas 4 aparições, a aparição demorou bastante, mais de 1 hora. Por quê? Porque a Virgem Maria não rezou apenas o terço com Bernadette, rezou o rosário, rezou os 3 terços com Santa Bernadette. Então isso já diz tudo. E em Lourdes a Virgem Maria pediu para fazermos oração e penitência pela conversão dos pecadores, que somos também nós. Em Itália tem um santo muito a mim muito querido, o Beato Bartolo Longo. Não sei se é muito conhecido aqui no Brasil, lá na Itália é muito amado. Ele construiu um famoso santuário em honra de Nossa Senhora do Rosário de Pompeia, perto de Nápoles. Ele morreu no século XX já, 1926. O Papa João Paulo II o apelidou, o qualificou como verdadeiro apóstolo do Rosário. Então a história deste santo é bem curiosa. Ele era muito inteligente, fez os seus estudos, e quando estava na universidade se começou envolvendo em coisas ocultistas, sociedades secretas, espiritismo. Chegou fazendo uma preparação para ser sacerdote satânico. Imagine. Mas curiosamente, apesar de tanto pecado, de tanta loucura, ele nunca deixou de rezar o terço que tinha aprendido desde pequeno, desde criança. Às vezes a nossa vida tem essas contradições, né? Estamos lá no fundo do pecado, mas rezamos a Deus. E Deus lhe deu a graça de não só uma grande conversão, mas de através da sua vida salvar muita gente. Muita gente se aproximou de Deus graças a ele. Depois da sua conversão, se confessou, percebeu que tinha que fazer penitência, reparar os pecados que tinha cometido, que eram tantos. E a providência de Deus o levou para perto de Nápoles, para uma zona muito pobre, e uma senhora rica confiou a ele a administração de uns terrenos que ela tinha lá. O povo era bem pobre, e ele começou dando catequese ao povo e propagando a devoção do rosário. E depois os milagres foram acontecendo, Deus foi fazendo a sua obra, e hoje você vai e tem um dos mais bonitos, mais importantes santuários de Itália. Todo o povo vai lá rezar a Nossa Senhora do Rosário. Quando depois da sua conversão ele ouviu uma voz, ele se perguntava, eu vou ler as palavras dele, ele dizia: depois de uma vida péssima me arrependi e comecei um caminho de conversão, mas conseguirei salvar a minha alma? Ele se perguntava. Em determinado momento uma voz interior soou no fundo da minha alma: se queres salvar-te, propaga a devoção do rosário. Que bonito. Fátima vai fazer agora no próximo ano 100 anos. Em Fátima, Nossa Senhora insistiu muito no terço e no rosário. Logo na primeira aparição, 13 de maio, a irmã Lúcia pergunta: quem é a senhora? eu sou do céu. E depois diz a irmã Lúcia, e eu também vou para o céu? Sim, vais. E a Jacinta? Também. E o Francisco? Também. Mas tem que rezar muitos terços. A Virgem Maria ensinou logo que quem reza muitos terços vai para o céu. Nesse dia, Portugal estava em 1917, na Primeira Guerra Mundial. Logo na primeira aparição, a Virgem Maria diz: rezem o terço todos os dias para alcançarem a paz para o mundo e o fim da guerra. Veja bem, a Virgem Maria está dizendo, nos está propondo como solução, como remédio para alcançar a paz no mundo e o fim de uma guerra mundial, o terço todos os dias. Parece incrível como uma oração tão simples pode alcançar uma graça tão grande. Parece impossível. Por isso nós não somos tão fiéis ao terço, porque nos parece impossível que tenha um efeito tão grande. Terminar uma guerra mundial, alcançar a paz no mundo. Dois meses depois, a Virgem Maria diz: continuem a rezar o terço todos os dias, em honra de Nossa Senhora do Rosário, para obter a paz no mundo e o fim da guerra, porque só ela lhes poderá valer. Terço todos os dias, pelo fim da guerra, paz no mundo, em honra de Nossa Senhora do Rosário. Só ela lhes poderá valer. A irmã Lúcia sempre levava a Nossa Senhora muitos pedidos de cura, pessoas que tinham problemas, que estavam doentes. E a Virgem Maria dizia duas coisas: recomendava que rezassem o terço e que assim alcançariam as graças durante o ano. Noutros casos dizia que umas seriam curadas, outras não, porque é necessário que se convertam. Ou seja, se você não quer largar o pecado, você está fechando o seu coração à graça de Deus. E depois vem o nosso querido, amado São Pio de Pietrelcina, o Padre Pio. Todos conhecemos, graças a Deus. O demônio detesta o Padre Pio. Eu invoco o Padre Pio e ele não gosta. O Padre Pio, na minha opinião, é o campeão mundial do Rosário. Ele escrevia um diário, e no diário que ele escrevia, no ano de 1929, você lê lá que ele escreveu um propósito de rezar 5 rosários por dia. Eita! 5 rosários por dia. Sempre tinha o terço na mão. Sempre tinha o terço na mão. Ele dizia que eu consigo fazer várias coisas ao mesmo tempo. Um dia, um dos seus irmãos franciscanos, um dos frades, perguntou para ele: padre, quantos terços o senhor já rezou hoje? E o padre Pio lhe respondeu: pelo menos 30. E por quê? Você se pode perguntar: e por que tanto terço? Por que tanto terço? Onde foi o Padre Pio buscar essa ideia de que o terço é importante e que temos que rezar muitos? Por que não rezar outras orações, outras devoções? Então vou mostrar por quê. Ele disse por quê. Ele chamava o terço simplesmente a arma. Às vezes acordava, ou estava em algum lugar, tinha pousado o terço numa mesa ou assim, e quando de repente dizia: onde está a arma? Onde está a arma? Essa era a arma. Ele dizia do rosário: arma de defesa e de salvação, doada por Nossa Senhora para usá-la contra as astutas ciladas do inimigo infernal. Que arma de defesa e de salvação, doada por a Virgem Maria para usá-la contra as astutas ciladas do inimigo infernal. Essa é a arma. Meu irmão, eu lhe peço hoje, não largue essa arma, por favor. Ele pedia muito às pessoas para rezarem o rosário, o Padre Pio. E pregando, ele dizia: ele aconselhava a amar a Nossa Senhora e a rezar o rosário, porque o rosário é a arma contra os males do mundo. O rosário é a arma contra os males do mundo. São Pio de Pietrelcina. Muito claro. Só não enxerga quem não quer. Outra afirmação dele, bem forte: se a Imaculada em Lourdes e até mesmo o Imaculado Coração em Fátima recomendaram insistentemente a oração do terço, não significa que esta oração tem um valor excepcional para nós e para os nossos tempos? Ou seja, Padre Pio está dizendo: essa não é uma ideia minha, foi a Virgem Maria que pediu, lá em Lourdes e em Fátima. Não sou eu que digo, é o céu que pede. E depois um testemunho dele, muito bonito: Nossa Senhora nunca me recusou uma graça através da recitação do terço. Eita! Nossa Senhora nunca, nunca me recusou uma graça através da recitação do terço. O mesmo é verdade na sua vida. Eu já experimentei na minha vida isso, umas graças bem grandes que só alcancei através do terço. E primeiro tentei por muitas outras vias, não deu certo, só com o Santo Terço. A irmã Lúcia, todos conhecemos, a pastorinha de Fátima, que, se Deus quiser, será beatificada. Não sabemos ainda, não tem anúncios oficiais, mas eu sei que tem muitas graças, que tem muitos milagres já por sua intercessão. A irmã Lúcia diz duas coisas que a mim me impressionam muito. Uma é que depois da Santa Missa, o terço é a oração mais querida por Deus. Veja, depois da Santa Missa, o terço é a oração mais querida por Deus, diz a irmã Lúcia, pastorinha de Fátima. E a segunda coisa é que não existe nenhum problema, seja espiritual, seja material. Veja bem, conversão do seu filho, do seu marido, libertação do pecado, do vício, libertação do demônio, seja material, financeiro, de saúde, doença, não tem nenhum problema espiritual ou temporal que não possa ser resolvido com o terço. É uma afirmação bem forte. E por último, o nosso queridíssimo, amadíssimo São João Paulo II. Que dispensa apresentações. Poucos dias depois de ser eleito Papa, ele afirmou publicamente: o terço é a minha oração preferida. Uma oração maravilhosa. O terço é a minha oração preferida, uma oração maravilhosa. Maravilhosa na sua simplicidade e na sua profundidade. Que lindo. Também recordo muitas, tem tantas fotos, né, do Papa rezando o terço com devoção. E, enfim, é o, podemos dizer, o Papa do terço que Deus nos deu, e de Maria. E por fim, queria terminar com uma afirmação dele e um convite, que é um convite para todos nós, e que é um convite que faz o céu, a Virgem Maria. Ele diz: o rosário pode ser recitado integralmente todos os dias, ou seja, os três terços, não faltando quem louvavelmente o faça. Ou seja, o Papa está dizendo que pode ser rezado os três terços todos os dias, e que graças a Deus tem muita gente que já faz isso. E eu noto nestas aparições da Virgem Maria mais recentes que a Virgem Maria hoje pede mesmo os três terços. Em Fátima, em Lourdes, pedia o terço todos os dias. Hoje está pedindo os três terços, o rosário completo todos os dias. Por quê? Porque a batalha se está tornando mais dura, mais violenta, a batalha espiritual em que estamos envolvidos. E se o terço é a nossa grande arma, então temos que usar. Você vai pensar: padre, mas eu não tenho tempo, a minha vida é complicada, tem a casa, tem o trabalho, tem os filhos, tem. Sim, tem muita coisa, mas se você quiser, e sobretudo se você pedir a Deus a graça, peça a Deus. Você pode não conseguir, mas você, a coisa mais importante é desejar. Senhor, eu quero, eu gostava de poder rezar, o Senhor tem que me ajudar, porque eu não estou vendo. E eu conheço vários testemunhos muito comoventes de pessoas que pensavam que não ia dar certo, que não era possível, e que hoje viram uma grande transformação na sua vida desde que começaram a rezar o rosário todos os dias. Alguns são sacerdotes, imagine. Alguns são, um bem conhecido aqui no Brasil, o padre Marcelo Rossi, amadíssimo padre Marcelo, deu o testemunho dele. Ele teve todo o problema de depressão, eu vi o vídeo com o testemunho, e ele disse que lhe custava muito rezar o terço, para ele era difícil. Muito humilde o padre Marcelo, eu amo muito porque ele é muito humilde. E ele dizia: é um grande instrumento de Deus. Ele dizia: não consigo, que lhe custava muito, mas ele disse que foi o rosário e o exercício que salvaram ele, né? E reza os três, e começou rezando os três. Como é poderoso o Santo Rosário. Seja louvado nosso Senhor Jesus Cristo. Então vamos nos pôr de pé e vamos rezar.
1: Pegue a sua arma, levante bem alto. Vamos mostrar, fazer um testemunho de fé para quem está em casa. Levanta, levanta bem no alto. Essa arma poderosa. Agora pergunta, diga para quem está do seu lado: quer salvar seu casamento? Quer salvar sua família? Quer salvar a sua vida? Claro, Jesus Cristo é Salvador e já nos salvou. Mas o terço nos ajuda a renovar todos os dias nossa fé, nossa esperança nessa caminhada de salvação. Então o terço é a grande resposta. Então vamos cantar esse refrão e depois vamos trazer a nossa família nos joelhos, a nossa vida nos joelhos, com esta uma dezena do Santo Terço, aprendendo com todos aqueles que tiveram a graça de, em sua cidade, ter recebido a visita da Virgem Maria. Que lindo! Eu estou acabando de chegar aos santuários marianos. É impressionante. Quando entramos em Medjugorje, uma paz reina no ar. E tem uma mística só para o povo de lá, por causa que eles fazem aquilo que o Senhor disse. Eles param após o trabalho e rezam dois terços antes da missa. Participa da missa, comunga, e eu fiz isso quando estive lá agora, e reza mais um terço. E você percebe que as pessoas, uma paz incrível. Todo mundo da minha peregrinação dizia: que paz, eu estou sentindo tanta paz. E Nossa Senhora acompanha cada peregrino que chega. E para dizer, quem reza o Santo Terço, o Santo Rosário, ela acompanha cada um, ela cuida, ela protege. Então vamos cantar, e vem cantando entre nós, Rainha da Paz.
2: Levanta seu terço. Hoje a gente começou com ela, não foi? Nós estamos na inspiração. Nossa Senhora já veio ao nosso encontro.

0: O Santo Rosário com o Padre Duarte Lara foi o tema do programa de hoje. É sempre bom a gente ouvir falar da importância desta linda oração que é o Santo Rosário, que nada mais do que a meditação dos mistérios de Cristo. Essa meditação que a gente faz sobre cada mistério da vida de nosso Senhor Jesus Cristo. Se você quiser ouvir novamente essa pregação, acessa lá o Canção Nova Play ou através do CN Plus, este aplicativo da Canção Nova, onde você pode acompanhar aí a programação do Sistema Canção Nova. O programa está chegando ao finalzinho, mas a minha irmã de comunidade vem chegando aí, a Regiane Benício, com aquele recadinho especial.
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0: Obrigado, Regiane. Obrigado a você que esteve conosco na sintonia da Rádio Canção Nova. É sempre um prazer tê-los aqui conosco e podemos partilhar esse momento de escuta da palavra de Deus. Um grande abraço e até o nosso próximo encontro. Nossa missão é evangelizar. 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

0: ação pelo FIES, o Fundo de Financiamento Estudantil, ganharam uma nova oportunidade neste semestre. O Ministério da Educação vai reabrir as inscrições para as vagas do financiamento estudantil que não foram preenchidas durante o ano. Para se inscrever, o estudante deve acessar o portal Acesso Único entre 26 de outubro e 3 de novembro. O processo é gratuito. Essas vagas sobraram porque das mais de 112 mil autorizadas para 2026, nem todas foram ocupadas nas chamadas e nas listas de espera, que terminaram em setembro. O edital do Ministério da Educação, publicado na última quarta-feira, estabelece as regras para o preenchimento dessas vagas. O resultado sai em 16 de novembro. Quem for pré-selecionado deve confirmar os dados na instituição de ensino nos dias 17 e 18. E quem não for chamado entra na lista de espera com convocações de 25 a 30 de novembro. Podem participar as pessoas que fizeram o Enem a partir de 2010, com média mínima de 450 pontos nas 5 provas e nota acima de 0 na redação. A renda familiar por pessoa não pode passar de 3 salários mínimos. Como o semestre já está em andamento, o candidato também precisa ter condições de cumprir a frequência mínima no curso. Por isso, as instituições vão checar esse requisito antes da pré-seleção e novamente na validação. Inscrições que não atenderem à exigência serão reprovadas para evitar prejuízo financeiro ao estudante. O contrato vale apenas para este semestre, sem prorrogação. Da Rádio Nacional em Brasília, Pedro Lacerda.
1: O Papa Leão XIV destacou o diálogo, o respeito e a colaboração como caminhos para construir um ambiente de trabalho mais justo e humano. A declaração foi feita nesta segunda-feira, dia 5, durante o encontro com membros da Associação dos Leigos Funcionários do Vaticano e da Associação de Mulheres no Vaticano. O pontífice também chamou a atenção para os avanços da inteligência artificial e pediu que a tecnologia não deixe de lado a dignidade humana. Segundo Leão XIV, o trabalho não é apenas um instrumento, mas uma realidade que expressa e fortalece a dignidade da pessoa. O Papa ainda valorizou a contribuição das mulheres na vida e na missão da Igreja. Da Central de Jornalismo Canção Nova, Danilo D'Angelo.
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1: Sei muito bem do projeto que tenho em relação a vós. É um projeto de felicidade, não de sofrimento. Livro do profeta Jeremias, capítulo 29, versículo 11.
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4: Bom dia para você que nos acompanha nesta madrugada para rezarmos juntos o Terço da Misericórdia. Acolho você que está na sintonia pela rede Canção Nova de Rádio 89.1 e pelo aplicativo da Rádio Canção Nova. Eu sou a Érica Fernanda, missionária da Comunidade Canção Nova, e lhe faço companhia nesta hora para rezarmos o Terço da Misericórdia. E para tornar este momento mais abençoado, quero acolher aqui o meu irmão de comunidade, querido Padre Alex, para juntos rezarmos o Terço da Misericórdia e colher desta fonte de água cristalina, confiança, graças e bênçãos. Bem-vindo, Padre, a sua bênção. Que bom tê-lo aqui conosco.
5: Que bom. Obrigado, Érica. Também bom dia a você. Bom dia aos caros ouvintes que conosco agora se reúnem para rezar em torno de Nosso Senhor Jesus Cristo. Podemos dizer assim, né? O Rei da Misericórdia. Nosso Senhor, então queremos confiar a Ele as nossas vidas, o nosso coração, as nossas intenções.
4: Amém. Santa Faustina vai nos ensinar, Padre Alex, no seu diário, número 1075, que as almas que divulgam o culto da misericórdia, eu as defendo, disse Jesus, por toda a vida, como uma terna mãe defende o seu filhinho. E na hora da morte, não serei juiz para elas, mas sim Salvador misericordioso. Padre, enquanto nós estamos aqui nesta terra, nós devemos propagar de fato muito mais do que a devoção, mas este culto à divina misericórdia de Deus.
5: Claro, e confiar, fazer essa experiência de que o Senhor mesmo está sempre aberto para nos receber, e enquanto é tempo, corramos ao seu encontro.
4: Amém, graças a Deus, e nós estamos juntos nesta hora santa, hora da misericórdia. Eu quero convidar você que está na sintonia a colocar as suas intenções. Por qual causa você quer rezar neste dia, nesta manhã? Porque nós estamos juntos e o céu se abre para que as bênçãos e as graças do Senhor recaia sobre você, sobre a sua família, e colocando as suas intenções com confiança nas entranhas da misericórdia divina, verás o Salvador misericordioso jorrar graças e bênçãos em suas necessidades. Vamos juntos então dar início ao Terço da Misericórdia, traçando sobre nós o sinal da cruz. Em nome do Pai, do Filho e do Espírito Santo. Amém. Pai nosso que estais no céu, santificado seja o vosso nome. Venha a nós o vosso reino, seja feita a vossa vontade, assim na terra como no céu. O pão nosso de cada dia nos dai hoje, perdoai-nos as nossas ofensas, assim como nós perdoamos a quem nos tem ofendido.

0: Ave Maria, cheia de graça, o Senhor é convosco. Bendita sois vós entre as mulheres, e bendito é o fruto do vosso ventre, Jesus. Santa Maria, Mãe de Deus, rogai por nós, pecadores, agora e na hora de nossa morte. Amém. Creio em Deus Pai Todo-Poderoso, Criador do céu e da terra, e em Jesus Cristo, seu único Filho, nosso Senhor, que foi concebido pelo poder do Espírito Santo, nasceu da Virgem Maria, padeceu sob Pôncio Pilatos, foi crucificado, morto e sepultado, desceu à mansão dos mortos, ressuscitou ao terceiro dia, subiu aos céus e está sentado à direita de Deus Pai Todo-Poderoso, de onde há de vir a julgar os vivos e os mortos. Creio no Espírito Santo, na Santa Igreja Católica, na comunhão dos santos, na remissão dos pecados, na ressurreição da carne, na vida eterna. Amém.
1: Eterno Pai, eu vos ofereço o corpo e o sangue, a alma e a divindade de vosso diletíssimo Filho, nosso Senhor Jesus Cristo, em expiação dos nossos pecados e dos do mundo inteiro, pela sua dolorosa paixão.
2: Tende misericórdia de nós e do mundo inteiro.
3: Pela sua dolorosa paixão.
2: Tende misericórdia de nós e do mundo inteiro.
3: Pela sua dolorosa paixão.
2: Tende misericórdia de nós e do mundo inteiro.
3: Pela sua dolorosa paixão.
2: Tende misericórdia de nós e do mundo inteiro.
3: Pela sua dolorosa paixão.
2: Tende misericórdia de nós e do mundo inteiro.
3: Pela sua dolorosa paixão.
2: Tende misericórdia de nós e do mundo inteiro.
3: Pela sua dolorosa paixão.
2: Tende misericórdia de nós e do mundo inteiro.
3: Pela sua dolorosa paixão.
2: Tende misericórdia de nós e do mundo inteiro.
3: Pela sua dolorosa paixão.
2: Tende misericórdia de nós e do mundo inteiro.
3: Pela sua dolorosa paixão.
2: Tende misericórdia de nós e do mundo inteiro. Eterno Pai, eu vos ofereço o corpo e o sangue, a alma e a divindade de vosso diletíssimo Filho, nosso Senhor Jesus Cristo, em expiação dos nossos pecados e os do mundo inteiro, pela sua dolorosa paixão.
3: Tende misericórdia de nós e do mundo inteiro.
2: Pela sua dolorosa paixão.
3: Tende misericórdia de nós e do mundo inteiro.
2: Pela sua dolorosa paixão.
3: Tende misericórdia de nós e do mundo inteiro.
2: Pela sua dolorosa paixão.
3: Tende misericórdia de nós e do mundo inteiro.
2: Pela sua dolorosa paixão.
3: Tende misericórdia de nós e do mundo inteiro.
2: Pela sua dolorosa paixão.
3: Tende misericórdia de nós e do mundo inteiro.
2: Pela sua dolorosa paixão.
3: Tende misericórdia de nós e do mundo inteiro.
2: Pela sua dolorosa paixão.
3: Tende misericórdia de nós e do mundo inteiro.
2: Pela sua dolorosa paixão.
3: Tende misericórdia de nós e do mundo inteiro.
2: Pela sua dolorosa paixão.
3: Tende misericórdia de nós e do mundo inteiro.
2: Eterno Pai, eu vos ofereço o corpo e o sangue,
3: a alma e a divindade de vosso diletíssimo Filho, nosso Senhor Jesus Cristo, em expiação dos nossos pecados e dos do mundo inteiro, pela sua dolorosa paixão.
2: Tende misericórdia de nós e do mundo inteiro.
3: Pela sua dolorosa paixão.
2: Tende misericórdia de nós e do mundo inteiro.
3: Pela sua dolorosa paixão.
2: Tende misericórdia de nós e do mundo inteiro.
3: Pela sua dolorosa paixão.
2: Tende misericórdia de nós e do mundo inteiro.
3: Pela sua dolorosa paixão.
2: Tende misericórdia de nós e do mundo inteiro.
3: Pela sua dolorosa paixão.
2: Tende misericórdia de nós e do mundo inteiro.
3: Pela sua dolorosa paixão.
2: Tende misericórdia de nós e do mundo inteiro.
3: Pela sua dolorosa paixão.
2: Tende misericórdia de nós e do mundo inteiro.
3: Pela sua dolorosa paixão.
2: Tende misericórdia de nós e do mundo inteiro.
3: Pela sua dolorosa paixão.
2: Tende misericórdia de nós e do mundo inteiro.
3: Eterno Pai, eu vos ofereço o corpo e o sangue, a alma e a divindade de vosso diletíssimo Filho, nosso Senhor Jesus Cristo, em expiação dos nossos pecados e dos do mundo inteiro,
2: pela sua dolorosa paixão.
3: Tende misericórdia de nós e do mundo inteiro.
2: Pela sua dolorosa paixão.
3: Tende misericórdia de nós e do mundo inteiro.
2: Pela sua dolorosa paixão.
3: Tende misericórdia de nós
4: nós e do mundo inteiro.
5: Pela sua dolorosa paixão,
4: tende misericórdia de nós e do mundo inteiro.
5: Pela sua dolorosa paixão,
4: tende misericórdia de nós e do mundo inteiro.
5: Pela sua dolorosa paixão,
4: tende misericórdia de nós e do mundo inteiro.
5: Pela sua dolorosa paixão,
4: tende misericórdia de nós e do mundo inteiro.
5: Pela sua dolorosa paixão,
4: tende misericórdia de nós e do mundo inteiro.
5: Pela sua dolorosa paixão,
4: tende misericórdia de nós e do mundo inteiro.
5: Pela sua dolorosa paixão,
4: tende misericórdia de nós e do mundo inteiro.
5: Eterno Pai, eu vos ofereço o corpo e o sangue, a alma e a divindade de vosso diletíssimo Filho, nosso Senhor Jesus Cristo, em expiação dos nossos pecados e dos do mundo inteiro.
4: Pela sua dolorosa paixão,
5: tende misericórdia de nós e do mundo inteiro.
4: Pela sua dolorosa paixão,
5: tende misericórdia de nós e do mundo inteiro.
4: Pela sua dolorosa paixão,
5: tende misericórdia de nós e do mundo inteiro.
4: Pela sua dolorosa paixão,
5: tende misericórdia de nós e do mundo inteiro.
4: Pela sua dolorosa paixão,
5: tende misericórdia de nós e do mundo inteiro.
4: Pela sua dolorosa paixão,
5: tende misericórdia de nós e do mundo inteiro.
4: Pela sua dolorosa paixão,
5: tende misericórdia de nós e do mundo inteiro.
4: Pela sua dolorosa paixão,
5: tende misericórdia de nós e do mundo inteiro.
4: Pela sua dolorosa paixão,
5: tende misericórdia de nós e do mundo inteiro.
4: Pela sua dolorosa paixão,
5: tende misericórdia de nós e do mundo inteiro. Deus Santo, Deus forte, Deus imortal, tende piedade de nós e do mundo inteiro.
4: Deus Santo, Deus forte, Deus imortal, tende piedade de nós e do mundo inteiro. Deus Santo, Deus forte, Deus imortal, tende piedade de nós e do mundo inteiro.
5: Eu quero agradecer a você que esteve conosco nesta manhã, rezando o Terço da Misericórdia. Estamos aí nesta hora santa, clamamos a misericórdia do Senhor e rezamos também pelas nossas intenções, intenções do nosso coração e muito mais, rezando por você e pela sua família. Padre Alex, muito obrigada pela sua presença aqui conosco nesta madrugada. Sempre seja bem-vindo, viu, aqui a Rádio Canção Nova.
4: Tá bom, obrigado, Érica. Deixo também um abraço a cada um e as orações também que estão rezando conosco, viu?
5: Amém. Então vou pedir o padre para nos dar a bênção, né? Porque é sempre bom nosso pai fundador, Monsenhor Jonas Habib, nos ensina que todas as vezes que nós recebemos a presença de um sacerdote aqui em nosso meio, estamos recebendo a presença do próprio Jesus. Dai-nos a bênção, padre.
4: O Senhor esteja convosco.
5: Ele está no meio de nós.
4: Sobre você, que agora reza conosco e apresenta suas intenções, desça por intercessão de Nossa Senhora e de São José a bênção do Deus rico em misericórdia, Pai e Filho e Espírito Santo. Amém.
5: Viva Jesus!
4: Viva!
5: Fique na sintonia da Rádio Canção Nova, a Rádio do Senhor.

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0: Outubro é dedicado ao Santo Rosário. Essa devoção ganhou grande força após a vitória da Batalha de Lepanto em 1571, quando a igreja rezou o Rosário, pedindo paz e proteção da igreja. O Papa São Pio V instituiu a celebração de Nossa Senhora do Rosário. Vivamos esta devoção com fé.
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2: Sabemos que tudo contribui para o bem daqueles que amam a Deus, daqueles que são chamados segundo o seu desígnio. Carta de São Paulo aos Romanos, capítulo 8, versículo 28.
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abandonou Jesus. Jesus olhou para os 12 discípulos e perguntou se eles também queriam ir abandonar. Pedro se levantou e disse: a quem iremos, Senhor, se só tu tens palavras de vida eterna? Ergue os seus braços e nós queremos agora rezar. Assim como Madre Teresa de Calcutá dizia: alegre, a minha maior alegria nesta vida é continuar o trabalho que Jesus fazia nesta terra. Aleluia! Meu irmão, minha irmã, nós escolhemos continuar o trabalho que Jesus fez aqui nesta terra.

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0: Ser que realiza a finalidade da sua existência é uma bênção para si e para os outros. Padre Jonas Habib.
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7: O Senhor deu, o Senhor tirou. Como foi do agrado do Senhor, assim aconteceu. Seja bendito o nome do Senhor. Livro de Jó, capítulo 1, versículo 21.
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1: Você escutou a música aí, se tá animado, chega à frente, porteira aberta, tá na hora, 5:02, o galo tá cantando, programa Canção Nova Sertaneja tá no ar. Seja você muito bem-vindo, bem-vinda, onde quer que você esteja, na sintonia da Rede Canção Nova de Rádio. Com a graça de Deus, estamos falando pro Brasil e pro mundo. Ai, graças a Deus, estamos ao vivo pela Rede Canção Nova de Rádio, pela 96.3, 98.3. Estamos também, gente, pelo CN Plus. Estamos também pela internet aqui no Brasil, além Brasil, Espaço Sideral. Será que tem gente agora no Espaço Sideral? Não sei, tem algum? Não tem, não? Não tem? Mas se tiver, pode mandar o WhatsApp para nós, 12991455871. 12991455871, para que eu possa dizer assim: olha, o cidadão tá lá no Espaço Sideral, o que ele tá fazendo lá agora? É, será que lá é dia? Será que agora é noite? É, mas será que tem sol? Será que tem lua? Ah, não sei. Pode falar que nós vamos falar aqui para o Brasil e para o mundo inteiro ouvir no programa Canção Nova Sertanejo. Mas fala o nome desse locutor. Eu sou o Zé Eduardo. E o nome do técnico que tá com você, Eduardo? Ah, é o Manuel Laurindo certinho, né, Manuel?
2: Como é que vai, compadre?
1: Graças a Deus, tudo bem, Manuel Laurindo, que está aqui, ó, com o olho bem aberto, porque desde a meia-noite o homem tá aqui, gente, para levar até você esta programação. 24 horas no ar, gente. É, mas se você pega 24 no 24, dá 48, né? Ah, então eu tô certo. Bom, aí eu não vou falar mais o restante, porque depois tem que falar matemática, né? Mas pra dizer pra você, programa Canção Nova Sertanejo pela Rede Canção Nova de Rádio, 46 anos despertando você na presença do Senhor. E no dia de hoje, em especial, eu quero começar de uma forma totalmente diferente, mas que sempre é presente aqui na Canção Nova. É, você vai dizer assim, mas o que é, Eduardo? Eu já quero convidar você, onde você estiver, a rezar comigo. O anjo do Senhor anunciou a Maria e ela concebeu do Espírito Santo. Ave Maria, cheia de graça, o Senhor é convosco, bendita sois vós entre as mulheres e bendito o fruto do vosso ventre, Jesus. Santa Maria, Mãe de Deus, rogai por nós, pecadores, agora e na hora de nossa morte. Amém. E o Verbo de Deus, eis aqui a serva do Senhor, faça-se em mim segundo a vossa palavra. Ave Maria, cheia de graça, o Senhor é convosco. Bendita sois vós entre as mulheres e bendito o fruto do vosso ventre, Jesus. Santa Maria, Mãe de Deus, rogai por nós, pecadores, agora e na hora de nossa morte. Amém. E o Verbo divino se fez carne e habitou entre nós. Ave Maria, cheia de graça, o Senhor é convosco. Bendita sois vós entre as mulheres e bendito o fruto do vosso ventre, Jesus. Santa Maria, Mãe de Deus, rogai por nós, pecadores, agora e na hora de nossa morte. Amém. Mas, Eduardo, por que você começou assim um programa? Porque hoje é dia de Nossa Senhora do Rosário. Ah, o Rosário que nós sempre rezamos, que nós amamos. É porque cada Ave Maria que nós rezamos é uma flor que nós oferecemos à Nossa Senhora. Que no dia de hoje você possa rezar o Rosário e oferecer esta rosa à Nossa Senhora. Essa rosa que é o nosso coração, né? Eu me lembrei agora, Manel, tem muitas, como diz, artes, o termo certo é artes, né? Na internet, e que tem a Nossa Senhora assim de braços abertos, e tem aquelas bolinhas do Rosário, as pessoas subindo por ali. Eu me lembrei agora, né? Porque é isso mesmo, né? É pelo Rosário que nós vamos chegar ao céu. É pelo Rosário, rezando ali cada Ave Maria, nós vamos cada vez mais nos aproximarmos do nosso Deus Pai Todo-Poderoso, do Seu Filho Jesus Cristo, e pela ação do Espírito Santo de Deus, é por o Rosário que nós vamos chegar até lá, até o céu. E quem está oferecendo essa, posso dizer assim, essa escada para nós chegarmos até lá? É Nossa Senhora, que está com seus braços estendido. Nossa Senhora, Mãe de Jesus Cristo, né, com tantos títulos neste nosso mundo, mas é sempre Maria. Eis aqui a serva do Senhor, faça-se em mim segundo a vossa palavra. Bonito, é evangelho dia de hoje, viu? É evangelho dia de hoje, né? Mas eu quero também falar para você, onde você estiver na sintonia, Maria te ama. Ai, como ama, viu? Ela abre seu manto sagrado para acolher você na situação que você está vivendo, tudo aquilo que você vive. E aqui na Canção Nova, em especial, é ela quem tudo faz, ela quem tudo fez. Ah, então, eu tiro meu chapéu agora e para dizer, ó mãe, vem realizar as maravilhas do seu filho Jesus na Canção Nova, na vida de cada um, na vida de cada um de nós que neste momento está na sintonia. Amém? Ah, eu vou continuar falando de Nossa Senhora do Rosário, gente, porque, ó, não, ó, olha lá, gente, não falo da minha mãe, hein? Não falo da minha mãe, ah, eu sempre lembro daquele reclame de televisão, né? Às vezes tem um reclame de televisão que não leva a nada, não, mas às vezes tem um que a gente pode refletir, né, Manuel? O Manuel vai lembrar, né? Tem dois menininhos, um maior tá comendo doce e o menor chega e dá um pedaço pra mim. Aí ele fala assim, não vou dar não. Ah, qual foi a palavra mágica que ele falou? Mãe! Ele já, o maior já deu um pedaço, já partiu um pedaço, já deu, né? Ali para o menor. Mas para dizer, em qualquer dificuldade que tivermos, nas alegrias também que nós tivermos, vamos falar mãe, somente mãe. E ela está ao nosso lado e ela nos acolhe. Meu Deus, misericórdia, nós podemos ficar falando aqui de Maria, porque é ela, somente ela, que acolhe a cada um de nós e nos leva a seu filho Jesus. Gratidão, mãe. Benção, mãe. Manuel, 5:09, é isso mesmo? Meu Jesus, misericórdia. Ah, mas vale a pena falar da mãe. Não fale mal da minha mãe. Ah, Manuel, vamos fazer o seguinte. Nossa Senhora, dá licença, deixa eu falar algo aqui, né, para os nossos ouvintes. Então, obrigado, Nossa Senhora. Então tá bom. Manuel, toca aquele som que eu gosto aí, por favor. Ah, o Bre tá preparado, o touro é o dia de hoje. É quarta-feira, é meio da semana, gente. E o touro é gordo. Ao seu comando, peço pra ver a porteira, mas antes fizer bem o touro, segure firme as rédeas, esse touro vai pular, querendo derrubar você. E hoje você tá tranquilão, né? Ah, mas não dá mole não, gente. Levanta sua mão pro céu, Deus tá segurando sua mão. E a outra mão, não fica abanando pro povo não dizer assim, ó que legal. Não distraia não. Segure no manto de Nossa Senhora, segure no rosário aí. E com certeza você vai pro lado desse touro e dizer assim, obrigado, Senhor, obrigado, Senhor. Obrigado, Nossa Senhora do Rosário, porque eu sou vencedor. E é assim que nós queremos viver esta quarta-feira, com a graça de Deus. Queremos agradecer também a Deus pelo sistema Canção Nova de comunicação, que neste momento as irmãs do Instituto Rest estão rezando diante de Jesus Eucarístico. Daqui a pouquinho também vamos ter as palavras do Papa Leão XIV, que neste momento está na Praça São Pedro, junto com milhares de fiéis. E você, em primeira mão, vai poder ouvir a sua palavra, a sua mensagem aos peregrinos de língua portuguesa. Ah, isso é muito bom. Fica com a gente, gente, além da sua participação também, né? Repito mais uma vez, nosso WhatsApp, 12 99145-5871. Chega à frente, programa Canção Nova Sertaneja, tá no ar.

Álvaro e Daniel, não é isso? Que música bonita, hein? Quando eu rezo o terço, né? Estrofe, eu toco o céu. Belíssima canção aqui na Rádio Canção Nova, com a graça de Deus. E eu já quero mandar um alô muito especial, gente, a Ana Cláudia aqui de Lorena. Ela enviou um WhatsApp, já partilhei aqui com o Manuel, né? Ela diz: bom dia a todos do Canção Nova Sertanejo. Primeira vez na escuta deste programa. Louvado seja Deus, viu? Obrigado, Ana Cláudia, aqui pertinho de nós, né? Continue sempre na sintonia. São 5:16. Eu quero trazer então para você o Evangelho no dia de hoje, que está em Lucas, capítulo 1, de 26 a 38. Nós já rezamos para começar bem o nosso dia. E quando nós não rezamos aqui, né? Ah, as nossas palavras, as nossas ações são tudo pela oração, né? Mas em especial, nós já rezamos e vamos ouvir agora a palavra do Senhor. Padre Ricardo Rodolfo.

0: Pai, do Filho e do Espírito Santo. Amém. Hoje a Igreja comemora a memória de Nossa Senhora do Rosário. E o Evangelho, tirado de Lucas, capítulo 1, versículo de 26 a 38, vai dizer para nós o seguinte: o anjo entrou onde ela estava e disse: alegra-te, cheia de graça, o Senhor é contigo. Palavra da salvação, glória a vós, Senhor. Diante dos nossos olhos, você que tem o costume de ler a palavra de Deus, este é um dos momentos mais belos de toda a história da salvação, a anunciação do Senhor. No dia que comemoramos, não é, a memória de Nossa Senhora do Rosário, Deus entra na história da humanidade através da humildade de uma jovem de Nazaré, a Virgem Maria. Tudo começa não pela iniciativa dos homens, mas pela iniciativa de Deus. A primeira palavra dirigida a Maria é um convite à alegria. Deus visita o seu povo, encontra em Maria um coração totalmente aberto à sua vontade. Ela é chamada de cheia de graça, no grego, kekarektomene, ou seja, a ela não faltou uma graça, porque desde o início de sua existência, ela foi preparada para a missão de ser a mãe do Salvador. Entretanto, Maria, ela não responde de forma imediata, porque ela precisava gestar no coração, não é, entender, refletir aquele anúncio. O Evangelho afirma que ela ficou perturbada. O ficar perturbado, o ficar perturbada, não é negativo. Algo mexeu no coração de Maria, de Nossa Senhora. Isso nos ensina que a fé não elimina as perguntas, mas nos leva a confiar mesmo quando não entendemos plenamente os caminhos de Deus. Se Nossa Senhora foi assim, imagine conosco. Nós não vamos compreender totalmente a vontade de Deus, mas pela fé, pela disponibilidade e pela escuta, nós podemos escutar também do anjo que diz assim para ela: não tenhais medo, Maria, porque encontraste graça diante de Deus. E quantas vezes também somos tomados pelo medo, medo das dificuldades, medo da cruz, medo das mudanças, mas nós temos que ter esta coragem, como de Maria, de escutar o que ele escutou, que ela escutou de Nosso Senhor: não tenhais medo. Diante das provações, diante das dificuldades, diante do medo, confie, escute, reflita, porque Nosso Senhor, ele jamais nos desampara. Como Maria, recebamos de Deus, com alegre esperança, o seu chamado para as nossas vidas. Que a Virgem do Rosário rogue por nós. Em nome do Pai, do Filho e do Espírito Santo. Amém.
1: Amém. Padre Ricardo Rodolfo trazendo o Evangelho do dia de hoje, o Evangelho que está em Lucas, capítulo 1, de 26 a 38, e o Dom Orani Tempesta, cardeal arcebispo do Rio de Janeiro, escreve um artigo falando Santo Rosário e diz assim: o Concílio Ecumênico Vaticano II pede a todos os filhos da Igreja que promovam generosamente o culto à Bem-aventurada Virgem, que deem grande valor às práticas e aos exercícios de piedade recomendados pelo Magistério do curso dos séculos. E ele ainda escreve, essa foi do Lumungense, né? Sabemos bem com que insistência a Igreja sempre recomendou a oração do Santo Rosário. Concretamente, é uma das mais excelentes e eficazes orações em comum que a família cristã é convidada a rezar. Amém? 5 e 21.

0: ter isso na mão.
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2: Olha, o som dessa viola, estamos de volta, 5:30, estamos de volta para despedir do Manuel Laurindo, que está indo embora. Eita, Manuel Laurindo, vai descansar agora, né, Manuel? Deus abençoe. É, o dia clareou, o Manuel voou. Mas quem tá chegando na frente é ele, Carlinhos Fernando, tudo certinho. Carlinhos vai trazer as notícias de fora do estúdio. Como está o clima aqui em Cachoeiro Paulista, Carlinhos? Tá gostoso, né? É, choveu de madrugada, hein? Oh, mas como choveu de madrugada? É, até raios aqui. É, aqui na madrugada, né? Muita gente não viu, né? Porque tava dormindo, mas eu já tava acordado já. Tava com o olho aberto, outro fechado, mas tava acordado. Tava vendo lá. Fiquei clarão no quarto quando eu vi. Meu Jesus, misericórdia, né? É, chuva forte aqui. Mas graças a Deus, agora o tempo está nublado. O dia tá clareando muito cedo, né, Manuel Carlinho? Tá clareando muito cedo, graças a Deus. Mas, olha, para falar para você, motorista, que neste momento está na sintonia da Canção Nova, cuidado, pista molhada aqui na região de Cachoeiro Paulista. E então, e também certamente em muitos lugares aí que estão neste momento também chuvoso, né? O clima também incerto, né? Eu já quero aqui agradecer a Marina lá de Cambuquira, porque ela já falou pra mim, mandou um WhatsApp pra mim aqui, viu? Quarta-feira abençoada a todos nós, irmãos aí, Eduardo, irmã Marina. 18 graus em Cambuca e vamos de catequese do nosso Papa Leão. É o Papa Leão que já já vai trazer a mensagem aos peregrinos de língua portuguesa. Neste momento, quem está fazendo agora a sua apresentação é de língua chinesa. Carlinhos, abre o áudio para nós aí, por favor. É, deixa eu ver. É áudio de...
3: Exatamente.
2: E depois da saudação aos peregrinos de língua japonesa, nós vamos ter em português, tá certo? Então, por isso, 5:32, vamos de música, Carlinhos. Em qualquer momento, vou interromper a música para nós ouvirmos a mensagem do Papa Leão aos peregrinos de língua portuguesa.

0: É, gente, esta música, esse forrozinho você vai ter que escutar depois, viu? Porque neste momento, lá no Vaticano, o Papa Leão se prepara para ler a sua mensagem aos peregrinos de língua portuguesa. Vamos lá para o Vaticano, Carlinhos, vamos lá?
1: Apostólico Universal. No final da audiência cantaremos a oração do Pai Nosso.
0: Introduzindo, né? Mas vamos ouvir então a mensagem do Papa Leão aos peregrinos de língua portuguesa.
1: De modo especial às crianças, aos idosos e aos doentes. Abençoará também os rosários e demais objetos de devoção que cada um traz consigo. Leio agora um resumo da catequese que o Santo Padre acaba de pronunciar. Prosseguimos o ciclo de catequeses sobre a Constituição Pastoral Gaudium et Spes. O quarto capítulo da primeira parte do documento trata da missão da Igreja no mundo atual, que se realiza principalmente pelo testemunho da fé e da caridade, no empenho pela justiça, paz e fraternidade. A doutrina social da Igreja orienta os cristãos que colaboram com todas as pessoas de boa vontade na promoção do bem comum. Para cumprir com eficácia esta missão evangélica, é preciso que cada batizado coopere com a graça do Espírito Santo, a fim de que a sua fé seja viva e se manifesta em ações coerentes. Enquanto caminha na história humana, a Igreja tem por fim o advento do Reino de Deus e o estabelecimento da salvação de todo o género humano. Agora o Santo Padre saúda em italiano os fiéis de língua portuguesa.
2: Um cordial saluto ai pellegrini di lingua portoghese. In modo speciale ai gruppi venuti dal Brasile e dal Portogallo. Cari fratelli e sorelle, il prossimo lunedì 12 ottobre si celebra Nossa Signora Aparecida, patrona del Brasile. 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La Madonna vi custodisca sempre e Dio vi benedica.
1: Eis a tradução das suas palavras. Uma saudação cordial aos peregrinos de língua portuguesa, em especial aos grupos vindos do Brasil e de Portugal. Queridos irmãos e irmãs, na próxima segunda-feira, 12 de outubro, celebra-se Nossa Senhora Aparecida, padroeira do Brasil. Confio todos vós e as vossas famílias à sua intercessão maternal. Que Nossa Senhora vos proteja sempre. Deus vos abençoe.
0: Amém, amém. Está aí então as palavras do Papa Leão nesta quarta-feira. Eu sei, gente, eu sei. O coração bateu mais forte, né? Quando o Papa falou, né? De Nossa Senhora Aparecida, dia 12. Ô, meu Jesus de misericórdia, abençoa a mãe. 5 horas, 37 minutos. Toca esse forrozão gostoso aí pra nós agora, Carlinho. Canta diabo, Nelson Corrêa.

0: E quem não quer, chama pela mãe, Olha a mensagem do seu Jonas Abib para você. A eficácia do rosário vem do céu. Precisamos ser orantes. Nossa Senhora insiste conosco sobre a importância de rezarmos o rosário. O problema é que não compreendemos o valor dessa prática. Achamos que o rosário é uma simples repetição de Ave Maria. Na realidade, quem torna eficaz essa forma de oração não somos nós, é Deus. Como acontece na Eucaristia. Antes, é simples pão feito com um pouco de farinha e água. Mas após a consagração, pela eficácia do poder do Espírito Santo de Deus, ela se torna Jesus vivo no meio de nós. A eficácia do rosário não vem dos homens, mas do céu. Amém? Amém. Por causa disso, não, né? Carlinhos, então vamos fazer o seguinte, vamos ligar para a nossa TV Canção Nova para rezarmos junto com as irmãs do Instituto Récide. Eu acho que eles estão fazendo uma reflexão. Vamos lá, Carlinhos.
1: Nossa morte. Amém.
2: Ave Maria, cheia de graça, o Senhor é convosco. Bendita sois vós entre as mulheres e bendito é o fruto do vosso ventre, Jesus.
1: Santa Maria, Mãe de Deus, rogai por nós, pecadores,
0: agora e na hora de nossa morte. Amém.
2: Ave Maria, cheia de graça, o Senhor é convosco. Bendita sois vós entre as mulheres e bendito é o fruto do vosso ventre, Jesus.
0: Santa Maria, Mãe de Deus, rogai por nós, pecadores, agora e na hora de nossa morte. Amém. Graças a Deus, né? Nos unimos ao Sistema Canção Nova de Comunicação, que neste momento as irmãs do Instituto Récide rezam o Santo Rosário diante de Jesus Eucarístico. Amém? Amém. São 5 horas 45 minutos. É, gente, pessoal aqui acorda cedo. Daniel Gonçalves chegando aqui, gente, para trabalhar. É assim mesmo, gente. É, gente, graças a Deus, né? Carlinhos Fernandes, vamos fazer o seguinte? Vamos dar um pulo parar em São José dos Campos com a Vanessa, com o nosso giro rural. Vamos lá então, 5h46.
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0: Chega à frente, Vanessa, bom dia.
4: Bom dia para vocês, Eduardo. Bom dia a todos os ouvintes do Canção Nova Sertaneja. Uma excelente quarta-feira e vamos falar do Giro Rural, destacando, segundo a agência Rádio 2, que o preço da soja se manteve em alta nos últimos dias, com picos acima de R$ 160 a saque em Paranaguá, indicam dados do CPEA. É período de entre-safra, o que reduz a oferta mesmo em um ano de colheita recorde. Além disso, até o produtor que tem mercadoria para vender está com o pé atrás e não faz tanta questão de negociar agora. É gente preocupada, entre outras coisas, com os possíveis impactos do El Niño na próxima safra. Outro destaque é a cotação do açúcar, que registrou uma forte alta nos últimos dias. Em São Paulo, maior produtor nacional, a saca do cristal branco chegou a ser vendida acima de R$ 121,00, o que dá uma alta de 6% em apenas um mês. Os números são do CPEA. Entre os motivos estão as chuvas que atingem a região centro-sul, atrasam a colheita de cana e prejudicam a produção de açúcar, o que reduz a oferta. Zé, fica com Deus, um abraço para você, para todos os ouvintes e até amanhã, se Deus quiser.
0: Até amanhã, Vanessa, se Deus quiser, quero você aqui assim amanhã, viu? Com mais notícias aí do nosso Giro Rural. 5h47, meu Jesus e misericórdia. Vamos lá então, misericórdia, porque, Eduardo, porque eu tenho que falar aqui pros nossos ouvintes, né? A dona Cláudia mandou um áudio aqui de 1 minuto e meio. Ei, dona Cláudia, já escutei o áudio da senhora aqui, viu? Daqui a pouquinho vou colocar um trechinho. Um abraço para o Rivaldo de Diadema, pede a música Zé do Campo, Terra da Padroeira. Ah, tá pedindo também. Tá pedindo a música, né? Manuel de Bicaraí, mandando um abraço a todos aqui do Canção Nova Sertanejo, pedindo para colocar na caixinha de oração, né? Toda a sua família, a sua sogra, pedindo, se for possível, Maria passa na frente. Lourdes de Poços de Cumuru, bom dia, Zé Eduardo e todos a Canção Nova, agradeço a Deus por mais um dia poder rezar com vocês, tá pedindo oração pela família. A música que você pede com o Padre Ezequiel, já pesquisei no meu banco aqui, eu não tenho essa música, viu, ô Lourdes? Assim que tiver, eu toco pra você, viu? Abraço, Lourdes, Poços Cumuru. A dona Silva Regina, com seu cuscuz. Oh, meu Deus do céu, com seu cuscuz e o seu cafezinho quente, ou é café com leite? Deixa eu parar de falar, porque a barriga coça, né? Bom dia, dona Silvia.
5: Bom dia. Ai, que dia bom, né? Oi, seu Eduardo.
3: Tá tudo de festa aí hoje, né? Os parabéns aí pela canção nova. Eita, que coisa boa. Bom dia, bom dia, bom dia. Bom dia, seu Eduardo. Bom dia, Ilha Martins. Bom dia, meu amigo lá de Xangrande. Bom dia. Hoje tá aqui o meu cuscuzinho já. Meu cafezinho pra ir pra batalha. Tenha um dia bem abençoado a todos. Tchau, tchau. Beijo.
0: Tchau, tchau, dona Silvia. Deus abençoe. É 5h49, é. Aqui na Canção Nova é festa, né? No dia de hoje, nós parabenizamos o Padre Roger, que está fazendo hoje 50 anos de vida, né? Ei, Padre Roger, Deus abençoe o senhor, viu? Conduzindo aí a comunidade de Canção Nova por esses próximos anos. Que Nossa Senhora do Rosário acolha com seu manto sagrado. Sabemos que o senhor está sempre no coração de Nossa Senhora, assim como todos os sacerdotes. Mas hoje em especial, muitas graças e bênçãos, viu, Padre Rosa? Deus abençoe o senhor. A Dalva de Vitória da Conquista. Bom dia, só a Dalva de Vitória da Conquista. Pedindo também a música Maria Passa na Frente. Oferece para mim, para o Manuel Lourindo e todos os ouvintes. Nossa Senhora do Rosário, rogai por nós. A dona Vitalina, deixa eu colocar a dona Vitalina. Ô, dona Vitalina, bom dia para a senhora.
5: Bom dia, Zé Eduardo. Uma quarta-feira cheia de muitas bênçãos, Zé Eduardo.
0: Amém.
5: Para cada um de vocês. Nossa Senhora do Rosário, ensina nós a viver em oração.
0: Amém.
5: É, Zé Eduardo. Que Deus abençoe, cada uma missão, Canção Nova. Manda um abraço para todos os ouvintes da Canção Nova. A Lia também. Um abraço, Lia. Um abraço, Eduardo, que Deus abençoe cada um sócio, peço oração para a campanha. Por mim também, Eduardo, Deus abençoe.
0: Deus abençoe, Dona Vitalina. A Luzinete de Osasco. Bom dia, Zé Eduardo, seus ouvintes. A Luzinete de Osasco está pedindo oração pelos seus filhos, continuando firmes rezando, viu, Luzinete? Deus abençoe. Deixa eu colocar um trechinho do áudio da Dona Cláudia. Ei, Dona Cláudia, bom dia, Dona Cláudia.
6: Bom dia, seu Zé Eduardo.
0: Bom dia, Dona Cláudia.
6: Chegou a quarta-feira,
0: chegou,
6: né?
0: Chegou, graças a Deus.
6: Hoje eu quero rezar por mim, ainda pela minha saúde, né?
0: Ô, Dona Cláudia, estamos rezando, viu?
6: Doente. Quero rezar pelo meu filho, sua vocação.
0: Amém.
6: Eu quero rezar pela Canção Nova de Gravatar.
0: Ei, Canção
6: Nova. Seu amigo
0: Nova.
6: Josenildo Pedro.
0: Estamos ao vivo aí,
6: Gravatar. Eu quero rezar por você, os seus amigos, seus operadores, que a minha mãezinha Aparecida proteja aqui.
0: Amém, que... Dona Cláudia, Deus abençoe a senhora, são 5h52. Hoje é dia de Nossa Senhora do Rosário, mas assim como a Dona Cláudia, ela sempre pede proteção de Nossa Senhora Aparecida, assim como todos nós. Então, atenção você, Romeiro, que está vindo, e peregrinos que está vindo aqui para visitar a casa da mãe Aparecida, muita atenção, pista molhada aqui na nossa região. Então você, vindo para cá, capa de chuva, hein? Qualquer hora pode chover, o tempo está nublado, tá parecendo que vai ser um solzinho, né, Carlinho? Mas não sei não, não sei não, o tempo toda hora muda, viu? Então você que está aí na sintonia, vá rezando, pedindo a proteção, a intercessão de Nossa Senhora Aparecida, ela que é nossa mãe, né? Então, no dia de hoje, Deus abençoe você. Carlinhos, agora a programação musical é com você até a hora que nós dizer assim, ó, tá na hora, o programa Canção Nova Sertaneja acabou. Então, por favor, Carlinhos, fica à vontade aí, bom dia Brasil, bom dia mundo, se Deus quiser, amanhã voltar de volta, em nome de Jesus.

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0: é dedicado ao Santo Rosário. Essa devoção ganhou grande força após a vitória da Batalha de Lepanto em 1571, quando a igreja rezou o Rosário, pedindo paz e proteção da igreja. O Papa São Pio V instituiu a celebração de Nossa Senhora do Rosário. Vivamos esta devoção com fé.
1: Ao visitar a Canção Nova, sentimos constantemente a presença de Maria, intercedendo por nossa obra de evangelização. Em cada lugar onde encontramos a sua imagem, recordamos que a Santa Mãe de Deus é o caminho mais seguro até Jesus. Aos pés de Nossa Senhora, rogamos a sua proteção.
2: Maria, ela tem o poder, a autoridade de mãe.
1: E nesse gesto de fé, reconhecemos que Ele está no meio de nós.
3: Deus amou tanto o mundo que deu seu Filho único, para que todo aquele que nele crer não pereça, mas tenha a vida eterna. Evangelho de São João, capítulo 3, versículo 16.
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6: O anjo do Senhor anunciou a Maria e ela concebeu do Espírito Santo. Ave Maria, cheia de graça, o Senhor é convosco. Bendita sois vós entre as mulheres e bendito é o fruto do vosso ventre, Jesus. Santa Maria, Mãe de Deus, rogai por nós, pecadores, agora e na hora da nossa morte. Amém. Eis aqui a escrava do Senhor, faça-se em mim segundo a vossa palavra. Ave Maria, cheia de graça, o Senhor é convosco. Bendita sois vós entre as mulheres, e bendito é o fruto do vosso ventre, Jesus. Santa Maria, Mãe de Deus, rogai por nós, pecadores, agora e na hora da nossa morte. Amém. E o Verbo Divino se fez carne e habitou entre nós. Ave Maria, cheia de graça, o Senhor é convosco. Bendita sois vós entre as mulheres, e bendito é o fruto do vosso ventre, Jesus. Santa Maria, Mãe de Deus, rogai por nós, pecadores, agora e na hora da nossa morte. Amém. Rogai por nós, Santa Mãe de Deus, para que sejamos dignos das promessas de Cristo. E agora, através das mãos

0: Nossa Senhora, a sua mãe, a nossa mãe, a mãe da sua família, a mãe daqueles que você ama e pelos quais você é responsável, através das mãos dela, a bênção daquele que é o Filho da Virgem Maria, Rei dos Reis e Senhor dos Senhores, que abranja todas as suas situações, todos os seus problemas, todos aqueles que lhe são caros. Sobre tudo isso, especialmente sobre você, a bênção do Deus Todo-Poderoso, Pai, Filho e Espírito Santo. Amém.
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3: Olá, salve Maria, eu sou o Padre Paulo Ricardo, estou com você para rezarmos juntos o Santo Terço. Apresente agora as suas intenções e vamos pedir a intercessão de Nossa Senhora conosco no Santo Rosário e contemplar, nesse dia, os mistérios gloriosos. Em nome do Pai, e do Filho, e do Espírito Santo. Amém. Creio em Deus Pai Todo-Poderoso, Criador do céu e da terra, e em Jesus Cristo, seu único Filho, nosso Senhor, que foi concebido pelo poder do Espírito Santo, nasceu da Virgem Maria, padeceu sobre Pôncio Pilatos, foi crucificado, morto e sepultado, desceu à mansão dos mortos, ressuscitou ao terceiro dia, subiu aos céus, e está sentado à direita de Deus Pai Todo-Poderoso, de onde há de vir a julgar os vivos e os mortos. Creio no Espírito Santo, na Santa Igreja Católica, na comunhão dos santos, na remissão dos pecados, na ressurreição da carne, na vida eterna. Amém. Rezemos um Pai Nosso e três Ave Marias em honra à Santíssima Trindade. Pai nosso que estais no céu, santificado seja o vosso nome. Venha a nós o vosso reino, seja feita a vossa vontade, assim na terra como no céu.
4: O pão nosso de cada dia nos dai hoje. Perdoai as nossas ofensas, assim como nós perdoamos a quem nos tem ofendido. E não nos deixeis cair em tentação, mas livrai-nos do mal. Amém.
3: Ave Maria, Filha de Deus Pai, Ave Maria, cheia de graça, o Senhor é convosco. Bendita sois vós entre as mulheres, bendito é o fruto do vosso ventre, Jesus.
4: Santa Maria, Mãe de Deus, rogai por nós, pecadores, agora e na hora de nossa morte. Amém.
3: Ave Maria, Mãe de Deus, Filho, Ave Maria, cheia de graça, o Senhor é convosco. Bendita sois vós entre as mulheres, bendito é o fruto do vosso ventre, Jesus.
4: Santa Maria, Mãe de Deus, rogai por nós, pecadores, agora e na hora de nossa morte. Amém.
3: Ave Maria, Esposa do Espírito Santo, Ave Maria, cheia de graça, o Senhor é convosco. Bendita sois vós entre as mulheres, bendito é o fruto do vosso ventre, Jesus.
4: Santa Maria, Mãe de Deus, rogai por nós, pecadores, agora e na hora de nossa morte. Amém.
3: Glória ao Pai, ao Filho e ao Espírito Santo, como era no princípio, agora e sempre. Amém. Ó meu Jesus, perdoai-nos, livrai-nos do fogo do inferno, levai as almas todas para os céus e socorrei principalmente as que mais precisarem. No primeiro mistério glorioso, contemplamos a ressurreição de nosso Senhor Jesus Cristo. Pai nosso que estais no céu, santificado seja o vosso nome. Venha a nós o vosso reino, seja feita a vossa vontade, assim na terra como no céu.
4: O pão nosso de cada dia nos dai hoje. Perdoai-nos as nossas ofensas, assim como nós perdoamos a quem nos tem ofendido. E não nos deixeis cair em tentação, mas livrai-nos do mal. Amém.
3: Ave Maria, cheia de graça, o Senhor é convosco. Bendita sois vós entre as mulheres, e bendito é o fruto do vosso ventre, Jesus.
4: Santa Maria, Mãe de Deus, rogai por nós, pecadores, agora e na hora de nossa morte. Amém.
3: Ave Maria, cheia de graça, o Senhor é convosco. Bendita sois vós entre as mulheres, e bendito é o fruto do vosso ventre, Jesus.
4: Santa Maria, Mãe de Deus, rogai por nós, pecadores, agora e na hora de nossa morte. Amém.
3: Ave Maria, cheia de graça, o Senhor é convosco. Bendita sois vós entre as mulheres, e bendito é o fruto do vosso ventre, Jesus.
4: Santa Maria, Mãe de Deus,
5: rogai por nós, pecadores, agora e na hora de nossa morte. Amém.
3: Ave Maria, cheia de graça, o Senhor é convosco. Bendita sois vós entre as mulheres, bendito é o fruto do vosso ventre, Jesus.
5: Santa Maria, Mãe de Deus, rogai por nós, pecadores, agora e na hora de nossa morte. Amém.
3: Ave Maria, cheia de graça, o Senhor é convosco. Bendita sois vós entre as mulheres e bendito é o fruto do vosso ventre, Jesus.
5: Santa Maria, Mãe de Deus, rogai por nós, pecadores, agora e na hora de nossa morte. Amém.
3: Ave Maria, cheia de graça, o Senhor é convosco. Bendita sois vós entre as mulheres e bendito é o fruto do vosso ventre, Jesus.
5: Santa Maria, Mãe de Deus, rogai por nós, pecadores, agora e na hora de nossa morte. Amém.
3: Ave Maria, cheia de graça, o Senhor é convosco. Bendita sois vós entre as mulheres e bendito é o fruto do vosso ventre, Jesus.
5: Santa Maria, Mãe de Deus, rogai por nós, pecadores, agora e na hora de nossa morte. Amém.
3: Ave Maria, cheia de graça, o Senhor é convosco. Bendita sois vós entre as mulheres, bendito é o fruto do vosso ventre, Jesus.
5: Santa Maria, Mãe de Deus, rogai por nós, pecadores, agora e na hora de nossa morte. Amém.
3: Ave Maria, cheia de graça, o Senhor é convosco. Bendita sois vós entre as mulheres, e bendito é o fruto do vosso ventre, Jesus.
5: Santa Maria, Mãe de Deus, rogai por nós, pecadores, agora e na hora de nossa morte. Amém.
3: Ave Maria, cheia de graça, o Senhor é convosco. Bendita sois vós entre as mulheres e bendito é o fruto do vosso ventre, Jesus.
5: Santa Maria, Mãe de Deus, rogai por nós, pecadores, agora e na hora de nossa morte. Amém.
3: Glória ao Pai, ao Filho e ao Espírito Santo, como era no princípio, agora e sempre. Amém. Ó meu Jesus, perdoai-nos, livrai-nos do fogo do inferno, levai as almas todas para os céus e socorrei principalmente as que mais precisarem. Abençoai o Santo Padre o Papa, o nosso Bispo Diocesano e todo o clero. Abençoai as nossas famílias e dai-nos a paz. Ó Maria concebida sem pecado original, rogai por nós que recorremos a vós. No segundo mistério glorioso, contemplamos a ascensão de nosso Senhor Jesus Cristo aos céus. Pai nosso que estais no céu, santificado seja o vosso nome. Venha a nós o vosso reino, seja feita a vossa vontade, assim na terra como no céu.
5: O pão nosso de cada dia nos dai hoje. Perdoai-nos as nossas ofensas, assim como nós perdoamos a quem nos tem ofendido. E não nos deixeis cair em tentação, mas livrai-nos do mal. Amém.
3: Ave Maria, cheia de graça, o Senhor é convosco. Bendita sois vós entre as mulheres e bendito é o fruto do vosso ventre, Jesus.
5: Santa Maria, Mãe de Deus, rogai por nós, pecadores, agora e na hora de nossa morte. Amém.
3: Ave Maria, cheia de graça, o Senhor é convosco. Bendita sois vós entre as mulheres e bendito é o fruto do vosso ventre, Jesus.
5: Santa Maria, Mãe de Deus, rogai por nós, pecadores, agora e na hora de nossa morte. Amém.
3: Ave Maria, cheia de graça, o Senhor é convosco. Bendita sois vós entre as mulheres e bendito é o fruto do vosso ventre, Jesus.
5: Santa Maria, Mãe de Deus, rogai por nós, pecadores, agora e na hora de nossa morte. Amém.
3: Ave Maria, cheia de graça, o Senhor é convosco. Bendita sois vós entre as mulheres e bendito é o fruto do vosso ventre, Jesus.
5: Santa Maria, Mãe de Deus, rogai por nós, pecadores, agora e na hora de nossa morte. Amém.
3: Ave Maria, cheia de graça, o Senhor é convosco. Bendita sois vós entre as mulheres e bendito é o fruto do vosso ventre, Jesus.
5: Santa Maria, Mãe de Deus, rogai por nós, pecadores, agora e na hora de nossa morte. Amém.
3: Ave Maria, cheia de graça, o Senhor é convosco. Bendita sois vós entre as mulheres e bendito é o fruto do vosso ventre, Jesus.
5: Santa Maria, Mãe de Deus, rogai por nós, pecadores, agora e na hora de nossa morte. Amém.
3: Ave Maria, cheia de graça, o Senhor é convosco. Bendita sois vós entre as mulheres, bendito é o fruto do vosso ventre, Jesus.
5: Santa Maria, Mãe de Deus, rogai por nós, pecadores, agora e na hora de nossa morte. Amém.
3: Ave Maria, cheia de graça, o Senhor é convosco. Bendita sois vós entre as mulheres, bendito é o fruto do vosso ventre, Jesus.
6: Santa Maria, Mãe de Deus, rogai por nós, pecadores, agora e na hora de nossa morte. Amém.
3: Ave Maria, cheia de graça, o Senhor é convosco. Bendita sois vós entre as mulheres e bendito é o fruto do vosso ventre, Jesus.
6: Santa Maria, Mãe de Deus, rogai por nós, pecadores, agora e na hora de nossa morte. Amém.
3: Ave Maria, cheia de graça, o Senhor é convosco. Bendita sois vós entre as mulheres e bendito é o fruto do vosso ventre, Jesus.
6: Santa Maria, Mãe de Deus, rogai por nós, pecadores, agora e na hora de nossa morte. Amém.
3: Glória ao Pai, ao Filho e ao Espírito Santo, como era no princípio, agora e sempre. Ó meu Jesus, perdoai-nos, livrai-nos do fogo do inferno, levai as almas todas para os céus e socorrei principalmente as que mais precisarem. Abençoai o Santo Padre, o Papa, o nosso Bispo Diocesano e todo o clero. Abençoai as nossas famílias e dai-nos a paz. Ó Maria concebida sem pecado original, rogai por nós que recorremos a vós. No terceiro mistério glorioso, contemplamos a vinda do Espírito Santo sobre Nossa Senhora e os apóstolos. Pai nosso que estais no céu, santificado seja o vosso nome. Venha a nós o vosso reino, seja feita a vossa vontade, assim na terra como no céu.
5: O pão nosso de cada dia nos dai hoje. Perdoai-nos as nossas ofensas, assim como nós perdoamos a quem nos tem ofendido. E não nos deixeis cair em tentação, mas livrai-nos do mal. Amém.
3: Ave Maria, cheia de graça, o Senhor é convosco. Bendita sois vós entre as mulheres e bendito é o fruto do vosso ventre, Jesus.
6: Santa Maria, Mãe de Deus, rogai por nós, pecadores, agora e na hora de nossa morte. Amém.
3: Ave Maria, cheia de graça, o Senhor é convosco. Bendita sois vós entre as mulheres e bendito é o fruto do vosso ventre, Jesus.
6: Santa Maria, Mãe de Deus, rogai por nós, pecadores, agora e na hora de nossa morte. Amém.
3: Ave Maria, cheia de graça, o Senhor é convosco. Bendita sois vós entre as mulheres e bendito é o fruto do vosso ventre, Jesus.
6: Santa Maria, Mãe de Deus, rogai por nós, pecadores, agora e na hora de nossa morte. Amém.
3: Ave Maria, cheia de graça, o Senhor é convosco. Bendita sois vós entre as mulheres, bendito é o fruto do vosso ventre, Jesus.
6: Santa Maria, Mãe de Deus, rogai por nós, pecadores, agora e na hora de nossa morte. Amém.
3: Ave Maria, cheia de graça, o Senhor é convosco. Bendita sois vós entre as mulheres, e bendito é o fruto do vosso ventre, Jesus.
6: Santa Maria, Mãe de Deus, rogai por nós, pecadores, agora e na hora de nossa morte. Amém.
3: Ave Maria, cheia de graça, o Senhor é convosco. Bendita sois vós entre as mulheres e bendito é o fruto do vosso ventre, Jesus.
6: Santa Maria, Mãe de Deus, rogai por nós, pecadores, agora e na hora de nossa morte. Amém.
3: Ave Maria, cheia de graça, o Senhor é convosco. Bendita sois vós entre as mulheres e bendito é o fruto do vosso ventre, Jesus.
6: Santa Maria, Mãe de Deus, rogai por nós, pecadores, agora e na hora de nossa morte. Amém.
3: Ave Maria, cheia de graça, o Senhor é convosco. Bendita sois vós entre as mulheres, bendito é o fruto do vosso ventre, Jesus.
6: Santa Maria, Mãe de Deus, rogai por nós, pecadores, agora e na hora de nossa morte. Amém.
3: Ave Maria, cheia de graça, o Senhor é convosco. Bendita sois vós entre as mulheres e bendito é o fruto do vosso ventre, Jesus.
6: Santa Maria, Mãe de Deus, rogai por nós, pecadores, agora e na hora de nossa morte. Amém.
3: Ave Maria, cheia de graça, o Senhor é convosco. Bendita sois vós entre as mulheres e bendito é o fruto do vosso ventre, Jesus.
6: Santa Maria, Mãe de Deus, rogai por nós, pecadores, agora e na hora de nossa morte. Amém.
3: Glória ao Pai, ao Filho e ao Espírito Santo, como era no princípio, agora e sempre. Amém. Ó meu Jesus, perdoai-nos, livrai-nos do fogo do inferno, levai as almas todas para os céus e socorrei principalmente as que mais precisarem. Abençoai o Santo Padre, o Papa, o nosso Bispo Diocesano e todo o clero. Abençoai as nossas famílias e dai-nos a paz. Ó Maria concebida sem pecado original, rogai por nós que recorremos a vós. No quarto mistério glorioso, contemplamos a Assunção da Virgem Santíssima aos céus. Pai nosso que estais no céu, santificado seja o vosso nome. Venha a nós o vosso reino, seja feita a vossa vontade, assim na terra como no céu.
5: O pão nosso de cada dia nos dai hoje. Perdoai-nos as nossas ofensas, assim como nós perdoamos a quem nos tem ofendido. E não nos deixeis cair em tentação, mas livrai-nos do mal. Amém.
3: Ave Maria, cheia de graça, o Senhor é convosco. Bendita sois vós entre as mulheres, e bendito é o fruto do vosso ventre, Jesus.
5: Santa Maria, Mãe de Deus, rogai por nós, pecadores, agora e na hora de nossa morte. Amém.
3: Ave Maria, cheia de graça, o Senhor é convosco. Bendita sois vós entre as mulheres, e bendito é o fruto do vosso ventre, Jesus.
5: Santa Maria, Mãe de Deus, rogai por nós, pecadores, agora e na hora de nossa morte. Amém.
3: Ave Maria, cheia de graça, o Senhor é convosco. Bendita sois vós entre as mulheres, e bendito é o fruto do vosso ventre, Jesus.
5: Santa Maria, Mãe de Deus, rogai por nós, pecadores, agora e na hora de nossa morte. Amém.
3: Ave Maria, cheia de graça, o Senhor é convosco. Bendita sois vós entre as mulheres, e bendito é o fruto do vosso ventre, Jesus.
5: Santa Maria, Mãe de Deus, rogai por nós, pecadores, agora e na hora de nossa morte. Amém.
3: Ave Maria, cheia de graça, o Senhor é convosco. Bendita sois vós entre as mulheres, e bendito é o fruto do vosso ventre, Jesus.
5: Santa Maria, Mãe de Deus, rogai por nós, pecadores, agora e na hora de nossa morte. Amém.
3: Ave Maria, cheia de graça, o Senhor é convosco. Bendita sois vós entre as mulheres, e bendito é o fruto do vosso ventre, Jesus.
5: Santa Maria, Mãe de Deus, rogai por nós, pecadores, agora e na hora de nossa morte. Amém.
3: Ave Maria, cheia de graça, o Senhor é convosco. Bendita sois vós entre as mulheres, e bendito é o fruto do vosso ventre, Jesus.
5: Santa Maria, Mãe de Deus, rogai por nós, pecadores, agora e na hora de nossa morte. Amém.
3: Ave Maria, cheia de graça, o Senhor é convosco. Bendita sois vós entre as mulheres, e bendito é o fruto do vosso ventre, Jesus.
5: Santa Maria, Mãe de Deus, rogai por nós, pecadores, agora e na hora de nossa morte. Amém.
3: Ave Maria, cheia de graça, o Senhor é convosco. Bendita sois vós entre as mulheres, e bendito é o fruto do vosso ventre, Jesus.
5: Santa Maria, Mãe de Deus, rogai por nós, pecadores, agora e na hora de nossa morte. Amém.
3: Ave Maria, cheia de graça, o Senhor é convosco. Bendita sois vós entre as mulheres, e bendito é o fruto do vosso ventre, Jesus.
5: Santa Maria, Mãe de Deus, rogai por nós, pecadores, agora e na hora de nossa morte. Amém.
3: Glória ao Pai, ao Filho e ao Espírito Santo, como era no princípio, agora e sempre. Amém. Ó meu Jesus, perdoai-nos, livrai-nos do fogo do inferno, levai as almas todas para os céus e socorrei principalmente as que mais precisarem. Abençoai o Santo Padre o Papa, o nosso Bispo Diocesano e todo o clero. Abençoai as nossas famílias e dai-nos a paz. Ó Maria concebida sem pecado original, rogai por nós que recorremos a vós. No quinto mistério glorioso, contemplamos a coroação de Nossa Senhora como Rainha do céu e da terra. Pai nosso que estais no céu, santificado seja o vosso nome. Venha a nós o vosso reino, seja feita a vossa vontade, assim na terra como no céu.
5: O pão nosso de cada dia nos dai hoje. Perdoai-nos as nossas ofensas, assim como nós perdoamos a quem nos tem ofendido. E não nos deixeis cair em tentação, mas livrai-nos do mal. Amém.
3: Ave Maria, cheia de graça, o Senhor é convosco. Bendita sois vós entre as mulheres, e bendito é o fruto do vosso ventre, Jesus.
5: Santa Maria, Mãe de Deus, rogai por nós, pecadores, agora e na hora de nossa morte. Amém.
3: Ave Maria, cheia de graça, o Senhor é convosco. Bendita sois vós entre as mulheres, e bendito é o fruto do vosso ventre, Jesus.
5: Santa Maria, Mãe de Deus, rogai por nós, pecadores, agora e na hora de nossa morte. Amém.
3: Ave Maria, cheia de graça, o Senhor é convosco. Bendita sois vós entre as mulheres, e bendito é o fruto do vosso ventre, Jesus.
5: Santa Maria, Mãe de Deus, rogai por nós, pecadores, agora e na hora de nossa morte. Amém.
3: Ave Maria, cheia de graça, o Senhor é convosco. Bendita sois vós entre as mulheres, bendito é o fruto do vosso ventre, Jesus.
5: Santa Maria, Mãe de Deus, rogai por nós, pecadores, agora e na hora de nossa morte. Amém.
3: Ave Maria, cheia de graça, o Senhor é convosco. Bendita sois vós entre as mulheres, e bendito é o fruto do vosso ventre, Jesus.
5: Santa Maria, Mãe de Deus, rogai por nós, pecadores, agora e na hora de nossa morte. Amém.
3: Ave Maria, cheia de graça, o Senhor é convosco. Bendita sois vós entre as mulheres e bendito é o fruto do vosso ventre, Jesus.
5: Santa Maria, Mãe de Deus, rogai por nós, pecadores, agora e na hora de nossa morte. Amém.
3: Ave Maria, cheia de graça, o Senhor é convosco. Bendita sois vós entre as mulheres e bendito é o fruto do vosso ventre, Jesus.
5: Santa Maria, Mãe de Deus, rogai por nós, pecadores, agora e na hora de nossa morte. Amém.
3: Ave Maria, cheia de graça, o Senhor é convosco. Bendita sois vós entre as mulheres, bendito é o fruto do vosso ventre, Jesus.
5: Santa Maria, Mãe de Deus, rogai por nós, pecadores, agora e na hora de nossa morte. Amém.
3: Ave Maria, cheia de graça, o Senhor é convosco. Bendita sois vós entre as mulheres e bendito é o fruto do vosso ventre, Jesus.
5: Santa Maria, Mãe de Deus, rogai por nós, pecadores, agora e na hora de nossa morte. Amém.
3: Ave Maria, cheia de graça, o Senhor é convosco. Bendita sois vós entre as mulheres e bendito é o fruto do vosso ventre, Jesus.
5: Santa Maria, Mãe de Deus, rogai por nós, pecadores, agora e na hora de nossa morte. Amém.
3: Glória ao Pai, ao Filho e ao Espírito Santo, como era no princípio, agora e sempre. Amém. Ó meu Jesus, perdoai-nos, livrai-nos do fogo do inferno, levai as almas todas para os céus e socorrei principalmente as que mais precisarem. Abençoai o Santo Padre o Papa, o nosso Bispo Diocesano e todo o clero. Abençoai as nossas famílias e dai-nos a paz. Ó Maria concebida sem pecado original, rogai por nós que recorremos a vós. Infinitas graças vos damos, soberana Rainha, pelos benefícios que todos os dias recebemos de vossas mãos liberais. Dignai-vos agora e para sempre tomar-nos debaixo de vosso poderoso amparo, e para mais vos obrigar, vos saudamos com a Salve Rainha. Salve Rainha, Mãe de Misericórdia, vida, doçura e esperança nossa, salve! A vós bradamos, degredados filhos de Eva, a vós suspiramos gemendo e chorando neste vale de lágrimas. Eia, pois, advogada nossa, estes vossos olhos misericordiosos a nós volvei. E depois deste desterro, mostrai-nos, Jesus, bendito o fruto do vosso ventre. Ó clemente, ó piedosa, ó doce e sempre Virgem Maria, rogai por nós, Santa Mãe de Deus, para que sejamos dignos das promessas de Cristo. Amém. O Senhor esteja convosco, Ele está no meio de nós. Abençoe-vos o Deus Todo-Poderoso, Pai, Filho e Espírito Santo. Amém. Foi uma alegria rezarmos juntos. Aqui é o Padre Paulo Ricardo, desejando você toda a bênção e proteção da Virgem Santíssima.

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16: Bom dia, pelo horário de Brasília, 6:30, quarta-feira, 7 de outubro de 2026, hora de notícias, aqui na Rádio Canção Nova. Ao adorar Cristo, o fiel não pode aceitar opressão nem injustiça. É a exortação do Papa Leão na catequese de hoje no Vaticano. O TSE negou nesta terça-feira que o atraso na divulgação dos dados das eleições presidenciais no domingo tenha prejudicado a realização do primeiro turno. E o eleitor tem até 3 de dezembro para justificar falta às urnas. O número de jovens brasileiros sem trabalho e fora da escola atingiu o menor patamar dos últimos 10 anos. E Messi se despede da seleção argentina e emociona o mundo. Na próxima meia hora você acompanha essas e outras notícias comigo, José Eduardo e Carlos Fernandes, que opera o áudio aqui nos estúdios da Rádio Canção Nova, Cachoeira Paulista, São Paulo, uma emissora da Rede Canção Nova de Rádio Jornalismo a serviço da vida e da esperança. Na audiência geral, na Praça São Pedro, no Vaticano, o Papa Leão comentou o quarto capítulo da Constituição Pastoral Gaudium et Spes, que trata da missão da Igreja no mundo atual. Acompanhe as palavras do Pontífice.
17: Prosseguimos o ciclo de catequeses sobre a Constituição Pastoral Gaudium et Spes. O quarto capítulo da primeira parte do documento trata da missão da Igreja no mundo atual, que se realiza principalmente pelo testemunho da fé e da caridade, no empenho pela justiça, paz e fraternidade. A doutrina social da Igreja orienta os cristãos que colaboram com todas as pessoas de boa vontade na promoção do bem comum. Para cumprir com eficácia esta missão evangélica, é preciso que cada batizado coopere com a graça do Espírito Santo, a fim de que a sua fé seja viva e se manifeste em ações coerentes. Enquanto caminha na história humana, a Igreja tem por fim o advento do Reino de Deus e o estabelecimento da salvação de todo o género humano. Agora o Santo Padre saúda em italiano os fiéis de língua portuguesa.
0: Um cordiale saluto ai pellegrini di lingua portoghese, in modo speciale ai gruppi venuti dal Brasile e dal Portogallo.
17: Uma saudação cordial aos peregrinos de língua portuguesa, em especial aos grupos vindos do Brasil e de Portugal. Queridos irmãos e irmãs, na próxima segunda-feira, 12 de outubro, celebra-se Nossa Senhora Aparecida, padroeira do Brasil. Confio todos vós e as vossas famílias à sua intercessão maternal. Que Nossa Senhora vos proteja sempre. Deus vos abençoe.
16: E há cerca de um mês para o início da viagem do Papa Leão à América Latina, neste último país, que é o Peru, ele visitará Uruguai, Argentina e Peru. E neste último país, o pontífice cumprirá a etapa mais longa da visita, de 11 a 16 de novembro. Os preparativos seguem em todo o país. No presídio feminino de Chorios, em Lima, detentas trabalham contra o tempo para produzir lembrancinhas com a imagem do Papa. Jéssica Marçal.
2: Detentas do presídio feminino de Chorios, em Lima, trabalham contra o tempo para produzir lembrancinhas com a imagem do Papa Leão XIV. Bonecos de pelúcia, chaveiros, colares e outros artigos estão sendo confeccionados para a visita do pontífice ao Peru em novembro. A iniciativa faz parte de um programa de trabalho produtivo voltado à reinserção das presas na sociedade e também permite que elas ajudem suas famílias. Nani diz que o trabalho representa uma forma de manter os laços com os parentes. Perdemos o contato pessoal com nossa família, com nossos filhos, que às vezes são os que mais sofrem. Mas dessa experiência tiramos muitas coisas boas, positivas, porque daqui cuidamos de nossos lares, cuidamos de nossos filhos, de nossos pais. Podemos orientar de alguma forma. A diretora do presídio, Doris Nakandakari, diz que 78 detentas participam do programa e que o maior desejo delas é receber a visita e a bênção do Papa. Leão XIV nasceu nos Estados Unidos, mas viveu por décadas no Peru e se tornou cidadão peruano em 2015. A visita ao país está prevista para ocorrer entre 11 e 16 de novembro.
16: E o Papa Leão escreveu o prefácio do novo UCAT, Amor para Sempre, uma obra destinada a acompanhar os jovens na reflexão sobre o amor, os relacionamentos e o matrimônio à luz da fé católica. A apresentação internacional foi nesta terça-feira em Roma, com a presença de representantes da igreja e colaboradores envolvidos no projeto UCAT. Em um trecho do prefácio, o Papa escreve: o coração de vocês anseia por amor, pois Deus é amor e nos criou para amar a Ele e as pessoas do nosso lado. No matrimônio, algo do próprio mistério de Deus se revela quando um homem e uma mulher se entregam totalmente um ao outro no amor. Deus ganha vida no meio deles. Rezo por vocês que leem este livro, uma obra inspirada pelo nosso amado Papa Francisco, que Jesus Cristo agite o coração de vocês até que nele encontre descanso. Que o Espírito Santo seja a luz e a força de vocês e que, como Maria, a mãe do belo amor, vocês respondam com confiança e coragem à mais bela de todas as vocações, a vocação do amor. E o o Papa Leão enviou uma mensagem ao padre Gabriel Romanelli, pároco da Sagrada Família em Gaza, após um ataque israelense atingir um edifício residencial no bairro de Rimal, na região oeste da cidade de Gaza, no sábado. O ataque deixou 5 civis mortos e vários feridos. Até quando, Senhor? Expressou sua santidade. Desde que tomei conhecimento da dolorosa notícia da morte de Maísa e Mary, rezo a Deus por elas, por suas famílias e por toda a comunidade de Gaza. Obrigado pelo apoio à paróquia e a tantas pessoas que desejam viver em paz. Bênçãos e um abraço afetuoso. O cardeal Pierre Baptiste Pizzaballo, patriarca latino de Jerusalém, também manifestou condolências em nome do clero e de toda a diocese pela morte das duas mulheres. Maísa e Mary foram recordadas ainda pelo metropolita Alexios, vigário patriarcal greco-ortodoxo, durante os funerais celebrados no próprio sábado. A situação na faixa de Gaza continua marcada pela precariedade pelos ataques em áreas densamente povoadas. Segundo informações do hospital Al-Shifa, os feridos no bombardeio de sábado foram levados à unidade em estado grave. O exército israelense afirmou que a operação tinha como alvo integrantes ou estruturas ligadas ao Hamas. O ataque, no entanto, também atingiu civis no bairro de Rimal, uma das regiões da cidade de Gaza, fortemente afetado pelo conflito. Em meio à crise, a paróquia Sagrada Família e as missionárias da caridade continuam prestando assistência à população e acolhendo pessoas deslocadas. Valores que perduram, fidelidade, confiabilidade, profissionalismo e coesão é o tema escolhido para comemorar o aniversário de 500 anos, no ano que vem, do saque de Roma.
10: Em 6 de maio de 1527, a Guarda Suíça Pontifícia defendeu o Papa Clemente VII com extraordinária coragem e lealdade inabalável. 147 guardas perderam a vida naquela ocasião, enquanto seus 42 companheiros conduziram o Papa em segurança ao Castelo de Santo Ângelo. O saque de Roma em 1527 é o evento mais significativo da nossa história. Este ano comemorativo recorda a disposição para o sacrifício e a fidelidade dos nossos antecessores. Ao mesmo tempo, queremos demonstrar que os valores daquela época ainda estão vivos hoje e moldam a missão da nossa guarda a serviço do Papa. É um ano de digna lembrança, encontro e gratidão, afirmou o coronel Christoph Graf, comandante da Guarda Suíça Pontifícia, em comunicado. A abertura será feita em 23 de janeiro com uma conferência de historiadores em Brig, na Suíça. Será publicada uma obra dedicada ao contexto político, militar e religioso dos eventos da época e suas consequências, bem como a questões de memória, responsabilidade e mito, segundo o comunicado de imprensa. De 16 a 19 de abril de 2027, a Guarda Suíça Pontifícia participará do Festival da Primavera de Zurique, a convite do Comitê Central das Guildas de Zurique.
16: No contexto da Semana Nacional da Família, celebrada pela Igreja no Brasil desde o dia 1º de outubro até esta quinta-feira, uma iniciativa convida os fiéis a assumirem o compromisso de oração e cuidado por uma vida, a adoção espiritual. A prática consiste em uma pessoa se comprometer durante 9 meses a rezar por uma criança concebida que esteja em risco de aborto e também por sua mãe. A proposta é que o fiel se torne espiritualmente pai ou mãe daquela criança. O compromisso começa com uma oração e, a partir de então, durante 9 meses, o participante reza diariamente uma dezena do terço em uma oração própria pela criança, pela mãe e pela família. Também é possível oferecer de maneira facultativa uma boa obra ou outro propósito por esta intenção. O bispo auxiliar do Rio de Janeiro, Dom Tiago Stanislau, responsável por difundir a iniciativa no Brasil, explica: quando nós fazemos a oração de intercessão, praticando a adoção espiritual, nós nos colocamos perante Deus na condição dos pais desta criança, pais espirituais. A criança e a gestante não precisam ser conhecidas por quem assume o compromisso. Segundo a Coordenadora Nacional da Adoção Espiritual, Débora Meirelles, a proposta é justamente confiar a Deus uma vida cuja realidade somente Ele conhece. Você não precisa conhecer a gestante. O seu compromisso é com Deus. E Deus, naquele momento, sabe que para quem a sua oração está indo. Segundo Dom Tiago, a origem da adoção espiritual está relacionada a uma iniciativa do Exército Azul de Nossa Senhora, organização dedicada à divulgação da mensagem de Fátima. Mudamos de editoria 6h42, o Tribunal Superior Eleitoral negou nesta terça-feira que o atraso na divulgação dos dados das eleições presidenciais no domingo tenha prejudicado a realização do primeiro turno. Segundo o TSE, circulam nas redes sociais mensagens e vídeos afirmando que houve fraude nos resultados da votação. Em nota, o TSE informou que, abro aspas, uma contenção no processamento de dados paralisou um dos módulos dos sistemas utilizados para divulgar os resultados na internet. Fecho aspas. Ainda de acordo com o TSE, a interrupção afetou apenas a divulgação dos resultados, sem prejuízos à apuração e à totalização dos votos. Os dados sobre votação presidencial chegaram a ficar quase uma hora sem serem atualizados. O TSE informou ainda que, durante a interrupção da geração dos arquivos de divulgação dos dados, os boletins de urna continuaram sendo transmitidos, recebidos, processados e publicados na internet. Ainda de acordo com o tribunal, os sistemas gerenciais de acompanhamento seguiram funcionando. A geração dos arquivos de visualização Brasil foi restabelecida às 8 horas e 4 minutos da noite e, a partir deste momento, seguiu sem novas interrupções, afirmou o TSE. O eleitor tem até 3 de dezembro para justificar falta às urnas.
18: Quem não conseguiu votar no primeiro turno das eleições 2026 precisa justificar a ausência à Justiça Eleitoral. A justificativa deve ser feita para cada turno em que o eleitor não compareceu às urnas. A justificativa pode ser apresentada pelo autoatendimento eleitoral, presencialmente em um cartório eleitoral ou pelo aplicativo e-título, como explica o presidente do TSE, Cássio Nunes Marques.
19: O e-título permite ao eleitorado brasileiro emitir o próprio título eleitoral, consultar o local de votação, emitir certidões eleitorais, justificar a ausência no pleito. O TSE, confiante nos melhoramentos de infraestrutura promovidos, permitirá que a emissão do documento seja feita, inclusive, nos dias de votação. O e-título permite, da mesma forma, que a Justiça Eleitoral se comunique diretamente com o eleitorado para assegurarmos que os serviços digitais permaneçam disponíveis e estáveis.
18: Para quem não votou no primeiro turno realizado no dia 4 de outubro, o prazo para justificar termina no dia 3 de dezembro. Já quem não votar no segundo turno, marcado para o dia 25 de outubro, terá até 8 de janeiro de 2027 para apresentar a justificativa. Quem deixa de votar e não justifica, acaba ficando em débito com a Justiça Eleitoral e precisa pagar multa para regularizar a situação. Além disso, pode enfrentar restrições para obter a certidão de quitação eleitoral, tomar posse em cargo público e realizar outros atos que dependem da regularidade eleitoral. Quem faltar a 3 eleições consecutivas sem justificar a ausência ou pagar as multas, pode ter o título eleitoral cancelado. A agência Rádio Web, produção e reportagem, Gilmar Prete.
16: E o Banco Mundial reduziu a expectativa de crescimento da economia brasileira para este ano.
20: Segundo a instituição, o Produto Interno Bruto, o PIB, deve avançar 2,1%. Essa projeção deixa o Brasil ligeiramente abaixo da média da América Latina e do Caribe, que foi estimada em 2,2%. De acordo com o Banco Mundial, fatores como os juros elevados para conter a inflação, as incertezas sobre as políticas econômicas e o enfraquecimento dos investimentos públicos devem limitar o desempenho do Brasil e também do México, as duas maiores economias da região. O relatório aponta que países como Paraguai e El Salvador, por sua vez, devem registrar crescimento mais acelerado. Segundo a instituição, isso está relacionado a melhores condições de segurança e a políticas de controle dos gastos públicos, que ajudam a estimular investimentos privados. O Banco Mundial também alertou para riscos que podem afetar a economia da região, entre eles o fenômeno El Niño, capaz de provocar secas e períodos de chuvas intensas, com impactos sobre a agricultura e a geração de energia. Outro ponto de atenção para a região da América Latina e Caribe é o comportamento dos preços da energia. Segundo a instituição, custos elevados podem manter a pressão sobre a inflação e levar os bancos centrais a sustentar juros altos por mais tempo. Da Rádio 2, Milena Abreu.
16: Notícias internacional: Nova York declarou estado de emergência por desastre por causa do surto de sarampo que atinge todo o estado norte-americano.
3: É a primeira declaração desse tipo feita por uma unidade da Federação dos Estados Unidos desde que os casos começaram a surgir no ano passado. A governadora do estado de Nova York, Kathy Hochul, disse que ampliou o grupo de profissionais de saúde autorizados a administrar as vacinas contra sarampo, caxumba e rubéola, a chamada tríplice viral. Os casos avançam principalmente em comunidades rurais, onde a cobertura vacinal é baixa. Até agora, o estado registrou 108 casos de sarampo. Para conter o avanço da doença, o governo local autorizou enfermeiros registrados a solicitar exames para casos suspeitos e permitiu que farmacêuticos vacinem crianças a partir de 2 anos de idade. As medidas emergenciais vão até 4 de novembro. A Pensilvânia também enfrenta um surto de rápida propagação, com 977 casos e 5 mortes confirmadas até 2 de outubro deste ano.
16: A informação é de William Martins. E mais de 250 mil estudantes, professores e funcionários de escola de ensino médio saíram ontem às ruas de 40 cidades da França para protestar contra o governo do presidente Emmanuel Macron e por mais dinheiro na educação. Em Paris, os atos se tornaram violentos e houve confronto com a polícia. Mais de 6 mil pessoas foram detidas desde o início dos protestos. Os protestos ganharam força e apoio de sindicatos e de outros setores da população diante do aumento da desigualdade do custo de vida e da alta dos combustíveis em razão das guerras no Irã e na Ucrânia. As manifestações começaram no mês passado, no subúrbio de Paris, contra a falta de recursos para escolas públicas, ganharam força nos últimos dias, em razão da violência policial e da instabilidade com o alto custo de vida. As autoridades começaram a fechar escolas na semana passada para conter os protestos, após danos generalizados aos edifícios e um número crescente de feridos entre funcionários, alunos e policiais. Voltamos para o Brasil. O número de jovens brasileiros sem trabalho e fora da escola atingiu o menor patamar dos últimos 10 anos.
20: Os dados são do DIEESE, com base na Pesquisa Nacional por Amostra de Domicílios Contínua, a PNAD Contínua, do IBGE. No segundo trimestre de 2026, cerca de 8 milhões e 800 mil pessoas entre 14 e 29 anos estavam nessa situação. O grupo representa praticamente 18% da população nessa faixa etária. Segundo o levantamento, a queda está ligada à melhora do mercado de trabalho. A taxa de desocupação entre os jovens no período recuou para 10%, o menor nível da série histórica da pesquisa. O estudo também destaca que a maioria desses jovens não está inativa. Cerca de 60% estavam procurando emprego, realizando afazeres domésticos ou participando de cursos fora da educação regular. Apenas 2% dos entrevistados afirmaram que não trabalhavam porque não queriam. Entre os jovens ocupados, o rendimento médio foi de R$ 2.459 por mês. O valor é 32% maior que o recebido pelos trabalhadores com 30 anos ou mais. O levantamento mostra ainda que 41% dos jovens empregados ganhavam até um salário mínimo, quase metade, 48%, trabalhava com carteira assinada. O DIEESE também aponta desigualdades dentro deste grupo. As mulheres negras apresentam os maiores índices de jovens sem trabalho e sem estudo, enquanto os menores percentuais foram registrados entre os homens não negros. Da Rádio 2, Milena Abreu.
16: Às 6h51, vamos falar de esporte. O Messi se despede da seleção argentina.
21: Fim da era Lionel Messi com a camisa da Argentina.
4: Após quase 20 anos com o time Albiceleste, o camisa 10 fechou sua brilhante trajetória com a seleção, como fez na maioria das vezes. Um gol e duas assistências e vitória da Argentina em cima de Benin, em Buenos Aires, pelo placar de 3-0. Com mais de 85 mil pessoas no Monumental de Núñez, o amistoso foi marcado por inúmeras homenagens a Messi. A primeira delas foi uma salva de aplausos dos torcedores nas arquibancadas aos 10 minutos do primeiro tempo. Em campo, Benin não queria ser apenas um coadjuvante na festa argentina e até segurou o 0-0 no primeiro tempo. Mas na segunda etapa, Otamendi, que também se despediu da seleção, abriu o placar após um escanteio cobrado por Messi. Na sequência do segundo tempo, Nigo Paes, que é tratado como um dos possíveis substitutos de Messi, ampliou num chute de fora da área após o passe do camisa 10. Mas para a festa ficar completa, faltava o gol do protagonista. Giai sofreu o pênalti e Messi cobrou com perfeição. Aos 39 anos, Lionel Messi fecha sua trajetória na seleção de país com 208 jogos, 126 gols, 70 assistências e 4 títulos. O futebol agradece Messi. Agência Rádio Web com informações do futebol internacional, Daniela Esperon.
16: E voltamos com nossa editoria religiosa. O Santuário Nacional celebrou o quarto dia da novena da Padroeira nesta terça-feira, reunindo devotos de todo o país. A novena solene, às 7 da noite, foi celebrada por Dom Hamilton Manuel da Silva, bispo de Guarapuava. O quarto dia da novena da Padroeira refletiu o tema Com Maria, Mãe e Discípula, Somos Redimidos pela Palavra Encarnada. Dom Hamilton nos convidou a pensar sobre como estamos encarnando a palavra de Jesus Cristo em nossos dias. Dom Hamilton iniciou sua reflexão, convidando-nos a rezar como Maria e, por meio de seu discipulado, aprender como seguir, confiar e seguir a Jesus. Ao refletir sobre a palavra de Deus, Dom Hamilton relacionou o início do livro do Gênesis à responsabilidade humana de cuidar da criação. Ele explicou que precisamos nos reconhecer como criaturas de Deus, assumindo também o compromisso com a proteção e o cuidado da casa comum. Dom Hamilton recordou os apelos do Papa Leão para que continuemos a buscar o cuidado da casa comum, como pede a encíclica Laudato Si do Papa Francisco, publicada em 2015, que aborda a crise socioambiental do nosso planeta. E neste dia 5 de outubro, a Rádio Canção Nova Portugal celebrou 20 anos de missão pela comunicação. Em Fátima, nosso correspondente Graciele Reis, do Sistema Canção Nova de Comunicação, revela os bastidores da emissora, que se mantém próximas aos ouvintes nestas duas décadas. Acompanhe a reportagem com depoimentos dos locutores Gonçalo Dias e Gisele Martins.
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2: Projeto da M Almas, parabéns, né? Rádio Canção Nova Portugal. Projeto da M Almas, chegamos aos 15%. Daqui a pouquinho o programa Sorrindo para a Vida, atualizando a porcentagem do projeto. E hoje, Comunidade Canção Nova em festa, celebra 50 anos de vida do padre Roger Luiz. Parabéns, padre. Pelo horário de Brasília, 6:58. Chegamos ao final de uma Canção Nova desta quarta-feira. Apresentação e produção minha, José Eduardo. Obrigado, Carlos Fernandes, pelos trabalhos técnicos. Jornalista responsável, Marcelo. Até outras informações, acesse noticias.cancionova.com. Ótimo dia. 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
10: Não vos inquieteis com nada. Em todas as circunstâncias, apresentai a Deus as vossas preocupações. Carta de São Paulo aos Filipenses, capítulo 4, versículo 6.
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0: Em nome do Pai, e do Filho, e do Espírito Santo.
1: Amém.
0: A graça de nosso Senhor Jesus Cristo, o amor do Pai e a comunhão do Espírito Santo estejam convosco.
1: Bendito seja Deus que nos reuniu no amor de Cristo.
0: Bom dia a todos. Bom dia a você também que nos acompanha pelo sistema Canção Nova de comunicação. Queremos também rezar nesse dia. Esse dia é festivo para a Canção Nova. Hoje é aniversário do nosso presidente, Padre Roger Luiz. Vamos aplaudir o Padre Roger. Aniversário dele hoje, 50 anos de idade. Colocamos ele aqui no altar do Senhor. E num dia especial, onde nós comemoramos a Virgem Maria do Rosário, Nossa Senhora do Rosário, nós colocamos a vida do Padre Roger, de toda a Canção Nova, aos cuidados maternos de Nossa Senhora. Amados irmãos e irmãs, para bem celebrarmos o santo sacrifício do Senhor, confessemos os nossos pecados. Confesso a Deus Todo-Poderoso e a vós, irmãos e irmãs,
1: que pequei muitas vezes por pensamentos e palavras, atos e omissões, por minha culpa, minha tão grande culpa, e peço à Virgem Maria, aos anjos e santos, e a vós, irmãos e irmãs, que rogueis por mim a Deus nosso Senhor.
0: Deus Todo-Poderoso, tenha compaixão de nós, perdoe os nossos pecados e nos conduza à vida eterna.
2: Amém.

0: Oremos. Coloque também as intenções que você traz no seu coração para esse dia de hoje. Quero colocar também nessa quarta-feira também os nossos sócios, contribuintes da Canção Nova, que nos ajuda através do Clube da Evangelização. Quero colocar cada um deles aqui no altar do Senhor, que são canais da providência para a comunidade Canção Nova. Infundi, Senhor, pela intercessão da Santa Virgem Maria, a vossa graça em nossos corações, para que, conhecendo pela anunciação do anjo a encarnação de Jesus Cristo, vosso Filho, cheguemos por sua paixão e cruz à glória da ressurreição. Por nosso Senhor Jesus Cristo, vosso Filho, que é Deus, e convosco vive e reina na unidade do Espírito Santo por todos os séculos.
1: Amém.
2: Leitura do Atos dos Apóstolos. Depois que Jesus subiu ao céu, os apóstolos voltaram para Jerusalém, vindo do Monte das Oliveiras, que fica perto de Jerusalém, a mais ou menos 1 quilômetro. Entraram na cidade e subiram para a sala de cima, onde costumavam ficar. Eram Pedro e João, Tiago e André, Felipe e Tomé, Bartolomeu e Mateus, Tiago, filho de Alfeu, Simão Zelota e Judas, filho de Tiago. Todos eles perseveravam na oração em comum, junto com algumas mulheres, entre as quais Maria, mãe de Jesus, e com os irmãos de Jesus. Palavra do Senhor.

0: Senhor esteja convosco.
1: Ele está no meio de nós.
0: Proclamação do Evangelho de Jesus Cristo segundo Lucas.
1: Glória a vós, Senhor.
0: Naquele tempo, o anjo Gabriel foi enviado por Deus a uma cidade da Galiléia chamada Nazaré, a uma virgem prometida em casamento a um homem chamado José. Ele era descendente de Davi, e o nome da virgem era Maria. O anjo entrou onde ela estava e disse: alegra-te, cheia de graça, o Senhor está contigo. Maria ficou perturbada com estas palavras e começou a pensar qual seria o significado da saudação. O anjo então disse-lhe: não tenhas medo, Maria, porque encontrastes graça diante de Deus. Eis que conceberás e darás à luz um filho, a quem porás o nome de Jesus. Ele será grande, será chamado Filho do Altíssimo, e o Senhor Deus lhe dará o trono de seu pai Davi. Ele reinará para sempre sobre os descendentes de Jacó, e o seu reino não terá fim. Maria perguntou ao anjo: como acontecerá isso se eu não conheço homem algum? O anjo respondeu: o Espírito virá sobre ti, e o poder do Altíssimo te cobrirá com a sua sombra. Por isso, o menino que vai nascer será chamado Santo, Filho de Deus. Também Isabel, tua parenta, concebeu um filho na velhice. Este já é o sexto mês daquela que era considerado estéril, porque para Deus nada é impossível. Maria então disse: eis aqui a serva do Senhor, faça-se em mim segundo a tua palavra. E o anjo retirou-se. Palavra da salvação.
1: Glória a vós, Senhor.
0: Louvado seja nosso Senhor Jesus Cristo.
1: Para sempre seja louvado.
0: Amados irmãos e irmãs, primeira leitura nos fala sobre perseverar de forma unânime na oração. E o Evangelho nos mostra o eis aqui de Maria e o faça-se de Maria. A questão de perseverar na oração, o que significa isso para nós cristãos? E dentro daquilo que o cenáculo de Jerusalém nos mostra, é significar e permanecer juntos com o coração voltado para Deus. Se nós aqui estivermos unânimes, com o coração voltado para Deus, Deus pode realizar maravilhas na minha e na sua vida. Mas é preciso permanecermos juntos. Perseverar é não abandonar a oração quando a resposta demora. É perseverar. É continuar confiando, esperando o tempo de Deus. Estar unânime é não colocar cada um a sua própria vontade no centro, mas buscar juntos a vontade do Senhor. Se nós estivermos unânimes aqui, buscando a vontade de Deus, Deus vai se manifestar. E no Evangelho, Maria estava ali, diante do anjo. Ela foi aquela que primeiro viveu o eis aqui, a serva do Senhor, para ensinar a nós. Maria, dizendo isso, Maria está reconhecendo: eu pertenço a Deus. E quando ela diz: faça-se em mim segundo a tua palavra, Maria está entregando a sua liberdade, os seus planos nas mãos de Deus. Não significa que Maria compreendia tudo, mas mostra que Maria confiava naquele que a chamava. Perseverar na oração, voltando o coração para Deus. E com Maria nós devemos aprender a dizer: a minha vida pertence a Deus. E termino com aquilo que nós estamos comemorando no dia de hoje. No ano de 1571, diante de uma grande ameaça da invasão, o Papa Pio V convoca todos os cristãos à oração do Rosário, enquanto a frota cristã se preparava para a Batalha de Lepanto, em 7 de outubro de 1571. Os cristãos combateram enquanto muitos fiéis impossibilitados de estar naquela batalha, olha que bonito, permaneciam em oração mediante a convocação do Papa, pedindo a intercessão de Maria, e a vitória veio. A vitória veio pela intercessão de Nossa Senhora, que depois Papa Pio V institui a festa de Nossa Senhora das Vitórias e depois, posteriormente, recebeu o título de Nossa Senhora do Rosário. A mensagem de Lepanto para mim e para você nos dias atuais: diante das batalhas da nossa vida, não podemos abandonar a oração. Precisamos perseverar e combater na oração. E eu tive uma experiência com o Rosário quando, na minha conversão, há 25 anos atrás, com 17 anos de idade, onde até dos 12 até os 17 anos, eu era uma pessoa viciada na masturbação, na pornografia, e quando eu recebi o batismo no Espírito Santo, algo mudou no meu coração, mas ainda tinha dificuldade de abandonar aquele pecado. E procurei um homem de Deus lá no meu grupo de oração, me aconselhei com ele, e ele me disse: meu filho, reze o rosário todos os dias. A partir daquele objetivo que ele me mostra, eu comecei a rezar todos os dias o rosário. A vitória veio sobre a minha sexualidade, e hoje eu sou sacerdote. Porque eu achava que não teria condições de ser padre por causa dessa condição que eu estava vivendo. Mas Nossa Senhora, ela nos dá a vitória. Ela nos leva para o Cristo. Ela nos aponta para o Cristo. Hoje eu sou sacerdote porque Nossa Senhora interviu na minha vida. Ela pode te dar a vitória. A primeira leitura diz que eles estavam unânimes na oração naquele cenáculo, esperando a promessa, o Espírito Santo. Fica de pé. Pela intercessão de Nossa Senhora, vamos pedir o Espírito Santo, unânimes, em oração, voltado o nosso coração para Deus. Se nós estivermos com o mesmo objetivo, o Espírito Santo virá pela intercessão de Nossa Senhora. Vamos pedir, vamos clamar e vamos cantar.

0: Maria,
1: vossa amadíssima esposa.
0: Vossa amadíssima esposa.
1: Clame, igreja, clame, santuário.
0: Vinde, Espírito Santo, vinde.
1: Coloquemos a nossa, vida, o nosso coração sob a intercessão, de Nossa Senhora,
0: do Imaculado Coração de Maria.
1: Vossa amadíssima

nesta hora. Eu quero impor as minhas mãos sobre você que está aqui neste santuário, mas você que está em casa nos acompanhando, pela intercessão de Nossa Senhora do Rosário, que a sua vida seja agora impregnada desta realidade de perseverar na oração, de sermos unânimes na oração e de dizer: pertencemos a Deus e esperamos ansiosamente que hoje sejamos batizados no Espírito Santo de Deus, pela intercessão de Nossa Senhora. Eu não sei o que você está vivendo, o que você está passando, mas nesta manhã de hoje eu estou pedindo ao Senhor fortalecimento espiritual, que o Senhor possa tirar todo o desânimo que possa estar sobre nós, a tristeza, aquilo que tem causado dor ao nosso coração, que você está em algum pecado, que você não consegue ali sair daquela situação. Peça a intercessão de Nossa Senhora para que o Espírito Santo venha sobre você, sobre a sua vida. Sim, Senhor, neste dia, neste santuário que também é o santuário onde é derramado o Espírito Santo sobre nós, nós pedimos hoje, nesta hora, pela intercessão de Nossa Senhora, o Espírito Santo de Deus. Se você pode, meu irmão, minha irmã, levante os seus braços no mais alto que você pode e juntos, a uma só voz, unânimes na oração, peçamos o Espírito Santo nesta hora, neste momento. Nós pedimos, Senhor, sobre nós aqui, sobre o Padre Roger, que faz aniversário no dia de hoje, seus 50 anos, que ele seja cheio do

quinto, que o Espírito Santo pudesse vir pela intercessão de Nossa Senhora, e a vitória foi concedida. Meu irmão, minha irmã, peça, clame. Andara Maria lá, andara Maria lá, não seja indiferente à oração agora, mesmo que você esteja cansado, desanimado, deixe a graça de Deus agora vir sobre você, sobre a sua vida e sobre o seu coração, que neste dia, nesta hora, onde nós estamos juntos, como na primeira leitura, eles clamaram a Deus e o Espírito Santo veio, porque Nossa Senhora estava com eles, e Nossa Senhora está aqui conosco também, e por isso nós clamamos: vinde Espírito Santo, vinde pela poderosa intercessão de Nossa Senhora. Cantemos, pedimos.

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1: Para sempre seja louvado.
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0: E orai, irmãos e irmãs, para que o meu, o vosso sacrifício seja aceito por Deus Pai Todo-Poderoso.
1: Receba o Senhor por tuas mãos este sacrifício, para a glória do seu nome, para o nosso bem e de toda a sua Santa Igreja.
0: Senhor, tornai-nos dignos de vos apresentar estes dons e assim celebrar os mistérios do vosso Filho, para que mereçamos alcançar o que ele nos prometeu. Ele que vive e reina pelos séculos dos séculos.
1: Amém.
0: O Senhor esteja convosco.
1: Ele está no meio de nós.
0: Corações ao alto.
1: O nosso coração está em Deus.
0: Demos graças ao Senhor nosso Deus.
1: É nosso dever e nossa salvação.
0: Na verdade, é digno e justo. É nosso dever e salvação dar-vos graças sempre em todo lugar, Senhor, Pai Santo, Deus Eterno e Todo-Poderoso, e na comemoração da bem-aventurada Virgem Maria, exaltar-vos com os devidos louvores, acolhendo a vosso Verbo no seu coração imaculado, ela mereceu concebê-lo em seu seio virginal, e dando à luz o Fundador, acalentou a Igreja que nascia. Recebendo aos pés da cruz o testamento da caridade divina, ela assumiu todos os seres humanos como filhos e filhas, gerados para a vida eterna pela morte de Cristo. Ao esperar com os apóstolos o Espírito prometido, unindo suas súplicas às preces dos discípulos, tornou-se modelo da Igreja orante. Elevada à glória do céu, acompanha com amor materno a Igreja peregrina e protege com carinho os seus passos para a Pátria Celeste até o dia glorioso da vinda do Senhor. Por isso, com os anjos e os santos, proclamamos vossa glória, dizendo: a uma só voz.
1: Santo, santo, santo, Senhor Deus do Universo, o céu e a terra proclamam a vossa glória. Hosana nas alturas, bendito o que vem em nome do Senhor. Hosana nas alturas.
0: Oração Eucarística segunda. Na verdade, ó Pai, vós sois santo, fonte de toda santidade. Santificai, pois, estes dons, derramando sobre eles o vosso Espírito, a fim de que se tornem para nós o corpo e o sangue de nosso Senhor Jesus Cristo.
1: Enviai o vosso Espírito Santo.
0: Estando para ser entregue e abraçando livremente a paixão, Jesus tomou o pão, pronunciou a bênção de ação de graças, partiu e deu aos seus discípulos, dizendo: tomai todos e comei. Isto é o meu corpo que será entregue por vós.

Do mesmo modo, no fim da ceia, ele tomou o cálice em suas mãos, dando graças novamente, o entregou aos seus discípulos, dizendo: Tomai todos e bebei, este é o cálice do meu sangue, o sangue da nova e eterna aliança, que será derramado por vós e por todos, para a remissão dos pecados. Fazei isto em memória de mim.

0: Mistério da fé.
1: Anunciamos, Senhor, a vossa morte e proclamamos a vossa ressurreição. Vinde, Senhor Jesus.
0: Celebrando, pois, o memorial da morte e ressurreição do vosso Filho, nós vos oferecemos ao Pai o pão da vida e o cálice da salvação, e vos agradecemos porque nos tornastes dignos de estar aqui na vossa presença e vos servir.
1: Aceitai, ó Senhor, a nossa oferta.
0: Suplicantes, os pedimos que, participando do corpo e sangue de Cristo, sejamos reunidos pelo Espírito Santo num só corpo.
1: O Espírito nos una num só corpo.
0: E lembrai-vos, ó Pai, da vossa Igreja, que se faz presente pelo mundo inteiro, que ela cresça na caridade em comunhão com o Papa Leão, com nosso Bispo Vladimir, nosso Bispo Emérito Dom Beni, os bispos do mundo inteiro, os presbíteros, os diáconos e todos os ministros do vosso povo.
1: Lembrai-vos, ó Pai, da vossa Igreja.
0: Lembrai-vos também, na vossa misericórdia, dos nossos irmãos e irmãs que adormeceram na esperança da ressurreição. Lembra o nome dos falecidos e de suas famílias. Monsenhor Jonas Habib, e de todos os que partiram desta vida, acolhei-o junto a vós na luz da vossa face.
1: Concedei-lhes, ó Senhor, a luz eterna.
0: E, enfim, nós vos pedimos, tende piedade de todos nós e dai-nos participar da vida eterna com a Virgem Maria, Mãe de Deus, Nossa Senhora do Rosário, São José, seu esposo, os apóstolos, Dom Bosco e todos os santos que neste mundo viveram na vossa amizade a fim de vos louvarmos e glorificarmos por Jesus Cristo, vosso Filho. Por Cristo, com Cristo, em Cristo, a vós, Deus Pai Todo-Poderoso, na unidade do Espírito Santo, toda a honra e toda a glória, por todos os séculos dos séculos.
1: Amém.
0: Rezemos com amor e confiança a oração que Jesus nos ensinou. Pai nosso,
1: que estais nos céus, santificado seja o vosso nome. Venha
0: a nós o vosso reino. Seja feita a vossa vontade, assim na terra como no céu. O pão nosso de cada dia nos dai hoje. Perdoai as nossas ofensas, assim como nós perdoamos a quem nos tem ofendido. E não nos deixeis cair em tentação, mas livrai-nos do mal. Livrai-nos de todos os males, ó Pai, dai-nos hoje a vossa paz. Ajudados pela vossa misericórdia, sejamos sempre livres do pecado e protegidos de todos os perigos, enquanto aguardamos a feliz esperança e a vinda de nosso Salvador Jesus Cristo.
1: Vosso é o reino, o poder e a glória para sempre.
0: Senhor Jesus Cristo, disseste aos vossos apóstolos, eu vos deixo a paz, eu vos dou a minha paz, não olheis os nossos pecados, mas a fé que anima a vossa Igreja, dá-lhe segundo o vosso desejo a paz e a unidade. Vós que sois Deus com o Pai e o Espírito Santo.
1: Amém.
0: A paz do Senhor esteja sempre convosco.
1: O amor de Cristo nos uniu. Cordeiro de Deus, que tirais o pecado do mundo, tende piedade de nós. Cordeiro de Deus, que tirais o pecado do mundo, tende piedade de nós. Cordeiro de Deus, que tirais o pecado do mundo, dai-nos a paz.
0: Eis que conceberás e darás à luz um filho, a quem porás o nome de Jesus. Eis o Cordeiro de Deus que tira o pecado do mundo.
1: Senhor, eu não sou digno de que entreis em minha morada, mas dizei uma palavra e serei salvo.
0: O corpo e o sangue de nosso Senhor Jesus Cristo, que vamos receber, nos guarde para a vida eterna.
1: Amém. Aproxime-se agora para receber o Senhor, com fé, com piedade. Examine sua consciência, as disposições de recebê-lo. Você pode receber o Senhor diretamente na sua mão ou na boca. Lembre-se, se for na mão, coloque uma sobre a outra com cuidado e atenção aos fragmentos que possam ficar. E receba o Senhor diante do ministro.

0: Neste momento vai pedindo, por intercessão de Nossa Senhora, a Jesus Cristo, nosso Senhor e Salvador, que acabamos de receber em nosso coração, que nós possamos ter este coração como o de Maria, que pôde dizer com toda a confiança, eu pertenço a Deus. E vai entregando toda a sua vida, seu coração, como Maria assim a entregou. E por isso foi fecunda, e por isso Deus pôde realizar nela maravilhas, porque santo é o seu nome. Obrigado, Senhor, por esta Eucaristia que recebemos, e que esta Eucaristia possa realizar em nós a sua vontade, e possamos dizer como Maria, eis aqui a serva do Senhor, faça-se em mim segundo a vossa vontade. Oremos. Senhor nosso Deus, anunciamos neste sacramento a morte e ressurreição do vosso Filho. Nós vos pedimos que, tendo sido associada à sua paixão, mereçamos participar de sua alegria e também de sua glória, por Cristo nosso Senhor.
1: Amém.
0: Você que trouxe a água, o sal, ou algum objeto de devoção que você adquiriu aqui na Canção Nova, ou outras realidades que você traz, coloque agora diante do Senhor para que seja abençoado. A nossa proteção está no nome do Senhor,
1: que fez o céu e a terra.
0: Por intercessão de Nossa Senhora, abençoe, Senhor, a água e tudo aquilo que seus filhos agora apresentam, para que se tornem sacramentais e também seja sinais, Senhor, da sua presença no meio de nós. Em nome do Pai, do Filho e do Espírito Santo.
1: Amém.
0: Voltando o nosso olhar para a imagem da Pietá, nós consagramos o nosso dia, o nosso coração à Virgem Maria, e que possamos ter como ela foi diante de Deus, uma mulher disponível para a vontade de Deus. A vossa proteção recorremos, Santa Mãe de Deus. Não desprezeis as nossas súplicas em nossas necessidades, mas livrai-nos sempre de todos os perigos. Ó Virgem gloriosa e bendita. Amém. Nesse dia, reze uma Ave Maria pelo Padre Roger, para que ele possa ser fecundo na sua missão, também de conduzir toda a comunidade Canção Nova, nesses 50 anos de vida que ele completa no dia de hoje. Peçamos a intercessão de Nossa Senhora para o nosso dia, para o nosso trabalho. O Senhor esteja convosco.
1: Ele está no meio de nós.
0: Por intercessão de Nossa Senhora do Rosário, desça sobre a sua vida, sobre o seu coração, sobre o seu trabalho. A bênção do Deus que é Todo-Poderoso, Pai, Filho e o Espírito Santo.
1: Amém.
0: A alegria do Senhor seja sempre a vossa força. De em paz, o Senhor vos acompanhe.
1: Graças a Deus.
0: E viva Nossa Senhora!
2: Viva!

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4: Eu sou o pão da vida. Quem vem a mim não terá mais fome. E quem crê em mim nunca mais terá sede. Evangelho de São João, capítulo 6, versículo 35.
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2: Bom dia, Brasil! Bom dia, família Canção Nova! Como é bom chegar até você através do sistema Canção Nova de comunicação. O Sorrindo pra Vida está no ar. Vamos juntos sorrir pra vida. Sorrir também para os desafios, para tudo aquilo que precisamos enfrentar no dia de hoje. Deus, o Espírito Santo, nos dá essa graça de poder sorrir, mesmo em meio às dificuldades, mesmo em meio às tribulações que nós passamos. E como é bom chegar até você, meu irmão, minha irmã, onde você está agora? Muita gente em casa, tomando seu cafezinho, seu chimarrão, o seu chá. Seja bem-vindo, bem-vinda. E bom dia para você que está no trabalho também, para você que está no trânsito. Quem sabe, muita gente aí nos acompanhando pela Rádio Canção Nova, nas estradas do nosso Brasil, ou passando aqui pela Dutra, pertinho de Cachoeira Paulista, né? Sentido Rio de Janeiro, São Paulo. Deus abençoe você também que está aí dirigindo, nos acompanhando neste momento. Muitos nos acompanham pela TV ao vivo, mas também pelo CN Plus, o aplicativo da Canção Nova, que é de graça. Se você não baixou, baixe esse aplicativo, porque você vai encontrar um celeiro de evangelização nele, tá bom? E lá você pode acompanhar também a reprise. Apesar que a reprise, o canal oficial no YouTube, é o Canção Nova Play. E aquele abraço para você que acompanha agora a reprise do programa também. A graça de Deus, eu gosto de lembrar, ela sempre se atualiza neste momento que você está acompanhando o Sorrindo para a Vida. E é claro, aquele abraço especial para os nossos queridos ouvintes da Rede Canção Nova de Rádio. No Brasil inteiro e além Brasil, tem gente nos ouvindo nesse momento, não é verdade? E como é bom chegar até você. Deus quer falar ao seu coração, dentro dessa realidade que você vive hoje. Você, meu irmão, minha irmã, que nos acompanha nesse dia tão especial para a igreja, a Virgem do Rosário que nós celebramos hoje, Nossa Senhora do Rosário. Vamos nos aprofundar nesse assunto hoje também com esse pregador que você já vai saber que está aqui. Mas quero acolher a equipe que está aqui por trás das câmeras também. Os nossos cinegrafistas, nossas produtoras, o pessoal ali do suíte, os operadores de rádio e todos aqueles que também são colaboradores e missionários dentro dessa companhia de pesca que é a Canção Nova. Nós somos uma comunidade de amor e adoração. Eu gosto de lembrar sempre a você. Não somos simplesmente

0: Simplesmente uma TV, uma rádio. Somos um sistema de comunicação que tem um objetivo muito claro: evangelizar, alcançar o maior número possível de almas para Deus, salvar almas para o Senhor. E essa companhia de pesca que o Padre Jonas fundou é composta por muitos colaboradores que também entregam o seu melhor aqui no trabalho, porque são profissionais de Deus, e por missionários. E essa bancada querida aqui estão os meus irmãos de comunidade. Essa é a nossa alegria maior, né? Todas as manhãs nós nos encontramos com os irmãos e nos encontramos também com você, que é Família Canção Nova. Hoje quem vai pregar a palavra para nós, estávamos com saudade dele. Seja bem-vindo, Padre Donizete. Bom dia,
1: sua bênção. Patrícia, Deus te abençoe. Bom dia, minha irmã.
0: Amém.
1: É muito bom estar aqui. Muito bom estar com vocês, acolho as minhas irmãs de comunidade, toda a nossa equipe, aqueles que estão em casa, né, nos acompanhando nesta hora. Que bom estarmos juntos, sorrindo para a vida, apoiados em Deus, alicerçados em Deus.
0: Isso mesmo. E padre, qual a palavra que você vai pregar hoje para nós?
1: Hoje nós vamos trabalhar o texto de Lucas, capítulo 1, versículos 26 a 29 e depois o versículo 42. Lucas 1, 26 a 29 e depois o versículo 42.
0: E padre, o senhor que é o vice-presidente da Canção Nova, comunidade inteira está em festa hoje, não é verdade?
1: Tem um aniversariante muito ilustre, né?
0: Muito ilustre.
1: Da nossa comunidade. A gente quer parabenizar o padre Roger Luiz pelo dia de hoje, né? Parabéns, Deus abençoe. Comunidade Canção Nova fazendo aniversário nesse dia de hoje, completando 50 anos de idade.
0: 50, jubileu, gente.
1: Jubileu na vida do Padre Roger e também jubileu na vida da Canção Nova, porque ele foi escolhido por Deus para conduzir nos próximos 5 anos a Comunidade Canção Nova. Então nós abraçamos o Padre Roger Luiz, a Dona Marlene lá em Itaperuna, que é a mãe dele, e a sua família, e bendizemos a Deus pelo dom da vida do Padre.
0: Ah, Padre, louvado seja Deus por sua vida e o Padre que é tão amado no Brasil inteiro, né, família? Canção Nova. Então hoje, ó, coloque nas suas orações o Padre Roger Luiz, tá bom? E quero acolher aqui na música minhas irmãs queridas, Juliane Lima. Seja bem-vinda.
2: Obrigada, Paty. Bom dia. Obrigada pela acolhida. É uma alegria estar aqui.
0: Que
2: mais
0: bom.
2: Uma vez.
0: Obrigada, viu? E a Cita, querida, aqui no violão, né? É, aquele abraço pro sapo que tá em casa, com certeza nos acompanhando, né? E a Cita também, que tem esse dom tão lindo de tocar. Eu amo ouvir ela tocando. Ela geralmente está na missa ali de meio-dia, né? Eu falo, a Cita é uma bênção para nós, para a comunidade. Seja bem-vinda.
2: Verdade.
0: Elisângela, bom dia. Tá de Penélope hoje.
3: Pois eu tô de Penélope. A hora que Marcelo Chaves me vê, ele já vai dizer isso. Bom dia para todos que nos acompanham pelo Sistema Canção Nova de Comunicação. Que alegria, gente. Estar em família é bom demais, não é? A gente já estava aqui sorrindo, falando e sorrindo, porque é assim que a gente chega até a sua casa, espero encontrar vocês dessa forma. E aqueles que não estiverem assim, se Deus quiser, a partir desse programa, vai ficar com esse coração livre, leve, se Deus quiser, por quê? Porque o Senhor é a nossa força e Nossa Senhora do Rosário está intercedendo por cada um de nós nesse dia de forma muito especial. Então vamos confiar no bom Deus, na Santíssima Virgem Maria. Tem mais aniversariante importante hoje. Importante quem é? Todos aqueles que fazem aniversário nesse dia, você, família Canção Nova, a gente aqui não sabe o nome deles, né, Patrícia?
0: Isso.
3: Mas celebramos o seu aniversário junto com o Padre Roger, mas também a nossa querida irmã de comunidade, Andréia Gisélia, gente. A Andréia, ela faz aniversário hoje, a nossa querida Gi.
1: É a Gi.
3: Não é? Para o padre, para nós aqui é a Gi.
0: A mãe da Maria Clara, né?
3: Oi?
0: A mãe da Maria Clara que está aqui com a gente.
3: Mãe da Maria Clara que está aqui, esposa do Lúcio Domício, que vocês conhecem bem. Então hoje é aniversário dessa querida irmã, uma guerreira.
0: Pode mostrar a Maria Clara, ela está ali. Olha o sorrisão lindo dela.
3: Já que a mãe não está, mostra a filha.
0: Josué já vai mostrar ela. Olha que linda, ela é a cara da mãe. Então você vendo a Maria Clara, você já reza pela mãe dela, que também é uma bênção dentro da comunidade. Ah, Maria Clara, que linda, gente. Preciosa.
3: Eu lembro da Maria Clara no cantinho da criança, gente.
0: Meu Deus.
3: Achava uma coisinha mais linda. Como o tempo passa rápido.
0: Passa,
3: né?
0: Não fala muito, senão a gente vai se entregar.
3: Claro que eu era muito jovenzinha, quase adolescente.
0: Você entrou pra comunidade com 15 anos?
3: Com 15. Teve uma exceção na época, eu acabei entrando com 15.
0: Entendi.
3: Mas, brincadeiras à parte, né? Um feliz aniversário para você, Andréia. Que Deus te abençoe, te faça muito feliz. Quero mandar também um beijo aqui para Solange. A Solange é aniversário, é a esposa, sabe de quem? Do Derli, o nosso colaborador que trabalha aqui no áudio, que um querido, uma pessoa maravilhosa, sempre conosco. E hoje a sua esposa também faz aniversário. Solange, Deus te abençoe, que Deus te faça muito feliz todos os dias com a presença dele. E um abraço também para o Jurandir, esposo da Hilda, lá de Jundiaí, São Paulo, que fez aniversário ontem. Gente, olha que honra.
1: Para você.
3: Padre Donizete me servindo um café. Padre, o senhor percebeu que xícara mais linda.
0: Essa xícara é linda demais. Uhum.
3: Linda demais, combina, né, gente? 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
1: Se for em Minas, vão pedir logo umas 12, porque mineiro...
3: Parabéns!
1: Vizinho para tomar café, não sei, lá em Goiás. Mesmo.
3: Do mesmo jeito.
1: Do mesmo jeito.
3: Tá passando na rua alguém e fala, ei, acabei de fazer um pão de queijo, vamos tomar um cafezinho.
1: Pede logo 12, então.
3: É a mesma coisa, a minha família, toda a minha raiz é mineira. A gente sempre fala que quem nasceu antes da construção de Brasília na minha família é mineiro.
1: É mineiro.
3: E quem nasceu depois é goiano. Porque minha avó, que tem 107 anos atualmente, nossa, né? Eles foram para Goiás na época da construção de Brasília. Então, se a sua família é tipo a minha, é do padre, e acredito que é das meninas também.
4: A minha família também, a raiz toda ela é de Minas Gerais, né?
3: Eu acho que Minas, assim, deu origem a tudo.
4: Acho que dominou o Brasil, né, gente?
3: A Val não tá aqui hoje, não, porque ela que gosta, nossa, de puxar a sardinha, né? Para Minas Gerais. Mas eu quero dizer que Goiás é maravilhoso, né? Quem conhece Goiás jamais vai esquecer, viu? Não vou falar a frase que o Emanuel falou, não, para os mineiros não ficarem tristes comigo. Mas eu amo Minas também, aliás, eu amo o Brasil inteiro. Cada estado é mais lindo que o outro, mais encantador. Cada um com a sua cultura, porque Deus que nos fez assim, Deus é perfeito. Então, você possa se alegrar também, né, com a sua região, com a sua cultura. Mas todas as culturas amam café. 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Coisa maravilhosa, não é, gente? A Canção Nova faz de tudo para nos ajudar. Eu sei que eu vou ler o testemunho daqui a pouco, mas antes eu quero falar dessa ação aqui, gente. Não é maravilhosa essa ação, Patrícia?
4: Sim, é ação de final de ano.
3: Ação de final de ano. Setembro que já foi, outubro e novembro. Você vai contribuir com um boleto extra que vai chegar na sua casa. Se esse boleto extra não chegar, você pode fazer um Pix, que é pix.extra@doação.com. Estou certa?
4: pix.extra@cansanova.com. Isso.
3: pix.extra@cansanova.com. E em janeiro, você vai receber esse porta-chave lindo, lindo, lindo aqui, ó, gente. Que lindo a frase. Família que reza unida, permanece unida. Lembrando que, se um reza, toda a família pode se unir rezando juntos a partir daquele que começou. Então não desista. Se todo mundo não quer rezar juntos, reze você, que já já todos estarão ao seu lado rezando também. Patrícia, quero trazer um testemunho aqui.
4: Sim.
3: Eu achei bem diferente. Ele não chegou por e-mail, ele não chegou através do clube, mas ontem a assessoria de imprensa.
4: Sério?
3: Olha que diferente. Enviou. Por que que eu estou dando esse detalhe? Porque seu testemunho chega até nós de qualquer forma. Então, talvez você não conseguiu enviar no e-mail, que é sorrindopravida@cansanova.com. Pode enviar agora, sorrindopravida@cansanova.com. Se você enviar lá, já chega aqui direto no e-mail, a gente lê tranquilo. Mas se você não conseguiu, da forma que você conseguir, envie para nós. Porque o importante é você testemunhar as bênçãos e as graças que o Senhor faz na sua vida através da nossa programação. Especialmente aqui do programa Sorrindo para a Vida. Olha só essa querida aqui, ela não quer ser identificada. Ela diz assim, bom dia, bancada abençoada. Não sou sócia da Canção Nova, porém, comecei a sintonizar o programa desde a época da pandemia. Passei a contribuir mensalmente e às vezes até com meu algo a mais. E não é sócia. Quando vejo o percentual muito, quando vejo percentual muito baixo, estou enviando essa contribuição extra, pois é referente a uma grande graça que alcancei. Tinha como propósito dividir a minha graça com vocês. Estou enviando o comprovante, não é muito, mas é de muita gratidão. Peço que não divulguem o meu nome, orem por mim, que estou para fazer uma cirurgia de catarata. E ela diz, nós vamos repetir juntos, é por isso que eu ajudo a Canção Nova. E ela assina aqui, filha, muito abençoada, ela mandou ontem, 6/10, esse testemunho. Gente, eu não vou mostrar porque ali no comprovante tem o nome dela, mas ela doou R$900. Não é pouco não, minha irmã. Graças a Deus, é uma quantia muito boa, muito significativa para a Canção Nova. Lembrando que qualquer valor que você nos ajuda é muito importante, mas se o valor é alto, ajuda mais ainda. Então, gratidão a você, filha amada de Deus. Nós agradecemos muito a Deus pela sua vida, pelo seu testemunho, que nós temos a certeza que vai fecundar outros corações e você vai enviar também para nós o seu testemunho, para que nós possamos tornar público aqui a graça de Deus na sua vida. Lembrando também que você, a nossa fotinha já está no Instagram, Maria Clara? Já, você já pode também lá no Instagram, @sorrindopravidacn, já comenta, já converse conosco, já faça suas perguntas ali, porque eu já estarei lá conferindo todas as suas mensagens.
1: Bonita essa realidade, porque quem é tocado, né, pelo anúncio do Evangelho, pela graça de Deus, também abre o seu coração e compartilha, né? É muito bonito ver que ela colocou na prática, né, aquilo que Nosso Senhor nos ensina, a dividir também os bens e compartilhar, sobretudo com uma obra de evangelização, com uma Canção Nova. Então, tantos outros que são tocados, e quantos testemunhos chegam para nós aqui na Canção Nova, de pessoas que são alcançadas pela evangelização da Canção Nova, e que depois livremente abrem os seus corações e compartilham também os seus bens materiais.
4: E só tira do que tem e partilha quem realmente acredita nessa obra e é tocado por ela, né, Padre?
3: Patrícia, exato. Quem faz a experiência.
4: Quem faz a experiência com Deus,
3: né? Não tem, né, como a pessoa não fazer a experiência e não se sentir motivado a querer fazer parte, ajudar. Ela não é sócia, mas tem tudo para ser, né?
4: Tem.
3: Então, filha amada, se você quiser se associar, clube.cançãonova.com. Mas um detalhe também me chamou a atenção, Padre, além do que o senhor disse. Ela não é sócia, mas tem um compromisso.
4: Isso.
3: Não é preciso com a obra.
4: E
3: quando
4: a palavra
3: ela vê que o percentual está baixo, ela ajuda.
4: A palavra é um. Quem sabe hoje Deus te chama a fazer esse compromisso com a Canção Nova e se associar. É tão simples, né? É, se você deixar de ajudar algum mês ou outro, não vai ter nenhuma cobrança. Pode ficar tranquilo, tranquila, né? Mas você escolhe a maneira como você quer se associar, né? Pode ser pelo Pix automático, o cartão de crédito, o débito automático. Tem várias maneiras. Se você opta pelo carnê, ele vai chegar na sua casa também, um boleto bancário. Você que escolhe a forma que você quer ajudar e a quantia que você vai ajudar. Essa irmã quis doar, né, esse valor alto, graças a Deus. Mas você doa o que você pode doar, né? O que você sente no coração, não é verdade? Então faça esse compromisso com a Canção Nova, até para você não esquecer dela, né? 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Aqui a nossa gratidão a você que já é sócio evangelizador há muitos anos, a você que está chegando agora, enfim, é você, sócio evangelizador, que permite que a Canção Nova esteja no ar todos os dias, 24 horas, levando alegria, paz, fé, esperança a tantos corações que precisam. Deus abençoe você e a sua família e que Deus providencie também tudo o que você precisa na sua vida hoje, na sua casa hoje. Hoje é quarta-feira da Divina Providência. Aliás, à noite, toda quarta-feira aqui no Santuário do Pai das Misericórdias, tem a Santa Missa, que é especialmente pelos sócios evangelizadores. Lá tem um livro que tem o nome de cada sócio. E ali nós rezamos por você, por sua família, por suas intenções, tá bom? Deus abençoe você. E vamos para a frase do nosso pai fundador, que está nesse livro maravilhoso aqui. E a frase de hoje é essa: é necessário que cada um permaneça na completa dependência de Deus. é necessário que cada um permaneça na completa dependência de Deus. E é isso que esse livro também nos conta, né? Canção Nova, uma obra de Deus. Padre Jonas dependeu completamente de Deus.

0: Ou seja, ele confiou a vida inteira dele na Divina Providência. E a Canção Nova continua honrando esse compromisso que Padre Jonas fez com Deus, de depender completamente de Deus. E que você viva essa experiência também. Talvez até hoje você contou muito com você mesmo, com você mesma. Ou você colocou a sua confiança nos bens, no dinheiro, na sua posição social. Mas hoje Deus convida você a confiar nele e a depender completamente de Deus. E esse livro também é uma dica, já que estamos no mês das missões, mês missionário, para você que ainda não descobriu a sua vocação. Aqui dentro, eu tenho certeza que você vai encontrar uma direção para a sua vida. 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Canção Nova, uma obra de Deus. Aqui ele conta toda a nossa história. Desde quando a Canção Nova foi ali inspirada por Deus no ano de 1978. Ele tinha um sonho, evangelizar e alcançar os jovens. E ele não tinha pretensão de ter um sistema de comunicação. Como será que tudo isso aconteceu? Está tudo contado aqui para você. 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Mas guarde bem isso. É necessário que cada um permaneça na completa dependência de Deus. Com essa canção nós vamos já fazer esse exercício de nos entregar totalmente ao Senhor nesta manhã.
1: Amém. Para nos entregar ainda mais, eu quero convidar, né, e fazer esse convite a você também, de convidar Nossa Senhora, para que com a intercessão dela junto nós possamos rezar. Essa semana eu falava com a minha mãe me lembrava que esse mês é o mês do Rosário. E falando com a minha mãe, que é de tão longe, de Rondônia, pensei nesse mês o quanto é bom falar com a nossa mãe, né? Quanto é bom falar com a minha mãe que mora longe, eu tenho saudades. Mas hoje, que nós possamos falar com a nossa mãezinha do céu, né? Esse é o convite de hoje para você. Que juntos nós possamos falar com Nossa Senhora, convidá-la. Convidá-la neste dia para estar conosco. Então, aí na sua casa, no seu coração, que desde já você já possa ir mesmo convidando Nossa Senhora para que ela esteja aí, no seu lar, nos seus afazeres, para que ela esteja junto com você. Também dizendo esse eis-me aqui, esse eis-me aqui ao Senhor. E que juntos nós possamos cantar essa canção, para que Nossa Senhora nos ensine ainda mais a amar.

0: Ave Maria, cheia de graças, o Senhor é convosco. Bendita sois vós entre as mulheres. Bendito é o fruto do vosso ventre, Jesus. Santa Maria, rogai por nós, pecadores, agora e na hora de nossa morte. Rogai por nós, Santa Mãe de Deus,
1: para que sejamos dignos das promessas de Cristo. Amém.
0: Nós queremos, com a Virgem Maria, agora tocarmos a palavra de Deus. Ela que foi tocada pela palavra, ela que viveu da palavra de Deus, ela que acreditou na palavra de Deus, nós queremos pedir que ela nos ensine também a vivermos, a obedecermos a palavra de Deus, a vivermos dela, para que a nossa vida esteja na vontade do Senhor. Você que está acompanhando pela rádio, o texto é de Lucas, no capítulo 1, versículos 26 a 29, e depois o versículo 42. Quando Isabel estava no sexto mês, o anjo Gabriel foi enviado por Deus a uma cidade da Galiléia chamada Nazaré, a uma virgem prometida em casamento a um homem de nome José, da casa de Davi. O nome da virgem era Maria. O anjo entrou onde ela estava e disse: alegra-te, cheia de graça, o Senhor está contigo. Ela perturbou-se com essas palavras e pôs-se a pensar no que significaria a saudação. Versículo 42. Com voz forte, Isabel exclamou: bendita és tu entre as mulheres, e bendito é o fruto do teu ventre. Palavra da salvação.
1: Glória a vós, Senhor.
0: Foi um pequeno recorte do texto aqui, é só para a gente entender de onde nós repetimos a Ave Maria, porque ela é profundamente bíblica, né? A oração da Ave Maria, que faz parte desta devoção, que é o Rosário, e hoje Nossa Senhora do Rosário, preparando ontem, e o Senhor me pedia justamente para falar da experiência da mãe dele e também compartilhar com vocês da riqueza que é a vida da Virgem Maria. Nós temos hoje o Rosário, né, estruturado como nós o conhecemos, com os quatro mistérios, né, os mistérios da alegria, os mistérios da luz, os mistérios da dor, os mistérios da glória, fixados, né, esses quatro mistérios, sobretudo a partir de São João Paulo II, em 2002, quando escreveu Rosarium Virginis Mariae, também acrescentando, né, mais um conjunto de mistérios da vida de Cristo, que são os mistérios luminosos, né, e aí foi composto o Rosário. Um Rosário que significa contemplar com Maria o rosto de Jesus. Isto é a oração do Rosário: contemplar com Maria o rosto de Jesus. E nós temos hoje o Rosário estruturado dessa forma, mas ele foi sendo, ao longo dos séculos, né, organizado. Primeiramente, ali no começo da comunidade, nós tínhamos o texto que nós acabamos de ler, a revelação que foi feita à Virgem Maria, e da saudação do anjo, nós repetimos hoje, né, o alegra-te, cheia de graça. Mas depois, ali pelo século IV, mais ou menos, a Ave Maria, ela era usada num contexto litúrgico, ela era usada na liturgia, não era uma devoção ainda, isso foi só posteriormente. Mas ali pelo século IV, o texto da Ave Maria que nós ouvimos era um texto diluído na liturgia, né, justamente para dar ainda uma ênfase à entrada de Deus na história da humanidade, à entrada do Filho de Deus na nossa história, na minha história.

e na sua história. E é claro, depois isso foi sendo estruturado, foi Pio V em 1568 que fixou como nós rezamos a Ave Maria hoje, né? Mas as realidades elas foram, ao longo dos séculos, sendo experienciadas. E é aqui que eu queria tocar num ponto com vocês hoje, sobre a questão dos mistérios, né? Nós fazemos na oração do Rosário a contemplação dos mistérios. Essa palavra mistério, a gente precisa compreendê-la bem, porque parece que seja algo que é inalcançável, né? A gente não tem como tocar. Claro que ele não se esgota de fato, mas a palavra mistério quer dizer que nós só podemos tocar nessa realidade experimentando. É somente fazendo a experiência é que nós, de fato, tocamos nos mistérios de Deus. Ou seja, nós temos que nos envolver na vida de Deus. Nós temos que nos deixar envolver na vida de Deus. Tanto que o Papa Paulo VI dizia que sem a contemplação dos mistérios, o rosário ele fica um corpo sem alma. Ele alertava do perigo de, às vezes, a gente tornar a oração do rosário uma coisa mecânica, né? Sem contemplação, ou seja, sem levar a nossa vida à união com a vida de Cristo, porque o rosário, embora a fisionomia dele seja mariana, mas ele é profundamente cristológico, ele é cristológico, porque ele narra a entrada do Filho de Deus no mundo, na história da humanidade. Então, o Papa Paulo VI chamava a atenção da contemplação dos mistérios, né? Quando a gente diz, nesse mistério contemplamos, e aí a gente repete, não é? Ou o nascimento de Jesus, ou o batismo de Jesus, ou a sua coroa de espinhos, ou a sua ressurreição, né? Seja o mistério que for, nós precisamos contemplar, porque a contemplação é aquele pano de fundo, é o cenário, né, em que nós nos colocamos. Por isso é importante esse elemento da contemplação, porque de fato ele nos dá esta condição de adentrar naquilo que Deus quer fazer em nós, porque enquanto nós rezamos o rosário, a obra de Deus se atualiza em nós, a obra de Deus acontece na nossa vida. Então, cada mistério é uma forma de nós entrarmos no céu, é uma forma de nós tocarmos o céu, é uma forma de nós experimentarmos os bens espirituais e a graça de Deus. É importante dizer, e hoje até essa pregação ficar um pouco catequética, perdoem, porque eu acho que é importante, né, dizer isso para as pessoas, porque a oração do rosário não é um monólogo, embora parece que só a gente que fala, né? Só a gente que vai repetindo a Ave Maria, quando está com alguém, um reza a Ave Maria, outro responde a segunda parte, parece ser um monólogo, mas não é. É um diálogo, é entrar na presença de Deus com a Virgem Maria, que é uma companhia ilustre, né? Uma companhia maravilhosa, entrar na presença de Deus, acompanhado pela própria Mãe de Deus, é uma coisa maravilhosa. Então, o rosário ele tem esta dimensão de uma oração profundamente dialogal. Nós entramos em diálogo com Deus. Primeiro Deus fala, porque nós repetimos aqui, são as palavras do arcanjo que foi enviado pelo próprio Deus. Então, primeiro é Deus que fala, e depois somos nós que falamos. Porque não sei se você percebeu, na Ave Maria, a primeira parte é a saudação do anjo Gabriel e de Isabel. Por isso que eu fiz questão de ler o versículo 42, né? Porque ela disse, bendita és tu entre as mulheres e bendito é o fruto do teu ventre, né? Esse Jesus aí foi acrescentado até depois, né? Porque Jesus ele é a ponte. Então a palavra, o nome de Jesus que foi acrescentado na oração da Ave Maria foi justamente para fazer essa balança entre as ações de Deus e aquilo que é a natureza humana, nós seres humanos. Porque a segunda parte é uma petição, né? Santa Maria, Mãe de Deus, rogai por nós, pecadores, agora e na hora da nossa morte. Então, a Ave Maria, ela tem essas duas realidades, esses dois aspectos. A proclamação de Deus e depois o pedido que nós fazemos para que a Virgem Maria nos acompanhe.

nós que somos pecadores, que muitas vezes padecemos, né? Como é bom você rezar o rosário e dizer, rogai por nós pecadores, porque às vezes o espinho na carne que te afeta, aquela luta que você trava para vencer um vício, uma dificuldade, ou até mesmo você que está intercedendo pela realidade de alguém da sua família, naquela hora é hora de tocar justamente nessa realidade. Então, a Ave Maria tem essa capacidade, né, de recordarmos os feitos de Deus, mas também de dizer para Ele aquilo que nós somos. Mas vamos para o texto que eu li aqui, porque tem coisas preciosas, né? O texto de Lucas, capítulo 1, o versículo 20, 26. Quando Isabel estava no sexto mês, o anjo Gabriel foi enviado por Deus a uma cidade da Galileia. Bom, enviado por Deus. As obras de Deus, elas sempre partem dele, não partem de nós. Embora nós queiramos muito. É importante dizer isso, porque nosso povo, Patrícia, minhas irmãs, nós sabemos quanto nosso povo, ele tem a devoção do Santo Rosário, não é? Mas ali, nós não dizemos para Deus o que ele tem ou não que fazer. Nós estamos ali como espectadores da graça dele. O Rosário nos ensina, com a Virgem Maria, a sermos espectadores das graças de Deus, porque as obras de Deus partem dele. O anjo foi enviado por Deus. Foi enviado por Deus. Por isso, nós não podemos pretender controlar a ação de Deus. Imaginar que, senão, se eu rezar esse rosário, Deus vai me atender. Deus vai lhe atender se Ele quiser, se for o projeto dEle, se estiver na vontade dEle. Porque do contrário, você vai se frustrar. Eu vou fazer, né, uma novena, eu vou fazer uma intenção de rezar por não sei quantos dias o rosário, mas se Deus não me atender, eu vou embora? Não. Foi enviado por Deus, é Deus que toma a iniciativa. E a oração, o que ela faz conosco? A oração do rosário, por excelência, ela nos ensina a entrar no tempo de Deus. Porque Deus pode conceder a graça a você, claro. Ele é Pai. Tanto é que nós rezamos o Pai Nosso no rosário. O Pai Nosso está ali, não é para compor mais uma oração. O Pai Nosso está no rosário para nos lembrar nossa filiação. Por isso que nós rezamos o Pai Nosso no rosário. Para dizer assim, Deus é o meu Pai. Eu vou me colocar agora em oração, mas eu estou debaixo do olhar amoroso do Pai. Ele é o meu Pai. E Ele sabe o que é melhor para mim. E Ele sabe quando aquela graça é melhor para mim. Por isso que o rosário nos ajuda a entrar no tempo de Deus. E esse tempo, né, pode não ser agora, pode não ser hoje. E aí nós vamos precisar aprender a entrar no tempo de Deus. Senão a gente vai ficar batendo com a cabeça na parede e vamos muitas vezes nos frustrar, vamos abandonar a nossa prática de oração. Então o rosário não é algo mecânico e nem algo automático. Rezo, logo alcanço a graça. Não, rezo, logo entro no tempo de Deus. Entro no momento oportuno para que a graça de Deus chegue ao meu coração. Então rezar o rosário é abrir-se àquilo que Deus quer fazer em mim. É abrir-se a essa ação de Deus e não querer inventar soluções para Deus, né? Às vezes a gente tem essa pretensão de querer inventar uma solução. Bom, se o senhor fizer dessa forma, nossa, vai ser maravilhoso, né? E às vezes a gente usa até a expressão, vou colocar Deus contra a parede. E às vezes a gente é mais ousado ainda, né? Eu vou abalar o céu com a minha oração, né? Como se nós fôssemos tão poderosos assim, eu vou abalar o céu com as minhas orações. Não, a gente tem que abalar o nosso orgulho. O que tem que abalar são as nossas pretensões, ambiciosas muitas vezes. O que tem que ser abalado é a nossa prepotência, é a nossa mania de grandeza, o nosso imediatismo, né? De querer as coisas no nosso tempo. Porque é difícil entrar no tempo de Deus, né? Misericórdia. É difícil entrar no tempo de Deus, não é fácil. Não é fácil esperar. Você que está acompanhando a gente agora, talvez num leito.

de hospital, se recuperando de uma cirurgia, aconteceu um acidente inesperado e você está cheio de dúvidas, perguntando, né, para sua consciência, onde estava Deus, o que eu vou fazer com tudo isso? Entrar no tempo de Deus não é fácil, não é fácil, é desafiador. Eu entendo você. E Deus agora também quer tocar você, quer libertar o seu coração dessa ansiedade, desse desespero. Talvez curar o teu coração dessa decepção que você está com Ele mesmo, com a Virgem Maria. Você está se sentindo abandonado, rejeitado. Não, peça essa graça ao Senhor, retomar a oração do Rosário para aprender a entrar no tempo de Deus. Porque o que não começa em Deus, não vai chegar em Deus. Se você começar a partir das suas ambições pessoais, dos seus projetos pessoais, esta oração não vai chegar em Deus. Não vai chegar. Você vai repetir e vai se tornar realmente repetição. E não é. Porque o Rosário não é repetição da Ave Maria, Santa Maria e Pai Nosso. É proclamação da ação de Deus. Não é uma repetição, não é? Igual quando você vai batendo um martelo num prego, né? Parece que é a mesma ação, a repetição da ação, mas o prego não está no mesmo lugar, né? Ele vai penetrando. Então parece ser repetição de palavras, mas aquelas palavras penetram o seu coração e vão te ensinando a entrar no tempo de Deus. Deus é o início e é o fim de tudo. A primeira coisa que a gente toma como lição na escola, né, da Virgem Maria, é aprender a entrar no tempo de Deus, a nos deixar salvar por Ele. O anjo do Senhor foi enviado por Deus. Deus vai enviar a ajuda a você. Tem que proclamar isso na sua vida, proclamar isso na sua vida, a você que está acompanhando. Deus vai intervir. Desperdice as graças e as intervenções de Deus na sua vida. Então retoma isso na oração do seu rosário. Quando você se colocar, Deus está vindo em meu auxílio, Deus está me socorrendo, mas eu tenho que entrar no tempo dele, que pode não ser agora, pode não ser do jeito que eu estou imaginando. E Deus, ele é mestre, né, em fazer surpresas. Depois, o que que o anjo diz à Virgem Maria? Sorria para a vida. É a tradução, né, para hoje. Sorria para a vida. Porque você é cheia de graça, alegra-te. Cheia de graça, o Senhor está contigo, né? O anjo pôde dizer para ela da alegria que ela precisava ter no coração, porque ela foi olhada por Deus. Deus olhou para a Virgem Maria. Então, gente, a primeira coisa no rosário é romper com a tristeza. Um grande fruto espiritual do rosário é romper com a tristeza, com a depressão, com a solidão, aqueles sentimentos negativos. Se você está sentindo alguma coisa desse tipo, reze o Santo Rosário. Você vai ver que arma poderosa para você mandar embora essa tristeza que te assola, que te faz sofrer. Olha o que a saudação do anjo disse: alegra-te, cheia de graça, o Senhor está contigo. O rosário nos chama a deixar, muitas vezes, a afeição que nós temos ao negativismo, porque muitas vezes existe dentro de nós uma certa afeição ao negativismo, às lamentações, a murmuração, a reclamação. Nós vamos nos acostumando com isso, nós vamos afetivamente nos envolvendo com essa mania de olhar a vida sempre pelo negativo, sempre pelo lado negativo. Misericórdia, como é ruim conviver com pessoas que são assim, negativas, que são azedas, que são ácidas, que o tempo todo tem alguma coisa para reclamar e para murmurar. E o rosário nos liberta da afeição a essa autopiedade, que chega até beirar a um vitimismo, né? Tudo que acontece, coitado de mim, foi culpa desse, foi culpa daquele, por que fizeram isso para mim? Então, tem sempre essa palavra de vitimismo.

rondando o nosso coração. O rosário é um exorcismo a esse demônio da tristeza que quer afastar o nosso coração da presença de Deus. Alegra-te, cheia de graça. E quando nós dizemos isso, não é só reconhecer a Virgem Maria Imaculada, sem o pecado, e ela sim foi a escolhida, cheia de graça. Não, gente, é reconhecer também as graças de Deus em nós. Porque nós também recebemos as graças de Deus. Maria recebeu a graça de conceber corporalmente, fisicamente, Jesus no seu ventre. Mas o que é que nós fazemos em cada Eucaristia? Nós não recebemos ali, a gente diz, o corpo, o sangue, a alma e a divindade de Jesus presente na Eucaristia? Que é graça maior do que essa? Então, é recordar também as graças de Deus que estão presentes na nossa vida. Parar de olhar para o negativo, parar de ficar no pessimismo e reconhecer quantas graças Deus tem realizado na minha vida. Que coisa maravilhosa quando a gente aqui no Sorrindo para a Vida traz o testemunho, não é? Para ajudar as pessoas acompanhando o Sorrindo para a Vida, se despertam para a graça de Deus em suas vidas e elas compartilham isso conosco, né? Como é bom escutar quando as pessoas testemunham os feitos de Deus. E é isso que o Rosário, ele nos convoca a reconhecer a graça de Deus em nós. Deus exerce uma paternidade sobre você, tá? Você não é órfão. Embora você talvez não tenha sua mãe biológica, você não tenha o seu pai biológico, mas você não é órfão. Você não é uma pessoa órfã, porque Deus exerce a paternidade dele sobre você. Eu repito, por que nós rezamos o Pai Nosso dentro da devoção do Rosário? Para a gente lembrar que nós temos um Pai. Para nós lembrarmos que esse Pai cuida de nós todos os dias e provê aquilo que é necessário para nós. Nós falamos isso para o povo, nós falamos isso para nós, obra Canção Nova. Nós que demos a nossa vida ao Senhor, Deus cuida de nós. Deus exerce a sua paternidade sobre nós. Então, cada vez que nós rezamos o Rosário, nós recordamos: Deus tem o seu olhar sobre mim. Deus tem o seu olhar sobre a minha vida. Bom, depois dessa saudação, que não foram palavras, né, quaisquer, o texto disse que Maria, ela teve uma reação. Ela não deu glória a Deus. Diz o texto que ela perturbou-se. Maria perturbou-se, versículo 29, e pôs-se a pensar no que significaria aquela saudação. Deus não deixará a nossa vida do mesmo jeito, ou do jeito que nós queremos. Ele vai nos incomodar. Então, rezar o Rosário, prepare-se para ser incomodado por Deus. Porque estas palavras que nós proclamamos, estas palavras que aparentemente nós repetimos, elas são um incômodo para a nossa vida. Porque a partir daquelas palavras, nunca mais a vida daquela jovem chamada Maria foi a mesma. E nós também temos que estar dispostos a acolher esta perturbação, porque Deus chegará com os seus projetos e não chegará com os meus projetos. Porque o projeto da Virgem Maria, qual era? Estou tranquilo aqui, tenho José, né? Agora estamos preparando o casamento, vamos continuar a nossa vida aqui em Nazaré, José já tem o seu trabalho, eu vou cuidar dos afazeres da casa. Estava tudo pronto, estava tudo pensado, mas Deus chegou com outros projetos. E Deus perturbou os projetos da Virgem Maria. Pode ser que alguns projetos coincidam? Pode ser. Porque quando a gente vai se deixando, né, moldar pelo Espírito Santo, a gente vai afinando o nosso coração, né, ao coração de Deus. A gente vai acostumando a pensar do jeito de Deus. Então, as coisas vão se afinando, né? Mas quando a gente não está enraizado em Deus, às vezes esses projetos podem não coincidir. Por isso que muitas vezes as pessoas se frustram, né, depois de uma novena, depois de rezar um rosário, porque rezei
mas parece que

veio uma coisa totalmente na contramão do que eu pedi. Não é que foi, veio na contramão do que você pediu. É porque o projeto de Deus não coincidiu com o seu projeto pessoal. O projeto de Deus não coincidiu com aquilo que você estava pensando, né? E muitas vezes destoa completamente os teus projetos dos projetos de Deus. Maria, o Rosário, ensina-nos a abrir-nos às surpresas de Deus. O Padre Jonas dizia que a primavera é o tempo das surpresas de Deus, né? É forte essa afirmação. Eu acho que ele colheu isso do Rosário. Porque rezar o Rosário é nos abrir para as surpresas de Deus. Para as surpresas de Deus. Por isso, o Rosário, ele nos desestabiliza pela ação de Deus. Então, rezar o Rosário é permitir que tudo seja colocado em discussão. Pode ser que não aconteça nada daquilo que você está pedindo. A Virgem Maria, ela perturbou-se. E aí foi a ação das palavras do arcanjo. Aquilo perturbou a Virgem Maria. Mas agora tem uma ação que é dela. Porque aí ela pôs-se a pensar no que significaria aquela saudação. Aí já é uma ação da Virgem Maria. O que ela ensinou para a gente? A pensar. A palavra que aparece aqui, uma palavra grega, dialogizomai, que vem diálogo, né, no português, né, diálogo, né, que se confronta, ou seja, colocar lado a lado diferentes razões, ou considerar uma outra possibilidade. O que Maria fez? Ela começou a considerar uma outra possibilidade. Eu gostaria muito de viver a minha vidinha aqui, tranquila, em Nazaré, com o meu José, não é? Tendo aqui a minha vida estável. Isso ela desejava. Mas a partir daquela saudação, ela começou a considerar uma outra possibilidade. Ela colocou lado a lado diferentes razões. Ela teria razões para ficar ali ou para dizer, não, isso não é comigo, porque ela é livre. Lembremos que Maria é uma criatura livre, criada por Deus, livre, como cada um de nós. Mas ela colocou-se em diálogo. O que o Rosário ensina para a gente? A nos colocar em diálogo e a ouvir Deus. A considerar uma outra possibilidade. Talvez pessoas que estavam passando por uma crise matrimonial, vou me separar. E aí foi pegar o Rosário para rezar, e aí começou a considerar uma outra possibilidade. Não, eu vou acreditar na minha família. Eu vou permanecer na minha família. Eu não vou me divorciar. Nós não sabemos o que o Rosário, esta oração potente, pode fazer na vida de alguém. Porque eu repito, né? A gente acha que é uma oração tão simples, só de falar aquelas palavras, mas ela tem um poder maravilhoso. Na vida da Virgem Maria, ela começou a pensar numa outra possibilidade. Fez a Virgem Maria pensar, e ela também faz com que eu e você também reflitamos. Porque essa perturbação que criou essas palavras, né, é aquilo que é a dinâmica do próprio Deus na nossa vida. Nossa vida não é assimétrica, ela é dinâmica. Um dia é igual ao outro? Claro que não. Quanta coisa você vive dentro da sua casa, vocês na experiência comunitária, você na sua família, não é? Quantas coisas você vive no seu dia a dia, porque a vida é dinâmica. A oração do Rosário nos ensina a entrar na dinâmica de Deus, se deixar desinstalar constantemente pela vontade de Deus, pelos projetos de Deus, que podem ser bem diferentes dos nossos. E aí a última parte é aquilo que sai dos lábios de Isabel. Isabel, cheia do Espírito Santo, pela saudação da Virgem Maria, exclama, versículo 42, bendita és tu entre as mulheres, e bendito é o fruto do teu ventre. Nós chamamos, repetimos, né? Esse bendita és tu entre as mulheres, na oração do Rosário. Por quê? Bem-aventurada ou beata, aqui a palavra, né, traduzida, bendita, é tudo a mesma raiz. É aquele que crê que as palavras de Deus

não são vazias, mas as suas promessas vão se cumprir. Porque no final ela completa: bem-aventurada aquela que acreditou. Por que que Maria é bem-aventurada? Porque ela confiou nas promessas de Deus. Ela sabia que aquela

que compõem e comportam promessas divinas, promessas da intervenção de Deus na história, na minha história, na sua história, na história da sua família, na história de toda a humanidade. Deus irá cumprir as suas promessas. É isso que o Rosário, ele nos ensina. Então, eu volto ao que eu falei no começo. Nós vamos rezar o Rosário e vamos retomar a oração do Rosário a partir da contemplação dos mistérios da vida do Cristo. Porque a partir do anúncio do Arcanjo Gabriel até a ressurreição de Jesus, a coroação da Virgem Maria, a sua assunção ao céu, são todos feitos de Deus, são todas obras divinas da história da humanidade para a salvação de todos nós. Que riqueza, né? O Santo Rosário. Que riqueza nós temos na nossa igreja, esta devoção, que eu digo que é mais do que uma devoção, na verdade é uma forma de nos configurar ao Cristo. Por isso que nós precisamos entrar na escola de Maria. Por isso que nós precisamos entrar na escola da Virgem Maria, para aprender na contemplação dos mistérios da vida do seu filho, nos configurar a ele. Qual é o mistério que vocês estão celebrando hoje na vida de vocês? Tem algum em particular? Dos quatro mistérios, né, que nós rezamos no terço, são os da alegria, são os da luz, são os da dor, são os da glória. Mas é importante que em cada um deles, porque a nossa vida é muito dinâmica, né? Tem dias que a gente vai rezar o rosário, vai meditar, por exemplo, os dolorosos, a gente até chora, porque a alma, né? A alma está aflita, a alma está tão unida ao sofrimento de Cristo, talvez por uma situação do filho, da filha, uma situação na família, uma enfermidade. Mas talvez tem dias que você está experimentando ressurreição, e quando você proclama aquele mistério da ressurreição de Jesus, você assume a ressurreição para você, porque Deus está te levantando, Deus está te libertando de um vício, de uma situação, de um relacionamento errado, Deus está trazendo vida nova para você. Essa é a beleza do Santo Rosário. Esta é a Virgem Maria do Rosário, que nesse dia de hoje quer nos ensinar a entrar no tempo de Deus, a experimentar as graças de Deus e a viver a graça de uma vida nova. Vamos nos colocar agora na presença de Deus, como estamos, na companhia da Virgem Maria, porque nós queremos nos deixar envolver pela graça do Senhor. Assim como Maria estava ali, tranquila na sua cidade, em Nazaré, nós acreditamos que agora também o anjo do Senhor vem em nosso auxílio, trazendo a vontade de Deus, trazendo o projeto de Deus. Ele visita agora a Cachoeira Paulista, ele visita agora esse estúdio de televisão onde nós estamos, ele visita você que está acompanhando pela Rádio Canção Nova, onde você está no seu trabalho ou dirigindo, ele visita você no seu trabalho, ele visita você aí na sua família, nos seus afazeres, visita você sentado aí no sofá, se recuperando de uma cirurgia, agradecendo a Deus. Deixe o seu coração agora ser envolvido pela alegria de Deus, porque foi a primeira coisa que o arcanjo disse: alegra-te, cheia de graça, o Senhor está contigo. Diga no seu coração e com toda a fé: Deus está comigo, Deus está me visitando agora, Deus está vindo em meu socorro, a ação de Deus agora está na minha vida. Eu me abro, Senhor, eu me abro à tua ação maravilhosa, eu abro o meu coração para que agora esta alegria que vem do alto expulse as trevas da tristeza, da solidão, da decepção, daqueles sentimentos ruins, negativos, do rancor, do ressentimento. Eu quero agora dar espaço no meu coração para a alegria que vem de Deus, que vem do Espírito Santo, e com a Virgem Maria proclamar: Deus está comigo, Deus está na minha vida, Deus está presente no meu coração, Deus agora me visita. Nós proclamamos isso.

0: Senhor.
1: Me dava uma imagem de uma mão que realizava diversas ações. Primeiramente, uma mão que levantava alguém. E o Senhor está fazendo isso pelas mãos da sua mãe Maria Santíssima, levantando muitas pessoas que estavam deprimidas, que estavam no chão por causa do pecado, que estavam vivendo situações de prostração. O Senhor está levantando você. Mas também uma mão acariciava a cabeça de uma pessoa, até mesmo levando a você um afeto materno que você não teve da sua mãe biológica, mas a Virgem Maria agora acaricia você e leva ao seu coração a ternura de Deus, porque são as mãos do próprio Deus, colocando no seu coração a sua ternura, curando o seu coração do sentimento de desamor, de ter sido abandonada, sentimentos ruins que você trazia, até mesmo de rejeição da sua própria mãe biológica. O Senhor agora cuida de você, acariciando você. Obrigado, Senhor. Obrigado porque o Senhor nos visita. Obrigado, Jesus.
2: Fica conosco, Virgem Maria. Vem sobre nós. Vem com teu carinho de mãe. Vem, Mãe Santíssima, neste dia. Ensina-nos. Ensina-nos a amar Jesus. Ensina-nos a rezar, a contemplar os mistérios. Ensina-nos, Mãe, assim como a Senhora foi íntima do Senhor, dai-nos essa graça também de sermos íntimas do nosso Senhor. Fica conosco nesse dia. Vem sobre nós, sobre o nosso dia. Vem sobre os nossos corações. Dai-nos o teu carinho de mãe, o teu consolo, aquilo que nós precisamos. Vem sobre os nossos corações.

0: E deixa Deus mudar aquilo que precisa ser mudado também na sua vida, meu irmão, minha irmã. Deus interviu na história de Maria naquele dia. Hoje Deus também quer intervir na sua história, para o seu bem. Porque os planos dele são infinitamente melhores do que os nossos planos. Submeta agora, como o Padre Jonas nos inspirou no início, não é? É necessário que cada um permaneça na completa dependência de Deus. A Virgem Maria viveu essa completa dependência de Deus. Ela se entregou, ela se abandonou, ela se lançou mesmo correndo risco de vida. Mas ela se entregou. E olha o que resultou o sim de Maria. Deixa Deus também mudar os seus planos hoje. Você que estava resistente durante a pregação do Padre Donizete, você foi sentindo que a vontade de Deus não era aquela que você queria, mas agora se abandone, se entregue, confie plenamente na vontade do Senhor. Eu quero entrar na escola de Maria. Peça isso também agora. Mãe Santíssima, eu quero entrar na sua escola. Eu quero ser dócil. Eu quero confiar plenamente em Deus. Eu quero me deixar moldar por Deus. Que Deus reine na minha história. Peça isso, Senhor, reina na minha história. Jesus vem ser o centro da minha vida. E o que Deus também quer de nós é que assim como Ele encarnou no ventre da Virgem Maria, que essa encarnação também aconteça na minha vida, na sua vida hoje. Porque a partir daquele momento que o Espírito Santo fecundou ali Jesus no ventre de Nossa Senhora, a vida dela se transformou, a graça de Deus inundou a vida dela e também na humanidade inteira. Peça, eu também quero ser como a Virgem Maria.
1: Quero, Senhor.
0: Que Jesus se encarne na minha vida.
1: Quero,
0: que as minhas atitudes possam ser as atitudes de Jesus. Que as minhas palavras sejam as palavras de Jesus.
1: Quero,
0: que o meu olhar seja o olhar de Jesus. Que o meu semblante seja o semblante de Jesus. Que as minhas atitudes e reações sejam as atitudes e reações de Jesus. Eu quero, eu quero. Eu desejo, eu quero ser um homem novo, eu quero ser esta mulher nova hoje, Senhor Jesus.
2: Eu quero,
0: e Deus toca também alguém que está acompanhando a TV Canção Nova neste momento. E você tem muitas, você influencia a vida de muita gente, de muita gente. Você sabe que é com você, que agora Deus está falando. O Espírito Santo, como fez obra nova na vida da Virgem Maria, hoje fará obra nova na sua vida. Permita mesmo ser esse homem novo e influenciar de maneira nova a vida de muitas pessoas. Sim, Deus vai mudar completamente a sua vida.
1: Amém.
0: Não tenha medo. A Virgem Maria não teve medo de assumir. Como eu disse, correndo risco de vida. Mas quando nós nos colocamos nas mãos de Deus, quem como Deus? Ninguém como Deus. E a obra que Ele tem, através de você, vai transformar e atingir a alma de muitas pessoas, vai salvar as almas de muitas pessoas. Deus te quer sendo luz. Você já influenciou de maneira positiva muitas pessoas, mas agora Deus vai agir de maneira poderosa na sua vida, como Ele agiu também na vida de Nossa Senhora. Obrigada, Senhor.
1: Obrigado, eu confirmo. Obrigada isso, por... Patrícia. Eu confirmo isso, essa palavra de ciência que você trouxe. É uma pessoa famosa, é uma pessoa conhecida que está agora acompanhando, sorrindo para a vida. E você, como a Patrícia trazia essa palavra de ciência, você é muito conhecido, você influenciou a vida de muita gente. Mas agora o Senhor está te pedindo uma missão. Não
0: Sim.
1: tenha medo, não tenha medo das perseguições, dos comentários. Seja fiel àquilo que Deus está te pedindo. Eu peço que o Senhor mesmo coloque no seu coração toda a força e toda a coragem que Ele deu à Virgem Maria para dizer sim. Eis-me aqui, Senhor, leva-me para esta missão. Obrigado, Senhor. Obrigado, Jesus.
0: E assim como a força do Altíssimo desceu sobre a Virgem Maria, Essa força virá sobre você. Você sente o seu peito queimar agora. O seu coração está como que abrasando. Você entendeu.
1: Amém, Jesus.
0: Você já entendeu. Basta você só se entregar e confiar. Obrigada, Senhor.
1: Obrigado, Jesus.
0: E eu peço que a Juliane cante novamente esse refrão, para que a gente possa selar tudo isso. É Nossa Senhora que está passando à frente e as bênçãos estão sendo derramadas.

0: E sim, ela é porta do céu, porque muitos através dela se voltam para Deus, se entregam a Deus, e bendito seja Deus por isso. Nossa Senhora do Rosário, rogai por nós. Glória ao Pai, ao Filho, ao Espírito Santo,
1: como era no princípio, agora e sempre. Amém.
2: Patrícia, durante o tempo que vocês foram trazendo as imagens, e durante o tempo que a gente estava cantando e rezando, mas eu sentia a presença tão forte de Nossa Senhora aqui no nosso meio. Caminhando, eu me lembrava do documento do Padre Jonas, que Maria, ela é discreta, mas ela é real na Canção Nova. E no meu coração vinha, na Canção Nova e através da Canção Nova, né? Porque da mesma forma que Nossa Senhora estava aqui no nosso meio, caminhando, vinha meu coração que ela também estava indo até você. E ela chegava na sua casa dizendo, hoje é dia de você me convidar para fazer morada aqui. E é isso que Nossa Senhora quer de você hoje. Você que é mulher, você homem, que está nos acompanhando, convide Nossa Senhora para ser a dona, a patrona da sua casa. Me vem ao coração que as desordens matrimoniais, as desordens que vocês vivem em família, é a falta da presença de Nossa Senhora aí na sua casa. Mas hoje é o dia que ela vai adentrar os lares daqueles que a convidar para que ela esteja fazendo morada, para que ela tome conta. E aqui eu fui consagrando a minha casa, pedindo, Nossa Senhora, o quarto é seu, a cozinha é sua, a sala, a casa inteira, a chave está aqui, é da Senhora, cuida da minha casa, por misericórdia, porque por melhor que a gente faça, nunca faremos nem longe do que Nossa Senhora pode fazer por nós. Então entregue a sua casa, a sua família hoje a ela, porque ela quer fazer morada em cada um de nós, graças a Deus. Que lindo, padre, tem muita gente aqui dizendo no e-mail, mas eu vou ler agora do Instagram, pessoas dizendo que catequese maravilhosa, eu precisava dessa catequese, quero dizer que eu também precisava, porque graças a Deus, eu estou procurando aqui, gente, um testemunho de uma pessoa que é cadeirante lá de Minas Gerais, acho que encontrei aqui no Instagram. Quero agradecer vocês também, porque eu falei aqui do Instagram e muita gente mandou muitas mensagens, então eu fiquei muito feliz com isso, participando, você fazendo presente aqui conosco. Isso é muito importante, porque talvez você não pode sentar aqui na bancada com a gente, mas você pode estar na bancada através do nosso Instagram. Lembrando a você do Instagram que hoje, nesse dia especial de catequese com Nossa Senhora, dia tão especial, graças a Deus que o Senhor veio aqui nos trazer tudo isso que a gente já conhece, mas de uma forma nova, renovada. Esse é o Espírito Santo. Amém. Que rege a Canção Nova, né, padre? Amém. Mas olha só que bonito. A Juliana Cláudia Brandão, ela diz, oi, bancada do Sorrindo para a Vida. Eu sou a Juliana Cláudia de Uberlândia, Minas Gerais. Sou cadeirante e sou uma atleta paralímpica. Todos os dias eu assisto Sorrindo para a Vida e também a Santa Missa no Santuário Pai das Misericórdias. Todos os dias antes de sair para os meus treinos. Sempre que eu vou receber, eu digo assim, vamos juntos? É por isso que eu ajudo a Canção Nova. Olha que bonito, sempre que eu vou receber. Então ela já lembra de ajudar a Canção Nova. E ela diz, um abraço a todos, bancada linda, muito obrigada pelas reflexões, todos os dias eu assisto antes de sair em casa. E muita gente aqui pedindo oração, por exemplo, a Andréia está aqui pedindo a sua bênção, padre, e ela pede pelo Delvo, que está na UTI, entubado. O Alex diz, bom dia, equipe Sorrindo para a Vida, ele coloca Patrícia Mendes, padre Donizete Helena, nome completo. Olha. Padre Donizete Helena, Juliane Lopes, sabe seu sobrenome, Luciana Cita e Elisângela Borges.
3: Nossa, que chique.
2: E para você, Alex Iron, nosso grande abraço. Também aqui, Martim Almeida, bom dia, bancada, amo vocês, todo dia com vocês. A Cleonice está aqui presente também. Não dá tempo de ler todas as mensagens, mas eu vou citar pelo menos o nome de alguns, tá? A Mônica Ferreira, que está conosco. Quem mais já está ali, né? A Eliane Barbosa também aqui conosco, graças a Deus. Aqui no nosso Instagram. E também a Regina, a Rosélia Rodrigues, a Helena Soares, dizendo aqui que pede oração pelo casamento, convide Nossa Senhora para fazer parte desse casamento. Ela estava nas bodas de Caná e olha o milagre. Então, viva hoje o mistério, como que é? A contemplação dos mistérios luminosos na sua vida, minha filha. Para que Nossa Senhora, né, padre? Diz aí, ela já respondeu qual mistério que ela precisa, né? Então, cada um, como o padre disse, um grande abraço para todos aqui do Instagram. continuarei lendo aqui e agradecendo vocês por fazerem parte, por responderem a tudo que Deus inspira a essa bancada, porque é para fazer, para chegar até vocês.
0: Isso mesmo, é muita graça sendo derramada, né, família? E graças a você, como a gente já agradeceu aqui no início, mas nunca é demais agradecer a você, família Canção Nova, você sócio evangelizador, você que não é sócio, mas que todo mês também ajuda com fidelidade, muito obrigada. De ontem para hoje a gente subiu 5%, graças a Deus, né? Vamos aplaudir, gente. Vamos aplaudir. A gente fica com vontade, né, de aplaudir e tem que vibrar mesmo, porque a gente tá, olha, tá ali até um pouquinho acima da média diária do percentual, que é 4,7 ao dia. Obrigada,
2: manter.
0: Né?
2: Vamos manter, por favor.
0: Vamos manter, por favor, né, até o final do mês. Ou seja, alcançamos 20%, família. Faltam 80% do projeto da Minha Almas, que é o que mantém a Canção Nova no ar, evangelizando. E temos 17 dias para ajudar a Canção Nova, né? 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Porque nós aqui da bancada somos os primeiros a receber, não é? A graça de Deus, a bênção de Deus na nossa vida, nós missionários, nós colaboradores, e depois você também, né? É um transbordar da graça de Deus que chega até você pelos meios de comunicação. Eu sei que tem gente que sonha em conhecer Cachoeira Paulista, né? Do nosso imenso Brasil, lá na rádio eu vivo recebendo. 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Mas olha que bênção. 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O padre diz que o rosário precisa ser essa experiência com Deus, né? Nós nos configuramos a Deus, a Cristo, através da Virgem Maria, e ninguém melhor que ela. Gente, eu gosto de pensar, padre, de refletir, que antes de Jesus se manifestar publicamente, ele passou 30 anos lá com Nossa Senhora, não é verdade?
3: Claro.
0: Quanto que Nossa Senhora bebeu dessa graça? Se em 3 anos de vida pública ele fez tudo que ele fez, imagino que Nossa Senhora aprendeu e ela pode nos ensinar também. E o cuidado da Virgem Maria também, né?
3: Que fora, Jesus da, fora da Santíssima Trindade, é a pessoa que mais conheceu Jesus. Então é quem mais pode nos ensinar sobre Jesus, é a Virgem Maria.
0: Gente, resumiu tudo agora. E me vim aqui durante a sua pregação, quando o senhor foi fazendo essa verdadeira catequese sobre a Ave Maria, muitas pessoas com resquícios protestantes foram caindo por terra. Todos os argumentos que você tinha, você entendeu. É hora de voltar, você voltar para casa, voltar para a Igreja Católica Apostólica Romana, onde Jesus Cristo reina, é o centro. Tem a Santíssima Trindade, né? São 3 pessoas, né? Num só Deus. Meu querido, minha querida, a Virgem Maria só nos leva, só nos conduz para Deus. Então volta para casa, volta para a Igreja.
3: Foi bom você ter falado no final que você rezou Glória ao Pai, né?
0: Isso.
3: E a gente também reza o Glória ao Pai no Rosário.
0: É.
3: Por quê? Porque tudo se encaminha para o Pai, o Filho e o Espírito Santo. Não é que é, em Maria, não. Através dela, nós chegamos à contemplação da Santíssima Trindade. Então, é maravilhoso.
0: Desmistificou tudo hoje, né? Eu quero agradecer de coração ao Padre pela pregação.
3: Amém.
0: Minhas queridas irmãs, porque somos comunidade. É tão bom estar aqui, né? Louvado seja Deus por isso. Peço que o Padre dê a benção para selar tudo que Deus falou hoje ao nosso
3: tá
0: coração.
3: Tá bom. Só quero mandar 2 abraços, tá?
0: Sim.
3: Pra Carmela, que tá lá em Serafina, Correia, no Rio Grande do Sul. E para os 2 párocos lá da minha cidade, porque lá é Nossa Senhora do Rosário, a paróquia.
0: Olha,
3: tá em festa hoje a minha cidade, Rio Pomba. Então, um abraço pro Padre Jamilson e o Padre Rodinei, são párocos lá, então eu queria mandar esse abraço, né, para minha cidade e pedir sobre você, sobre a sua vida, sobre a sua família, por intercessão de Nossa Senhora do Rosário, desça a bênção do Deus Todo-Poderoso, Pai e Filho e Espírito Santo.
0: Amém. Amém. Padre, foi uma bênção.
3: Obrigado.
0: Ter o senhor aqui.
3: Amém.
0: Venha mais vezes. Amém. Sem demorar muito. Elisângela, obrigada.
2: É sempre uma alegria estar aqui. Padre, o pessoal falou assim, sumidinho, que bom que o senhor veio hoje. E eu completo, que bom que eu estava aqui hoje.
0: Graças a Deus. Obrigada, Ju.
4: Eu que agradeço, Padre.
0: Cidia, sempre bem-vinda. E olha, eu encontro você no 89.1 FM de Cachoeira Paulista, no Clube do Ouvinte. Hoje é dia de nós rezarmos o Terço da Providência ao vivo com você, tá bom? Cantando.

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1: Na audiência geral desta quarta-feira, o Papa Leão XIV comentou sua reflexão sobre a Constituição Pastoral Gaudium et Spes, que trata da missão da Igreja no mundo atual. Silvonei José.
2: Prima di tutto, il Concilio ricorda che la Chiesa non è sopra o accanto al mondo.
3: Em primeiro lugar, o Concilio recorda que a Igreja não está acima nem ao lado do mundo, mas sim enraizada nele. A Igreja é um mundo já reconciliado com Deus. Somos peregrinos na terra e partilhamos com este mundo a fragilidade e a beleza, explicou o Santo Padre. Como se lê na Magnífica Humanitas, a missão eclesial tem um alcance histórico e implica responsabilidade do que diz respeito à maneira como se tecem as relações sociais. Assim, a primeira tarefa é ajudar as pessoas a estarem atentas às questões profundas da vida, sobre a nossa origem e destino, bem como sobre o sentido do amor e da dor. A lógica do lucro a todo custo e a manipulação da informação correm o risco de exercer uma pressão indevida para que as pessoas se conformem a um estilo de vida centrado no consumo de bens materiais. Mas o nosso coração foi feito para olhar para o alto. Os padres do concílio recordam ainda que a missão da Igreja se concretiza também na contribuição para a construção da cidade terrena. Não significa uma tarefa de natureza política, mas consiste no testemunho da fé e da caridade, juntamente com o empenho pela justiça, pela paz e pela fraternidade. Ao adorar Cristo, o justo que morreu pelos injustos, o fiel não pode aceitar a opressão dos pequenos e dos pobres, nem as estruturas injustas que perpetuam condições de dependência e de injustiça. Para orientar a ação dos cristãos, existe a doutrina social da Igreja. De modo especial, os leigos são chamados a animar o mundo com o espírito cristão e a visão do Evangelho, sobretudo na família e na atividade profissional.
1: A Igreja celebra nesse 7 de outubro Nossa Senhora do Rosário. Em agradecimento a Nossa Senhora, o Papa São Pio V instituiu esta data como a festa de Nossa Senhora das Vitórias, acrescentando a ela o título de Auxílio dos Cristãos, as Ladainhas da Mãe de Deus. Mais tarde, o Papa Gregório III mudou o nome para a festa de Nossa Senhora do Rosário. Da Central de Jornalismo Canção Nova, Danilo D'Angelo.
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7: Santidade de vida não consiste em fazer coisas extraordinárias, mas em fazer as coisas ordinárias com um amor extraordinário. São Francisco de Sales.
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2: Bom dia, Brasil! Bom dia, família Canção Nova! Como é bom chegar até você, você que está pela Rádio Canção Nova, você que está pela internet nesse momento, pelo site radio.cancaonova.com nos sintonizando, muitos nos ouvem pela Alexa, você que está aí no Instagram, já vai escolher a maneira aí que você vai sintonizar, já está o link aí para você ouvir o programa Clube do Ouvinte. Eu, Patrícia Mendes, estou com você até às 11 da manhã, com a graça de Deus e o auxílio da Virgem Maria. Por isso eu digo bom dia, Brasil! Bom dia você também, Brasil. Além Brasil, na sintonia. Como é bom estar juntinho com você nessa quarta-feira, dia da Divina Providência. Você já sabe, é dia da gente rezar junto o terço da Divina Providência. Você pode enviar também o seu pedido de oração. Como que eu mando meu pedido de oração, Patrícia? A Priscila, que é maravilhosa, vai colocar aí pra você o nosso WhatsApp, tá bom? Mas já anota 12991455871 para você mandar seu pedido de oração. E hoje é o dia dela, Nossa Senhora do Rosário, a Mãe de Deus e nossa, que intercede por nós. E através do Rosário a gente aprende tanto, né? Padre Donizete acabou de pregar no Sorrindo para a Vida, foi uma verdadeira catequese, viu? Sobre o Rosário, você precisa ver a reprise lá no Canção Nova Play, combinado, família Canção Nova? E através da oração do Rosário nós somos também evangelizados e nós também nos conformamos com a vontade de Deus. Nós pedimos a Deus a graça de sermos como Jesus, não é verdade, família? E hoje então você vai poder enviar o seu pedido de oração. Quero acolher o Carlinhos aqui na técnica, bom dia, o Felipe, a nossa produtora. Doutora Rita Reis, toda a equipe aqui da Rádio Canção Nova, Cachoeira Paulista, todo o Vale do Paraíba e o mundo inteiro, de norte a sul, de leste a oeste, o Brasil tá na sintonia. Quero ver você já dando bom dia aqui pra gente. Pra começar muito bem, sabe quem vai cantar? Yuri Costa, Ramon e Rafael. Paciência.

0: Em seu tempo, basta nós confiarmos e nos entregarmos a Deus. E que bom é ter você aí ligadinho conosco, meu irmão, minha irmã. Como eu disse, hoje é dia da gente rezar junto o terço da Divina Providência. Já enviou seu pedido de oração? Ainda não. Então envie agora 12 ao DDD 99145-5871. 12 99145-5871, tá bom? E eu quero falar um pouquinho para você dessa história, né? Desse título de Nossa Senhora, Nossa Senhora do Rosário. Hoje, 7 de outubro, a igreja celebra Nossa Senhora do Rosário. Para conhecer a origem dessa devoção, precisamos voltar lá ao século XIII, quando São Domingos de Guzmão, fundador da Ordem dos Dominicanos, enfrentava grandes dificuldades para anunciar a fé católica em Toulouse, na França. E hoje a França não está muito diferente, né, gente? Naquela época, a heresia albigense se espalhava pela região e provocava muitos conflitos. Foi então que, segundo a tradição, Nossa Senhora apareceu a São Domingos e lhe apresentou o Rosário, mostrando a importância dessa oração. A partir dessa experiência, São Domingos passou a ensinar o Rosário aos fiéis, os ajudando a fortalecer a fé e a permanecer próximos de Deus por meio da oração e da contemplação da vida de Jesus. Com o passar dos séculos, essa devoção se espalhou entre os cristãos, especialmente por meio dos dominicanos. Em 1571, o Rosário ganhou um destaque especial. Naquele período, havia conflitos entre os cristãos e o Império Otomano. Para enfrentar esse avanço, foi formada a Santa Liga, uma santa união de forças cristãs. O Papa São Pio V, que também era dominicano, pediu aos cristãos que se unissem em oração, especialmente por meio do Rosário, confiando aquela situação à intercessão de Nossa Senhora. E no dia 7 de outubro de 1571, aconteceu a Batalha de Lepanto, que terminou com a vitória das forças cristãs. O Papa atribuiu essa vitória à intercessão de Nossa Senhora. Por isso essa data ficou ligada à devoção à Nossa Senhora do Rosário. Hoje, ao rezar o Rosário, somos convidados a caminhar com Maria pelos mistérios da vida de Jesus, contemplando sua vida, sua paixão, sua morte e ressurreição. E com a confiança de filhos, nós somos convidados a colocar nas mãos de Deus as nossas lutas, as nossas necessidades e tudo aquilo que trazemos no coração. O que você traz no coração hoje? O que angustia você nesta manhã? O que está preocupando você, meu irmão, minha irmã, e causando esse pensamento agitado, acelerado? Essa dor de cabeça, eu não sei, mas eu convido você a confiar agora tudo o que você está vivendo, todas as suas dores, angústias, tribulações, a Nossa Senhora. E hoje com esse título tão lindo, Nossa Senhora do Rosário. Eu convido mesmo você a se aprofundar nessa história da Batalha de Lepanto. Gente, não foi algo simples. Foi algo grandioso, né? O exército cristão estava em menor número. Era impossível deles ganharem aquela batalha. Mas todos os envolvidos estavam com o rosário, e não somente carregando o rosário no bolso ou amarrado na cintura ou no pescoço, mas rezando, como o padre Donizete falou hoje de manhã no Sorrindo para a Vida, contemplando os mistérios do rosário. E ali Deus garantiu a vitória aos cristãos. Deus também quer nos dar vitória, mas que eu e você possamos nos colocar em profunda atitude de oração, de confiança em Deus. E você que parou de rezar o rosário, o terço, volte a rezar. E você vai contemplar a ação de Deus na sua vida, na sua história, na sua família. E é para você e também para Carlinha, filha do Carlinhos, que ama, né, o Rosa de Saron. A nova música do Rosa de Saron para você, mãe dos aflitos.
1: Viva!

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0: agradeço e venho em teu socorro. Livro do profeta Isaías, capítulo 41, versículo 10.
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2: Um ótimo dia para você na sintonia da Rádio Canção Nova, quarta-feira. Esse dia da Divina Providência é o dia também em que nós rezamos juntos o Terço da Divina Providência. E hoje eu quero convidar você que pode acompanhar também pela Rádio Canção Nova. Nós estamos fazendo agora uma live ao vivo e você pode enviar também a sua intenção, seu pedido de oração, lá na live, tá bom? Deixa lá nos comentários e, se possível, coloca seu nome, sua cidade ou país onde você está aí na sintonia, para que a gente possa se dirigir a você, tá bom? Eu vou estar voltada aqui para a tela do computador, porque aqui chegam muitos pedidos de oração do WhatsApp, tá bom? Mas rezando junto com você, como eu disse também no início, estou aqui com o meu terço de Carla Kutz, um terço lindo, lindo mesmo, que nós estamos, e tem à sua disposição, né, na loja Canção Nova, tem uma seleção de produtos de São Carla Kutz, e esse terço é lindo, ele é vermelho, porque é a cor que a camisa, né, mais famosa, a foto mais famosa do São Carla Kutz é com a camiseta vermelha, lembra? Com uma mochila nas costas, então. E é a foto que tá aqui também, porque vem a foto dele nesse terço, tá bom? Ele que era um jovem que amava a Virgem Maria e que rezava o rosário todos os dias. Hoje, dia que a igreja celebra Nossa Senhora do Rosário, já contei aqui no ar, né, a história dela, como que começou a devoção do rosário ali com os dominicanos, São Domingos, né, de Gusmão. Nossa Senhora ensinou e deu a ele o rosário e ensinou como rezar. Então, não é uma oração simplesmente que foi inventada por uma pessoa, não. Nossa Senhora pediu que se rezasse. E por quê? Porque o rosário é a oração cristocêntrica, né? Cristo está no centro. Deus é exaltado através dos mistérios do rosário, todos eles inspirados pela palavra de Deus. Mas agora nós vamos rezar o terço da providência, que também é, né, tem as 10 dezenas, aliás, são 5 dezenas que nós rezamos, igual o terço, tá bom? Você que já está aí conosco, pode também enviar o seu pedido de oração. Quem está no Instagram, pode deixar no Instagram o pedido de oração, ou pode também mandar pelo WhatsApp. Anota o nosso WhatsApp, 12 é o DDD, 991455871, tá bom? 12 991455871. Quarta-feira é esse dia que nós rezamos o Terço da Providência. Estamos unidos em nome do Pai, do Filho e do Espírito Santo. Amém. Creio em Deus Pai Todo-Poderoso, Criador do céu e da terra, e em Jesus Cristo, seu único Filho, nosso Senhor, que foi concebido pelo poder do Espírito Santo, nasceu da Virgem Maria, padeceu sob Pôncio Pilatos, foi crucificado, morto e sepultado, desceu à mansão dos mortos, ressuscitou ao terceiro dia, subiu aos céus, está sentado à direita de Deus Pai Todo-Poderoso, donde há de vir a julgar os vivos e os mortos. Creio no Espírito Santo, na Santa Igreja Católica, na comunhão dos santos, na remissão dos pecados, na ressurreição da carne, na vida eterna. Amém. Pai nosso, que estais nos céus, santificado seja o vosso nome. Venha a nós o vosso reino, seja feita a vossa vontade, assim na terra como no céu. O pão nosso de cada dia nos dai hoje. Perdoai-nos as nossas ofensas, assim como nós perdoamos a quem nos tem ofendido. E não nos deixeis cair em tentação, mas livrai-nos do mal. Amém.

0: Ave Maria, cheia de graça, o Senhor é convosco. Bendita sois vós entre as mulheres. Bendito é o fruto do vosso ventre, Jesus. Santa Maria, Mãe de Deus, rogai por nós, pecadores, agora e na hora de nossa morte. Amém. E eu quero já entregar aqui todos que se encontram desempregados, todas as pessoas que hoje estão sofrendo com a falta de emprego, pais de família, mães de família, jovens, enfim, tantas famílias que hoje estão sofrendo com o desemprego. Eu peço que nesse dia, que é o dia da Divina Providência, mas quarta-feira nós recordamos também São José, que ele interceda junto com Nossa Senhora para que esse emprego chegue até você que precisa. Me uno também a Maria do Carmo de Barra Mansa, Rio de Janeiro. Ela está entregando toda a sua família. Também quem está conosco nessa manhã é o Francisco de Iate, Pernambuco. E ele está aqui também entregando todas as suas intenções, especialmente a esposa, Maria Lúcia, que é paciente oncológica. E por todas as pessoas que passam por essa enfermidade. Ele diz que Deus abençoe a todos vocês da Canção Nova e todos os ouvintes do Brasil afora. Nós nos unimos rezando pela sua esposa Maria Lúcia, rezando por todas as pessoas que estão lutando contra o câncer. Jesus visita aqueles que estão em tratamento, fazendo quimioterapia, radioterapia, aqueles que estão nos hospitais, em casa. Nós pedimos a cura, Jesus. Também o Marcos de São José dos Campos rezando conosco. Ana Maria de Passos, Minas Gerais, ela pede saúde para que se abram as portas do serviço de pintura para o seu esposo Bruno. Estamos unidos, querida. A Roseli de Aparecida, aqui pertinho, né, da casa da mãe, pede pelos pais que estão doentes, pela restauração da sua família. Ela está cansada, né, de tantas lutas no casamento e também entregando aqui o seu coração. E eu peço que Jesus liberte o seu esposo, Roseli. Que o sangue redentor de Jesus agora possa envolver o seu marido, libertá-lo dos vícios. Quero também me unir a Marleide de Juazeiro do Norte, Ceará. Ela também está entregando aqui suas intenções. Vânia de Aparecida pede uma vaga de trabalho para sua nora Maria Eduarda. Quero também rezar pelo Sinésio de Oliveira, é da Chapada Diamantina, Bahia, pedindo oração. Ele diz, hoje eu acordei 4 da madrugada, rezando o terço na Canção Nova. Que bom, meu irmão, glória a Deus. E a Daniela de São Paulo, ela diz assim, hoje eu venho agradecer pelo milagre que recebemos pela intercessão da Mãezinha do Céu, pela enfermidade da minha sogra, e peço oração pelo meu cunhado Altamir, que fará um exame na cabeça. Que Nossa Senhora cuide dele e o milagre aconteça. Que bom, querida, que o milagre que você estava pedindo já chegou aí na sua casa. E agora rezamos por esse outro milagre na vida do seu cunhado Altamir. E você que está aí na sintonia, já fez o seu pedido de oração? Você pode enviar também pelo WhatsApp 12 99145 5871. Por essas intenções que nós já apresentamos, nós rezamos. Mãe da Divina Providência, providenciai. Deus provê, Deus proverá. Sua misericórdia não faltará.
1: Deus provê, Deus proverá.
0: A sua misericórdia não faltará.
2: Deus provê, Deus proverá.
0: A sua misericórdia não faltará.
2: Deus provê, Deus proverá.
0: A sua misericórdia não faltará.
2: Deus provê, Deus proverá.
0: A sua misericórdia não faltará.
2: Deus provê, Deus proverá.
0: A sua misericórdia não faltará.
2: Deus provê, Deus proverá.
0: A sua misericórdia não faltará.
2: Deus provê, Deus proverá.
0: A sua misericórdia não faltará.
2: Deus provê, Deus proverá.
0: A sua misericórdia não faltará.
2: Deus provê, Deus proverá.
0: A sua misericórdia não faltará. Quero me unir também aqui, gente, é o Brasil inteiro, né? Lá de Maringá, Paraná, Ellen Santos pede por sua família e situação financeira. A Vanessa de Joinville, Santa Catarina também, está entregando aqui suas intenções. Ela perguntou qual foi a música que tocou, né, com Ramon e Rafael e Yuri Costa. O nome da música é Paciência, né, que diz tudo tem seu tempo. Linda música mesmo. Um abraço para Fatinha de São João do Rio do Peixe, Paraíba. Hoje quero rezar pela paz do mundo. 100% da canção nova do Projeto da Minha Almas, pela paz na minha casa e todos os necessitados de trabalho. Também a Márcia Andrade de Silveiras está conosco em oração. A Hélia de Alto Jequitibá, Minas Gerais, perguntou o nome da música do Rosa de Saron. É Mãe dos Aflitos, tá bom? É música nova do Rosa de Saron que a gente tocou também. A Zilma de Buriti dos Montes, Piauí, ela reza pedindo por sua vida e por sua família. E também, quem se une a nós é a Silvia Regina de Cruzeiro, Jefferson Salles de Guaratinguetá, a Amanda de Gurupi, Tocantins, também está unida nesse momento. Marcos Messias de Tremembé, São Paulo, rezando por sua família, seus filhos. Valéria de Aparecida também pedindo oração por toda a família. E ela entregou várias pessoas pedindo aqui a libertação dos vícios. Também nos unimos a Gabriela de Santa Quitéria, Ceará. A Gilda de Catolé do Rocha, Paraíba. A Elaine do bairro Santa Mara, em São Paulo, pede pelo pai que fará uma cirurgia no olho hoje à tarde. E nem saudade. Louvado seja Deus por isso, não é mesmo? E também me uno aqui. Deixa eu encontrar o nome dela, Nilda de Salinas, né? Ela diz, trabalha 20 anos numa empresa onde ela sofre com muita inveja, então ela pede proteção, que o sangue de Jesus a envolva e que você seja a luz lá, minha querida, né? Deus não colocou você por acaso neste lugar, tá bom? A Rosane de Ipiau, Bahia, também entregando a família, a Vani de São Paulo, capital, a Fran Oliveira de Lorena também, a Raquel de São Paulo, ela pede pela sobrinha Ana Júlia, de 18 anos, está com câncer no seio. O médico acabou de confirmar nessa segunda-feira que ela vai ter que tirar os dois seios. Que a providência de Deus venha providenciar que os médicos ajam nesse momento na vida dela. Eu convoco agora você que está rezando conosco. Vamos colocar nas nossas orações a Ana Júlia? Vamos pedir um milagre na vida dela? Vamos clamar o sangue de Jesus agora sobre a Ana Júlia, sobre os médicos, toda a equipe médica, cada decisão que será tomada sobre a vida da Ana Júlia. Deus pode todas as coisas. Deus pode o impossível. Nós estamos pedindo o impossível, Senhor. Mas que em tudo se faça a sua vontade na vida da Ana Júlia. Mas nós já agradecemos. E também me uno a Yane Maria de Aracaju, Sergipe, pedindo por sua família, e o Cláudio Antônio, de São João da Boa Vista, São Paulo também, entregando aqui toda a sua família. E você que eu não falei o nome, não fica triste não, tá? Nossa Senhora, é o mais importante, ela já ouviu sua oração, e ela já está apresentando a seu Filho Jesus. Rezemos juntos.
2: Mãe da Divina Providência,
0: providenciai.
2: Deus provê, Deus proverá.
0: A sua misericórdia não faltará.
2: Deus provê, Deus proverá.
0: A sua misericórdia não faltará.
2: Deus provê, Deus proverá.
0: A sua misericórdia não faltará.
2: Deus provê, Deus proverá.
0: A sua misericórdia não faltará.
2: Deus provê, Deus proverá.
0: A sua misericórdia não faltará.
2: Deus provê, Deus proverá.
0: A sua misericórdia não faltará.
2: Deus provê, Deus proverá.
0: A sua misericórdia não faltará.
2: Deus provê, Deus proverá.
0: A sua misericórdia não faltará.
2: Deus provê, Deus proverá.
0: A sua misericórdia não faltará.
2: Deus provê, Deus proverá.
0: A sua misericórdia não faltará. E nós encerramos juntos, já confiando. Nossa Senhora já passou à frente dessa circunstância, dessa situação, desse impossível, dessa pessoa que você entregou a ela. Vinde Maria, chegou o momento, valei-nos agora e em todo tormento. Mãe da Providência, prestai-nos auxílio no sofrimento da terra. e no exílio. Mostrai que sois mãe de amor e de bondade, agora que é grande a necessidade. Amém. Em nome do Pai, do Filho e do Espírito Santo. Amém. Foi muito bom rezar com você. E a próxima música vai chegar depois do intervalo. Agora 10h29, a gente vai para um rápido intervalo. Ah, não tem intervalo, gente. Que notícia maravilhosa, eu esqueci.

como é bom rezar. Tudo entra em ordem dentro de nós, não é? Na nossa mente, no nosso emocional. E a paz reina no nosso coração. Obrigada a você, né, que participa conosco. Quero agradecer a todos que estiveram também ali pela live, né, ao vivo. No nosso Instagram, @RadioCançãoNova, tá bom? Mas também quero aqui agradecer a você, sócio evangelizador, porque chegamos aos 20% do projeto Daime Almas. 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E vai para você essa música linda. É uma música que fala de Eucaristia. E nós sabemos que Jesus, quando ele ressuscitou, ele subiu aos céus, mas ele quis permanecer conosco na hóstia consagrada. Sim, verdadeiramente, Jesus está presente em cada hóstia consagrada, em corpo, sangue, alma e divindade. Por isso, você que está longe da Eucaristia, deixou de comungar já há muito tempo, se confessa, volta à comunhão, volta à Eucaristia. E se você, por algum motivo, está hoje impossibilitado de receber a comunhão, participe da Santa Missa e receba e faça a sua comunhão espiritual até você regular a sua situação. Agora, mesmo quem está impossibilitado de receber Jesus, você pode adorar o Senhor. Você pode ir à igreja, até a capela, até o sacrário e adorar o Senhor. E essa música é uma das mais lindas que fala da Eucaristia, com Shalom, inigualável comunhão.

Estação Nova. Um abraço aqui para a Ermelinda de São Paulo, ligadinha com a gente. A Samanta lá do Mato Grosso também. Marinalva de Gravatá, Pernambuco. A Sueli, ela é de Carmo de Minas. E ela diz assim: que música linda, serviu para mim. Eu precisava ouvir, que é a Colo, no colo de Mãe, né? Que a gente tocou logo depois do texto com o Frei Gilson, então, para você se colocar mesmo no colo de Nossa Senhora, viu? Só música linda aqui na Rádio Canção Nova, né, gente? E ela pediu aqui, manda a chave de Pix. Querida, tô mandando agora, ó, já foi para você aí. pix.doação@cancaonova.com. Muito obrigada, viu, querida? Desde já, por entender que o projeto da M Almas é um projeto de salvação de almas, isso mesmo. É um projeto que existe para evangelizar, para catequizar o povo de Deus, para levar cada pessoa a ter um encontro pessoal com Jesus, tá bom? E quero mandar um abraço aqui também para Carla de Luisburgo, Minas Gerais, é isso mesmo. Ela diz: acompanha Sorrindo para a Vida todos os dias, tem sido uma bênção em minha vida, acompanho também este programa maravilhoso, vocês têm transformado a minha vida, que Deus continue abençoando a missão de vocês. Rezem por minha família, meu esposo Fernando, meus filhos Augusto e Guilherme. Obrigada por tudo o que fazem por todos nós. Nós que agradecemos, Carla. Se podemos estar aqui, né, na rádio, na TV, evangelizando e pela internet, é porque pessoas como você contribuem, ajudam a Canção Nova. E aqui a minha gratidão, meu louvor a cada sócio evangelizador da Canção Nova, viu? E também a Ana Maria de Miracema, Rio de Janeiro. Ela está pedindo uma música. Aqui a gente vai tentar tocar para você. E ela diz assim: ela pediu uma canção do Padre Jonas. Eu sei que ele está no céu junto à mãe, intercedendo por nós e pela minha causa. Isso mesmo, Ana Maria. Com certeza ele está. A gente vai agora ouvir esta canção e logo depois nós vamos colocar então o Padre Jonas. Mas essa música aqui diz do Padre Jonas, viu? Fonte do Carisma é inspirado justamente no carisma Canção Nova, que o Padre Jonas fundou, a Canção Nova. Quem canta para você é Ministério Amor e Adoração.

Ai, esse carisma é o maior legado que o Padre Jonas deixou, não é verdade, família? A canção nova, que é uma bênção na nossa vida. Quero deixar um grande abraço pro meu conterrâneo lá, né? Sorocaba, eu que sou de Votorantim, são cidades irmãs ali, do ladinho, né? Um abraço pro Fabiano, ele diz café quente na xícara e a palavra no coração. A receita perfeita para o seu dia dar certo, um dia abençoado para você, amém, para você também. E ele diz obrigado por sua vida, minha irmã, você transmite tanta paz na voz que até acalma o coração, amém, que acalme mesmo, que Deus utilize muito dessa voz. E ele pede oração pela alma do seu pai, né, José Francisco dos Santos e a irmã Shirley Regina, unidos a você, viu? E um abraço também pro Luiz Antônio de Cruzeiro. É, ele até pediu uma música, mas não dá tempo mais, meu querido, essa que a gente vai tocar é a última já, tá bom? Mas ó, amanhã não tem o Clube do Ouvinte, porque é quinta-feira de adoração, né? Vem pra cá você que pode passar a quinta-feira aqui, porque tem pregação, louvor, adoração ao Santíssimo, Santa Missa, Palavra de Deus, né? Você que pode, mas você que não pode, acompanha aí pelo Sistema Canção Nova de Comunicação. Então, por esse motivo, não tem Clube do Ouvinte nas quintas-feiras, né? Mas sexta-feira eu tô de volta, Luiz, me lembra aí pra eu tocar pra você a próxima canção, a canção que você tá pedindo, aliás. E a Tereza Aparecida de Cachoeira, aqui também entregando, né, suas intenções. Estou unida a você, minha irmã. Convida Nossa Senhora para entrar aí na sua casa, na sua família, para esmagar a cabeça da serpente aí, todo o mal que quer destruir a sua família. Mas lembre-se, Deus é maior, tá bom? E a Cláudia, lá da Alemanha, né? Eu falei da Eucaristia, ela diz: Patrícia, eu sou divorciada, já confessei meus pecados e falhas, participo das Santas Missas todos os domingos, mas não recebo a comunhão desde 2020, né? Porque ela vive um relacionamento, né, com o seu companheiro, mas ela deseja muito, né, receber e se casar. Querida, Deus vê o seu coração, tá bom? E ela diz assim: peço que Deus toque no coração dele também, né? E Deus, ele está conduzindo todas as coisas. Enquanto isso, você vai adorando o Senhor, você faça a sua comunhão espiritual e também oferecendo tudo isso, tá bom? Pela salvação das almas. Um abraço para todos que participaram aqui conosco, tá? Agradeço você. E sexta-feira, se Deus quiser, eu tô de volta no clube. Mas amanhã eu te encontro no Sorrindo pra Vida, às 8 da manhã, tá bom? Um grande abraço para você, pedindo intercessão aí, né, de Nossa Senhora do Rosário, rogai por nós e nos ensine a rezar com devoção o Santo Rosário. Última música, atendendo o pedido musical, nosso querido e amado, saudoso, Padre Jonas Abib canta com o diácono Nelsinho Correia, Anuncia-me.

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2: Festa da Padroeira do Brasil. Acontece no Santuário Nacional de Aparecida, em São Paulo, a novena em honra à Nossa Senhora Aparecida. Até domingo, dia 11 de outubro, devotos podem participar diariamente da novena às 15h e da novena solene às 19h. No dia 12 de outubro, serão 7 missas celebradas ao longo do dia, além da Vigília Mariana, a consagração e a tradicional procissão solene. Quem visitar o Santuário de Aparecida nesses dias também pode ser atendido em confissão, como explica o missionário redentorista Padre Lucas Emanuel, que conversou com Idalina Miranda.
3: A confissão é algo que nos coloca de novo no caminho, né? Voltar àquele equilíbrio. E esse equilíbrio se diz respeito muito ao nosso relacionamento com Deus, com os outros e consigo mesmo. E um momento de novena como esse, que celebramos a Rainha e Padroeira do Brasil, o povo todo está assim nesse desejo de crescer, de amar mais, de reconhecer mais a presença de Deus na vida, em tudo, não é? Então buscar a confissão é uma maneira de voltar a esse equilíbrio. E principalmente, né, colocar aquilo que mais incomoda, que está doendo aqui dentro, para fora. Deixar Deus cuidar daquilo que não está no nosso alcance. E a misericórdia de Deus é tão grande, né? Diz até o Salmo que Deus não nos trata como exigem as nossas faltas. Então, o que Deus deseja, e isso a gente vê sempre em Jesus, é que a gente aprenda com os nossos erros, com as situações que vivemos, para a gente poder crescer, se tornar cada vez melhor.
4: Para quem decidiu fazer a confissão, como se preparar para esse momento?
3: Olha, principalmente visitando a sua própria história e olhando para aquilo que mais dói, que mais machuca. Perceber que, às vezes, nós não precisamos ter medo de entregar para Deus tudo que está no coração, né? E a gente se sente mais livre quando a gente consegue falar daquilo que está no nosso alcance fazer. Então, tudo que a gente quer que seja diferente, de fato, pode ser diferente, porque depende de nós. Então, confessar é confiar nisso, na misericórdia de Deus, mas percebendo o quanto Deus confia em nós, é confiar em nós também e perceber que nós podemos melhorar, crescer. Então, essa preparação principalmente se dá naquilo assim que está aqui dentro, que eu posso realizar. Então, Deus quer nos ajudar a ser melhor, é só a gente querer também, não é?
2: Da Central de Jornalismo Canção Nova, Danilo D'Ângelo.
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8: mês de outubro é dedicado ao Santo Rosário. Essa devoção ganhou grande força após a vitória da Batalha de Lepanto em 1571, quando a igreja rezou o Rosário pedindo paz e proteção da igreja. 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
1: Domingo, dia 11, e um cenáculo para as famílias, dia 12, dia de Nossa Senhora Aparecida. Eu e meu esposo Sebastião estaremos lá para rezarmos juntos. E queria também lembrar a intenção do Santo Padre para esse mês, rezar pelas doenças mentais, Padre, rezar pelas pastorais da escuta, é uma necessidade nesse tempo pós-moderno que estamos, né?
2: Vamos rezar por tudo isso, colocando nas mãos a intenção do Santo Padre, dos nossos bispos, padres, religiosos, né? Por toda a igreja que necessitamos tanto de ouvir e estar atento à vida emocional e psicológica.
3: E vamos desde já colocando as nossas intenções, o nosso coração. Peço que você já vá trazendo aí ao seu coração, à sua mente, as suas causas, para que Nossa Senhora já habite na sua casa e ela, como um para-raio do Espírito Santo, possa fazer da sua casa, do seu coração agora esse cenáculo. Vamos cantar, colocando diante do Senhor o nosso coração, a nossa vida, a nossa família, mas pedindo sobre tudo isso o Espírito

A palavra de hoje está em Atos dos Apóstolos, capítulo 1, versículos de 12 a 14. Então os apóstolos deixaram o Monte das Oliveiras e voltaram para Jerusalém, a distância que se pode andar num dia de sábado. Entraram na cidade e subiram à sala de cima, onde costumavam ficar. Eram Pedro e João, Tiago e André, Filipe e Tomé, Bartolomeu e Mateus, Tiago, filho de Alfeu, Simão Zelota e Judas, filho de Tiago. Todos eles perseveravam na oração em comum, junto com algumas mulheres, entre elas Maria, a mãe de Jesus. Meus amados, a presença de Maria no cenáculo e o poder da oração de quem persevera na presença do Senhor. Aqui nós podemos ver e perceber um chamado que é para todos nós. Os discípulos estavam aqui, amedrontados, naquele momento de transição, misturando a dor da despedida física de Jesus, mas também na expectativa da promessa do derramamento do Espírito Santo.

0: Santo. Ali a igreja estava unida em torno de Maria, meditando as promessas de Cristo e perseverava na oração. É bem significativo o autor sagrado citar o nome de Maria ali no cenáculo. E nesse dia, ao celebrar Nossa Senhora do Rosário, fazendo uma memória de Nossa Senhora do Rosário, das vitórias, esse título tão significativo, nós olhamos para aquela que ensinou a igreja primitiva a rezar e esperar. Eu fico imaginando ali Nossa Senhora animando os discípulos, aquele povo que eram mais de 150 ali naquela sala no andar de cima. E é um momento que nos ensina, porque o retorno ao cenáculo é esse caminho de fé, que eles obedecem às ordens de Jesus em perseverar na oração e sobe para o andar de cima, que é o lugar da intimidade. E nós precisamos construir isso no nosso coração e na nossa casa. Precisa ser um cenáculo, lugar de intimidade com Jesus, na presença da Santíssima Virgem Maria, não é, Padre Wagner?
1: E que lindo, porque não foi um dia só, foram 50 dias.
0: Exatamente.
1: Foi até Pentecostes, da ascensão de Jesus ao céu, até Pentecostes. Ficaram esses dias em oração, não foi um dia só. Perseveraram em oração 50 dias até o derramamento do Espírito Santo. Para mostrar que qual é a necessidade, às vezes, da gente ter que rezar. Né? Às vezes a gente reza um dia, fica desanimado, ah, não aconteceu nada.
0: Mostrar que
1: dois
0: é sempre.
1: Dias, uma semana, a gente fica meio abatido, né? Eles ficaram 50 dias rezando, esperando o derramamento do Espírito Santo. Perseveraram. Se a mãe de Jesus ficou ali 50 dias rezando para receber ainda mais a graça, ela que era toda cheia do Espírito Santo.
0: Pois é, sabia muito bem, hein, padre? Íntima do Espírito.
1: Íntima do Espírito Santo. Então a gente vê assim como importante a nossa oração, como é necessário que a gente se debruça diante de toda a situação. Hoje essa festa de Nossa Senhora do Rosário é para isso, para mostrar a necessidade de rezar sem nos desanimar diante das tribulações, mas manter-se de pé. Então hoje nós estamos aqui no Amor Vencerá para que a gente possa fazer essa perseveração da sua necessidade. Qual é a sua? O que, que você está precisando? O que, que você necessita? Hoje pode ser o primeiro dia dessa decisão sua de rezar. Bom, eu vou rezar 40 dias nessa intenção, vou rezar 30 dias, vou rezar 10, vou fazer uma novena. Por isso que tem 9 dias, tem gente que reza 7, tem gente que reza quantos dias necessário, né? A mãe de Santo Agostinho rezou 30 anos.
0: Pois é, eu rezei 6 anos pela conversão do meu marido.
1: Seis.
0: Foi rápido, né, padre?
1: Seis.
0: De 30 para 6 a diferença é grande.
1: Então, às vezes a gente fica assim, né, meio desanimado.
0: É verdade.
1: Mas tem muita gente que reza mais do que a gente imagina,
0: então,
1: né? Como é importante você ter no coração quanto tempo, Senhor, é necessário rezar por essa intenção. Quanto tempo é necessário? Me lembro de uma senhora que ela rezava sempre para o marido dela, ele era alcoólatra. Um dia ele chegou em casa, quebrou tudo, jogou tudo fora. E ela, aí ele levantou depois, era 2 horas da manhã ou 3 horas da manhã, e ela estava lá com o terço, chorando. Ela disse que não tinha palavras mais para rezar, ela só estava passando as contas e rezando, e chorando. Ele levantou e disse para ela assim: Maria, aonde está a comida? Ela falou: você jogou tudo fora, está lá fora, as panelas e tudo. E ele levantou e disse: a partir de hoje, nunca mais eu bebo. Foi só o terço das lágrimas.
0: Foi. Então, contada ali a gota a gota, hein, padre?
1: É, então hoje Deus está te falando qual é o texto da lágrima que você precisa, qual é o texto que você precisa, qual é o rosário que você precisa, qual é a forma de oração que você precisa para vencer essa tribulação. Hoje o Senhor está te oferecendo esta graça, né? Perseverar em oração. E hoje nós estamos aprendendo com a Virgem Maria, com os apóstolos, com todos aqueles que estavam ali aguardando por 50 dias esse derramamento da graça de Deus na vida deles.
0: E foi interessante o padre falar o número dos dias, para entendermos que esse número diz para nós que é sempre. Porque a oração, nós temos tempos fortes, nós chamamos assim aqui na Canção Nova. Acabamos de ter um tempo forte que foi o cerco de Jericó durante 7 dias. Nós temos tempos fortes, mas esse número é para dizer que é sempre, meu irmão, minha irmã. Quando nós rezamos o rosário, nós voltamos para o cenáculo interior. Por quê? O cenáculo interior, meditando ali a vida de Cristo, exige recolhimento, exige silêncio, exige intimidade com Deus. Eu faço questão de lembrar que a oração do Rosário é uma oração cristocêntrica. O centro é Jesus. É com Maria que nós meditamos a vida de Jesus. Quando nós meditamos os mistérios gozosos, nós estamos vendo a vida de Jesus com os olhos de Maria. Quando nós meditamos os mistérios luminosos, nós estamos vendo toda a vida pública de Jesus com os olhos da Santíssima Virgem Maria. Quando nós meditamos os mistérios dolorosos, nós estamos caminhando com Maria na via dolorosa, vendo e meditando com os olhos dela. Quando nós meditamos os mistérios gloriosos, nós estamos contemplando com os olhos de Maria a sua alegria de ver o seu filho que venceu a morte, ressuscitou, nos resgatando do pecado, da morte, do inferno. Então, é uma oração cristocêntrica que exige. Eu penso que o Rosário é a escola de Nossa Senhora, Dani. É com ela que nós aprendemos a ser de Jesus.
2: É isso mesmo. E enquanto você foi falando dessa reflexão que a gente faz em cada mistério, é colocar mesmo a oração no centro da sua vida. E quando fui lembrando, né, Antonieta, do tempo em que o meu hoje esposo, mas ele passou um processo difícil, talvez você mesmo rezou por ele, o Pedro, né?
0: Sim.
2: Quando ele foi acometido pela malária, né? Estávamos na missão da África. E ele estava aqui no Brasil e eu lá na missão na África. E era muito forte a experiência que eu... Foi muito forte a experiência que eu fiz com Nossa Senhora de perguntar para ela o que era que eu tinha que fazer. Porque eu não tinha que fazer nada, eu não podia fazer nada. E eu estava na missão. E ela me revelou mesmo essa experiência do Calvário. Nossa Senhora coloca-nos, na vida dela, ela coloca-nos com Jesus no centro. É exatamente isso que o Rosário faz conosco. Eu pude entender ali que Jesus estava no centro da minha vida e por isso que aquele momento de espera e de oração perseverante ia fazer a vitória de Deus acontecer. Então, que a vitória de Deus aconteça na sua vida a partir dessa intimidade com Nossa Senhora, na vida de Nossa Senhora, porque foi a

0: Às vezes a gente pensa que os apóstolos não tinham medo. Eles estavam ali amedrontados também com a situação, porque Jesus tinha sido crucificado, ressuscitou. E durante 40 dias Jesus caminhou com eles. E agora eles estavam só novamente. E diante de toda a situação de uma Jerusalém agitada, que perseguia e queria matá-los, eles queriam matar todos os apóstolos, não queria nenhum vivo como testemunha de Cristo. Então os apóstolos estavam ali amedrontados também com a situação. Mas agora a força deles não era mais a sua força humana, o seu medo humano, mas a graça de Deus, o poder de Deus, a vida de oração os colocaram ali juntos, para que eles pudessem vencer os medos, as ansiedades, as tristezas, as inseguranças, o temor da morte, de tudo o que os cercava, porque eles ficavam esperando que em qualquer momento aquela porta pudesse ser arrombada. Os soldados poderiam entrar, prender todos e fazer a mesma coisa que fizeram com Jesus. Porque foi assim que logo depois Tiago vai morrer assim, na perseguição. Logo depois de Pentecostes, Tiago vai experimentar já a morte por causa dessa perseguição. E eles cesavam, e durante esses 50 dias, eles ficaram perseverantes diante da confiança que Deus o ia proteger, que Jesus, que os anjos de Deus ia protegê-los de todo mal. Quando nós nos cercamos de oração, nós somos protegidos de todo mal. Hoje Deus está te convidando na sua casa para entrar em oração, convidando você que está aqui a entrar em oração. Sermos combatentes diante de todas as adversidades que nós estamos enfrentando, seja a doença, né? Qual é a insegurança que está na sua casa? Seja diante de uma situação de vícios que entrou na sua casa, de uma doença grave, né? A gente se acerca de tantas situações, né? Da vida financeira, dos problemas que às vezes enfrentamos nos relacionamentos, aquelas brigas que não deveria ter na nossa casa, acaba tendo, né? Por causa de picuinhas, pequenas coisas, viram uma guerra interminável, né? Por causa de uma palavra, cria-se inimizade, cria separação. Às vezes por causa de um adultério, de uma situação peculiar que vai acontecendo, vai virando a nossa casa uma casa às vezes abalada por tantas situações. O que está abalando o seu coração hoje, né? O que estava abalando Nossa Senhora e os apóstolos, nós já sabemos. Eles já estavam ali para esperar o derramamento do Espírito de Deus. Por isso que a Dani cantava pedindo esta graça, para que cheio do Espírito Santo nós tenhamos a alegria de estar em Deus e a alegria de saber que em Deus todas essas adversidades que vão nos cercando, eu não sei qual que está na sua casa, na sua vida, qual a situação que te trouxe aqui hoje, mas que Deus quer nos dar a graça. Por isso é festa hoje, a festa da vitória, né? Festa de Nossa Senhora do Rosário é uma festa da vitória também para nós, né? Hoje talvez seja a vitória para a sua situação, para o seu emprego novo, né? Para a sua vida financeira. Eu não sei qual é a vitória que você veio buscar, mas agora é o tempo oportuno. Se eles perseveraram em oração, nós estamos aqui para perseverar em oração. E te bendizemos, Senhor, porque nos concede esta graça de estarmos na sua presença.
1: E nós queremos, nesta memória de Nossa Senhora das Vitórias, Nossa Senhora do Rosário, lembrar que o convite é esse, como o Padre Wagner está nos animando. Perseverar na oração. Não importa como é que está aí dentro da tua casa, na tua família, no teu trabalho. As situações são adversas, cada uma com seu tipo de adversidade. Mas nesta festa, nesta memória de Nossa Senhora das Vitórias, nós queremos subir para o cenáculo. Minha gente, o cenáculo era uma casa de uma família. Era o andar de cima desta casa, para nos ensinar e nos dizer que na nossa casa, mesmo diante das adversidades, nós temos que subir para o andar de cima, para perseverar na oração. Talvez o teu andar de cima é quando você reza de madrugada escondido. Talvez o teu andar de cima é quando, depois que todo mundo vai dormir, você se recolhe ali para clamar a Deus por aquela situação difícil. Talvez o teu andar de cima é só você que na tua casa vai sozinha à igreja. Ninguém mais, nem teu marido, nem teus filhos. E isso traz tristeza ao teu coração. Mas Nossa Senhora nos ensina a perseverar. Nossa Senhora nos ensina a aguentar firme. Nossa Senhora nos ensina a não desanimar. E Nossa Senhora nos ensina a olhar para o Filho dela, que é a esperança da nossa alma. Nada fica perdido. A vitória chega. Nossa Senhora nos ensina a guardar com esperança a vitória de Deus na nossa vida. Mas você precisa voltar para o cenáculo. Você precisa subir a esse andar de cima. Você precisa buscar o Senhor na intimidade. E isso só acontece pela oração. Talvez nós ainda não estamos orando como precisa ser orado. Não deixe para orar quando a situação não estiver boa. Ore agora. Se está boa, ore. Se não está boa, ore e intensifique as orações. Mas os dias significa que a oração ela é incessante, sem parar. Sem parar. A nossa oração move o relógio de Deus. A nossa oração faz mover o relógio de Deus, que não é marcado pelo nosso, é marcado pela sua superior vontade, que se cumpre na nossa vida, porque nenhuma oração fica sem resposta. Nenhuma oração fica sem resposta.
0: É lindo porque a igreja sempre foi feita nos lugares mais altos da cidade. E sempre a porta voltada para o sol, para que dizer que o sol da justiça entra dentro da igreja. Ela é sempre o centro, né? A igreja era sempre o centro de todas as cidades. Aqui em Cachoeiro, nós estamos no alto da Bela Vista. O Santuário do Pai da Misericórdia é um dos lugares mais altos de Cachoeira Paulista. Então, Deus coloca sempre a igreja no alto, para que a gente volve o nosso olhar, nosso coração, a nossa vida, para o alto, onde se encontra Deus, né? Por isso, quanto mais a gente, quando a gente está rezando, a gente eleva as nossas mãos, eleva o nosso olhar para o céu, para o sol, para o céu, né? Porque nós queremos buscar no alto as graças de Deus para a nossa vida. E hoje Deus te trouxe para esse centro, para você também estar no centro de Deus, no lugar que Deus se encontra, onde Deus pode ser o seu refúgio, a sua segurança, a sua graça, a sua salvação, a sua libertação, a sua vida nova, para que na oração nós vamos expulsando os males da nossa vida. O inimigo não consegue chegar perto de nós quando estamos rezando. Então, quanto mais eu rezo, quanto mais eu estou perto de Deus, quanto mais diante das tribulações eu tenho a minha vida de oração, eu vou mais, cada vez mais, quebrando aquelas barreiras, aquelas correntes que nos prendem, aquela situação que nos aprisionava, aquele vício que me aprisionava, aquele medo que me aprisionava, aquela ansiedade que me aprisionava, aquele pânico que me aprisionava. Quanto mais eu vou criando intimidade com Deus, mais eu vou tornando livre o meu interior. É uma vitória de dentro para fora. É da alma que sai a glória e a graça de Deus, que vai entrando e vai transfigurando o nosso inconsciente, nosso subconsciente, nossos sentimentos. Esta confiança que vai destruindo aquelas partes que está parecendo que amarrada, encouraçada, como que uma barreira que fosse prendendo-nos, nos aprisionando. Nós vamos quebrando com a oração. É para isso que Deus, para isso que Jesus veio estar conosco. Te bendizemos, Senhor.
1: Te bendizemos, Senhor. E te pedimos nesta oração, Senhor. O Senhor que derrama e é o doador do seu Espírito sobre nós, derrama sobre nós nesta hora uma unção de oração, de adoração. Derrama sobre nós o dom da oração. Nós batizados já recebemos esse dom, mas talvez, meu irmão ou minha irmã, você desanimou, ou talvez passa na sua cabeça que você não sabe como orar. Não, mas é orar com o que você está sentindo, com o que você está passando, com a sua verdade. Qual é a sua verdade no dia de hoje? Diz da sua verdade para Jesus. Diz do que passa o teu coração. Diz do que você está vivendo. Diz de como está a tua mente, como está a tua cabeça. Ó Jesus, faz suscitar no nosso coração o gosto pela oração, pela vida de oração, pela busca de intimidade contigo. Levanta, Senhor, filhos e filhas que te busque pela oração, pela intimidade contigo. Derrama sobre nós essa graça, Senhor. Levanta-nos, levanta quem está abatido, quem desanimou. Toca agora, Senhor, o coração dos teus filhos e filhas, principalmente aqueles que acham que a sua oração não é ouvida. Meu irmão, minha irmã, toda oração clamada ao Senhor é ouvida por Ele. Lance fora essa tentação. O Senhor escuta sim o nosso clamor, os seus ouvidos estão atentos. Humilha o teu coração diante do Senhor e diz para Ele: Senhor, passou isso pela minha cabeça. Há tanto tempo que eu oro, que eu clamo por esse milagre e ainda não chegou. É para continuar clamando, minha irmã. É para continuar clamando, meu irmão, porque esse dia chegará. Esse dia está chegando, porque as nossas orações, elas vão subindo. Ela vai subindo como um incenso. Ela atravessa as nuvens. Ela chega diante do trono de Deus. Não tenha medo de clamar o Senhor. Não tenha medo de buscá-lo na oração, na intimidade, falando para Ele do que se passa a tua vida. Isso é rezar, isso é orar, isso é buscar o Senhor.
2: E vamos pedir novamente: Espírito, enche a minha vida. Enche-nos com o teu poder, com a tua graça, com os teus dons. Dá-nos a perseverança na oração, Espírito Santo. Enche a minha vida e faz da minha vida ser uma vida de oração e de intimidade com o Senhor. Espírito, canta isso.

esforço que você faz, levantar as mãos, dobrar os seus joelhos, se colocar à disposição do Senhor para orar. É isso que o Senhor está te pedindo hoje, a exemplo de Nossa Senhora. Com Nossa Senhora, nós podemos adorar o Senhor de verdade, com a nossa vida, com a nossa dor, com a nossa enfermidade, com tudo que nós temos e com tudo que nós somos. Até para louvar e bendizer a Deus, a Virgem Maria nos ajuda e nos ensina a perseverar na oração. Então canta com o teu coração agora as minhas mãos. O meu coração, Senhor, eu quero levantar agora e colocar em louvor e colocar à disposição de adoração a Ti, Senhor, para que o Senhor seja o centro da minha vida.

planejado para fazer a vontade do Senhor. Com certeza, meu irmão, minha irmã, a felicidade que você procura nesta hora, estar em fazer a vontade do Senhor. Não fica aí relutando, não fica brigando com você mesma, mas se renda à vontade do Senhor. Se renda o teu coração na presença de Jesus. Deixa que a vontade dele seja plena e que aconteça na tua vida. Entrega as tuas causas. Coloca no

podemos ir lá buscar de volta. Coloca e deixa, deixa o Senhor cuidar. Deixa Jesus ser o Senhor das tuas lutas, das tuas causas, para que a vitória aconteça na tua vida, na tua casa, na vida da tua família.

0: Oremos, Senhor Jesus Cristo, que neste admirável sacramento nos deixaste o memorial da vossa paixão. Dai-nos venerar com grande amor o mistério do vosso corpo e do vosso sangue, que possamos colher continuamente os frutos da vossa redenção. Vós que viveis e reinais com o Pai na unidade do Espírito Santo.
1: Amém.

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10: É a voz que eu invoco, Senhor, desde manhã. Escutai a minha voz, porque desde o raiar do dia vos apresento minha súplica e espero. Salmo 5, versículo 4.
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13: Olá. Muito bom dia, muito boa tarde. É sempre um diferencial se você almoçou ou não, né? Então, gosto de fazer os dois cumprimentos, porque tem gente que almoça cedo e tem gente que almoça.

um pouco mais tarde. Mas hoje o programa Mais Saúde, gente, vocês sabem que eu amo música, que aqui é a casa de músico, né? E realmente o tema hoje tá assim, palpitante. Então, hoje nós temos uma pessoa muito especial.

0: Canção Nova de Comunicação. Márcio, que prazer ter você novamente aqui. Bem-vindo.
1: Doutora, o prazer é totalmente meu. Eu realmente fico muito agradecido pelo reconhecimento do trabalho de muitos anos. E essa, com certeza, é uma parceria que vai durar para sempre. Então, muito obrigado pelo espaço.
0: Márcio, conta um pouquinho para quem ainda não conhece. Um pouquinho da sua trajetória, mas eu vou pedir para ser resumido, porque o seu currículo é imenso, e eu quero muito que você fale do tema que nós combinamos, que é sensacional.
1: Tá legal. Olha, meu nome é Márcio Cialis, eu sou músico multi-instrumentista, né? Eu tô aí no ar há 32 anos como músico multi-instrumentista. No meio do caminho, né? Isso, a questão da orientação musical me atraiu muito, então eu cursei pedagogia, eu fiz algumas especializações para o ensino da música também, né? E aí eu comecei a atuar em escolas. Quando eu comecei a atuar em escolas, por uma coincidência do destino, eu tive uma incidência muito grande de alunos com algumas deficiências físicas e cognitivas. E nesse momento foi quando eu comecei a buscar uma especialização para aulas de música para essas crianças, que é diferente da musicoterapia, né? O que a gente está falando é sobre aulas de música para construção de inteligências e aumento da qualidade de vida. Isso aconteceu, começou a acontecer em 2004, né? Então, desde então, eu tenho me dedicado para isso. Em 2008, eu fui nomeado como o diretor do Instituto Hering, como desenvolvedor de projetos, planejamentos, incluindo, né, essas crianças que têm algumas necessidades específicas. E aí eu comecei a minha trajetória como escritor. Hoje eu tenho 17 livros lançados. Esses 17 livros são dedicados a metodologias de instrumentos musicais e pedagogias musicais. E os dois últimos, em específico, o último, ele é uma abordagem muito rasa, superficial, mas estimulante para o novo professor ou para o professor já experiente que deseja reciclar os seus conhecimentos em relação à musicalização infantil. E o último específico é Minha Menina dos Olhos, chamado Música Celeste, onde eu falo sobre intuição, inspiração, onde eu falo sobre frequências, sobre coisas que
0: Olha.
1: regem aí o universo e o universo da música especificamente aqui no nosso planetinha.
0: Que máximo,
1: Basicamente é isso.
0: gente.
1: Ah, e no meio do caminho também acabei fazendo psicanálise, até para poder acolher melhor a família das crianças que eu comecei a atender, e como terapeuta, né? Hoje eu trabalho com a bioterapia, que são terapias naturais, também para o aumento da qualidade de vida. Então a gente adiciona isso a todo o entorno aí dessa criança, ou da família da criança, que a gente pode chamar uma. Eu tenho aí um aluno de 34 anos de idade, autista, e ele tem, lógico, um comportamento, né, de uma criança. Então eu posso dizer que todos eles são crianças, né? Porque quando eu falo criança, aluno, então engloba, lógico, jovens e adultos, né?
0: E eu lembro que quando nós fizemos o programa Mais Saúde da TV, foi justamente nesse foco, o quanto a música pode ajudar as crianças de um modo geral, né? E principalmente crianças com, como você disse, necessidades especiais. E cada criança é um universo diferente. E quanto mais a gente estuda, né? Eu estou agora fazendo um curso de neurociência, então, meu Deus, cérebro, algo assim que é inenarrável, né? Só Deus para ter feito algo tão espetacular, né? E a gente fez um programa sobre isso que foi fantástico. Agora, Márcio, qual a importância de pais começarem logo cedo a estimular os seus filhos à música, com uma série de coisas que você vai também nos colocar, mas todo mundo pensa na aula de inglês, na aula de não sei o quê, na aula de tênis, algo assim, mas ninguém fala aula de música. E eu acho assim que é um pecado, para falar o português, claro, porque a música, ela é muito especial, e para criança nem se fala, né?
1: Sim. Olha só, a gente não pode, hoje, no século XXI, a gente não pode encarar a música como entretenimento. Então, se os pais,

0: não tem a criança tendo um acompanhamento musical, né, de um profissional, de uma pessoa gabaritada, de uma escola, etc., a gente tem aí uma criança privada de desenvolver sentidos, de desenvolver inteligências. Se a gente for pensar na coisa mais simples, o Howard Gardner nas inteligências múltiplas. Se a gente for pensar em inteligência matemática, inteligência sinestésica corporal, inteligência linguística, o que for. As inteligências que a gente conhece hoje, que estão sendo estudadas, estão em desenvolvimento. Todas elas são trabalhadas através da música. Então, uma criança que não tem contato com a música, ela não tem contato com uma questão crucial de desenvolvimento de inteligências. Então, é uma privação. E eu não posso dizer que é um crime, porque a gente não tem nenhuma sanção em relação a isso. Aliás, conversávamos aqui em off, antes de
1: Isso.
0: entrarmos no ar, justamente sobre leis que regulamentam a volta da música nas escolas, e a gente tem de início a lei 11.769 de 2008, né, dizendo a respeito da volta da música nas escolas. Em 2016, essa lei teve uma alteração, na verdade, a lei 9.394 de diretrizes e bases, dizendo que não somente a música, mas o teatro e a dança também deveriam acompanhar a formação da criança desde o momento do ingresso na escola até o final do ensino médio. E isso é lei. Será que as escolas todas seguiram essas recomendações? Então, assim, entre todas as inteligências que nós temos nas escolas, que são desenvolvidas, inclusive até através da educação artística, da educação física, que também desenvolvem, claro, claramente, diversos tipos de inteligência, nós temos a música desenvolvendo essas inteligências. Hoje, nas escolas que eu atuo, prestando algum tipo de serviço, o meu trabalho crucial é colocar em ação tudo aquilo que eu ensino há anos, né? Há mais aí há quase 2 décadas, e que eu faço justamente um trabalho junto com professores que estão em formação e professores que já se formaram e mesmo que não tenham especialização em música, que eles possam entender como utilizar a música como ferramenta. A construção de inteligências através da música não é um achismo, é um fato, é um estudo científico, são vários estudos científicos, como você aí está entrando nessa questão da neurociência, e a gente tem toda a parte neuronal, começando na parte da alimentação, né, que a gente sabe bem a respeito da comunicação neuronal entre intestino, cérebro e tudo mais, e a gente tem aí o desenvolvimento dessas inteligências através da ativação de alguns neurônios ou redes neuronais específicas, como por exemplo os neurônios espelho. Então, uma criança, quando assiste a um show musical, pode ser pela televisão, pelo YouTube, né, pelo celular, pelo tablet, não interessa, ao vivo seria ótimo se fosse ao vivo, mas quando ela ouve uma orquestra, um show de rock, um quarteto de cordas, um canto coral, quando ela assiste, ela não interage, quando ela assiste, ela já começa a desenvolver inteligências. Quando ela assiste. Por quê? Porque há a referência audiovisual. A referência auditiva, ela regra a questão de localização, né, em relação à profundidade dos ambientes, à largura, à altura, porque todas essas propriedades estão inclusas na música. Então, o desenvolvimento de inteligências na música é um fato absolutamente comprovado há muitos anos, e aqueles que privam a criança de ter um contato com a música estão sim cometendo um grande erro. Então a gente não pode. Tem uma reportagem, inclusive, que eu dei para uma importante revista de educação aqui no Brasil, e eu digo que a gente não pode criar mini artistas ou ter essa expectativa de criar mini artistas. Vejam, meu filho está tocando piano, vejam, minha filha está tocando violino. Não é o veja, é o que ela está interiorizando, porque ela está pegando o que está de fora, interiorizando, fazendo esse processo como catalisando, né? Fazendo essa metamorfose dentro dela, para ela devolver isso para o mundo de uma outra forma. Todo o processo de expressividade, que eu espero conseguir falar em tempo na entrevista de hoje, todo esse processo de aprendizagem, ele acontece com a participação como catalisador, como condensador de propósitos, expressões poéticas, e que dentro do organismo, dentro do metabolismo, dentro da mente da criança, né? Enfim, do ser humano, e isso é devolvido para todo o restante da população, que absorve e devolve. Então, é uma constante troca. A gente tem aí um compartilhamento, né, de poéticas. E a poética é uma coisa indispensável. Você mencionou aí aula de tênis, aula de inglês. Na aula de tênis nós temos o ritmo, né? Se por acaso o oponente ele rebate a bola e a pessoa consegue entender o tempo que a bola vai atravessar a quadra para que ele possa rebater novamente, ele está usando um elemento da música aí, que é a utilização do tempo, do ritmo, do espaço. Se a gente pensar em aula de inglês, nós temos os fonemas. Então, os fonemas que aqui no Brasil nós não usamos, como por exemplo o TH entre línguas, né? Do pensar em inglês, nós temos vários tipos de fonemas no próprio Brasil. Já fui para o sul, para o leste, para o oeste, para o norte, nordeste, para tudo quanto é lugar do Brasil, e parece que você está em outro país, porque os fonemas da linguagem, eles mudam, né? O accent, eles mudam em todo lugar que você está. E aí a gente tem outros países, na China, por exemplo, a gente tem uma concentração do fonema mais no lábio e no nariz. A gente tem o alemão, que é mais nariz e garganta para dentro, o inglês, que é mais embaixo da língua, dependendo do lugar que ele está nos Estados Unidos, né? Então, o francês, que a gente tem aí principalmente a utilização da língua e dos lábios. Então, quer fazer aula de inglês, quer melhorar de aula de línguas, de espanhol e tudo mais? Faça aula de música, faça aula de canto. Vai melhorar o jeito de falar, a velocidade até de conseguir colocar, coordenar as ideias, porque vai programando dentro da mente o que é que vai acontecer, o que eu preciso falar, onde é que eu quero chegar, e a música trata disso com excelência, né?
1: Bom, gente, vocês viram por que eu chamei o Márcio para falar com a gente, né? Encantador, né? Porque, por exemplo, existe um momento no cérebro de uma criança que existe uma coisa chamada poda neuronal. Então, imagina a criança. Gente, pensa uma criança pequenininha que não sabe nada, ela aprende a ler, a escrever lá no Japão. E a gente, adulto, com essa dificuldade de aprender um idioma, né? Então, a criança, ela tem ferramentas especiais. Então, imagina uma árvore que está crescendo, né? Então, você tem o tronco, os galhos e as folhinhas, tá? Quanto mais você puder dar estímulos diferentes para essa criança, na hora da poda, porque tem uma poda, ela vai ter menos poda e ela vai ter mais folhas e vai ser uma criança com mais estrutura. Na música, eu não sei como você fala isso, mas isso é tão interessante, tão pouco falado, que eu fico assim, gente, quantos anos tem seu filho? Estimula, mas não com tablet e não com celular, porque eu fiz uma entrevista interessantíssima com um grande professor aqui da Faculdade de Medicina da USP, e ele foi categórico, até 3 anos de idade, criança não é para ficar com os olhos num tablet e nem num celular, porque isso aí antecipa a miopia, que é uma maneira absurda. Mas eu não estou querendo deixar que você continue esse papo maravilhoso, mas eu sempre digo da importância e a música, porque a música não é só aquilo, é como você falou, não tem nada no dia a dia que não tenha a música envolvida. Essa frequência que você falou, quando você está ali tocando, gente, frequências são, por exemplo, o Dr. Rock está aí fazendo estudos de frequência cardíaca, e então nós temos assim frequências na música também. E é aquela história das músicas que muitas vezes, né, Márcio, nos acalmam, e outras que não nos deixam tão bem, né? Então tem isso também. Não falam de Mozart? O que você podia contar pra gente da música de Mozart, que falam que é uma música curativa quando se escuta?
0: Sim, olha, esses últimos 30 segundos que a senhora falou dá margem para uns 3 dias de conversa. Mas
1: a gente vai continuar conversando.
0: Por favor. Olha só, vamos lá. Primeira questão, a música, quando a gente fala de música, a gente pensa num formato, né, enlatado, que é colocado numa prateleira e a gente consome. Então a gente fala assim, eu gosto de ouvir Rolling Stones, eu gosto de ouvir Beatles, eu gosto de ouvir Tom Jobim, eu gosto de ouvir... Então quando a gente pensa em música, a gente pensa numa obra musical reduzida, com tempo reduzido, mais ou menos aí de 2 minutos e meio a 3 minutos e meio, que toca no rádio, que a gente compra CD, que hoje em dia tá obsoleto, mas que nós pensamos nesses pequenos formatos de música. A música, ela é muito mais ampla do que isso. A música, se a gente for pensar, no que ela produz dentro do nosso organismo em relação a relaxamento ou tensão, em relação à questão da sensibilização, de como a pessoa é sensibilizada através da música, fora a questão da memória afetiva. Não estou dizendo a respeito daquela música que marcou o início do seu namoro, ou então que a música do seu casamento, ou a música de quando seu filho nasceu e ele deu risada quando ele viu aquela música. Não, eu estou dizendo da música como um objeto. A gente tem o objeto musical, a música em si, é um objeto musical que ela transcende o ser humano. Ela necessita do ser humano para acontecer dentro dos nossos parâmetros aqui no planeta Terra. Mas a gente tem dentro dessas condições materiais, se a gente pode dizer assim, a intervenção psíquica, né, que é metafísica também, dentro da atuação do ser humano. Então nós temos o objeto musical como uma coisa independente. Esse objeto musical, ele usa tempo, né? Ele usa a duração, né? Ele usa a profundidade, que seria se é forte ou se é fraco, se é amplo, se é pequeno, né? Se é agudo, se é grave, que a gente chama de altura. E qual é a questão timbrística, né? Qual é a fonte que está, a origem do som, se é a origem de um som do atrito de dois pedaços de madeira ou de plástico ou de ferro, se é uma corda ou se é um som produzido pelo ar, né? Então, nós temos todo o processo dos instrumentos musicais imitando a natureza, inclusive imitando a natureza humana. Se a gente pegar uma flauta, um saxofone, por exemplo, ele está imitando o som da nossa voz, o som da criança, o som da mãe. A melodia da voz, ela é imitada através do instrumento. Então, instrumento se chama instrumento porque é um instrumento. Ele não é o final, ele serve de ferramenta para que seja colocada ali a expressividade, a expressão artística do artista. E o artista não é somente aquele que vive de arte. O artista é aquele que produz a arte. Então, se uma criança de 8 meses de idade pega um chocalho e ela balança o chocalho com vontade de balançar o chocalho para fazer barulho, ele está produzindo arte. Aquilo é produto dele. Então, quando nós produzimos a arte, tem 4 elementos de integração principais que são essenciais. O primeiro deles é a apreciação. Apreciar não significa gostar, aprovar. Apreciar significa observar, entender, absorver, compreender qual foi a intenção daquele objeto sonoro, daquele objeto musical. Então, isso é apreciação. Apreciar não significa gostar. Então, quando a gente diz assim, vamos apreciar, já apreciou o meu documento, já apreciou, o que é que você acha? Então, quer dizer, para que nós possamos dar a nossa opinião, fazer essa intervenção, né, essa interferência no objeto musical, entre ser humano e objeto musical, nós precisamos essencialmente do objeto de apreciação, que seria o recurso auditivo, visual e etc. Alguns alunos que eu tenho, por exemplo, eu tenho um aluno chamado Seyfried, que ele sofreu um problema, um atentado no seu país de origem, e próximo dele estourou uma bomba e ele tem aí um problema auditivo. E que eu possa conseguir dar aula para ele, as mãos dele estão sempre sobre o piano e eu toco o piano e ele percebe as ondas, né, que combinam, ou aquelas que distoam, que a gente chama de sons consonantes ou dissonantes, através da vibração das mãos. Então, nós temos aí a observação desse objeto musical de várias maneiras, não somente auditivo ou visual, mas também em relação à questão do tato, de outras percepções que a gente pode dizer. Então, a sensibilização do ser humano, ela acontece através do instrumento, né, que a música se serve para que a gente possa chegar a algumas questões, como, por exemplo, estou triste, estou alegre, estou cansado, estou animado e etc. É somente um instrumento, a apreciação é o primeiro deles. O segundo seria a interpretação. Aí, entrando novamente no campo neuronal, nós temos os neurônios de espelho.
1: Adivinha quem chegou, Márcio?
0: Ah, doutor Rossi. Aí, Márcio. Prazer em ver. Puxa vida. Tudo bem, doutor?
1: Quem me apresentou pro Márcio foi o Roque, que falou: você tem que conhecer paciente que é bárbaro. Não, precisa ver a aula que ele está dando aqui, né? Nós estamos assim, a gente nem respira. Muito, muito, muito, muito bárbaro.
2: E aí, Márcio, tá bom? Tudo bem?
0: Graças a Deus, doutor Roque. Muito obrigado. Sempre um prazer muito grande ver o senhor, viu?
1: Não quis perder a oportunidade de vocês se verem. Ó, nós temos 4 minutos para você dar uma amarrada, falar o que você precisa, para no minuto final a gente se despedir de todo mundo que está aqui nos acompanhando e adorando, tenho certeza.
0: Tranquilo. Eu falei de quatro elementos, o segundo deles seria a interpretação, que tem a ver com os neurônios de espelho. E quando eu disse que a criança, quando assiste um show, assiste alguém tocando, sei lá, alguma coisa assim, ela já está construindo inteligências. Por quê? Porque os neurônios de espelho são responsáveis pela imitação. E isso é muito importante que aconteça, principalmente para as crianças do espectro autista e para as com síndrome de Down e as duas coisas. Na verdade, outras síndromes também, mas essas que são as mais famosas, as mais conhecidas. A interpretação seria a imitação. A terceira coisa seria a improvisação. Improvisar significa brincar, né? Fazer com que o objeto sonoro tenha ao bel prazer de quem o executa, a sua vontade, seu instrumento de expressão, de poética. E o quarto e último seria a composição, quando a criança inventa alguma coisa que ela é sempre repetida. E ao repeti-la, ela reafirma aquilo que ela concorda. Então, coisas que são rítmicas, coisas que são melódicas, harmônicas, e aliás, vale muito a pena dizer que eu tenho uma afinidade muito grande por um pedagogo musical do século XX, chamado Edgar Willens, onde ele fala coisas a respeito do polo material e o polo espiritual e a intervenção humana. O polo material seria tudo aquilo que é rítmico, né? Tudo aquilo que é mecânico, assim como a fisiologia do nosso corpo mesmo, a respiração, o batimento do coração e etc. E no polo espiritual nós temos o sentido da coisa, né? A intenção, o que aquilo quer dizer, aonde aquilo quer nos levar. E no meio desses dois polos nós temos a questão do ser humano, a intervenção humana. Então, de que forma que a pessoa pode pegar música, por exemplo, e melhorar sua vida? Primeiro, em relação à construção de inteligências, isso acontece pro resto da vida. A pessoa pode estar com 120 anos, ela está construindo inteligência. Isso é indubitável, senão a nossa vida não teria sentido. Exato. Segunda coisa principal é, quando a criança é colocada, exposta à música, por exemplo, ela constrói inteligências e ela acaba por construir também uma sociedade mais digna, com qualidade, com respeito, porque a música tem essa conversa, a conversa entre os próprios instrumentos, né? Se a gente ouve uma música, a gente ouve os instrumentos conversando e as pessoas executando esses instrumentos, né?
1: Então, uma orquestra nada mais é do que uma harmonia, né? Entre vários instrumentos, que deveria ser maravilhoso, né? Termos essa harmonia, né? Entre os seres humanos. Márcio, nós vamos conversar depois fora daqui, pra gente fazer o seguinte, vamos montar algumas pautas para a gente conseguir, num programa, elencar algumas coisas que são tão importantes. Você tem tanto conhecimento, né? E, enfim, olha, se tiver alguém depois perguntando alguma coisa, a gente passa o contato do...
0: Doutora, eu juro que eu tentei reduzir, mas é difícil.
1: Não, mas você tem muito conteúdo maravilhoso. Vou pesquisar esse pedagogo do século XX, porque eu adoro também estudar essas coisas. Bom, Márcio, obrigada, parabéns, eu amo o seu trabalho, fico encantada e vamos conversar mais, porque a gente precisa cada vez mais divulgar e batalhar, gente, para que realmente as escolas voltem. Na minha época, com a aula de Orfeon, na minha época era aula de Orfeon, mas música é muito importante, eu tenho histórias incríveis para comentar a respeito disso.
0: Doutora, bom, só 10 segundos, eu agora tenho um curso específico para educadores, justamente para capacitação dessa volta da música nas escolas.
1: Nós vamos fazer uma pauta sobre a volta das músicas e vamos pesquisar como é que está isso e falar dessa capacitação para quem quiser se engajar nesse trabalho que é maravilhoso.
0: Vamos.
1: Tá? Márcio, obrigada.
0: Eu que agradeço.
1: Um beijo grande para vocês e até o próximo programa.

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9: Olá, boa tarde. Pelo horário de Brasília, agora 12:30, quarta-feira, 7 de outubro de 2026, é hora de notícias aqui na Rádio Canção Nova. Na catequese, Santo Padre afirma que o fiel não pode aceitar a opressão dos pequenos e dos pobres. Que Nossa Senhora Aparecida proteja sempre os brasileiros, reza Papa Leão XIV. Operação Padroeira, Polícia Rodoviária Federal orienta romeiros a caminho do Santuário Nacional. Lista suja do trabalho escravo é atualizada e inclui mais de 80 nomes novos. Comunidade Canção Nova celebra aniversário de seu presidente, Padre Roger Luiz. Essas e outras notícias a partir de agora no Jornal Canção Nova. Eu sou Ana Elisa Castro, comigo na operação de áudio Edmar Quintanilha. Esta é uma emissora da Rede Canção Nova de Rádio, jornalismo a serviço da vida e da esperança. O Papa Leão XIV falou aos brasileiros nesta quarta-feira. Durante a catequese no Vaticano, citou a padroeira do Brasil e rezou para que Nossa Senhora Aparecida proteja sempre os brasileiros. Reportagem da Rádio Vaticano.
10: Um cordial saluto ai pellegrini di lingua portoghese, in modo speciale ai gruppi venuti dal Brasile e dal Portogallo. Cari fratelli e sorelle, il prossimo lunedì 12 ottobre si celebra Nossa Senhora Aparecida, patrona do Brasil.
8: Uma saudação cordial aos peregrinos de língua portuguesa, em especial aos grupos vindos do Brasil e de Portugal. Queridos irmãos e irmãs, na próxima segunda-feira, 12 de outubro, celebra-se Nossa Senhora Aparecida, padroeira do Brasil. Confio todos vocês e as suas famílias à sua intercessão maternal. Que Nossa Senhora os proteja sempre. Deus os abençoe. O Papa Leão XIV surpreendeu os brasileiros presentes na Praça São Pedro nesta quarta-feira, ao anteciparem 5 dias a data de comemoração à padroeira do Brasil. A saudação veio após a catequese da audiência geral sobre o 4º capítulo da Constituição Pastoral Gaudium et Spes, que trata da missão da Igreja no mundo atual, feita pelo testemunho da fé e da caridade, no empenho pela justiça, paz e fraternidade, quando o pontífice saudou os vários grupos de peregrinos. Nossa Senhora Aparecida sempre se fez presente como mãe do povo brasileiro desde que, em outubro de 1717, os 3 pescadores encontraram aquela imagem no Rio Paraíba do Sul. Além do corpo e da cabeça da pequena Aparecida, veio o primeiro milagre da pesca abundante em sinal de proximidade materna ao povo pobre e simples do Brasil, modelo de fé e esperança. Desde o achado da imagem, a devoção a Nossa Senhora Aparecida inspirou incontáveis peregrinações. Essa caminhada de fé levou multidões ao Santuário de Aparecida, que se tornou o principal destino de romarias no Brasil. A devoção popular ajudou a erguer o primeiro espaço dedicado à Virgem em 1745, na então Aparecida do Norte, localizada no Vale do Paraíba, interior de São Paulo. Com o aumento de fiéis e o passar do tempo, o Santuário Nacional de Nossa Senhora Aparecida foi se tornando o que hoje é reconhecido como o maior centro de peregrinação mariana do Brasil e um dos maiores do mundo. O local também já foi visitado oficialmente por João Paulo II, Bento XVI e Francisco. Já o título de padroeira do Brasil foi solenemente proclamado pelo Papa Pio XI, que declarou Nossa Senhora Aparecida como rainha e mãe da nação. Assim, todos os anos, milhões de devotos de todas as regiões do Brasil e do exterior vão à Aparecida em romarias, especialmente no mês de outubro, quando se celebra a festa da padroeira. As peregrinações a pé, de bicicleta, a cavalo ou em caravanas são expressões da fé e do amor do povo brasileiro, que encontra na mãe Aparecida consolo e esperança.
9: A Operação Padroeira do Brasil 2026 mobiliza forças de segurança e concessionárias em razão dos cerca de 40 mil peregrinos e milhões de visitantes que devem se dirigir ao Santuário Nacional de Aparecida nesses dias de celebração de Nossa Senhora de Aparecida. As informações com Idalina Miranda.
11: E quem vai falar um pouquinho sobre esse assunto é a policial da comunicação da PRF, Stephanie Pinheiro. Stephanie, fala um pouquinho pra gente. Esse ano tem um diferencial que é um trabalho voltado com os direitos humanos. Você pode explicar um pouquinho pra gente?
12: Bom dia a todos. Exatamente, esse ano uma das novidades da operação é que nós temos 2 equipes dedicadas exclusivamente a esse atendimento voltado aos direitos humanos. Então essas equipes, elas estão em ronda pelo trecho, elas estão identificando também nos pontos de apoio pessoas que possam estar em situação de mais vulnerabilidade, realizando ali os acolhimentos, os encaminhamentos necessários. Eles estão também distribuindo pulseiras de identificação para auxiliar na identificação dessas pessoas, nos contatos que forem necessários, né? O ano passado nós tivemos alguns casos de pessoas que se perderam dos seus grupos de romaria, não sabiam o telefone de contato. Então essas pulseiras, elas são essenciais para auxiliar nessas tratativas e serão distribuídas também no dia 12 aqui no santuário, um dia de grande movimentação, muitas famílias, crianças. Então é uma forma de garantir a segurança das pessoas que estarão presentes.
11: Além disso, uma das principais orientações da PRF é não fazer o trajeto à noite. Mas quem optar por fazê-lo, qual é a orientação?
12: Exatamente. Nós sabemos que as pessoas que estão transitando na rodovia, elas já estão numa situação mais vulnerável, estão em risco por conta, né, que foi um local projetado para os veículos, né? Então, transitar a pé já traz um risco, até mesmo de bicicleta, e principalmente no período noturno, por conta da visibilidade que fica prejudicada, ainda mais com chuvas, como nós temos visto. Então, a recomendação é principalmente evitar o período noturno, mas se for muito necessário realizar essa caminhada no período noturno, que esteja com roupas claras, coletes refletivos, muito atento a tudo que está acontecendo, porque nós sabemos que também é um período em que a criminalidade costuma atuar de forma mais forte. Então, estar atento, andar em grupos, estar o mais distante possível da rodovia. Existem alguns pontos em que foram instalados trajetos alternativos para que essas pessoas não precisem transitar pelo acostamento. E existem diversas sinalizações mostrando esse trajeto. Os policiais também estão nesses pontos mais críticos, orientando. Então, é muito importante que os romeiros estejam atentos, atendam às orientações dos policiais, transitem principalmente pelo sentido contrário aos veículos, porque dessa forma eles conseguem visualizar o veículo, o condutor consegue visualizar eles também, eles têm tempo hábil para agir no caso de uma emergência.
9: Hoje, uma mobilização internacional de oração vai unir vozes em todo o mundo pela paz mundial. É a campanha 1 milhão de crianças rezam o terço, promovida pela Fundação Pontifícia Ajuda a Igreja que Sofre. Detalhes com Natália Cassiano.
13: A iniciativa convoca famílias, escolas, paróquias e grupos de catequese no mundo inteiro. A escolha do dia 7 de outubro tem um significado especial. É a festa de Nossa Senhora do Rosário. A campanha se inspira nas palavras de São Padre Pio: quando 1 milhão de crianças rezarem o terço, o mundo mudará. A expectativa é alcançar cerca de 80 países. No site da instituição, é possível baixar o kit de oração oficial. Sobre a iniciativa, conversamos com o diácono Bruno Redígolo, da ACN Brasil. Vamos acompanhar.
14: Um dos frutos que a oração nos permite experimentar é a paz. E foi isso que as crianças, junto com as suas mães, a caminho da Catedral de Caracas, na Venezuela, sentiram em 2005. E essa experiência fez com que as próprias mães pensassem: e se 1 milhão de crianças rezassem o terço pedindo a paz? Foi a partir daí que começa a campanha da Ajuda à Igreja que Sofre no mundo inteiro, promovendo com que as orações dos pequenos possam ser como uma flecha que chega até o coração de Deus pedindo a paz. É isso que a gente também vem convidar você que nos assiste a participar deste ano, 2026, do Terço das Crianças, que nós rezamos no dia 7 de outubro, mas também estendendo a toda essa semana de oração pela paz.
13: Para quem quiser participar pela internet, a transmissão será ao vivo hoje, às 3 horas da tarde, no YouTube ACN Brasil.
9: O Tribunal Superior Eleitoral vai definir amanhã o futuro das eleições no Rio de Janeiro. E o Senado começa a analisar o fim da escala 6-1. Assuntos para Francisco Coelho.
15: O Tribunal Superior Eleitoral marcou para a próxima quinta-feira, às 10 horas da manhã, a sessão de julgamento que pode definir o destino do governo do Rio de Janeiro. O candidato mais votado foi Douglas Ruas, do PL, com 49,27% dos votos. Em segundo lugar, ficou Eduardo Paes, do PSD. Mas o terceiro colocado, Antony Garotinho, do Republicanos, concorreu por meio de decisão judicial. Garotinho desistiu do recurso para considerar a candidatura válida. Cabe aos ministros do TSE é a decisão de aceitar a desistência. Se os votos dele não forem considerados, Douglas Ruas pode alcançar mais da metade dos votos válidos e ser considerado eleito. Se isso acontecer, o Estado não terá segundo turno. O Ministério Público Eleitoral já se manifestou favorável à desistência de Garotinho. E o Senado realizou ontem a primeira das 5 sessões para votar a proposta de emenda à Constituição com o fim da escala 6-1. A PEC prevê a redução da jornada de trabalho de 44 para 40 horas semanais e 2 dias de folga por semana. A proposta é uma pauta prioritária do governo, mas a oposição é contra a mudança nas regras trabalhistas. O presidente do Senado disse que vai aguardar o prazo regimental para colocar o texto em votação na próxima semana.
16: É o meu desejo do presidente do Senado, Davi Alcolumbre, é cumprir integralmente o rito constitucional, sem atropelos, sem acelerar nada, cumprir terça, quarta e quinta as sessões de discussão das 5 primeiras da PEC do primeiro turno. E a partir daí, da sexta-feira, organizar novamente uma pauta para na semana que vem termos sessões terça, quarta e quinta E se caso todos nós pudermos concluir as 5 sessões de debate na semana que vem, do ponto de vista regimental, colocar para sua deliberação em primeiro turno. E aí, neste momento adequado, cada senador e cada senadora desta legislatura terá o livre arbítrio de votar com o seu coração, com a sua consciência e com a sua convicção. Se acha razoável nós diminuirmos a escala de trabalho de quase 40 milhões de brasileiros que vivem na escala 6x1 há décadas, ou se acham razoável os trabalhadores brasileiros terem a condição de ter mais um dia na sua vida de descanso para viver, para ficar com a família e para descansar.
9: A gente acompanha agora os destaques do Noticiário Internacional com Malu Souza.
17: Nesta quarta-feira, dia que marca os 3 anos dos ataques em Gaza, israelenses se reúnem em frente à Assembleia Legislativa de Israel para exigir mudanças nas próximas eleições. Com faixas e palavras de ordem, os manifestantes exigiam a responsabilização pelos ataques de 7 de outubro de 2023, que tiraram a vida de 1.200 pessoas e fizeram 251 reféns. Em retaliação aos ataques do Hamas, Israel tirou a vida de 74 mil pessoas em Gaza, segundo autoridades palestinas. As eleições israelenses vão acontecer em 20 dias. De acordo com o Instituto da Democracia de Israel, 68% dos judeus israelenses acreditam que os eventos de 7 de outubro vão influenciar no resultado das eleições deste ano. O primeiro-ministro israelense Benjamin Netanyahu rejeitou a culpa pela falha na segurança. Pesquisas eleitorais apontam que nem Netanyahu nem seus concorrentes conseguiriam cadeiras suficientes no parlamento. Segundo a ONU, a maior parte de Gaza está em ruínas, a população deslocada e as finanças públicas em sérias dificuldades. E a descoberta em estudos de química fundamental sobre moléculas quiriais rendeu o prêmio Nobel de Química a 2 cientistas, o francês Henri Kagan e o japonês Kenzo Suai. Eles descobriram reações químicas que ajudam a explicar a homoquiralidade, que é a propriedade dessas moléculas que são espelhadas e não podem ser sobrepostas. Os dois vão dividir o prêmio de 12 milhões de coroas suecas, o equivalente a 6 milhões e 200 mil reais.
9: O Ministério do Trabalho e Emprego divulgou a nova atualização do cadastro de empregadores flagrados submetendo trabalhadores a condições análogas à escravidão, conhecido como lista suja.
18: Nesta edição foram incluídos 82 novos nomes, uma queda de pouco mais de 51% em relação à atualização anterior. Desse total, 54 são pessoas físicas e 28 são empresas. Os casos foram identificados por auditores fiscais do trabalho entre 2024 e 2026 e estão espalhados por 21 estados brasileiros. Minas Gerais lidera o número de ocorrências com 19 registros. A Bahia aparece em seguida com 8 casos. Amazonas e Maranhão somam 6 ocorrências cada. As atividades econômicas com mais inclusões foram a criação de gado para o corte, os serviços domésticos, a produção de carvão vegetal, o cultivo de café e a construção civil. Segundo o levantamento, os novos registros envolvem 553 trabalhadores resgatados de situações consideradas análogas à escravidão. O cadastro é atualizado a cada 6 meses e tem como objetivo dar transparência às ações de fiscalização realizadas pelo Ministério do Trabalho no combate a esse tipo de exploração. Após a inclusão, o nome do empregador permanece na lista por 2 anos. Nesta atualização, 151 nomes foram retirados por já terem cumprido esse prazo. O Ministério do Trabalho ressalta que a inclusão na lista suja só ocorre após a conclusão de processo administrativo, com garantia de ampla defesa e contraditório. A medida é respaldada pelo Supremo Tribunal Federal, que reconheceu o cadastro como instrumento de transparência pública. De acordo com o governo federal, desde 1995, mais de 70 mil trabalhadores foram resgatados de condições análogas à escravidão no país. As denúncias podem ser feitas de forma sigilosa por meio do sistema IP, canal oficial para comunicar casos de trabalho escravo contemporâneo. Da Rádio Nacional, no Rio de Janeiro, Tatiana Alves.
9: Na audiência geral desta quarta-feira, o Papa refletiu sobre a Constituição Pastoral Gaudium et Spes, que trata da missão da Igreja no mundo atual. Silvanei José.
10: Prima di tutto, il Concilio ricorda che la Chiesa non è sopra o accanto al mondo.
19: Em primeiro lugar, o Concilio recorda que a Igreja não está acima nem ao lado do mundo, mas sim enraizada nele. A Igreja é um mundo já reconciliado com Deus. Somos peregrinos na terra e partilhamos com este mundo a fragilidade e a beleza, explicou o Santo Padre. Como se lê na Magnífica Humanitas, a missão eclesial tem um alcance histórico e implica responsabilidade do que diz respeito à maneira como se tecem as relações sociais. Assim, a primeira tarefa é ajudar as pessoas a estarem atentas às questões profundas da vida, sobre a nossa origem e destino, bem como sobre o sentido do amor e da dor. A lógica do lucro a todo custo e a manipulação da informação correm o risco de exercer uma pressão indevida para que as pessoas se conformem a um estilo de vida centrado no consumo de bens materiais. Mas o nosso coração foi feito para olhar para o alto. Os padres do concílio recordam ainda que a missão da Igreja se concretiza também na contribuição para a construção da cidade terrena. Não significa uma tarefa de natureza política, mas consiste no testemunho da fé e da caridade, juntamente com o empenho pela justiça, pela paz e pela fraternidade. Ao adorar Cristo, o justo que morreu pelos injustos, o fiel não pode aceitar a opressão dos pequenos e dos pobres, nem as estruturas injustas que perpetuam condições de dependência e de injustiça. Para orientar a ação dos cristãos, existe a doutrina social da Igreja. De modo especial, os leigos são chamados a animar o mundo com o espírito cristão e a visão do Evangelho, sobretudo na família e na atividade profissional.
9: A gente fala agora sobre a adoção espiritual. Um projeto nascido na Polônia e acolhido pela Igreja aqui no Brasil convida ao acolhimento por meio da oração. Sobre isso, Dom Tiago Stanislau, bispo auxiliar da Arquidiocese do Rio de Janeiro e responsável pela campanha aqui no país, conversou com Reinaldo César.
20: Adoção espiritual, como o próprio nome nos diz, é acolhimento de uma criança que veio para este mundo e precisa ser abraçada, acolhida, adotada. Qual crianças precisam desse tipo de acolhimento? As crianças concebidas que não são aguardadas, vieram para este mundo como, sem dúvida, bênção de Deus, mas os pais não aguardam elas. Por isso, tantas vezes, nas diversas situações que as pessoas se encontram, esta vida não é acolhida bem. E nós queremos, através da oração, dar para essas crianças nosso amor, dar para essas crianças nossa força perante Deus, rezando na intenção delas, como também na intenção das mães delas e dos familiares.
21: Dom Tiago, como surgiu a iniciativa Adoção Espiritual?
20: Daquilo que eu entendo, a adoção espiritual começou nos anos 80, em alguns países da Europa, talvez Inglaterra. Eu sei que chegou na Polônia em 1987, onde tornou-se realmente uma iniciativa bem conhecida e bem acolhida, bem abraçada. Eu trouxe ela para o Rio de Janeiro no ano passado, quando nós terminamos a Semana da Família. Abraçamos esta campanha como um gesto concreto para que realmente a vida seja preservada, seja defendida, rezando na intenção que eu expliquei, que falei, da adoção espiritual.
21: As pessoas, os fiéis que desejarem participar, qual é o procedimento que elas devem tomar? que elas precisam fazer?
20: O modo mais fácil é procurar as redes sociais ou o site. Site é adoçãoespiritual.org.br, sem tio e sem cedilha. E as redes Instagram e Facebook, Adoção Espiritual Rio. Depois basta, com uma oração que também se encontra, dedicar essa intenção a Deus e começar a adoção espiritual.
21: O senhor poderia falar um pouquinho sobre os frutos dessa ação, dessa iniciativa?
20: Eu vejo o maior e mais importante, na minha visão, fruto é grande paz que encontram as mulheres que passaram pela experiência do aborto. Muitas delas, naquele momento, naquela situação, não tiveram uma avaliação boa, ou então não tiveram apoio, então ficaram assustadas com aquele momento, aquela notícia. Aí, claro, o mundo de hoje apresenta aborto como uma solução. Por causa disso, elas cometerão aborto. Mas sabemos muito bem, psicologia explica, que isso traz grande prejuízo, tanto psicológico como espiritual. Por mais que a pessoa confesse esse pecado, depois ainda fica no coração alguma tristeza, algum peso. A adoção espiritual traz um alívio.
21: Além da pessoa que deseja participar e participa, ela pode também contribuir com sua ação voluntária de outra forma com essa iniciativa, com essa campanha, esse projeto?
20: Ajude divulgando, repassando para seus amigos. Se você procurar bem lá no site toda a explicação, você vai entender muito bem de que se trata, qual é o objetivo, quais são os benefícios, para depois passar para outras pessoas.
9: O Papa aceitou nesta quarta-feira o pedido de renúncia apresentado por Dom Miguel Ângelo Freitas Ribeiro ao governo pastoral da Diocese de Oliveira, em Minas Gerais. Assumirá o governo da Diocese o atual bispo coadjutor Dom Antônio Carlos Paiva. Detalhes novamente com a Rádio Vaticano.
1: Dom Antônio Carlos Paiva nasceu em 9 de maio de 1968 no Alto Rio Doce, na Arquidiocese Metropolitana de Mariana, no estado de Minas Gerais. Concluiu seus estudos de filosofia no Seminário Maior Maria Imaculada de Araxá, Minas Gerais, e de teologia no Seminário Maior Dom José Andrade Coimbra, em Patos de Minas, Minas Gerais. Obteve o mestrado em espiritualidade pela Pontifícia Universidade Gregoriana de Roma. Foi ordenado sacerdote em 15 de novembro de 1999, encardinando-se na Diocese de Patos de Minas. Desempenhou os seguintes cargos: vigário paroquial de São Benedito em Patos de Minas, Minas Gerais, 1999 e 2000. Administrador paroquial de Bom Jesus em Monte Carmelo, Minas Gerais, 2000 e 2001. Reitor do Seminário Maior Dom José André Coimbra, 2001 a 2003 e 2016 a 2020. Vigário-geral, 2003 e 2004, pároco de São Sebastião em São Gotardo, Minas Gerais, 2006 a 2011, e de São Benedito em Patos de Minas, Minas Gerais, de 2011 a 2016. Vigário forâneo, professor no seminário, membro do Colégio de Consultores, do Conselho Presbiteral e de outros conselhos diocesanos. De 2020 até 8 de abril de 2025, foi pároco de Nossa Senhora da Piedade em Lagoa Formosa, Minas Gerais, quando foi eleito bispo coadjutor da Diocese de Oliveira.
9: A família Canção Nova celebra neste 7 de outubro o aniversário do presidente da comunidade, segundo o sucessor de Padre Jonas Habib, Padre Roger Luiz Sidney Fernandes.
2: Membro da Canção Nova há mais de duas décadas, o sacerdote se destaca pelo ministério de pregação, cura e libertação, atraindo multidões em acampamentos de oração e encontros de fé em todo o Brasil. Sua caminhada é reconhecida pelo dinamismo na proclamação da Palavra de Deus e pelo forte vínculo com os fiéis que o acompanham pelo país. Com uma trajetória marcada pela entrega à evangelização e à pregação sobre o avivamento da fé, Padre Roger esteve por vários anos à frente de missões em Nova Esperança, Palmas e Brasília, e fazendo parte do Conselho Geral da instituição. Eleito na Assembleia Geral do dia 1 de maio deste ano, ele assumiu a presidência da comunidade Canção Nova em 13 de julho, sendo o segundo sucessor do fundador da comunidade, Padre Jonas Habib. Nascido na cidade de Itaperuna, no Rio de Janeiro, Em sua trajetória na Canção Nova, foi também reitor do Centro de Espiritualidade, formador de sacerdotes da instituição e vice-reitor do Santuário do Pai das Misericórdias.
9: 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Sim, nós chegamos ao final do Jornal Canção Nova desta quarta-feira, com produção e apresentação minha, Ana Elisa Castro, nos trabalhos técnicos Edmar Quintanilha, jornalista responsável Marcelo Tel. 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Uma ótima tarde para você.
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25: Põe no Senhor tuas delícias, e Ele dará o que teu coração pede. Entrega teu futuro, espera nele, e Ele agirá. Salmo 38, versículo 4 a 5.
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tarde pra você ligado com a gente na Rádio Canção Nova. Galera, tá no ar mais um Conexão Canção Nova. Sou eu, Orlando Júnior, junto com você até as três. Vamos juntos até as três da tarde. Vem com a gente! Comigo ele, meu mágico dos botões dessa tarde. O cara é demais. Edmar Quintanilha Lopes. Buenas tardes, garotinho.

0: E aqui tá ligado com a gente direto de Vitória da Conquista, FM 90.9. Alô, Bahia!
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0: Nós espalhamos o amor pelo ar e um abraço pra você aqui no Vale Histórico, FM 89.1, ligados comigo, sul de Minas também. Deus abençoe a cada um. Vamos que vamos! Hoje não tá aquele blue sky maravilhoso, não. Esses dias todos aí, o mormaço tá maior hoje. Mas a gente tá feliz porque Deus é a nossa força. Tô esperando a sua participação aqui através do nosso WhatsApp. 991-455-871. 991-455-871. O código é 12, a participação é sua. E a alegria toda nossa de ter você com a gente até às 3 da tarde.

de volta no Conexão Canção Nova, agora 1h37. Deus abençoe você, ligado com a gente na sintonia. Gente, é o seguinte, hoje vai ter um papo, a gente vai falar sobre o El Niño. Você tá sentindo diferença no clima aí na sua cidade, na sua localidade? Dá aquela partilhada com a gente já, viu? Muita gente já ouviu esse nome, mas será que sabe exatamente o que ele significa? E principalmente como ele pode aparecer no nosso dia a dia? O El Niño é um fenômeno climático que pode alterar os padrões de chuva e temperatura em diferentes regiões. E os efeitos não são iguais em todo o Brasil. Você sabe o que é o El Niño? Já percebeu alguma mudança aí? Tá sentindo mais calor? Tá sentindo mais frio? Tem mais chuva? Tem período de seca a mais do que o normal? Fala com a gente aqui no nosso WhatsApp, eu quero a sua partilha. O que que você está achando deste ano, o El Niño? Se você já está sentindo diferença, se não, aqui o canal está aberto para você trocar ideia com a gente também. 991455871, 991455871, código é 12 para você curtir com a gente aqui no Conexão Canção Nova. É sempre uma alegria ter você por aqui. E já já eu volto para falar sobre o quê? Para falar sobre o evento que nós vamos ter no próximo final de semana. Vai ser top e eu quero também trazer essa participação aqui junto com você, que vai ser show de bola. Principalmente você que é daqui de perto vai poder também participar com a gente. Mas agora eu tô esperando o seu pedido musical aqui no Conexão Canção Nova.

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6: Viva com Nosso Senhor no fundo da sua alma. Adore-o e ofereça-lhe tudo o que você estiver prestes a fazer a cada momento, fazendo tudo com amor. Santa Teresa dos Andes.
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0: Estamos de volta no Conexão Canção Nova. Deus abençoe você, ligado com a gente aqui na sintonia. Vamos que vamos. Gente, eu esqueci que tem uma participação especial aqui que precisa também fazer aqui os seus cumprimentos. Rádio de Vitória da Conquista na Bahia, atenção!
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0: Muito bem, alô Bahia, Deus abençoe, povo lindo, maravilhoso. Helena dando um salve aqui para todos os baianos ligados com a gente na sintonia. A gente gosta muito dessa sintonia. Então vem com a gente, que aqui é bom demais. O Conexão Canção Nova tá no ar para você curtir. Agora 1h35, manda o seu WhatsApp 991455871, 991455871. Conexão Canção Nova tá no ar. Estamos esperando você para curtir aqui a melhor programação junto com a gente. Hoje a gente vai bater um papo sobre El Niño, El Niño, o El Niño que tá aí fazendo muita gente se estressar, mas ao mesmo tempo fazendo muita gente também se precaver, que também é necessário. Bem, vamos falar de campanha do Projeto da M Almas. Deus abençoe você que está ligado com a gente na campanha do Projeto da M Almas, e nós alcançamos, eu quero aqui ó, falar para você quanto que a gente alcançou, gente. Olha que beleza. Alcançamos 20% da nossa campanha do Projeto da M Almas. Então vamos seguir-nos firmes na graça de Deus. Até amanhã, meio-dia, a gente precisa bater 25%. É isso mesmo. Porque dia 30, né? A gente tem 30 dias no mês. Então você divide por uma semana mais 12 horas. Então até amanhã, meio-dia, a gente precisa bater 25% da campanha para estar na média. Não somos de perder o ânimo para a nossa ruína, somos de manter a fé para a nossa salvação. Vamos juntos na campanha do Projeto da M Almas. 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Todas as quartas-feiras celebramos a Santa Missa rezando pelas intenções de todos os nossos sócios, as suas famílias. Então você está nas nossas orações. Hoje a celebração acontece às 20 horas no Santuário do Pai das Misericórdias. E também você pode acompanhar pelo nosso sistema de comunicação. Não perca a Santa Missa pelo Clube da Evangelização. É claro, se você ainda não foi na Santa Missa e tem aí pertinho de você, ah, rapaz, toma vergonha, vai para a Santa Missa, vai comungar Jesus e depois você acompanha com a gente de casa pela nossa TV Canção Nova e Rádio Canção Nova. Vem com a gente participar do Conexão Canção Nova, tem mais música para animar sua tarde.

1h47 aqui no Conexão Canção Nova. Deus abençoe você. Vamos lá falar de El Niño na sua cidade. Como é que o clima tem se comportado nos últimos meses? Você percebeu alguma mudança que chamou sua atenção? Pode ser aquele calor fora do normal, uma chuva intensa, uma sequência de dias mais secos. Você gostaria de saber alguma coisa a mais sobre o El Niño? Acompanha com a gente aqui, tá? Mas participa também. 991455871. 991455871. O telefone da Rádio Canção Nova para você participar junto com a gente. Deus abençoe você, Deus abençoe sua vida. E eu vou partilhar com vocês o que eu tenho percebido aqui em Cachoeira Paulista, não é? Sem contar aquilo que eu tenho visto nas demais regiões, mas aqui em Cachoeira Paulista, meu Deus do céu, tem ficado muito diferente. As chuvas muito mais intensas, né? E ventos muito fortes, coisas que antigamente a gente não via, não tinha por aqui. Então isso é um reflexo que eu percebo muito maior daquilo que está acontecendo no mundo. Realmente mudou muito como o tempo está se firmando, se formando por aqui. Então, bendito seja Deus que nos dá a graça também de perceber, né? A gente tem que perceber aquilo que tem acontecido na nossa região e tomar a frente, né? Tomar a peito daquilo que nós percebemos que está diferente. A gente tem que tomar todo o nosso cuidado também nesse sentido. Vamos seguir em frente no Conexão Canção Nova. Você também pode agora participar com a gente, tá? 991455871. 991455871. O telefone da Rádio Canção Nova para você participar com a gente e pedir a sua música.

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11: É, minha gente, estamos de volta no Conexão Canção Nova. Na virada do ponteiro, vira também a sua participação por aqui. 2 horas, 1 minuto. É isso mesmo. Tem uma pessoa que já respondeu a nossa pergunta, a Cleide de Lorena, São Paulo. Ela disse: boa tarde, eu moro em Lorena. Percebi chuva intensa, muito calor. Nem estamos no verão. Hoje aqui tá nublado, mas calor demais. Pois é, entre essas e outras participações, a gente trouxe aqui, agora conosco, a participação de uma pessoa que aí sim é entendida, vai nos dar informação sobre o assunto específico El Niño. Nós vamos conversar agora com o Caio Coelho, cientista climático, pesquisador titular do Centro de Previsão do Tempo e Estudos Climáticos, o CPTEC, que faz parte do Instituto Nacional de Pesquisas Espaciais, o INPE. É isso mesmo. Caio, muito bem-vindo, boa tarde, seja bem-vindo ao Conexão Canção Nova. Obrigado por aceitar o nosso convite, porque a ideia desse momento é justamente aproximar a ciência do nosso cotidiano e tirar aquelas dúvidas aí que surgem quando a gente percebe que o clima está diferente. Boa tarde, Caio.
12: Boa tarde, muito obrigado.

0: tudo que é feito de informação pelo Instituto para que governos e a população possam se preparar para esses eventos externos. Até agora, pontuando que algumas pessoas podem dizer que o INPE emite alertas e não é bem assim, né, Caio?
1: Sim, a gente é um instituto de pesquisa, né, e desenvolvimento de produtos que são informações, tanto do ponto de vista de diagnóstico, do monitoramento das condições meteorológicas e climáticas do Brasil e a nível global. Isso é para observar o que está acontecendo, né, para ver e tentar se preparar com o que vem pela frente. E também é um instituto que faz desenvolvimento de ferramentas de previsão, que aí são os modelos numéricos, né, que agregam esses dados observados e projetam para o futuro o que pode estar sendo previsto para os próximos dias, para as próximas semanas, para os próximos meses. Quando a gente fala da previsão dos próximos dias, aí a gente está falando na escala que a gente chama previsão de tempo, né? Que é o que a gente vê no rádio, na televisão, como é que vai ficar o tempo hoje, amanhã. Aí quando a gente vai para a escala climática, aí a gente já está pensando o que vai ocorrer nos próximos meses, no mês que vem, nos próximos 3 meses e assim por diante. E além disso, a gente faz uma previsão mais nova, que foi desenvolvida aí nos últimos 5, 10 anos atrás, né, que agora já está funcionando, que é toda semana a gente atualiza a previsão para as próximas semanas. O que vai ocorrer nessa semana, na próxima semana, na terceira, na quarta semana. Que essa é uma previsão nova aí, que foi desenvolvida na parte científica mais recente aqui do INPE e a nível internacional também. Aí a gente gera essas informações de previsão que saem desses modelos. Sim. E divulga nas nossas páginas, nos boletins que a gente constrói. Tem boletins que não são só do INPE, mas feitos em conjunto com outros órgãos do governo, outros institutos da área de meteorologia ou de áreas de aplicação também. E esses órgãos, incluindo a Defesa Civil, que pegam essas informações e aí vão emitir os alertas, né? O INPE em si não é um órgão de emissão de alertas.
0: Entendi, mas a gente poderia dizer que o INPE é como se fosse um grande, entre aspas, um observatório do comportamento da Terra, vamos dizer assim, do clima na Terra. Não sei se eu estou me expressando bem.
1: Então, tem uma área do INPE que chama Observação da Terra, que é exatamente isso, né? Ela faz a observação por satélites.
0: Legal.
1: do planeta e faz o monitoramento dos biomas, da questão das queimadas na Amazônia e tudo isso. Sim. Isso não é a área de meteorologia que a gente está falando aqui agora.
0: Uh-huh.
1: Né? Mas existe também essa área dentro do INPE. O que a gente está conversando aqui é a parte atmosférica e meteorológica, que
0: Sim.
1: são as previsões das condições de tempo, os próximos dias, e clima, que são as próximas semanas ou meses à frente. Mas sim, existe também toda a área de satélite. Dentro da meteorologia também existe as observações de satélites meteorológicos, que a gente também tem aqui, que a gente recebe as imagens globais dos sensores que monitoram a posição das nuvens, o deslocamento das nuvens, e essas informações são úteis para a gente acompanhar o que está ocorrendo na atmosfera no dia a dia e também para ingerir nos modelos de previsão numérica os dados de partida para se prever o futuro. Então, o satélite meteorológico também é usado nesse sentido, para observar a atmosfera e nos dar essas informações, para monitorar o que está acontecendo agora e prever o que vai acontecer no futuro.
0: Legal. Agora, sobre o El Niño, né, que a gente já está aqui falando com os ouvintes, desde o começo do programa, 1 da tarde, a gente começou com uma partilha e os ouvintes também falando das realidades deles, o que eles estão percebendo do tempo. Mas, de fato, muita gente em casa ainda pode não entender o que é esse fenômeno El Niño e qual é a relação que o El Niño tem com o clima.
1: Sim, o El Niño, ele é um fenômeno que a gente chama de variabilidade climática natural, ou seja, ele ocorre de tempos em tempos, naturalmente. Ele é caracterizado pelo aquecimento anômalo, mas esquenta mais do que deveria, né? A região do Pacífico Equatorial, lá perto da linha do Equador.
0: Sim.
1: Numa grande área que vai desde a costa ali do Peru, do Equador, entrando no Oceano Pacífico até a parte central ali do Oceano Pacífico, às vezes até passa um pouco do centro mais para o oeste. Então esse é

0: quando ocorre esse aquecimento naquela região, gera perturbações do sistema climático global como um todo. Geram torres de nuvens muito intensas naquela região que o oceano aqueceu, e essas torres agem como se fossem os perturbadores, como se fosse um impulsador de ondas na atmosfera, que alteram a circulação tanto na direção do hemisfério norte quanto em direção aqui ao hemisfério sul, e em particular a região tropical da América do Sul. Ela recebe um padrão durante os El Niños de ar predominantemente descendente na região norte e na região do nordeste do Brasil. Isso inibe as chuvas lá naquela região. Então o El Niño, por essa perturbação na região tropical lá do Pacífico, que altera a circulação leste-oeste, favorece a descendência do ar e diminui a capacidade de gerar chuvas naquela região tropical. E pelo contrário, aqui na nossa região ao sul da gente, né, na região sul do Brasil, essas ondas atmosféricas favorecem com que os sistemas frontais, o que passam trazendo chuva, ficam mais estacionados ali no sul do Brasil ou se deslocam para o Oceano Atlântico. Então faz com que as chuvas ali na região sul do Brasil aumentem. Então o El Niño, na nossa recepção aqui de como ele atua na gente, ele atua dessa forma. Algo que está ocorrendo lá longe, lá no Pacífico Equatorial, altera toda a circulação global da atmosfera, de modo que a região tropical aqui do Brasil seca e a região sul do Brasil acaba ficando mais úmida, com mais chuvas. E o Brasil central, em geral, tende a ficar mais quente na situação de El Niño.
1: Nossa, então a gente pode dizer que o El Niño, ele seria errado dizer que o El Niño aquecendo ali na região do Pacífico, ele, vamos dizer assim, faz mal no geral, mas afeta mais, vamos dizer assim, afeta mais a América do Sul, seria isso?
0: Isso que eu descrevi é só o impacto na nossa região, porque a gente está aqui.
1: Só Brasil.
0: Mas ele afeta, ele afeta o globo todo.
1: Por exemplo,
0: lá na Austrália, que normalmente tem uma quantidade de nuvem bastante importante lá no norte da Austrália, porque lá tem uma região oceânica que tradicionalmente é um pouco mais quente do que a região aqui da costa da América do Sul. Uhum. Essa torre de nuvens que eu mencionei, que está lá no Pacífico Central, tipicamente ela está lá sobre a Austrália, então chove lá bastante. Quando tem o El Niño, como essa torre de nuvens se desloca para a região de águas quentes no Pacífico Equatorial, lá na Austrália inverte o problema. Lá começa a faltar chuva. O mesmo movimento de ar descendente que tem aqui na América do Sul passa a ter lá também na Austrália, porque Nossa. O ar vai subir lá no Pacífico Equatorial, lá no alto da atmosfera ele vai para leste em direção à América do Sul, desce aqui na região tropical, na região norte e nordeste do Brasil, e lá na região da Austrália o ar sobe lá no Pacífico Equatorial, vai para oeste e desce lá na região da Austrália onde chovia antes, e seca lá também. E não só lá, tem impactos também na África, tem regiões da África que também sofrem com aumento da chuva, diminuição da chuva, associado também a todas essas alterações globais que o El Niño causa. Então, é um fenômeno que ocorre lá no Pacífico Equatorial, mas com impactos em várias regiões do globo, inclusive aqui na América do Sul.
1: Aí, no caso, eu ia fazer essa pergunta com relação justamente ao Brasil, que tem dimensões, cabem duas, três Europas aí dentro do Brasil, é enorme, gigante, e muitas vezes a gente, morando aqui no Brasil, a gente não tem ideia do quanto que o Brasil é grande, né? Então, a maioria da população não tem essa ideia de como que o Brasil é grande, mas, então, no caso, influencia direto no Brasil, porque dá toda essa reviravolta por aqui, né? Vai ser um impacto ambiental muito grande.
0: Exato. Todas essas alterações, elas ocorrem em escala global. E como o Brasil é um país de escala continental, e ele está com uma grande faixa da sua área continental na região tropical, né, que é entre os trópicos e Capricórnio e o trópico do hemisfério norte também, aí a gente está na área de atuação do fenômeno. Uhum. Então a gente recebe claramente o impacto que é maior nas áreas tropicais. Uhum. Quando a gente vai para as áreas mais polares e fora da região tropical, é muito mais difícil de encontrar os sinais do El Niño. Embora haja alguns sinais mais fracos, a maior força dele está na região tropical. E o Brasil está aqui, numa região que ela é fortemente atuada por essas duas interações, né? A questão da alteração da circulação leste-oeste, que causa seca na região tropical, e essas ondas atmosféricas que saem da região equatorial, vão em direção à região polar, fazem uma curvatura ali no meio da Argentina, sobem e chegam aqui no sul do Brasil, e aí aumenta a chuva ali. Então o Brasil está muito bem posicionado nessa área, então ele é muito impactado por ser um país de área continental e grande área na região equatorial.
1: Isso leva, Caio, a gente a tomar um pouquinho mais de cuidado com a saúde em relação a esse El Niño, porque assim, eu já fui em Brasília, por exemplo, e Brasília, pense um lugar seco, onde eu já tive até, por causa da secura, um pouco de sangramento no nariz. É um clima bem diferente mesmo, não é? E eu não sei, né, em relação ao El Niño, como está agora, porque muito foi noticiado que é um El Niño que superaria as expectativas de todos os outros registros, que seria o maior El Niño da história e tudo mais, né? Mas no caso, o que isso pode gerar, principalmente, por exemplo, para quem está no sul, é um risco em relação a tudo que grandes chuvas podem fazer, e ao mesmo tempo no nordeste em relação a grandes secas, o que podem fazer de risco para toda a população, né? No caso, as pessoas têm que estar atentas também a essa realidade do El Niño, né?
0: Exato. Então, sabendo que existe essa grande característica propícia do Brasil central estar mais quente e em geral a região tropical, região norte e nordeste mais seca, essas regiões vão estar mais propícias a esses problemas de saúde associados a condições de pouca umidade. Uhum. Então é importante as pessoas acompanharem, além da informação do longo prazo, que a gente está falando aí o que vai ocorrer de agora até o fim do ano, né? Então, acompanhar também as informações de previsão do semana a semana e dia a dia. Sim. Que a gente vai ter uma ideia melhor do que vai estar sendo esperado para os próximos dias, para os próximos 15 dias, para os próximos 30 dias. E o que vai estar esperado para a condição nessa escala que a gente pode tomar algum tipo de decisão. Então, se você sabe que você tem algum problema de saúde e tem uma viagem marcada para o Brasil Central ou para a região Nordeste e não pode estar exposto a excesso de calor ou pouca umidade, é melhor repensar a sua viagem, deixar para depois que passar o El Niño, ano que vem, se você puder escapar dessa situação. É uma das possíveis precauções que a população pode tomar. E ao mesmo tempo, lá no sul, como tem essa condição mais favorável de ter um período com chuvas mais abundantes, a mesma coisa. Se você tiver como evitar ir a turismo, por exemplo, para o sul do Brasil, de agora até o fim do ano, é uma boa ideia, porque existe uma grande probabilidade de que vai ter um volume de chuva acumulado muito grande ao longo de toda a nossa primavera e muito provavelmente também no verão. Então, essas precauções mais de cunho geral são possíveis, mas sempre lembrando que é importante acompanhar as previsões de curto prazo, porque pode ser que tenha uma previsão das próximas duas, três semanas que indiquem que a próxima semana vai ser uma semana seca no sul do Brasil, por exemplo.
1: Sim.
0: E a gente tem uma confiança de que na primeira semana a previsão tem uma qualidade bem melhor do que na segunda, do que na terceira, do que na quarta. Então até dá para se ajustar aí nesse cenário, né, e tomar alguma decisão e aproveitar as janelas aí de oportunidade para, apesar de estar numa situação de El Niño, que existe essa grande chance de muita água lá no sul, achar algumas janelas que podem te ajudar a fazer alguma atividade ou fazer alguma viagem que você precisa de um tempo seco, por exemplo.
1: Ô Caio, olhando para o futuro, no caso, e eu quero aqui aproveitar e trazer, para a gente trazer esclarecimento também para o nosso ouvinte, porque tem muita gente que acompanha, não é? Agora, inclusive, temos ouvintes do sul do Brasil, temos ouvintes da Bahia, temos ouvintes ali da região de Campinas, que estão ligados conosco em rede, mas é importante a gente trazer, porque na internet se veicula muita coisa, e aí uma palavra também de vocês pode ajudar nessa, num esclarecimento que às vezes tem gente que quer, como é que eu posso dizer, às vezes a pessoa ela quer ser meio que um cavaleiro do apocalipse, né? E daí, olha, o El Niño e tal, o mundo vai acabar, né? Tô exagerando aqui um pouco, mas tem gente que até já fala, não, faz a sua mochila de emergência e tudo mais, né? Mas de fato, como é que é para se preparar para os efeitos do El Niño? O que a pessoa pode fazer em relação a isso? Ou é algo realmente que gere preocupação um pouco acentuada, ou é algo que seja mais simples da pessoa viver em casa? Porque na internet, infelizmente, tem muita gente que fala muita coisa e pode acabar chegando informações erradas para as pessoas, né?
0: Então, o El Niño, ele tem esse sinal claro que a gente conhece e está previsto. Então, é lógico que existe uma grande preocupação em função dos grandes impactos que uma situação de excesso de chuva ou de muita falta de chuva podem gerar. Uhum. Mas não é nada que se tenha que ter um pavor completo, porque, como eu mencionei, é um fenômeno de variabilidade natural, sempre ocorreu e sempre vai continuar ocorrendo. Sim. Então a gente tem que se atualizar em relação às informações de longo prazo, até o fim do ano, que é esse padrão cenário que a gente está entrando aí, do trópico mais seco e o sul mais úmido, e acompanhar o que está acontecendo no dia a dia. Agora no sul do Brasil tem chovido bastante lá, então o pessoal tem que acompanhar as previsões do dia a dia e ver o que dá para planejar, se está previsto um ciclone extratropical muito forte com ventanias, ou se vai passar uma frente fria ali com descarregar muita chuva. É o esperado para essa época do ano, do ponto de vista normal da situação meteorológica, e agora com o El Niño é exacerbada essa situação. Então vai ter uma frequência importante desses fenômenos ocorrendo lá. Mas não é nada de se achar que é o fim do mundo. É uma questão de ficar de olho, ouvir os órgãos oficiais, que é nós aqui na informação meteorológica, que a gente passa para os órgãos do governo, a gente passa informações para o INMET, para o SEMADEM, para várias áreas do IBAMA, e esses órgãos vão orientar a Defesa Civil, vai orientar a população o que fazer. Então, é estar atento e ficar de olho na informação oficial. Essa é a recomendação. Não ficar iludido ou abismado com informações que podem gerar um caos e achar que o mundo vai acabar, que não é bem por aí. A gente sempre teve isso, vai ter impactos importantes, obviamente, que algumas regiões vão sofrer, mas a gente não pode também ficar chegando para a população e falar, ó, o mundo vai acabar, vocês têm que correr, fazer alguma coisa extraordinária agora. Verdade. Não, vive a vida dia a dia, mas se prepara com as informações oficiais. Essa é a melhor estratégia aí do ponto de vista nosso aqui da parte de informação meteorológica e climática.
1: Legal, e então no caso, até falando aqui, né, pegando o gancho com você, Caio, você que está ouvindo agora, acredito eu, pelo que a gente tem de informação e como meio de comunicação mesmo, até a Defesa Civil é o canal mais curto entre os órgãos públicos e o povo. Então você que está ouvindo, quando você ouvir algo da Defesa Civil, você pode saber que antes o INPE já mandou para a Defesa Civil, né? Já mandou, não é isso, cara? Então fica mais fácil assim, né? A pessoa acompanha a Defesa Civil, que ela já está na ponta da informação para o povo, né?
0: Isso, e não é só a informação do INPE. A Defesa Civil se alimenta de informações de vários órgãos de meteorologia do país.
1: Legal.
0: Inclusive o Instituto Nacional de Meteorologia, o SEMADEM, que toma conta da questão dos desastres, dos deslizamentos, que é a parte hidrológica e de riscos de desmoronamento, de encostas. Então existe todo um sistema oficial de informação do país que a Defesa Civil se alimenta para passar para a população. Então aí que está a informação. Então a gente, todos os órgãos federais alimentam a Defesa Civil e a Defesa Civil está preparada para ajudar em todos esses casos.
1: Bacana, bacana. Olha, Caio, de verdade eu quero agradecer e muito pela sua disposição de estar aqui conosco na Rádio Canção Nova. Deus abençoe de coração o trabalho de vocês, tudo que vocês fazem aí no CPTEC e INPE. Sem dúvida nenhuma, é uma colaboração muito grande e muito valiosa que a gente tem no dia a dia. E talvez muitos ouvintes em casa não tinham a dimensão do trabalho de vocês e agora estão tendo um pouquinho mais dessa noção com essa entrevista. Então, o nosso muito obrigado de verdade a você ter reservado esse pedaço de tempo do seu dia, do seu trabalho, para conversar com a gente aqui na Rádio Canção Nova.
0: A gente que agradece a oportunidade aqui do INPE, né? Nos colocamos à disposição para sempre atender, sempre que for solicitado, pode entrar em contato com a gente, que a gente está aqui para isso mesmo. Muito obrigado.
1: Tá, nós que agradecemos, Deus abençoe, uma boa tarde para você.
0: Boa tarde.
1: Bem, agora nós acabamos de falar então com o Caio Coelho, cientista climático e pesquisador titular do Centro de Previsão do Tempo e Estudos Climáticos, CPTEC, e faz parte do Instituto Nacional de Pesquisas Espaciais, o INPE. A gente vai de música agora e depois a gente continua com o nosso Conexão Canção Nova aqui na Rádio Canção Nova.

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1: Ah, que coisa linda, minha gente. Quem curtiu a entrevista aí, levante a mão e diga eu. Que maravilha, gente. Deus abençoe. Um abraço pra Marli de Lins, São Paulo, ligada com a gente aqui no Conexão Canção Nova. Deus abençoe você, Marli. Vamos que vamos. Um abraço pro Adriano de São Paulo. Orlando, toca aí a nova do Rosa de Saron, Mãe dos Aflitos. Um abraço pra toda a equipe da Rádio Canção Nova. Valeu, Adriano. Um abraço pra Daiane Nepomuceno, Minas Gerais. Boa tarde. Eu quero ouvir a música Redenção, se possível. Daiane Gama, de Nepomuceno, Minas Gerais. Aqui tá uma chuvinha abençoada, moro na roça. Obrigado, Daiane. Aproveita aí, viu? Deus abençoe de coração. Um abraço pra Carla Teles, de Petrópolis, Rio de Janeiro. Eu amo a Canção Nova. Nós amamos vocês também. Um abraço pro Leonardo de Martinópolis, São Paulo. Deus abençoe você, meu irmão. Obrigado, Deus abençoe também. Um abraço para a Zélia de Vitória da Conquista, na Bahia, também ligada com a gente aqui. Noêmia Pereira de Melo, de Vazante, Minas Gerais, também ligados com a gente aqui. Josiane de Aparecida, São Paulo, também pedindo música. Obrigado. Mas primeiro a gente vai tocar essa, Mãe dos Aflitos, música do Rosa de Saron, lançamento também aqui na nossa Rádio Canção Nova.

0: Amém.
1: É, minha gente, aí, lançamento, olha, agora tem a participação de Fernando Machado, direto de Vitória da Conquista, na Bahia. Fala, Fernando.
2: Boa tarde, meu irmão. Tudo na paz. Louvado seja nosso Senhor Jesus Cristo. Ô, meu irmão, aqui é Fernando Machado, de Vitória da Conquista, na Bahia. É, meu irmão, nunca vi tanto calor aqui em Vitória da Conquista como tá fazendo agora. Mas é assim mesmo. Deus sabe o que faz e a gente não sabe o que diz. Se for possível, meu irmão, você toca para nós aí. O mar é Deus e o barco sou eu. E peço, irmãos, orações pela minha família, o meu trabalho, a minha vida, que nosso Senhor e Nossa Senhora nos abençoe. Alô, meu irmão, fica com Deus, nosso Senhor e Nossa Senhora que cubra vocês com o manto sagrado.
1: Obrigado, meu querido. Deus abençoe. Tá aí, Padre Jonas Habib. Participação de Padre Léo também, né? Em memória. Os dois em memória agora. Não dá mais pra voltar.

0: para voltar. O barco já está em alto mar. Intercede por nós. Contamos com você, Padre Léo.
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2: É, minha gente, música linda e música cheia de emoção, é assim que acontece. E você também aproveita junto conosco este momento aqui no Conexão Canção Nova. Pois é, minha gente, a gente aproveita e reforça pra você, não é? El Niño tá aí influenciando as condições climáticas do Brasil. A previsão mais recente indica a possibilidade de um fenômeno muito forte entre outubro e dezembro. Já estamos em outubro. Impactos diferentes conforme cada região, mas nem por isso a gente vai deixar a coisa de qualquer jeito, né? A orientação é acompanhar as informações oficiais e estar preparado. Primeiro, acompanhe a previsão do tempo dia a dia e semana a semana, como o Caio falou aqui, e os alertas de órgãos oficiais. Se você mora numa área que é sujeita a alagamento, que é sujeita a enchente, deslizamentos, você precisa conhecer locais seguros, caso haja necessidade, e saiba quais são as orientações da Defesa Civil. Então você segue, porque a gente segue artista, a gente segue músico, a gente segue isso e aquilo. Você segue a Defesa Civil da sua cidade, do seu estado. Isso é importante dizer. Cadastre o seu celular, por exemplo, para receber os alertas da Defesa Civil. Olha aí, é possível enviar o CEP por SMS para o número 4199. Olha só, 4199. Você tem um alerta da Defesa Civil no seu celular. Olha que beleza. E o quarto, não espere o evento acontecer para depois se informar. O governo federal mantém uma página especial sobre o El Niño, reunindo previsões, impactos e orientações para cada região do país. Então, vamos lá. Preparação começa com informação. Sempre estando atento, acompanhando canais oficiais e cuidando de você e da sua própria família. Isso aí é o essencial, é o primordial. Então, vamos seguindo sempre nessa linha. Que Deus abençoe muito. 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Bem, e eu quero agradecer a cada um que participou com a gente aqui no Conexão Canção Nova. Bem, e tem aqui a música, deixa eu ver, cadê a música, gente? Que ela pediu uma música Redenção, tô querendo lembrar quem foi que pediu, a Daiane de Nepomuceno, Minas Gerais. Obrigado, Daiane, Deus abençoe. É a última música de hoje, um grande abraço para vocês, Deus abençoe, até o próximo Conexão Canção Nova. Lembrando que a gente vai ter também a Hora da Misericórdia daqui a pouco e depois o Tarde Especial com Ronaldinho do Brasil, direto de Brasília, tá bom? Um abraço a todos que acompanharam com a gente. Deus abençoe, gente. Tchau, tchau.

Efésios capítulo 1, versículo de 7 a 8. Nesse Filho, pelo seu sangue, temos a redenção, a remissão dos pecados, segundo as riquezas da sua graça, que derramou profusamente sobre nós, em torrentes de sabedoria e de prudência.

0: Glória a ti, Jesus. 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
2: Sabemos que tudo contribui para o bem daqueles que amam a Deus, daqueles que são chamados segundo o seu desígnio. 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
5: A paz de Jesus, o amor de Maria, que a alegria do Espírito Santo esteja sempre no seu coração. A você que nos acompanha pela Rádio Canção Nova, uma ótima tarde. Estamos começando essa hora toda especial da Divina Misericórdia aqui pela Rádio Canção Nova 89.1 em Cachoeira Paulista, São Paulo. Sou eu, Edésio Luiz, membro aqui da Canção Nova. Junto comigo está o Edmar, também o Ricardo Ida. Vamos estar rezando com você nessa hora. Por isso, queremos já fazer um convite a você a participar conosco para pedir ao Pai do Céu a sua infinita misericórdia em nome de Jesus. Nosso WhatsApp é o 12 99145-5871. 12 99145-5871. Não esqueça de colocar o seu nome, a cidade de onde você está nos ouvindo e a sua intenção. Está começando agora a Hora da Misericórdia.

0: Com Deus Vencerei, com Salete Ferreira e Tiago Tomé.
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0: Pai das misericórdias e Deus de toda a consolação, ouvi-nos. Essa é a hora de grande misericórdia para nós e para todo mundo. Nessa hora, nada negarei a alma que me pedir em nome da minha paixão. Essa é uma promessa de Jesus no diário de Santa Faustina, onde diz isso para Santa Faustina, está dizendo para o Edésio, para você, para o Ricardo, para o Edmar, que está aqui, está dizendo para nós, nada negarei a alma que me pedir em nome da minha paixão. E para isso, nós vamos apresentar então a ele as nossas intenções, as intenções dos irmãos que estão partilhando conosco, colocando primeiramente em ação de graças pelo dom da vida dos irmãos que estão fazendo o aniversário no dia de hoje. Hoje é dia 7 do mês de outubro de 2026, dia de Nossa Senhora do Rosário, já pedindo a intercessão de Nossa Senhora por todos nós. O Sandro Barzella é de São José do Rio Preto. Grande amigo nosso, Sandro, um grande abraço, irmão. O Gustavo Melo, também de São José do Rio Preto, completando mais um ano de vida hoje. A Maria Isabel, da comunidade Canção Nova. A Maria de Lourdes, também da comunidade Canção Nova, na missão do Paraguai. A Clara Xavier, da comunidade Canção Nova, que é a mamãe aqui da Juliana. O padre Roger Luiz, da comunidade Canção Nova, também o nosso querido presidente eleito. E o Rinaldo Rosa completam mais um ano de vida hoje. Você tem aniversariantes da sua família, dos seus amigos, vizinhos? Apresente a Jesus agora nesse momento. Colocamos também as intenções da nona, da Manu, né? A pequena criança Manu, filha da Flávia e também do Fabiano, pedindo por ela esse milagre, pedimos a eles. Também a dona Rosalina, a Rosana, que são a minha cunhada e minha sogra, o padre Marlon Múcio, o padre Lucas Gonçalves, a dona Maria Alzira dos Santos, que é a vovó aqui do Felipe de Piquete, que está internada, queremos rezar por ela, colocamos no coração de Jesus. Rezamos também pelo Felipe, que trabalha conosco na edição da rádio, pela recuperação da cirurgia dos olhos. Colocamos aqui as intenções do Marcos de Abaité, Minas Gerais, rezando pela família, a Maria Aparecida da cidade Aparecida, colocando as suas intenções, em especial a filha Jennifer. Colocamos a Maria Luzinete, Deus abençoe, ela é da cidade de Paraíba do Sul, Rio de Janeiro, colocamos suas intenções. Rogério Edson da cidade de Cruzeiro, rezando pela família. Odete de Tapicerica da Serra, São Paulo, também pela família e a cura da visão do Pedro Antônio. O Luiz Carlos Manfrim, de São José do Rio Preto, por todas as suas intenções, meu irmão. Gilvan, da cidade de Potim, rezando conosco por todas as famílias e pelas almas do purgatório. Francinete, da cidade de Brasília, mandando a sua doação aqui. Muito obrigado, Francinete. Deus abençoe muito, Deus lhe pague por todo o carinho por nós. Dona Raquel, aqui de Cachoeira Paulista, Deus abençoe, Dona Raquel. A senhora e toda a sua família, também rezamos aqui por todas as suas intenções que a senhora tem confiado a Deus, confiando e acreditando na misericórdia. A Sandra da Logo, de Taboão da Serra, Deus abençoe, Sandra.

0: rezando por você, por sua família, por suas intenções que você trouxe aqui, Sandra, o Afonso da cidade de Potim, também reza conosco por toda a família Diniz, a Laura da cidade de Padre Carvalho, Deus abençoe minha irmã. Colocamos todos os enfermos nessa hora da misericórdia. A Maria Aparecida, da cidade de Brasília, no Distrito Federal, trazendo as suas intenções. O Sérgio e a Paula, do bairro de Pinheiros, Lavrinhas, colocando as famílias, os enfermos, idosos, pelas almas do purgatório e pelos agonizantes dessa hora. Mirilaine Silva, Deus te abençoe, minha irmã, de Bebedouro, São Paulo, rezando pelo Rafael Dias da Silva. O Wesley, da cidade de Barbacena, Minas Gerais, rezando conosco pela família e por um processo na justiça. A Catarina, da cidade de Cruzeiro, reza conosco também. E colocamos o Rony, da cidade de Belém do Pará, apresentando toda a sua família. E quero acolher aqui nos estúdios da Rádio Canção Nova o meu irmão de comunidade, o Ricardo Ida. Boa tarde, Ricardo. Seja bem-vindo, meu irmão.
1: Boa tarde, Edésio. Boa tarde a todos os ouvintes.
0: Amém. Intenções para rezarmos juntos, meu irmão?
1: Eu quero colocar o coração da igreja, o Santo Padre, o Papa Leão XIV, as vocações sacerdotais, religiosas, as almas do purgatório, principalmente aquelas mais esquecidas que precisam receber a oração. Essas são as minhas intenções e a todos aqueles que pediram as nossas orações, espalhados por todas as caixinhas da chácara, mas também aquelas que vêm até nós, as pessoas que hoje eu tenho a graça de dirigir, de ser formador, quero colocar todas essas pessoas no coração, na misericórdia de Deus.
0: O Ricardo Ida, meu irmão de comunidade, já há quantos anos?
1: 18 anos.
0: 18 anos já. E hoje ele trabalha no setor, que é um setor muito bonito, que cuida do grupo de amigos da Canção Nova, né? Como é que é?
1: Exatamente.
0: Esse grupo de amigos da Canção Nova.
1: Existe a central do grupo de amigos, que é responsável pelos grupos de amigos espalhados pelo Brasil. Hoje nós estamos com 29 grupos de amigos. Então, ali que sai dali, a gente cuida desses grupos, a gente envia as formações que nós preparamos, nós damos todos os devidos cuidados que temos que ter, nas aberturas de novos grupos de amigos, tudo passa ali por nós.
0: Sim. Como é que é o grupo de amigos? Vamos supor, a pessoa está lá numa cidade longe, tá, e quer formar, o que, que é o grupo de amigos?
1: Exato.
0: Como poder ajudar a Canção Nova?
1: Bom, primeiramente são pessoas que foram alcançadas pela evangelização da Canção Nova, então existe um amor pela obra da Canção Nova, e aí ele sente o desejo de querer fazer algo a mais.
0: Sim.
1: De participar dessa companhia de pesca que o Padre Jonas deixou como uma companhia de pesca. Então, os grupos de amigos é parte dessa companhia de pesca. Tá? Então, se a pessoa tem desejo, existe um grupo, não precisa ser um grupo grande, não, mas existe um grupo que ama a Canção Nova, juntamente com seu pároco, com a autorização do pároco, desejo iniciar um grupo de amigos Canção Nova naquele local. Então, daí é só entrar em contato com o grupo, no e-mail grupodeamigos@cancaonova.com. Eu mesmo cuido desse e-mail e a gente começa a conversar, a gente manda todos os procedimentos, tudo aquilo que é a vocação, que é a missão própria do grupo de amigos Canção Nova, daí tira dúvida nesse e-mail com a gente.
0: Interessante que no grupo de amigos, a partir do grupo de amigos, a pessoa vai conhecendo mais a Canção Nova e ali vai descobrindo também vocações, né? Quantas e quantas vocações, tanto para a comunidade cancional, mas mais para a igreja.
1: Mas isso é bonito. Um dos frutos que a gente toca, Edésio, onde existe um grupo de amigos, é exatamente isso. É, da pessoa sente que tem um chamado ainda mais. Por exemplo, nós temos hoje 3 imersões que começou pelo grupo de amigos. No Chile, era o grupo de amigos, agora é uma imersão, como quase que uma frente de missão Canção Nova.
0: Sim.
1: Itapetininga era grupo de amigos, agora é uma imersão. Belém era grupo de amigos, agora é uma imersão. Hoje, lá em João Pessoa, nós temos o grupo de amigos que agora tem uma célula missionária. Ou seja, do grupo de amigos, Também, e não somente isso, tem do grupo de amigos, agora mesmo no nosso encontro nacional, que é o acampamento que acontece todo ano, e nós tivemos agora há poucos dias, o padre Joaquim, na celebração, ele disse que a vocação dele nasceu dentro do grupo de amigos. Então, hoje ele é um padre na Canção Nova. E tem outros também testemunhos.
0: Então, o grupo de amigos são irmãos que amam a Canção Nova. Se você ir na sua cidade... ama a Canção Nova, tem esse desejo, entre em contato. grupodeamigos@cancaonova.com, grupodeamigos@cancaonova.com. Colocando as outras intenções aqui também do Marcos de Abaité, Marcos é de Mauá, São Paulo. Marcos, um abraço, meu irmão, rezando por você, por sua família, por todos que necessitam, pelo dom da vida e também pelo seu trabalho, colocamos nessa hora da misericórdia. A Andrea é de São João Nepomuceno, Minas Gerais. Deus abençoe, Andrea, você e a sua família. Colocamos aqui os filhos Mateus e Júlia Gomes no coração de Jesus misericordioso. Apresentamos os doentes, os agonizantes dessa hora. Também o Júlio César da cidade de Leopoldo, Minas Gerais. Rezamos aqui pelo nosso projeto da Minha Almas. Chegamos, graças a Deus, a 20%. Quero agradecer a cada sócio evangelizador que tem rezado e contribuído e nos ajudado na evangelização, pelos seus familiares. Rezamos aqui pelo Edmar, você, Edmar, a Flávia, seu filhão João, toda a sua família, e com vocês, toda a família Canção Nova, todos os membros missionários da comunidade Canção Nova, a Márcia, da cidade de Belém do Pará, está rezando conosco por sua saúde mental. Também o Tarcísio de Guaratinguetá se une em oração conosco. O Davi também é de Guaratinguetá, rezando conosco nessa hora da misericórdia. Por vocês, com suas intenções e as intenções que estão aí no seu coração, rezemos juntos o Terço da Divina Misericórdia.
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0: Pelo sinal da Santa Cruz, livra-nos Deus nosso Senhor dos nossos inimigos. Em nome do Pai, do Filho e do Espírito Santo.
1: Amém.
0: Amém. Pai nosso, que estais nos céus, santificado seja o vosso nome. Venha a nós o vosso reino. Seja feita a vossa vontade, assim na terra como no céu.
1: O pão nosso de cada dia nos dai hoje. Perdoai as nossas ofensas, assim como nós perdoamos a quem nos tem ofendido. E não nos deixeis cair em tentação, mas livrai-nos do mal. Amém.
0: Ave Maria, cheia de graça, o Senhor é convosco. Bendita sois vós entre as mulheres e bendito é o fruto do vosso ventre, Jesus.
1: Santa Maria, Mãe de Deus, rogai por nós, pecadores, agora e na hora de nossa morte. Amém.
0: Creio em Deus Pai, Todo-Poderoso, Criador do céu e da terra. E em Jesus Cristo, seu único Filho, nosso Senhor, que foi concebido pelo poder do Espírito Santo, nasceu da Virgem Maria, padeceu sob Pôncio Pilatos, foi crucificado, morto e sepultado, desceu à mansão dos mortos, ressuscitou ao terceiro dia, subiu aos céus, está sentado à direita de Deus Pai Todo-Poderoso, de onde há de vir a julgar os vivos e os mortos. Creio no Espírito Santo, na Santa Igreja Católica, na comunhão dos santos, na remissão dos pecados, na ressurreição da carne, na vida eterna. Amém. Eterno Pai,
1: eu vos ofereço
0: o corpo e o sangue, a alma e a divindade de vosso diletíssimo Filho, nosso Senhor Jesus Cristo, em expiação dos nossos pecados e os do mundo inteiro.
1: Pela sua dolorosa paixão,
0: tende misericórdia de nós e do mundo inteiro.
1: Pela sua dolorosa paixão,
0: tende misericórdia de nós e do mundo inteiro.
1: Pela sua dolorosa paixão,
0: tende misericórdia de nós e do mundo inteiro.
1: Pela sua dolorosa paixão,
0: tende misericórdia de nós e do mundo inteiro.
1: Pela sua dolorosa paixão,
0: tende misericórdia de nós e do mundo inteiro.
1: Pela sua dolorosa paixão,
0: tende misericórdia de nós e do mundo inteiro.
1: Pela sua dolorosa paixão,
0: tende misericórdia de nós e do mundo inteiro.
1: Pela sua dolorosa paixão,
0: tende misericórdia de nós e do mundo inteiro.
1: Pela sua dolorosa paixão,
0: tende misericórdia de nós e do mundo inteiro.
1: Pela sua dolorosa paixão,
0: tende misericórdia de nós e do mundo inteiro.
1: Eterno Pai,
0: eu vos ofereço o corpo e o sangue, a alma e a divindade de vosso diletíssimo Filho, nosso Senhor Jesus Cristo, em expiação dos nossos pecados e os do mundo inteiro, pela sua dolorosa paixão.
1: Tende misericórdia de nós e do mundo inteiro.
0: Pela sua dolorosa paixão.
1: Tende misericórdia de nós e do mundo inteiro.
0: Pela sua dolorosa paixão.
1: Tende misericórdia de nós e do mundo inteiro.
0: Pela sua dolorosa paixão.
1: Tende misericórdia de nós e do mundo inteiro.
0: Pela sua dolorosa paixão.
1: Tende misericórdia de nós e do mundo inteiro.
0: Pela sua dolorosa paixão.
1: Tende misericórdia de nós e do mundo inteiro.
0: Pela sua dolorosa paixão.
1: Tende misericórdia de nós e do mundo inteiro.
0: Pela sua dolorosa paixão.
1: Tende misericórdia de nós e do mundo inteiro.
0: Pela sua dolorosa paixão.
1: Tende misericórdia de nós e do mundo inteiro.
0: Pela sua dolorosa paixão.
1: Tende misericórdia de nós e do mundo inteiro.
0: Eterno Pai,
1: eu vos ofereço o corpo e o sangue, a alma e a divindade de vosso diletíssimo Filho, nosso Senhor Jesus Cristo, em expiação dos nossos pecados e os do mundo inteiro. Pela sua dolorosa paixão,
0: tende misericórdia de nós e do mundo inteiro.
1: Pela sua dolorosa paixão,
0: tende misericórdia de nós e do mundo inteiro.
1: Pela sua dolorosa paixão,
0: tende misericórdia de nós e do mundo inteiro.
1: Pela sua dolorosa paixão,
0: tende misericórdia de nós e do mundo inteiro.
1: Pela sua dolorosa paixão,
0: tende misericórdia de nós e do mundo inteiro.
1: Pela sua dolorosa paixão,
0: tende misericórdia de nós e do mundo inteiro.
1: Pela sua dolorosa paixão,
0: tende misericórdia de nós e do mundo inteiro.
1: Pela sua dolorosa paixão,
0: tende misericórdia de nós e do mundo inteiro.
1: Pela sua dolorosa paixão,
0: tende misericórdia de nós e do mundo inteiro.
1: Pela sua dolorosa paixão,
0: tende misericórdia de nós e do mundo inteiro.
1: Eterno Pai,
0: eu vos ofereço o corpo e o sangue, a alma e a divindade de vosso diletíssimo Filho, nosso Senhor Jesus Cristo, em expiação dos nossos pecados e dos do mundo inteiro. Pela sua dolorosa paixão,
1: tende misericórdia de nós e do mundo inteiro.
0: Pela sua dolorosa paixão,
1: tende misericórdia de nós e do mundo inteiro.
0: Pela sua dolorosa paixão,
1: tende misericórdia de nós e do mundo inteiro.
0: Pela sua dolorosa paixão,
1: tende misericórdia de nós e do mundo inteiro.
0: Pela sua dolorosa paixão,
1: tende misericórdia de nós e do mundo inteiro.
0: Pela sua dolorosa paixão,
1: tende misericórdia de nós e do mundo inteiro.
0: Pela sua dolorosa paixão,
1: tende misericórdia de nós e do mundo inteiro.
0: Pela sua dolorosa paixão,
1: tende misericórdia de nós e do mundo inteiro.
0: Pela sua dolorosa paixão,
1: tende misericórdia de nós e do mundo inteiro.
0: Pela sua dolorosa paixão,
1: tende misericórdia de nós e do mundo inteiro.
0: Eterno Pai, eu vos ofereço o corpo e o sangue, a alma e a divindade de vosso diletíssimo Filho, nosso Senhor Jesus Cristo, em expiação dos nossos pecados e os do mundo inteiro.
1: Pela sua dolorosa paixão,
0: tende misericórdia de nós e do mundo inteiro.
1: Pela sua dolorosa paixão,
0: tende misericórdia de nós e do mundo inteiro.
1: Pela sua dolorosa paixão,
0: tende misericórdia de nós e do mundo inteiro.
1: Pela sua dolorosa paixão,
0: tende misericórdia de nós e do mundo inteiro.
1: Pela sua dolorosa paixão,
0: tende misericórdia de nós e do mundo inteiro.
1: Pela sua dolorosa paixão,
0: tende misericórdia de nós e do mundo inteiro.
1: Pela sua dolorosa paixão,
0: tende misericórdia de nós e do mundo inteiro.
1: Pela sua dolorosa paixão,
0: tende misericórdia de nós e do mundo inteiro.
1: Pela sua dolorosa paixão,
0: tende misericórdia de nós e do mundo inteiro.
1: Pela sua dolorosa paixão,
0: tende misericórdia de nós e do mundo inteiro.
1: Deus Santo, Deus Forte, Deus Imortal, tende piedade de nós e do mundo inteiro. Deus Santo, Deus Forte, Deus imortal, tende piedade de nós e do mundo inteiro. Deus Santo, Deus Forte, Deus imortal, tende piedade de nós e do mundo inteiro.
0: Em nome do Pai, do Filho e do Espírito Santo. Amém. Ó sangue e água, que jorrastes do coração de Jesus, como fonte de misericórdia para nós, eu confio em vós.

0: Deus Excelso com Orlando Júnior e antes, Rogerinha Moreira, Deus Está.
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0: Pai das misericórdias e Deus de toda a consolação, ouvi-nos. Quero mandar um abraço aqui para Amanda, é de Gurupi, Tocantins. Deus abençoe, Amanda, você rezando sempre conosco aqui pela Rádio Canção Nova. Também quero colocar aqui no Coração de Jesus Misericordioso o Walter Cortes. Ele é membro do AA na cidade de Cataguases, Minas Gerais. E ele diz assim: qual a possibilidade de fazer uma divulgação do grupo que eu frequento com o objetivo de alcançar os amigos e as pessoas que estão sofrendo nas garras do álcool? Então você pode colocar no Coração de Jesus Misericordioso que queremos rezar por todos esses irmãos que sofrem na dependência química do álcool. Então queremos rezar por você, meu irmão, por todos os irmãos que estão passando por isso e por essa intenção que você colocou aqui, todos os grupos que fazem parte também do AA, para que continuem firmes. Ontem, um testemunho ontem, Ricardo, fui levar a Heloína lá, a minha esposa, lá na rodoviária de Aparecida, para pegar o ônibus para Guarapuava, onde ela já está lá, graças a Deus. Vi a mamãe dela, e tinha um jovem que estava saindo da Fazenda da Esperança. Completou 7 meses, né, o tratamento dele. Daí ele estava partilhando isso. Como eu perdi tudo na minha vida com drogas. E hoje estou voltando para casa. Não tenho mais a esposa, né? Que a esposa separaram. Tenho as duas filhas, uma de, acho que é de 8 ou de 10. E ele está falando isso da luta que é a cada dia para libertar. Mas ele falava assim: mas sem a espiritualidade, sem Deus, não tem como se libertar. Então nós queremos rezar por todos os nossos irmãos que estão na dependência química, estão na dependência do álcool. Eu já fui um alcoólatra também. Deus me libertou. E hoje estou aqui divulgando, dizendo isso. Tenha coragem, que dá certo. Deus faz tudo por você, porque Ele nos ama muito. Ana Amélia de Guaratinguetá reza conosco também, agradecendo a Deus pelo dom da sua vida. Parabéns. Deus abençoe muito nesse dia todo especial, né? O aniversário, num dia especial de Nossa Senhora do Rosário. Queremos agradecer a Deus pelo dom da sua vida. Agora vamos viver um momento especial com Gotas de Misericórdia. A você que tem o Diário de Santa Faustina, o parágrafo é o 1178. 1178, 1178, que nos diz assim: ó Senhor, meu amor, agradeço-vos pelo dia de hoje, por me terdes permitido aurir tesouros de graças da fonte da vossa insondável misericórdia. Ó Deus, não apenas no dia de hoje, mas em cada instante, colho da vossa insondável misericórdia tudo que a alma e o corpo possam desejar. Vou repetir essa mensagem, pedindo a graça do Espírito Santo sobre nós. Peça também essa ajuda do Espírito Santo para poder entender, para poder saborear essa mensagem, para poder acolher aquilo que Deus quer falar ao seu coração e, principalmente, para poder colocar em prática aquilo que Deus está falando. Nos momentos de dúvida, ó Senhor, meu amor, agradeço-vos pelo dia de hoje, por me terdes permitido aurir tesouros de graças da fonte da vossa insondável misericórdia. Ó Jesus, não apenas no dia de hoje, mas em cada instante colho da vossa insondável misericórdia tudo o que a alma e o corpo possam desejar.
3: Podemos tirar riquezas profundas desse parágrafo. Se você for meditar sobre o seu dia, você vai perceber que tudo é misericórdia de Deus. O fato de você ter acordado hoje, o fato de hoje eu poder, ao acordar, abrir os meus olhos, já é ação da misericórdia de Deus. A misericórdia que, segundo Santa Faustina, é o maior atributo de Deus. É o maior atributo. Deus, ele na sua misericórdia infinita, ele nos dá tudo aquilo que nós necessitamos. E aqui é um aprendizado, um ensinamento para nós cristãos. Que Deus, ele vai permitir tudo aquilo que vai contribuir para o nosso crescimento, para a nossa salvação. Então, até mesmo quando o sofrimento bater a porta da sua casa, do seu coração, é a infinita misericórdia de Deus que está agindo. Então, Deus é tão misericordioso que tudo que acontece na nossa vida é para o nosso bem. Então, se você hoje vive uma situação de dor, uma situação de humilhação, de provas, de uma provação na sua vida, se alguém hoje acordou doente, enferma, ou você está passando, ou é você mesmo que passa por uma situação de grande dificuldade, não se desespere. Não é Deus que abandonou, muito pelo contrário, a misericórdia de Deus está aí, nesta situação. Misericórdia de Deus, ela é tão infinita que ela um dia se encarnou. Jesus é a face dessa misericórdia. Jesus, sendo Deus, se fez homem, veio e habitou conosco, assumindo a nossa natureza humana, menos no pecado, mas em tudo ele se tornou semelhante ao homem. Isso é uma misericórdia, um Deus na sua divindade, no seu eterno, na eternidade se fez história, se colocou na história. Ele veio sofrer conosco, ele veio estar conosco. Essa misericórdia, ela se tornou forma. Ou seja, se você, em tudo que você for meditar, você vai enxergar e vai chegar nessa misericórdia. Por isso que a oração, ó Senhor, meu amor, agradeço hoje por me ter permitido aurir tesouro. Quer dizer, aurir significa você ir fundo, ir no profundo e retirar algo lá do profundo. Deus, na profundidade da misericórdia, do coração dele, um coração que um dia se fez carne, para a gente entender o quanto ele é misericordioso, miséria, ele veio até a miséria. Misericordioso é se fazer pronto, na miséria humana. Ele deixou que o coração dele se cortasse, se abrisse, para ali, como um sinal visível, onde sai a água, onde sai todo o sangue de Jesus, mostrando: eu estou aqui com você, a minha misericórdia está aqui com você. Se você consegue andar, é a misericórdia de Deus. Se você está hoje num leito de hospital, é a misericórdia de Deus. Se você está trabalhando, porque é a misericórdia de Deus. Os dons que você possui é de Deus, então é misericórdia de Deus. Então em tudo precisamos dar graças, em tudo precisamos louvar a Deus. Eu louvo a Deus em todos os tempos, em todos os dias eu preciso agradecer a Deus, mesmo aqueles momentos onde que dos meus olhos escorrem lágrimas, Edésio. É o momento de agradecer a Deus por aquele sofrimento, porque através do sofrimento Deus retira, Deus transforma, Deus produz um efeito da graça dele para nos santificar, para nos purificar, para que um dia a gente chegue também, por misericórdia, entremos um dia na vida eterna. Então é o mar da misericórdia de Deus.
0: Mergulhando nesse mar da misericórdia e acreditando que tudo pode ser mudado pela oração, mas com confiança, né? A confiança em tudo.
3: A confiança.
0: É, a única coisa que Jesus pediu para Santa Faustina:
3: confia na minha misericórdia.
0: Confia na minha misericórdia. Eu achei bonito quando Jesus fala assim: escreve, minha filha, embaixo do quadro, coloca esse escrito: Jesus, eu confio em vós. E essa frase me veio muito a calhar quando eu estava meditando sobre isso, porque tem muitos irmãos protestantes, ou irmãos que não acreditam em Deus.
3: Sim.
0: Mas quando entra na nossa casa, vê o quadro, automaticamente ele vai estar dizendo, né? Porque vai ler: Jesus, eu confio em vós. E através dessa pequena oração, muitos corações já vão sendo transformados.
3: Exatamente. É a única coisa que Jesus pede, e ele se entristece é quando não há confiança nele. Ele já deu prova da misericórdia dele.
0: Sim.
3: Ele, Deus se fez homem. Ele se deixa ser crucificado, morto, tudo pela misericórdia infinita dele. Por quê? Porque ele quis dar a vida dele para nós. Então, tudo que você for refletir na sua vida, o ar que eu estou respirando agora é efeito da misericórdia de Deus. Então, não tem como duvidar, mesmo no momento de dor, mesmo no momento da saudade, como eu vivo há 10 meses, a saudade da minha esposa, a cada manhã eu digo, Jesus, eu confio em vós. Eu só posso confiar em ti.
0: Nós até, em off, nós estávamos compartilhando aqui, né, sobre a Lu, que já está na eternidade.
3: Sim.
0: A esposa, nós falamos sobre isso, né? A saudade é muito grande, né, Ricardo?
3: Muito grande.
0: Parece que passa rápido, mas não é que passa rápido. É que vai se adaptando, né?
3: Exato. Esses dias eu vi uma frase de uma pessoa... que o luto não tem relógio. Não tem prazo de validade. Essa dor vai ficar comigo até o dia da minha morte. Até o dia que eu for encontrar... Porque eu tenho plena convicção... Pela vida da Luciane, ela foi salva, ela está diante de Deus. Então agora eu quero ser salvo também, quero abraçar essa misericórdia de Deus, o tempo que ainda a misericórdia me tem como de tempo de vida ainda, para que eu alcance também o céu. E lá eu vou poder olhar para a face da minha esposa e aí sim, não vai haver mais saudade.
0: Oh, glória! Essa canção vai falando sobre a gratidão. Por isso que precisamos agradecer muito a Deus, pela sua infinita misericórdia, porque Ele deu mais uma oportunidade de estar na presença dEle, mais uma oportunidade de buscá-lo. Amém. Porque só assim nós podemos chegar ao céu.

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possível louvar a Deus ininterruptamente? Creio que sim. Faz da melhor forma o que tens que fazer e estarás louvando a Deus continuamente.

0: Canto de gratidão com nosso querido Peter de Laura, nosso irmão de comunidade, e antes, Aline Brasil cantando Obrigado, Senhor.
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0: Pai das misericórdias e Deus de toda a consolação, ouvi-nos. Que bom saber que não estamos sozinhos, temos família, temos irmãos, temos amigos para viver o dia a dia, né, Ricardo? Ricardo, nosso irmão de comunidade aqui, estamos partilhando isso, que a misericórdia é isso, viver como família e como irmãos é melhor saber que temos um irmão que está rezando por nós. E nós aqui da Canção Nova fazemos isso, né?
3: O próprio fato de você ter irmão já é a misericórdia de Deus.
0: Já é misericórdia de Deus, tudo pela misericórdia.
3: Tudo pela misericórdia.
0: Tudo com, para e com misericórdia. Então você que é ouvinte da Rádio Canção Nova, quero agradecer. Por que eu estou falando isso? Porque temos muitos irmãos que estão ali precisando de uma palavra amiga, e graças ao sócio evangelizador, né? Os irmãos que contribuem com a Canção Nova, nos ajuda a levar a palavra de Deus, a palavra de consolo, a tantos e tantos corações que estão lá necessitados. A gente vê aqui, né? Eu só coloquei o nome das pessoas, as suas intenções, mas tem muitas intenções aqui que é pela família, filho que está nas drogas, filho que morreu, é esposa, esposo que faleceu, aquela dor que não tem nome, né? Não tem como falar assim, hoje eu tô bem, mas daqui a pouquinho, né? Dói, você fica triste, mas quando você ouve uma música, você ouve uma palestra, tudo é para animar os irmãos, né?
3: Tudo é sinal da misericórdia. Tudo é sinal, e nós temos que aproveitar esses momentos, né, Denis? Uhum. De viver cada momento na certeza de que eu tô sofrendo, mas não tô sozinho.
0: Uhum.
3: Deus está comigo, e na generosidade de Deus, ele coloca os irmãos, coloca... Agora mesmo vi o padre Toninho ali, passando. Sim. Ali, esse padre maravilhoso. Deus nos dá tudo aquilo que nós precisamos para continuar. Uhum. A nossa caminhada.
0: Amém. Quero agradecer a sua presença, Ricardo. Deus abençoe.
3: Obrigado
0: muito.
3: Eu.
0: E volte mais vezes.
3: Tá bom, a gente volta sim, tá bom? Deus abençoe, Deus. Amém. Abençoe a todos.
0: Amém. Obrigado também ao Edmar. Deus abençoe. Se Deus quiser, na sexta-feira estarei aqui. Amanhã a Priscila Rodrigues vai estar rezando com você. Amanhã tem uma consulta médica. Queremos resolver logo esse probleminha. Se Deus quiser. Fiquemos na paz de Jesus, amor de Maria. Que a alegria do Espírito Santo esteja sempre no seu coração. Um grande abraço.

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7: O Senhor deu, o Senhor tirou. Como foi do agrado do Senhor, assim aconteceu. Seja bendito o nome do Senhor. Livro de Jó, capítulo 1, versículo 21.
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16:02, agora perdoe-me este terrível atraso. O que é ser relativista? Alfonso Aguijó, fundador de 5 colégios católicos na Espanha, em seu livro É Razoável Crer, conta histórias que nos ensinam grandes verdades. Uma dessas histórias é a seguinte. Um professor chamado Peter Griffith, certo dia, ao dar uma de suas aulas sobre ética, um aluno lhe disse que a moral era uma coisa relativa e que ele, como professor, não tinha o direito de impor-lhe os seus valores. O professor Griffith propôs à sala, então, iniciar um debate sobre a questão e disse àquele jovem: "Tá bem, eu vou aplicar à classe os seus valores e não os meus. Como você diz que não há valores absolutos e que os valores morais são subjetivos e relativos, eu tomo a seguinte decisão. A partir deste momento, todos os alunos desta sala estão reprovados." O rapaz mostrou-se surpreso e protestou, dizendo que aquilo não era justo. O professor Griffith argumentou-lhe: "O que significa para você ser justo? Porque se a justiça é apenas o meu valor ou o seu valor, então não há nenhuma autoridade comum a nós dois. Eu não tenho o direito de impor-lhe o meu sentido de justiça, mas você também não pode impor-me o seu. E como eu aqui sou autoridade nesta sala, então imponho o que acho justo. Claro que você não concorda,

E uma outra coisa, meu rapaz. Você não diz que não gosta do que eu faço, mas que é injusto. Ou seja, quando desce à prática, acredita sem a menor dúvida nos valores absolutos. Meu irmão, minha irmã, verdades existem, padrões existem, regras existem. E porque existem, é que nós estamos bem vivos. E porque existem, é que nós temos uma certa ordem pela qual precisamos viver. Porque é para o nosso bem. Onde não há certeza, valor, regra, padrão, temos uma anarquia. E aí, desculpe, mas é uma bagunça, tudo fora de ordem. Um desequilíbrio total. Não há felicidade aí, porque é cada um por si e Deus por todos. E olhe lá ainda, se quando assim o é, se há quem acredite em Deus. Portanto, o relativismo destrói a ordem, a organização, a natureza. Os relativistas consideram que aceitar qualquer ordem, padrão, é servilismo. Uma torpe escravidão que inibe a liberdade de pensamento, que impede uma forma de pensar elevada e independente. Geralmente essas pessoas são críticas da religião. Sim, os relativistas são críticos da religião. Por quê? Porque a religião nos impõe, e que bom que ela nos impõe, padrões, regras a serem seguidas. C.S. Lewis dizia que, ainda que um homem afirme não acreditar que haja bem e mal, nós vamos ver esse homem se contradizer imediatamente na vida prática. Ainda que a gente encontre qualquer pessoa que diga que não existe certo ou errado, verdade ou mentira, imediatamente essa pessoa vai se contradizer na própria vida. Por exemplo, uma pessoa pode não cumprir a palavra ou não respeitar um combinado, argumentando que isso não tem importância e que cada qual deve organizar sua vida sem pensar nas obrigações. Mas o mais provável é que não tarde muito essa pessoa em dizer, referindo-se a outra pessoa, que é indigno que essa outra pessoa lhe tenha faltado à palavra, lhe tenha deixado de cumprir um combinado, lhe tenha deixado de agir com justiça. Quando não se tem um ponto de referência claro a respeito da verdade, meu irmão, o tal do relativismo nos leva à confusão global entre bem, mal, certo, errado, verdade, mentira, Deus, diabo. E se a gente vai analisar as argumentações com um pouco de detalhe, a gente derruba facilmente a tese do relativismo. Como? Por exemplo, a verdade não é universal, exceto esta verdade que a pessoa acaba de afirmar. Então, isso que ela acaba de afirmar, o relativista, ele vai dizer que isto sim é verdade. Ninguém pode conhecer a verdade, a não ser você, segundo parece, que está dizendo isso. A verdade é incerta, então também é incerto o que você está dizendo. Todas as generalizações são falsas, essa também que você está fazendo. O relativismo se tornou uma ditadura no mundo.

exatamente por isso. Pessoas estão por aí apregoando que não há certo nem errado. Não há certo e nem errado. Cada um faz a sua vida do jeito que quer e o certo é aquilo que acredita. Que não há bem nem mal. Que não há diabo nem Deus. Cada um vive do jeito que quer, acredita no que quer. Isso é o relativismo. E esse relativismo significa que nós não podemos conhecer a verdade em sentido pleno. Cada um tem a sua verdade. E isso é um grande e perigoso engano. Já pensou se cada um tiver a sua verdade? Aí o esposo que é adúltero vai dizer, mas a minha verdade é qual? Eu tenho direito de ter outra mulher. Eu tenho direito de você não invadir a minha individualidade. Essa é a verdade dele. Aí a sua filha, que é uma preguiçosa, que vive trancada, no seu mundinho, fechada, não quer fazer nada, ela vai dizer que ela tem direito a ser daquele jeito e essa é a verdade dela e você precisa respeitar. Grandes e perigosos enganos é quando a gente se deixa levar por isso, de que não existe uma verdade, cada um tem a sua. E é exatamente por isso que muita gente diz por aí que todas as religiões são boas. Você já escutou essa conversa fiada? Todas as religiões são boas. Tem católico dizendo isso, católico praticante dizendo isso. E tem outras pessoas dizendo por aí, cada um faz da sua vida o que quiser. Outro engano perigoso. Enquanto as pessoas vão assim, vivendo no relativismo, gente, elas vão se perdendo. A mente é uma confusão. E sabe o que que a vida perdida, ou viver perdidamente, a mente confusa, o não ter mais nenhum ponto fixo no qual nos orientarmos, o não ter padrão, o não ter algo estabelecido para seguirmos, sabe o que vai gerar? Vai gerar o que nós estamos vendo hoje aí. Pessoas com doenças mentais, depressões, medo terrível da vida, incertezas, inseguranças, crise de identidade. É por isso que tem rapaz que não sabe se é rapaz ou se é moça, tem moça que não sabe se é moça ou se é homem, mudança de sexo, porque a cabeça está confusa. O relativismo de fato domina. E aí tem pai, homem casado, que não sabe mais quais são seus deveres, suas obrigações, seu jeito de agir. E aí a gente vê um infantilismo enorme nas pessoas de 40, 50 anos, são adolescentões de 40, de 50 anos, mulheres adolescentonas, pessoas infantilizadas aos 40 e aos 50 anos, querendo ser aquele adolescentezinho, aquela adolescentezinha de 15 anos, no jeito de falar, no jeito de andar, no jeito de vestir, no jeito de se pintar, de cortar o cabelo, de pintar o cabelo, de se pintar, de se encher de piercings, de se encher ou encher o seu corpo de sinais, de marcas. Adultos infantilizados, porque a ditadura do relativismo os pegou. O engano perigoso os atingiu. E a confusão total. Não há bem, não há mal, não há certo, não há errado. Eu faço o que eu quiser e tudo que eu fizer, o que eu acreditar é que está bom. O certo é o que eu acredito. É viver do jeito que eu quero, que é o certo. Fazer as coisas que eu gosto é que é o certo. Não há limites. Não há regras. E quando não há limite, quando não há regra, quando não há padrão, quando não há verdade, quando não há mentira, então há confusão.
E a confusão leva ao desespero, à desesperança. E é por isso que tem tanta gente por aí dizendo, o que eu estou fazendo nessa vida? Por que eu nasci? O que eu estou fazendo aqui? Chegou-se ao absurdo de não entender que a sua vida é um grande dom, um grande ato de bondade do Criador, e que só quem foi chamado à vida vai ser chamado a contemplar a glória do Criador, a glória de Deus. E que nunca foi um erro nenhuma pessoa ter nascido, foi um presente para esta pessoa que nasceu, ter nascido para viver e para quando morrer contemplar a glória de Deus. Só vai ver a glória de Deus quem nasceu, quem viveu. Quando não se entende isso, então realmente, que fomos atingidos pelo relativismo. Senhor, dá-me certeza, dá-me confiança. Aquela canção de São Francisco, onde houver a mentira, que eu leve a verdade. Onde houver o erro, que eu leve a certeza. Senhor, tem misericórdia do teu povo. É assim que começa o nosso programa de hoje. Muito boa tarde.

Grosso, Juninho Casimiro. E agora, teu valor, Fernanda Silva. Alô, Brasil. Alô, planeta Terra. Quarta-feira nós estamos chegando. Em nome do Pai, do Filho e do Espírito Santo, amém. Os católicos façam o sinal da cruz, os pagãos não precisam. Pagão não precisa, herege também não. Não. Outras religiões, irmãos de outras religiões estão liberados. É, mas se você é católico, em nome do Pai, do Filho e do Espírito Santo, amém. Começamos mais um programa. Que alegria, que festa, faça festa aí conosco. A Canção Nova chegando aí na sua casa nessa tarde. Obrigado por essa recepção, essa acolhida. Nossa, quantos aplausos. Não precisam os fogos, não precisam. Por favor, fique tranquilo, não precisa não, né? Também porque agora tem essa questão dos animais aí, que não podemos mais soltar fogos barulhentos. Mas vamos lá, gente, começou o programa. 16 horas e 23 minutos. Estou feliz, muito agradecido a Deus por mais esta ocasião. Hoje eu acordei e vi que quando eu acordei eu estava vivo. Então se eu acordei, percebi porque eu estava vivo. Então estou aqui, estou bem, agradecido por mais esse dia. Que o Senhor me dá a graça de vivê-lo com você, de contemplar a glória de Deus, de poder louvá-lo, bendizê-lo. É assim que a gente vai. Aninha Beatriz, boa tarde pra você. É você que faz essa voz aí, Ana? Tô percebendo. Claudinho, boa tarde pra você também. Operadores de toda a nossa rede Canção Nova de Rádio, boa tarde. Cidades brasileiras que recebem o som da Canção Nova: Cachoeira Paulista, Gravatá, Pernambuco, Vitória da Conquista, Bahia, São José dos Campos, Curitiba, Paraná, Nova Esperança no mesmo estado, Paulínia, São Paulo, São José do Rio Preto também São Paulo, Cuiabá, Mato Grosso, São Paulo, capital, Brasil, Distrito Federal, tem mais cidades por aí nos ouvindo também. Olha, essas cidades que eu mencionei tem rádio Canção Nova, mas todas as outras da redondeza nos acompanham também. Então saudações a você aí na sua cidade, neste estado brasileiro que nos recebe por uma frequência de rádio, por uma rádio web, você que nos assiste agora no canal do YouTube Canção Nova Brasília aí na sua cidade. Qual é a sua cidade? Qual é o seu estado? Tá fora do Brasil? Qual é o seu país? Já é noite aí nesse país onde você está? Já é o novo dia neste país onde você está? É ainda tarde? Fique à vontade para se manifestar aqui. Venha para cá. Assim, manda seu alô, manda seu abraço. Comente algo que você quiser. E muito obrigado desde já. Vou ficar muito feliz de te receber aqui, tá? 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E desde já, muito obrigado. 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Ok? 4h25 agora, hoje. Que dia é hoje? 7 de outubro. Me dá a mãe do céu, por favor. Hoje é dia de Nossa Senhora do Rosário. Aliás, hoje é dia do Rosário. E hoje é o dia em que nós nos colocamos na presença dela. E colocamos o Brasil também na presença da Mãe do Rosário. E te pedimos, Mãe do Rosário, vencedora de tantas batalhas de Deus, vence a batalha de hoje. E no Brasil, vence a batalha deste mês de outubro, que é a batalha desse processo eleitoral. Vence os males que nós precisamos vencer nesta batalha. Afasta dos rumos do Brasil os males e abre o caminho para uma nação feliz e que sirva a ti, mãe, ao teu filho Jesus. É o que nós pedimos e desejamos. Hoje, 7 de outubro de 2026, é o dia de número 280 do ano. Faltam agora 85 dias para 2027, 85 dias para juntos vivermos, trabalharmos e construirmos com Jesus, Maria e São José este ano santo da graça de Deus do terceiro milênio da era cristã. Hoje é dia dos calvos, os carecas. É, careca é mais fácil, né? Hoje é dia do algodão. Hoje também é dia dos castelos. É dia do perdão e da felicidade. E hoje é dia do Rosário da Virgem Maria. Celebrações importantes, reflexões importantes que podemos hoje trazer para o nosso coração. Também hoje é dia de São Marcos, que foi Papa. Eu vou falar sobre este Papa hoje também, tá? 4h27, vamos cantar com Emanuel Estênio. Maria passa na frente. Põe do começo para a gente cantar tudo aqui. 16 horas e 27 minutos agora.

0: 4h31 agora. A gente precisa fazer um intervalo. Na volta eu vou ouvir aqui você. Eu vou ler a sua mensagem. Aliás, você já mandou também uma mensagem via WhatsApp, DDD 61 30 33 58 58. Fique à vontade, pode mandar. Já a gente te escuta aqui na sequência do programa, tá bom? Meninos, 3 minutinhos e a gente volta já.
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6: 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Santa Giana Beretta Mola.
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0: Fala, Ronaldo, beleza, meu irmão? Quem tá falando aqui é Thiago, Vitória da Conquista. Estamos aqui jogando duro aqui na capotaria. Que Deus abençoe nós todos, vamos pra cima. Deus abençoe todos, boa tarde.
1: Boa tarde, Ronaldo. Aqui é Jorge, JR Divulgações, JR Publicidade. Não, vou falar em minha propaganda. É aqui o Santos Segundo, aqui Vitória da Conquista na Bahia. Rapaz, parabéns, papai de Roger. Eu tenho uma foto com ele abraçado. Eu tirei esse cara, esse camarada, da mesa do almoço. Tirei não, ele quis levantar para me dar um abraço. Deus abençoe, Ronaldo. Salve Maria. 50 anos, Padre Roger. Roger Luiz. Jorge, Sítio Rancho Fundo, Vitória da Conquista.
2: Fala, meu amigo Ronaldo. Boa tarde. Aqui é o Fábio, de Córrego da Prata, Castelo Espírito Santo. Nossa Senhora do Rosário é a padroeira da nossa comunidade aqui de Córrego da Prata. Esse final de semana a gente está em festa aqui, amigão, em louvor à Nossa Senhora do Rosário. Beleza? Que ela interceda por toda a minha comunidade aqui. Peço de modo especial. Valeu, amigão. Um abraço aí. Fica com Deus. Nossa Senhora do Rosário, rogai por nós.

0: agora, 16h40. Obrigado, obrigado a vocês pelas mensagens. Quem quiser, mande também. DDD 61-3033-5858 é o nosso número de WhatsApp. DDD 61-3033-5858, pode mandando sua mensagem também, tá? Gente, 16h40, já estamos regressando aqui. Tô com os destaques do programa de hoje, mas eu preciso também cumprimentar uma porção de gente que tá mandando mensagens lá no nosso canal do YouTube Canção Nova Brasília, que agora nos assiste com a imagem e já já nos destaques também. Fique atento que você vai ver lá, vai assistir tudo com a imagem aqui. Aqui, se ainda não conhece, entra lá. Canção Nova Brasília é o nosso canal no YouTube, o programa é transmitido com imagem. Ronaldo, muito boa tarde. Eu sou a Meire aqui de São Paulo. Um abraço para todos os amigos da Canção Nova. Tenham uma ótima tarde. Muito obrigado, Meire. Vera Lúcia, boa tarde para você também. Ela disse assim... Tô ligado aqui com meus irmãos, João e Silésio. Somos de Cruzeiro, São Paulo. Abraços a vocês todos aí, cruzeirenses, não é? Saudações também aqui para a Rosângela Borges, para Maria Costa. Tá dando boa tarde aqui para todos nós também. Quem mais ainda? E ela diz assim... Deus esteja nos auxiliando em nossas decisões. Amém. Amém. Salete, tudo bem, Salete? De Itapajé, no Ceará. É a primeira vez, Salete? Um abraço para você. Obrigado por chegar aqui. O pessoal aí de Itapajé na sintonia. Boa tarde, Ronaldo. Sempre aqui ligadinha também, que Nossa Senhora do Rosário rogue a Deus por nós e por todo o nosso Brasil. De Guaratinguetá, Rosângela Borges. Amém. E a Maria da Conceição também está chegando por aqui. Ela diz assim... Hoje o relativismo é mundial. Mães querendo ter a idade de filha de 15 anos com roupas iguais às delas. Cada corpo rabiscado de tatuagem. A Canção Nova precisa ser nossa direção. Amém. Ou ajudar a gente a enxergar, né?
1: Amém.
0: Obrigado, tá? Maria da Conceição, quem mais ainda? Deixa eu cumprimentar aqui a Patrícia. Não falou de onde é. O Cornélio tá dando boa tarde para nós. Ele diz assim, Cornélio... Borda da Mata, sul de Minas. Bem-vindo, tá, Cornélio? E a todos aí de Borda da Mata. Quem nasce aí é o quê? É bordense ou bordamatense? Deve ser isso, né? Explica pra gente, Cornélio, por favor, tá? Me socorre. Ronaldo, tô aqui admirado com seu jornalismo sério. Reze por mim, por meu esposo. Hoje faço bodas de prata. Maria Angélica e o Wellington, somos de Itabirito, em Minas Gerais. Parabéns a vocês, 25 anos de matrimônio, é isso? Deus abençoe, Maria Angélica, Wellington, grava pra gente aí, quero te ouvir, Wellington. Manda mensagem aqui no nosso zap, DDD 61-3033-5858. Faz uma homenagem aí pra ela, Wellington, vai lá. É isso mesmo, tá? O Cornélio foi rápido. Borda Matense, quem nasce em Borda da Mata. E vamos seguindo aqui na sequência desse programa. Olha, hoje eu vou trazer aqui também, Aninha. Deixa eu fazer aqui uma coisa. Hoje também a gente vai antecipar. É amanhã, se eu não me engano, que nós comemoramos o dia mundial do combate à catarata. Se for como amanhã a gente não tem programa, eu vou trazer aqui um especialista para falar sobre isso, tá? Ok? 16h, 44 minutos agora. Já eu quero ouvir vocês. DDD 61-3033-5858. Mas agora é hora de destaques aí no nosso programa. Vamos a eles.
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0: Foi num dia como hoje, do ano 336, que morreu o Papa Marcos. São Marcos foi santo este. Foi o 34º Papa da história da Igreja. Também num dia como hoje, de 1462, Cláudio, você não era nascido, nem eu, nem a Aninha, ninguém aqui era. Em 1462, num dia como hoje, o Papa Pio II editou a primeira bula condenando a escravidão. Também foi num dia como hoje, de 1950, que Madre Teresa de Calcutá fundou as Missionárias da Caridade. E também num dia como este, de 1956, deu-se a beatificação do Papa Inocêncio XI. E hoje é festa no mundo inteiro, festa na Igreja. É dia de Nossa Senhora do Rosário. E nós vamos trazer a história daqui a pouco. Por que que celebramos o Rosário? Vou trazer aqui também a história do ateu que estudou a Bíblia para desmascarar a fé do pai. Sim, um ateu resolveu estudar a Bíblia porque ele queria desmascarar a fé do pai. Só que ele terminou se convertendo. Coitado do ateu, se deu bem. É, não é que ele se lascou não, é se deu bem. Nossa Senhora do Rosário, as aparições em que ela pediu para rezar e mudar o mundo. É, as aparições em que Nossa Senhora pede para rezarmos o Rosário e assim mudar o mundo. Amém. Hoje também é o Dia Mundial do Sorriso. Cinco santos que se destacaram por sua alegria. Você seria capaz de mencionar aí cinco santos que eram extremamente alegres? Consegue imaginar? Eu vou esperar um pouco. Aninha, eu vou esperar. Você conseguiria, Aninha, indicar aí um que fosse um santo de quem já ouvimos falar que era muito alegre? Quem? Eu vou trazer cinco, mas eu vou dar um tempinho aqui para você mencionar aí algum santo que você já ouviu a história dele, de que era um homem muito alegre, tá bom? Quatro da tarde, 47 minutos agora. Estrangeiro ingressa com recorde de 10 bilhões de reais na bolsa após primeiro turno das eleições. Isto é, dinheiro estrangeiro entra no Brasil. Um recorde de 10 bilhões de reais na bolsa após o primeiro turno das eleições. Partido Novo formaliza apoio a Flávio Bolsonaro no segundo turno. Lula mira eleitores de Cleitinho em Minas Gerais em busca de virada no estado. E Flávio prevê revogaço e lei da liberdade econômica 2.0. Alexandre de Moraes e Gilmar Mendes mandam quatro sinais em 48 horas ao bolsonarismo. Quatro sinais de paz, hein? Sinais de paz, coisa que não se via há muitos anos. TSE marca julgamento dos casos de Deltan Dallagnol e Garotinho para quinta-feira. Quinta-feira, amanhã, né? Amanhã. Acidente na BR-040 em Minas Gerais deixa mais de 20 veículos danificados e 6 feridos. Foi uma coisa impressionante. Era caminhão para cá, era carro de passeio para lá, muitos caminhões e carros, mais de 20 envolvidos num acidente na manhã de hoje. Mas não tinha Fusca não, essa buzina aí é de Fusca, você tá enganado. Lá no, nesse acidente não vi Fusca não. Ó, é, tinha caminhão. O senador Rogério Marinho disse que Alexandre de Moraes e Flávio Dino deixaram imparcialidade para fazer política. Partido Republicanos também deve apoiar Flávio Bolsonaro contra Lula no segundo turno. Arcebispo de Fortaleza diz que, se hoje o Brasil se orgulha de seu patrimônio histórico e cultural, deve isso à Igreja Católica. Dom Antônio Carlos Paiva é o novo bispo de Oliveira, em Minas Gerais. O Vaticano está a caminho de Hollywood com uma estrela surpreendente. Do que estamos falando? Daqui a pouquinho você vai saber. Ela foi trabalhar como arquiteta em um mosteiro e acabou se tornando freira. A bela história de Maria Chiara. Aos 33 anos, deixou sua profissão para abraçar a Deus, fascinada pela vida religiosa. Já começou, já estamos no ar há muito tempo. E você já avisou a outras pessoas, já deu seu like, já pegou o nosso link aí do canal do YouTube e mandou pras comadres, já mandou pros filhos, pros genros, pras noras, para que também escutem a maravilha que é a Rádio Canção Nova. Então faz isso aí, pode mandar, dá tempo. 4h50 desta tarde, Claudinho. me dá um tom especial que eu quero começar. Eu trago sempre aqui essas histórias encantadoras de verdadeiros milagres, porque Deus não para de fazer milagres. Ele faz todos os dias. Ele está fazendo um agora, por exemplo, nesse instante. E talvez esteja fazendo aí na sua casa. E talvez na sua presença. E talvez na sua vida. Olha o que eu vou trazer aqui agora. De arquiteta a monja trapista. Parece o título de um livro, não é? Mas não é não. Em vez disso, é a história real da irmã Maria Chiara Pieri, de 33 anos, natural de Forlì, na Itália. Antes de estar confinada num convento, ela fez a profissão solene com as religiosas trapistas do mosteiro cistercense de Val Serena, na província de Pisa. Qual é a história dessa menina? Assim que ela se formou, ela foi trabalhar em um escritório de arquitetura em Varese, na Itália, que lhe atribuiu um projeto no mosteiro Val Serena. Como ela própria se lembra, ela diz: meu chefe me pediu para me encontrar com uma das irmãs, uma das freiras daquele convento, porque elas queriam começar a construir um mosteiro. Na ocasião, em um dos livros da hospedaria, eu conheci a vida da beata Maria Gabriela de Vitorchiano, e fui lendo. Naquele dia eu peguei o livro dela e levei comigo, e não parei mais de ler. Pensei, que maneira estranha de oferecer a vida, tão simples. É, mas elas são felizes, parecem muito felizes. Voltei ali depois de alguns meses, como arquiteta ainda, estava trabalhando no projeto do convento. E voltei a convite de uma amiga, que conhecia algumas religiosas da comunidade. A intuição que tive quando conheci o mosteiro, quando vi a comunidade rezando na igreja, foi a de uma vida vivida sob o olhar de alguém que te ama, de uma vida que é toda um desejo de agradá-lo. Não pensei de imediato, quero ser freira. Mas a partir daquele momento iniciou-se assim um percurso dentro de mim que ao longo do tempo me levou ao caminho do discernimento e me conduziu a viver um tempo de experiência dentro do claustro. O que mais me chamou a atenção naquele período foi a intensidade da minha relação com Cristo, o fato de poder estar sempre em sua companhia. E no ano de 2014, entrei no mosteiro e me preparei para a profissão solene, que celebrei em 8 de dezembro de 2019. A irmã Maria Chiara prossegue o seu testemunho dizendo: recebi a fé através da minha família, isso numa paróquia pequena de Forlì, e também frequentando os escoteiros daquela região. O estudo na minha vida foi decisivo, assim como também as amizades, o encontro com o movimento da Igreja Comunhão e Libertação, com as palavras de Dom Giussani, o fundador desse movimento, e os testemunhos de muitas pessoas que me fizeram compreender a beleza de uma vida totalmente entregue a Deus. Hoje a monja trapista revê sua trajetória e diz: a verdadeira decisão não foi ser freira, foi confiar em Deus, que ofereceu ao meu coração uma forma mais profunda de amar. Ou seja, minha decisão foi estar disponível para o fato de que Deus me mostrou a virgindade como uma possibilidade de abraçar tudo e a todos. A experiência de fé que vivi na minha busca pela felicidade me trouxe para dentro do claustro. E ela termina seu testemunho dizendo que ela é alguém que descobriu-se amada desde sempre e por isso decidiu viver esse amor exclusivamente com Deus. Que história linda, hein? A gente está mostrando a fotografia dela nesse instante, você está vendo aí na nossa tela, quem está nos acompanhando no canal do YouTube, a irmã Maria Chiara, que somente aos 33 anos abandonou o mundo e passou a viver dentro do claustro, monja de clausura. Uma arquiteta que teve o seu contato com o mosteiro pela primeira vez quando foi fazer um projeto a mando do seu chefe de um novo mosteiro. E ali foi descobrindo e se encantando, conversando com as irmãs e vendo tudo aquilo, vivendo as mais diversas experiências. Ok, 4 da tarde, 55 minutos agora. Isso tudo continua acontecendo todos os dias, viu, gente? Em qualquer parte do mundo, isso vai acontecendo todos os dias. Gleiciane e Roberto, você está nos visitando aqui no estúdio, não é por acaso, por favor, chegue aqui, entre, fique muito à vontade. Muda o tom, Claudinho, porque a gente está recebendo visita aqui em nossos estúdios agora. E, Gleiciane, tudo bem? Boa tarde, seja muito bem-vinda. Peraí que o Claudinho não quer deixar você falar não, tá? É, agora sim, Cláudio, vai lá. Pois não, Gleice.
1: Boa tarde, Ronaldo da Silva. Boa tarde, família Canção Nova. Com alegria, né? Iniciamos aí o mês missionário, mas também um mês muito especial de cuidados femininos, né?
0: Sim, gente, a Gleiciane está aqui porque eu pedi para ela vir, especialmente para conversar com as mulheres de Brasília, mas mulheres do Brasil inteirinho. Nós estamos no Outubro Rosa. O que significa o Outubro Rosa, Gleice?
1: É o mês do cuidado, não é? Com a saúde feminina, né? Especialmente para evitar, né? Para prevenir doenças que podem já, no começo, terem sucesso em tratamentos quando já descobertas, né?
0: Sim, e por causa disso, gente, aqui em Brasília a gente tem uma grande graça de termos amigos em instituições médicas, em clínicas médicas, que todos os meses de outubro nos ajudam a ajudar também algumas mulheres de condições baixas, de condições inferiores, para fazerem alguns exames que são importantíssimos na prevenção das enfermidades, não
1: é,
0: Gleice?
1: Perfeito, é isso mesmo. É, mamografias e ultrassonografias, né?
0: Sim.
1: Que são exames que dão um diagnóstico mais preciso, ou ajudam para um diagnóstico mais preciso, né? Inclusive, já se é precocemente já diagnosticado, isso ajuda, né, a tratamento, a prevenção, para também as mulheres, né, que até têm casos familiares, que já têm um histórico, que já até mesmo passaram por algumas outras realidades que favorecem, né, o câncer de mama.
0: Sim.
1: Então, nós aqui na Rádio Canção Nova anualmente contamos com esses parceiros que têm ajudado muitas mulheres, inclusive, Ronaldo, pessoas, mulheres que já testemunharam para nós, né? Que se não fosse, né, uma atitude assim, como a nossa rádio, de ajudar a cuidar também da saúde feminina, teriam já até falecido, porque não sabiam.
0: Sim.
1: Não teriam condições para isso.
0: E neste mês de outubro, gente, nós estaremos aqui na Rádio Canção Nova em Brasília, juntamente com duas clínicas importantes, o IMEB.
1: IMEB, Imagens Médicas de Brasília.
0: Sim, e qual é a outra, Gleice?
1: Clidai.
0: Clidai. Eu já quero agradecer aqui aos proprietários do IMEB e da Clidai.
1: Isso.
0: Porque o IMEB está dando 20 mamografias e o Clidai 20 ultrassonografias.
1: Isso, perfeito.
0: Não é? Para as mulheres. E nós vamos sortear ao final do mês as mulheres que participarem da promoção que nós estamos fazendo aqui. Como é que as mulheres, aquelas que não têm condições de fazer esses exames, prioritariamente é o que a gente vai aqui sempre lembrar. Como é que as mulheres podem participar, Gleice, da promoção?
1: Então, elas vão enviar para o nosso WhatsApp da rádio, 3033-5858, lembrando que essa promoção é para o Distrito Federal e aqui o entorno,
0: sim,
1: né?
0: Sim.
1: Vão enviar para nós a frase: minha saúde importa.
0: Uhum.
1: E logo depois elas vão receber um formulário, não é? Que esse formulário é que vai validar essa participação, porque tem várias perguntas importantes, né? Dados importantes para que a gente possa também ter ali todo o cuidado, né? De poder colocar essas mulheres para fazerem parte desse sorteio. Porque são critérios, não é? Importantes, Ronaldo. Como a gente já disse inicialmente, mulheres que não têm plano de saúde, mulheres que não têm condições de pagar os exames, né? Então nós estamos oferecendo,
0: ou que tem dificuldade,
1: ou que tem,
0: de pagar,
1: exato,
0: né?
1: Exato, que está passando por um momento,
0: sim,
1: difícil,
0: sim,
1: né?
0: Sim.
1: Então por isso também a gente
0: que há muito tempo tinha o desejo de fazer esses exames, porque tem aquela preocupação,
1: exato,
0: e está sem condições,
1: ou percebe já algo,
0: percebe
1: diferente
0: coisa
1: na sua saúde, não é? Então a gente está promovendo essa
0: promoção,
1: né? Para que as mulheres possam então ter essa oportunidade, né, também de serem cuidadas, porque a gente não pode esperar somente, né, de meios governamentais. Nós também podemos fazer alguma
0: nos
1: coisa.
0: Antecipar, se
1: nos
0: a gente
1: antecipar, você que é profissional, você também que quiser, né, participar de algum outro momento, porque agora a promoção já está fechada.
0: Não, eu aproveito, Cleiton, como a gente está falando para o Brasil, para todas as emissoras da Canção Nova, que também outros amigos, outras clínicas, donos de clínicas, nessa rádio,
1: se ofereçam, né?
0: Nessa rádio da Canção Nova e desta cidade agora, se apresentem também, oferecendo essa parceria com a Canção Nova. Os diretores das nossas rádios agora também, eu provoco vocês também, procurem parceiros para oferecer. A gente tem sempre aqui essas promoções no mês de novembro, vamos fazer para os homens, a saúde dos homens, e assim por diante, para estarmos também sendo uma ajuda para o nosso povo em outros aspectos, no aspecto da saúde, por exemplo.
1: Porque isso naquilo também que a gente é evangelizar, consegue, né? Não é, Ronaldo?
0: Naquilo que a gente consegue, né, Gleice?
1: Evangelizar é também cuidar.
0: Sim, é cuidar.
1: Né? E cuidar do corpo, da alma, do espírito. Então, nós também, no pouco que pudermos fazer, queremos também contribuir. Ajude a Canção Nova para que a Canção Nova continue ajudando tanta gente. Né?
0: Amém. Obrigado, Gleice.
1: Obrigada.
0: Um abraço para você.
1: Um beijo para todas as mulheres também.
0: 17h, um minuto agora. Olha, vamos lá, me dá a próxima música. Tá chegando aí agora. A gente vai cantar Padre Marcelo Rossi. Já deu tudo certo. Operadores, segure mais um pouquinho aí.

0: Fala, Ronaldo da Silva, Pai Jesus, o amor de Maria Sanhúnia. Fala aqui de São José dos Campos, nossa marginal da Duta, presidente do Tá Bonito, hein? Nossos Romeiros aí, uma Aparecida, uma Casa da Mãe, fazer a visita. Tá lindo, hein? Tá lindo. Peço aos motoristas que tenha muita consciência, tenha prudência, não ande na velocidade, ande na velocidade da via, respeitando nossos Romeiros, indo pra Casa da Mãe. Que Deus abençoe. Fala aqui de São José dos Campos, Secança Nova, é bom demais. Abraço, Ronaldo.
1: Outro, Williams, obrigado, tá? Olha, não só ali na beira da rodovia, os ônibus estão saindo de São Paulo, do Tietê, lotado, das outras cidades aí do estado de São Paulo, rumo à Aparecida, já em vistas da festa de 12 de outubro. Aí tem gente que vai mais cedo, que não cai no próprio dia 2, que o próprio dia 2 é lotadíssimo lá em Aparecida, não é? Então vão em dias anteriores, é por isso que já tem gente aí lotando tanto as rodovias, quanto os ônibus, os veículos, para chegar a Aparecida nestes dias que antecedem a festa de Nossa Senhora. A Patrícia quer falar conosco também. Oi, Patrícia, boa tarde, bem-vinda.
2: Oi, Ronaldo, boa tarde, tudo bem? Patrícia da Vicente Pires. Quero aqui agradecer a sua companhia todos os dias eu voltando para casa, quando não é você, é a Santa Missa. Agradeço a Deus pela sua vida e pela vida da Canção Nova. Quero agradecer também a Deus esses 26 anos que eu faço hoje de casado com meu esposo Duílio, e que Deus nos abençoe cada dia mais. Muito obrigada, meu amigo.
1: Patrícia e Duílio, parabéns a vocês. Jesus conserve essa união, esse coração, esse testemunho sempre assim, sendo uma luz para o mundo, viu? Obrigado. 5:07 agora, vamos pro intervalo, gente. É bem rapidinho, 3 minutos, voltaremos já já. Eu tô com um monte de destaques maravilhosos aqui pra gente abordar. Bem rápido, até já.
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10: Deus amou tanto o mundo que deu seu Filho único, para que

0: todo aquele que nele crer não pereça, mas tenha a vida eterna. Evangelho de São João, capítulo 3, versículo 16.
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Mãe da Providência, Diácono Nelsinho Correa, 5:13, agora vamos seguindo aqui no programa, tô recebendo um monte de mensagens, obrigado a tantos de vocês. Perguntei agora há pouco sobre os cinco, eu pedi cinco, né? Alguns santos que se destacam por sua alegria. E muitos de vocês estão aqui me sugerindo que conhecem alguns desses santos aí, não é? Deixa eu começar aqui. Ronaldo, boa tarde, primeiro de tudo. Maria Roseli, estou aqui em Batatais, no estado de São Paulo, acompanhando. Obrigado. Quem mais ainda aqui? Mães querendo ter a idade. Esse aqui eu já tinha lido, não é? Deixa eu cumprimentar aqui o Maria Angélica, dando boa tarde para todos nós. Um abraço para ela. Quem mais ainda aqui? Vitória Almeida também, dando boa tarde para todos nós. Ela diz: estou aqui apreciando este belo e abençoado programa. Sou a Vitória da Chácara. É a Vitória, querida amiga nossa da Canção Nova aqui em Brasília. Vitória, beijo a você e a toda a família, tá? Tamo com saudade da sua chácara e de vocês, tá bom? Um abraço. Boa tarde pro Carlos José, tudo bem, Carlos? Ele está em São Paulo, capital, nos acompanhando. Sazuki, boa tarde também, tá por aqui. Luiz Baltazar, obrigado, boa tarde. Quem mais ainda? Genilda Fernandes, olha, vamos lá aqui. Sazuki disse que, ou melhor, Carlos José disse que o santo da alegria, acho que ele citou o Padre Léo aqui como. O Padre Léo não chegou ainda, não chegou ao grau da santidade formalizada, tá bom, Carlos José? Não duvido nada da santidade de Padre Léo, claro. Mas ainda formalizado não. Vamos falar de santos aqui já canonizados, tá bom? Quem mais ainda? A Genilda disse: Ronaldo, São Felipe Neri, é um desses santos aí da alegria. Olha, então à medida que vocês forem acertando, eu vou já trazendo aqui o porquê. E realmente, Felipe Neri é um desses cinco que estão aqui elencados entre os santos que se destacaram por sua alegria. Felipe Neri, gente, é padroeiro dos educadores e dos humoristas. Desde pequenininho, expressava sua alegria e mostrava muita gentileza com as pessoas que o chamavam de Filipinho Bondoso. No ano de 1533, aos 18 anos, ele teve uma experiência mística que o motivou a desistir de uma vida rica para seguir o chamado ao sacerdócio. E, em seguida, viajou para Roma para estudar filosofia, teologia, mas deixou a sua ocupação para se dedicar, deixou esta ocupação para se dedicar a ser catequista. Seu senso de humor e sua simpatia o ajudaram a fazer trabalhos de caridade em hospitais, lojas, bancos, outros locais públicos, evangelizando. No dia de sua morte, que ocorreu em 25 de maio de 1595, seu médico lhe disse: Padre Felipe, nunca te vi tão feliz. E o padre de 80 anos então respondeu: que alegria quando me disseram, vamos para a casa do Senhor. Este, portanto, aqui um resumo pequenininho da vida de São Felipe Neri, não é? Deixa eu ver se tem mais alguém mencionando aqui outro santo desses elencados aqui entre os cinco santos que se destacaram por sua alegria. Vamos lá, deixa eu seguir aqui. Alberto tá mandando mensagem: nossas tardes ficaram melhores com seu programa. Boa tarde, Ronaldo. Jorge e Vera Massi, somos de Areal, Rio de Janeiro. Muito obrigado, um abraço para vocês todos aí no Rio, tá? Ivete, tudo bem? Ela disse: aqui em São José dos Campos, Ronaldo está sem som, não estamos te ouvindo. Não sei se ela, mas ela está falando o quê? A rádio ou o YouTube? Porque aqui todo mundo está escutando, tá? Não sei, explica pra gente, por favor, Ivete. Boa tarde, Ronaldo. Sou Maria do Carmo, de São José do Rio Preto, o santo sorridente, São Felipe Neri. Citou mesmo, que eu já mencionei aqui, não é? Fábio Matias Santos. Disse: Ronaldo, São João 23. Olha, São João 23 pode ser considerado também, porque ele era muito, muito bem humorado e ele contava muitas histórias e muitas piadas, é verdade. Mas ele não está no elenco desses que temos aqui, não, tá? Todavia, eu posso considerar também São João 23. Deixa eu descer mais aqui, ver se tem mais alguém aqui. Maria Dias disse assim: Ronaldo, eu sou aqui de São José do Rio Preto, o santo sorridente, São Felipe Neri, ela é o mesmo também, não é? Andréa Barros disse: São João Paulo II era muito feliz. E São João Paulo II está de fato nesse elenco. Olha só, o Papa Peregrino deixou uma grande herança espiritual à igreja com as suas mensagens comoventes, sua proximidade, seus gestos de carinho e piedade, também deixou o eco de sua risada no coração dos fiéis, como naquela vez em que presenciou a atuação do palhaço Giappo, caracterizado por Diego Pole.
O palhaço realizou 6 espetáculos para o pontífice e em alguns vídeos é possível ver João Paulo II rindo alto. O palhaço compareceu à cerimônia de canonização realizada em Roma em 2014 e disse que não há imagens registradas do Papa rindo tanto, e graças a isso temos agora a imagem para sempre de um Papa profundamente humano, muito feliz, muito bom, disse ao personagem do Palhaço Giappo, ou o autor do Palhaço Giappo, não é, que é o Diego Polle. Vamos lá, quem mais? Vamos ver se tem mais alguém que acerta os outros 3 agora que nos faltam. A André citou também Felipe Neri, que já foi mencionado. Antônia Anastácio disse assim: Ronaldo, sou daqui de Guaraciaba do Norte, no Ceará. Vamos rezar, porque hoje, vamos rezar hoje homenageando o Santo Rosário pelos governantes do Brasil que estão precisando, para que a gente saiba escolher, para que a gente saiba escolher melhor. É isso que ela disse aqui? Acho que é, né? Quem mais está chegando? Deixa eu cumprimentar aqui, atenção. Antônia Anastácio voltou. Quem são os escolhidos? O Divino Espírito Santo para nos dar voto de confiança. Está mencionando aqui também uma prece ao Divino Espírito Santo para a gente acertar na hora de votar. Marco Antônio, um abraço para você. Marco Antônio, tudo bem? Deus te abençoe, seja muito bem-vindo, tá? Deixa eu ver mais aqui. Faustina, Ronaldo, era uma santa que as pessoas... que é uma santa que cuidava dos enfermos, dos doentes, com a cara muito alegre. Mas ela não está nesse elenco aqui não, tá? Eu vejo como santo da alegria São João Paulo II, disse aqui o Ronaldo, meu xará, já foi mencionado. Quem mais ainda? Volt, tá por aqui. Ronaldo, João Bebiano, eu sou João Bebiano de São José dos Campos. Viva Nossa Mãe Aparecida, viva! Então não é Voltes aqui, é um nickname que tá aqui, mas o nome então dele é João Bibiano, bem-vindo, tá? A Edinalva tá por aqui também. O que ela diz? Boa tarde. Os santos da alegria que eu acho são São Felipe Neri, São João Bosco, São João Paulo II. Sou Edinalva de Rondonópolis, em Mato Grosso. Um abraço aqui do Francisco, também manda para você, Ronaldo. Olha, São João Bosco também, está no elenco, não é? E São João Bosco disse que este santo italiano era muito alegre e carismático, principalmente com os jovens e as crianças. Mesmo quando tinha problemas, estava sempre feliz, pois sentia uma grande confiança em Deus e em Maria Auxiliadora. João Bosco dizia que a alegria, o estudo e a piedade eram o melhor programa para te fazer feliz e que mais beneficiaria a tua alma. Também expressou que, se alguém deseja ter uma vida tranquila e alegre, deve tentar estar sempre na graça de Deus. Ok, não tem mais ninguém aqui? Deixa eu ver. São Carlos Acutis, Ronaldo. Não, não tá no elenco, não. Eu não duvido que era um menino feliz, mas não tá no elenco, não, tá? Nádia Moraes disse assim: um abraço, excelente programa, viva Mãe Aparecida, viva! Salete tá por aqui também, um dos santos da alegria, Ronaldo, São João Bosco, acabamos de mencionar. Olha, eu vou esperar mais, mas eu vou esperar vocês mandarem aí, mas eu acho que esses 2 últimos aqui que eu tenho, vocês não conseguiriam chegar neles. Porque o que vou trazer agora, deixa eu ver, Santa Terezinha de Jesus, Ronaldo, disse aqui Daniela. Não, Daniela, não. Ela não está entre as santas, os santos mais alegres, não. Tem um que é pouco conhecido, São Alberto Hurtado. Este primeiro santo chileno nasceu em 1901, não é? Depois de superar várias dificuldades financeiras, sempre com esperança, foi ordenado sacerdote. Ele era jesuíta. Foi caracterizado por seu entusiasmo e alegria como um homem muito feliz. Seu carisma apaixonado pelo evangelho fez com que tivesse um grande dom com a juventude. Se relacionava muito bem com os jovens. Santo Alberto Hurtado fundou o Lar de Cristo, um de seus maiores legados, para dar comida e abrigo aos pobres. Seu trabalho se multiplicou na Ação Católica, na Ação Sindical do Chile e na revista Mensagem. Apesar de ter muitas ocupações e muitos problemas, sempre recebia os mais pobres com o melhor sorriso e chamava os pobres de meu patrãozinho. Olha que bonito. Santo Alberto Hurtado, não é? Mas alguém aí sugeriu? Vou esperando aqui. Tem o último aqui que está no elenco destes 5 santos muito alegres que tinham um sorriso sempre estampado no rosto. Ninguém mais aí?
Tem, Aninha? Alguém tá mandando alguma sugestão aqui no WhatsApp? DDD 61 3033 5858. Olha, o Beto de São Paulo disse assim: São Carlos Romeu? É isso? São Carlos Romeu? Ou Borromeu? Deve ser São Carlos Borromeu. Não tá no elenco, não, tá? O Rogério de São José dos Campos mandou um abraço. São Nicolau, Ronaldo? Não, também não tá no elenco, não, tá, ô Rogério? Deixa eu ver aqui. Então não estão chegando outras sugestões, não? Deixa eu ver aqui. Irani de Itapuã. São Luís Orione? Não, também São Luís Orione não está no elenco que eu tenho aqui. Deixa eu ver. Domingo Sávio e Santa Teresa de Jesus? Não, também esses dois não estão, disse aqui a Daniela Freire. Eu vou trazer já então. São Félix, também muito pouco conhecido. Este santo italiano viveu plenamente o significado de seu nome, que é Félix, quer dizer feliz. Aquele que se considera feliz ou sortudo. Desde criança, Félix teve fama de ser feliz e piedoso, tanto que teve experiências místicas lindas, sempre sorrindo. Quando alguém o insultava, São Félix de Cantalice, é o nome dele, Cantalice, a região onde ele vivia, respondia com humor. Vamos lá, quando alguém o insultava, ele respondia com humor: vou pedir a Deus que o torne santo. Alguém chamava você: ô, seu filho da... vou pedir a Deus que torne você santo. Era assim que ele respondia. Ao entrar na ordem dos franciscanos, pediu que suas penitências e mortificações fossem redobradas. Ele também era conhecido por sua bondade para com os mais pobres. São Félix. Muito bem. Estes aqui estão no elenco que trouxe hoje aqui. Santos felizes, homens muito felizes, não é? A Maria Neuza disse também que São Benedito. É. Olha, mas não duvido, os santos são sempre muito bem-humorados. A maioria dos santos que a gente conhece eram muito bem-humorados. Por quê? Porque são pessoas cheias de Deus, a gente consegue enxergar mais as coisas boas do que as coisas ruins. E a nossa confiança, e eu imagino que os santos, que são homens cheios de Deus, cheios de confiança, não dá lugar à tristeza, ao desânimo, não é? É verdade, é verdade. É isso aí, Claudinho, muito bem. 5:26, vamos seguir aqui no nosso programa. Claudinho, me dá um tom especial, porque eu quero trazer a história do Rosário. Por que hoje é dia de Nossa Senhora do Rosário? A gente tem que trazer a história. Me prepara um tom aí muito especial. Enquanto isso, eu tomo um café. A festa de Nossa Senhora do Rosário foi instituída pelo Papa Pio V. Era o ano de 1571, século XVI, quando celebrou-se a vitória dos cristãos na Batalha Naval de Lepanto. Nesta batalha, os cristãos católicos, rezando o rosário ou em meio à recitação do rosário, resistiram aos ataques dos turcos otomanos, que eram muçulmanos, vencendo-os em combate. A origem do rosário é antiga, mais antiga do que essa batalha, pois conta-se que os monges anacoretas usavam pedrinhas para contar o número das orações vocais e, desta forma, nos conventos medievais, os irmãos leigos, dispensados da recitação do saltério, pela pouca familiaridade com o latim, completavam suas práticas de piedade com a recitação de Pai Nossos e, para a contagem, o doutor da igreja São Beda, o Venerável, havia sugerido a adoção de vários grãozinhos enfiados em um barbante. Foi assim, São Beda sugeriu os grãozinhos dentro de um barbante, enfiados num barbante, para se rezar vários Pai Nossos. Mas vamos lá. Na história também encontramos Maria, que apareceu a São Domingos e indicou-lhe o rosário como poderosa arma para a conversão. E que ela disse a São Domingos: quero que saiba que a principal peça de combate tem sido sempre o saltério angélico. Atenção, saltério angélico, que é a pedra fundamental do Novo Testamento. Assim, quero que alcances estas almas endurecidas e as conquiste para Deus com a oração do meu saltério. Essa devoção, propagada principalmente pelos filhos de São Domingos, recebe da igreja a melhor aprovação e é enriquecida por muitas indulgências.
E essa grinalda de 200 rosas, por isso Rosário, é rezada praticamente em todas as línguas, e o saudoso Papa João Paulo II, como tantos outros papas, recomendaram esta singela e poderosa oração com a qual, por intercessão da Virgem Maria, alcançamos muitas graças de Jesus. Nos escritos do Beato Alano de la Rupe, a quem Nossa Senhora apareceu, se relatam as seguintes graças para quem reza o Rosário. Primeira delas, receberá qualquer graça que me pedir, se rezares o Rosário. Prometo a minha especialíssima proteção e grandes benefícios. A segunda promessa. A terceira, liberarei bem rápido do purgatório as almas devotas do meu Rosário. A quarta promessa, os filhos do meu Rosário gozarão no céu de uma glória singular. A quinta, fortalece o caminho à santidade de todo cristão quem reza o Rosário. Isto é, tem o caminho à santidade fortalecido quem reza o Rosário. A Virgem Maria também, nas suas diferentes aparições ao longo do tempo, pede a oração do Rosário, inclusive quando ela apareceu aos três pastorinhos em Fátima, se identificando como Senhora do Rosário. E daí a gente vai vendo que ao longo dos séculos a oração do Rosário vai sendo cada vez mais fortalecida e indicada e orientada, inclusive pela própria Nossa Senhora em aparições. E ainda sobre essa história, a aparição de Nossa Senhora, gente, a São Domingos de Guzmão, foi muito curiosa. Foi a primeira das aparições na qual a Virgem Maria ensinou como devia rezar o Rosário. Foi essa São Domingos, e foi a aparição que lhe deu o título da devoção, Rosário. São Domingos havia ido à capela rezar, pedindo auxílio de Nossa Senhora diante do avanço das heresias cátaras e albigenses. A Virgem então lhe aparece na capela, quando ele está rezando, com um rosário na mão, e lhe ensinou a rezá-lo. Foi a própria Nossa Senhora que ensinou São Domingos a rezar. Além disso, Nossa Senhora mandou São Domingos espalhar pelo mundo aquela oração, e ele veria como os pecadores se converteriam e obteriam abundantes graças rezando o rosário. Vamos dar um outro salto agora, vamos a Lourdes, por exemplo. Na célebre aparição de Lourdes, a Bernadette Subiru, a Virgem Maria se manifestou levando o rosário na mão. Ela disse a Santa Bernadette: roga a Deus pelos pecadores, beija a terra em penitência pelos pecadores, reza o rosário e faz penitência. É uma forma eficaz de combater o mal do mundo. Santa Bernadette então relata: coloquei a mão no bolso e tirei o rosário. A senhora pegou o rosário que tinha em suas mãos e fez o sinal da cruz. Me ajoelhei e rezei o rosário na presença daquela linda senhora. Ela passava as contas do seu rosário entre os dedos, mas sem mover os lábios. Somente ao final de cada dezena, repetia comigo o Glória ao Pai. Que linda, hein? Vamos agora a Fátima. A Virgem de Fátima apareceu aos pastorinhos em 1917, no contexto da Primeira Guerra Mundial. Mas além das promessas sobre seu Imaculado Coração, Maria pediu intensamente que rezassem o rosário. Na terceira aparição daquele ano, ocorrida em 13 de julho, a Mãe do Céu disse a Lúcia: eu quero que continues rezando o rosário todos os dias, em honra de Nossa Senhora do Rosário, para obter a paz no mundo e o fim da guerra, porque só ela pode te ajudar. Na última aparição, em 13 de outubro, daqui a poucos dias nós vamos celebrar de novo, recordar esta última aparição, em 13 de outubro de 1917, a Virgem então disse aos meninos: eu sou a Virgem do Rosário. Continuem sempre rezando o Rosário todos os dias. A guerra terá fim e os soldados logo regressarão para suas casas. A guerra terminou exatamente no ano seguinte. E vamos agora aqui a uma última aparição. Vou mencionar uma última aqui, mas foram tantas outras, né? Nossa Senhora de Akita. Já ouviu falar dela? Japão? Aparição lá foi a irmã Agnes Sasagawa, em 1973, no Japão. Nesta manifestação sobrenatural reconhecida pela Igreja,
Uma imagem da Virgem Maria chorou 101 vezes durante quase 6 anos e suou sangue. Reze muito as orações do Rosário. Só eu ainda posso salvar-vos das calamidades que se aproximam. Aqueles que colocam sua confiança em mim se salvarão, disse Nossa Senhora de Akita à irmã Agnes Sasagawa. Hoje, Nossa Senhora está renovando esse pedido a mim e a você, a todos nós. E você sabe, para afastar os males do mundo, para a conversão dos pecadores, para nossa salvação, para nossa santidade de vida, hoje Nossa Senhora está nos dando de presente o pedido dela, para a gente rezar o rosário. É um presente, na verdade, para nós. Não é nenhum peso. Não está nos imputando nada, ela está nos dando o presente. Que é o quê? Recordar-nos, rezem o rosário. Com ele vocês vão ter tudo.

0: Él también me mirará. 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Minha mãe, mira-me, olha para mim. E assim cantando Maria, mira-me, a gente vai para o intervalo, tá? São 5 da tarde, 35 minutos agora. Voltamos já.
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0: É ela, Maria, a mãe de Deus, a vencedora das batalhas de Deus que nós recordamos hoje na Batalha de Lepanto. Agora são 5:43. Gente, hoje é aniversário do nosso querido Padre Roger Luiz, o presidente da Canção Nova. O querido Padre Roger, que nós conhecemos tão bem das pregações carismáticas, é um homem de Deus, um homem carismático, um homem do carisma Canção Nova, que tem uma história fantástica de conversão, depois de entrega a Deus de uma forma tão incondicional e que vive para Deus, não é? Então hoje é aniversário dele, é um querido amigo que tenho, e o nosso presidente da Canção Nova, eleito já neste ano. Então receba, Padre Roger, os cumprimentos meus, de toda aqui a missão da Canção Nova em Brasília, mas eu falo agora também em nome do povo, desse povo de Deus, do Brasil inteiro, que ama tanto o Senhor, de modo particular, que o conhece, que o admira também e que agradece a Deus pela sua fé, pelo seu dom extraordinário que o Senhor tem devido à sua entrega a Deus. A sua entrega a Deus lhe rendeu um dom extraordinário, um carisma maravilhoso que serve à Canção Nova e que serve ao imenso povo de Deus. Nós precisamos desse avivamento, nós temos necessidade desse avivamento que Deus colocou no seu coração, ali convivendo com o Padre Jonas, buscando imitar o Padre Jonas em tudo. Então receba nossos cumprimentos hoje, a nossa oração, e que Deus o torne cada vez mais essa luz que ilumina também a nossa fé, que ilumina também o nosso chamado vocacional nesse Brasil inteiro e o chamado de cada um de nós ao céu, não é? Parabéns, Padre Roger Luiz, completando hoje mais um aninho de vida. E vamos seguindo aqui na sequência do nosso programa. 5:45. Ô, Claudinho, eu quero falar agora sobre aquele ateu. Aquele ateu que disse: eu vou estudar a Bíblia para desmascarar a fé do meu pai. Pois é. Só que aí terminou, sabe o que aconteceu com ele? Se converteu, neném. Foi. Olha só. Um ateu canadense chamado Scott, ele mesmo se deu a missão de desmascarar a fé cristã de seu pai. E para isso ele tomou medidas estratégicas. Ele quis estudar a Bíblia para expor o suposto erro das escolhas de seu pai pelo cristianismo. E aí vamos lá. Uma reportagem especial de um canal americano chamado CBN News mostra exatamente a história desse homem. Em uma tentativa de refutar seu pai e o cristianismo, esse homem baixou o aplicativo da Bíblia no seu celular. Ele queria basicamente dizer: olha, eu li a Bíblia, vou te mostrar por que o que você acredita está errado. Disse Bob Greenwald, o criador da YouVersion, o aplicativo baixado por aquele jovem chamado Scott. No entanto, inesperadamente, Scott começou a ver a Bíblia sob uma luz totalmente nova, vendo a voz de Deus na Escritura. E foi dessa forma que, em vez de usar versículos para refutar a fé de seu pai, o Scott se viu atraído pelo que estava lendo. Pouco tempo depois, nem demorou muito, Scott tinha se convertido ao cristianismo. Deus literalmente usou a leitura do aplicativo da Bíblia em um esforço para tentar refutar a religião de seu pai, para levá-lo a um relacionamento com Jesus. Ele apenas mostra o poder transformador das Escrituras, disse Greenwald. Tá aí, gente, olha que fato este, hein? Quero conhecer o Scott depois, para que ele conte como é que foi o processo todo das descobertas que ele foi fazendo e das experiências que ele foi vivendo, não é? E vamos lá, gente, olha, 5:47. Eu disse que num dia como hoje, do ano 336, tinha morrido um papa chamado Marcos, que é santo, São Marcos Papa. Foi o 34º papa da história da Igreja. Pois é, ele foi papa, gente, de 336, do ano 336, de janeiro, aliás, de 18 de janeiro do ano 336 a 7 de outubro. Então não chegou nem a ser um ano, Aninha. O que? 10 meses de papado, não é? 18 de janeiro a 7 de outubro, nem completou 10 meses de papado, tudo no mesmo ano 336. Acredita-se que as mais antigas listas conhecidas de bispos e mártires, chamados Depositio Episcoparum, e Depositio Martyrum começaram a ser compiladas no pontificado dele, do Papa Marcos. Foi ele quem instituiu o pallio, que é aquele tecido com lã branca de cordeiro e com cruzes. E foi ele que fez também o primeiro calendário com as festas religiosas. Em 10 meses esse homem fez isso, né? Ele mandou também construir as basílicas de São Marcos e de Santa Balbina. Tá, quando ele mandou construir a de São Marcos, não é porque era o nome dele, é porque também tinha São Marcos, Marcos, apóstolo, né? Claro, aí o nome dele também, Marcos, ele falou, opa, vou fazer uma homenagem ao apóstolo Marcos e claro, vou me dar bem também, né? Que também se chamava Marcos, mas vamos lá. Que mais ainda? Ele morreu de causas naturais, foi enterrado nas catacumbas de Santa Balbina, onde tinha construído o cemitério da igreja. Sua festa é celebrada neste dia 7 de outubro. Papa São Marcos, rogai por nós. E falei de um outro Papa também, não é? No ano 1462, num dia como hoje, o Papa Pio II editou a primeira bula condenando a escravidão. Esse Papa Pio II, o nome de batismo dele era Enea Silvio Piccolomini. Ele era quem? Era um intelectual, esse Papa, autor de diversas obras, como, por exemplo, a história de sua vida, intitulada Comentários, a única autobiografia já feita por um Papa. Ele também, Pio II, reurbanizou sua cidade natal. O nome da cidade natal dele na Itália é Corsignano, uma cidade importante até os dias de hoje, que passou a chamar-se Pienza, tirando o seu nome de Pio. Foi daí que veio o seu Pio de Pienza, né? Vamos lá ainda. Eu disse também que num dia como hoje deu-se a beatificação de outro Papa, Inocêncio XI. Inocêncio XI veio de uma família de comerciantes de Bérgamo. Trabalhou com os Papas Urbano VII e Inocêncio X na Cúria Romana. Ele foi eleito Papa em 1676, depois de ter sido vetado pelo rei francês Luís XIV na eleição de 1670, mas tendo de ceder desta vez, atendendo à forte popularidade deste Papa entre o povo romano. Assim que foi eleito, de imediato decretou uma severa redução de gastos inúteis da Cúria Romana, que ele assim chamou gastos inúteis, passando a viver de forma bastante simples e apelando aos demais cardeais para que seguissem seu exemplo. Assumiu também um estilo de vida austero e cristamente exemplar. Portanto, Inocêncio XI, rogai por nós, é beato. E vamos lá, olha, seguindo aqui no nosso programa de hoje, Aninha, eu prometi também trazer aqui um outro importante tema no nosso programa de hoje. Deixa eu já trazer aqui. Amanhã será celebrado o Dia Mundial da Visão e vai ser um dia para se lembrar os cuidados com as doenças que podem levar à cegueira. Quem vai conversar conosco sobre isso, trazer uma reflexão sobre isso, é bem breve também, é o Dr. Ibrahim Viana Vieira. É um especialista, um oftalmo especialista, especializado em problemas da visão. E vamos ouvi-lo agora, Dr. Ibrahim, pois não?
1: Dia 8 de outubro é o Dia Mundial da Visão. Essa data é escolhida para relembrar de doenças que podem levar à cegueira. Nesse contexto, vale a pena a gente relembrar de duas principais doenças. A primeira é a catarata, que é a principal causa de cegueira reversível no Brasil, e que hoje em dia tem um tratamento que evoluiu muito. É um tratamento cirúrgico, cirurgia rápida, dura 10 a 15 minutos, não sangra, não precisa dar ponto, e depois de feito, o paciente nunca mais vai ter catarata na vida. É uma cirurgia curativa. Mas é importante lembrar também do glaucoma, que é uma doença que causa cegueira irreversível e que muitas vezes é silenciosa. Nas fases iniciais, o paciente não percebe que está perdendo campo de visão, não percebe que a lateral da visão dele está piorando. A melhor forma de tratar e prevenir essas doenças é fazer uma avaliação anual com seu médico oftalmologista. Aproveite esse lembrete para marcar uma consulta no CBV, Hospital de Olhos, na Asa Sul.
0: Vamos lá, são 5 da tarde, 53 minutos agora, a gente segue aqui no nosso programa. Deixa eu trazer aqui, olha, últimas informações sobre esse mundo da política que está se movendo bastante neste segundo turno aqui das eleições. Gente, hoje é dia do Rosário, não é? Então, será muito precioso se hoje também a gente rezar o nosso rosário na intenção deste segundo turno, né? Para que Deus se manifeste, Nossa Senhora interceda e a gente tenha o melhor resultado para o Brasil. Então, aproveitemos para isso. Eu quero trazer apenas algumas manchetes do dia de hoje, o que está se movendo no tabuleiro da política aqui em Brasília. Me dá um tom aí sobre essas eleições, por favor. Claudinho, 5h53 agora. Partido Novo formaliza apoio a Flávio Bolsonaro no segundo turno. O Partido Novo formalizou hoje o apoio à candidatura de Flávio Bolsonaro. Integrantes da sigla se reuniram com o candidato do PL nesta manhã. Estamos aqui hoje junto com toda a nossa bancada federal eleita, com os nossos senadores eleitos, para declarar oficialmente apoio a Flávio Bolsonaro no segundo turno, para que a gente vença o PT e coloque mais uma vez o Brasil nos trilhos do desenvolvimento, disse o presidente nacional do Novo, Eduardo Ribeiro. Mais cedo, nesta manhã também, União Brasil e PP confirmaram apoio a Flávio Bolsonaro após reunião com o senador. Que mais aqui ainda? Para amanhã está sendo esperada uma reunião do Flávio Bolsonaro com a liderança do Partido Republicanos, que também parece que vai aderir à candidatura de Flávio Bolsonaro neste segundo turno. Lula mira eleitores de Cleitinho em busca da virada em Minas Gerais. O presidente Lula enfatizará pontos em comum com o governador eleito de Minas Gerais, Cleitinho, do Republicanos, em busca de uma virada em Minas Gerais. A estratégia foi discutida hoje, ou melhor, na verdade, ontem, né? Entre o petista e seu núcleo duro da campanha à reeleição em reuniões no Palácio da Alvorada. O discurso vai enfatizar que o governador tem mais similaridades com Lula do que com seu adversário Flávio Bolsonaro, do PL. O objetivo é tanto atrair votos da chamada terceira via, como reduzir a abstenção no segundo maior colégio eleitoral do país. O estado de Minas Gerais concentra 8 das 10 cidades com maior ausência nas urnas no primeiro turno. Flávio venceu Lula em Minas Gerais por uma diferença de menos de 600 mil votos. O Vale do Jequitinhonha, que possui tradição em movimentos de esquerda, liderou as taxas de abstenção. A estratégia será argumentar que Lula e Cleitinho eram homens humildes que venceram na vida por meio do trabalho. Flávio Bolsonaro prevê revogaço à Lei da Liberdade Econômica 2.0 em janeiro. A campanha do candidato à presidência da República pelo PL prevê um revogaço de cerca de 1.000 decretos presidenciais, portarias, resoluções e instruções normativas nos primeiros 3 meses de um eventual governo. A intenção é revogar uma parte das medidas infralegais dessa lista logo no primeiro dia de Flávio no Palácio do Planalto e ter uma segunda leva em até 90 dias, segundo relatos feitos por responsáveis pela elaboração do plano de governo de Flávio Bolsonaro. TSE marca julgamento dos casos de Deltan Dallagnol e Garotinho para esta quinta-feira. O Tribunal Superior Eleitoral marcou para amanhã o julgamento de 2 recursos com potencial para alterar efeitos concretos do primeiro turno. Um deles envolve Antony Garotinho, do Republicanos do Rio de Janeiro, e pode definir se haverá segundo turno para o governo do Rio. O outro trata da candidatura de Deltan Dallagnol, segundo mais votado para o Senado pelo Paraná. Os 2 processos são relatados pelo ministro Floriano de Azevedo Marques e chegam ao plenário depois de decisões tomadas às vésperas da eleição que alteraram a situação das candidaturas. No Rio, o TSE terá de definir se os votos de Garotinho entram no cálculo dos válidos. Se forem excluídos, Douglas Rua, do PL, supera os 50% e pode ser declarado eleito no primeiro turno. No Paraná, a corte decidirá se Deltan estava apto a concorrer e, consequentemente, se poderá ocupar a cadeira conquistada nas urnas. A discussão nesta quinta será se o impedimento reconhecido pelo TSE em 2023 também alcança a eleição de 2026 para Dallagnol. O Ministério Público Eleitoral havia se manifestado favoravelmente ao registro da candidatura de Dallagnol. 5 da tarde, 57 minutos. A gente vai ficando por aqui já. Tá terminando o nosso programa de hoje, não é? Gente, olha, seguinte, muda tudo aí agora. 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E amanhã é quinta de adoração na Canção Nova, né? Esteja conosco o dia inteiro, rezando, entregando o Brasil a Deus e também entregando a nós mesmos, não é? Nos entregando a nós mesmos. Vamos embora? Não esqueça, chegando em casa daqui a pouco, dê um beijo, dê um abraço nas pessoas que você aí encontrar. Diga a elas que você as ama. Vai ser muito especial. Boa noite, Brasil. A bênção, Mãe de Deus, e até amanhã.
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4: 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Em todas as circunstâncias, apresentai a Deus as vossas preocupações. Carta de São Paulo aos Filipenses, capítulo 4, versículo 6.
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7: O anjo do Senhor anunciou a Maria e ela concebeu do Espírito Santo. Ave Maria, cheia de graça, o Senhor é convosco. Bendita sois vós entre as mulheres e bendito é o fruto do vosso ventre, Jesus. Santa Maria, Mãe de Deus, rogai por nós pecadores, agora e na hora da nossa morte. Amém. Eis aqui a escrava do Senhor, faça-se em mim segundo a vossa palavra. Ave Maria, cheia de graça, o Senhor é convosco, bendita sois vós entre as mulheres, e bendito é o fruto do vosso ventre, Jesus. Santa Maria, Mãe de Deus, rogai por nós pecadores, agora e na hora da nossa morte. Amém. E o Verbo Divino se fez carne e habitou entre nós. Ave Maria, cheia de graça, o Senhor é convosco. Bendita sois vós entre as mulheres e bendito é o fruto do vosso ventre, Jesus. Santa Maria, Mãe de Deus, rogai por nós, pecadores, agora e na hora da nossa morte. Amém. Rogai por nós, Santa Mãe de Deus, para que sejamos dignos das promessas de Cristo. E agora, através das mãos de Nossa Senhora, a sua mãe, a nossa mãe, a mãe da sua família, a mãe daqueles que você ama e pelos quais você é responsável, através das mãos dela, a bênção daquele que é o Filho da Virgem Maria, Rei dos Reis e Senhor dos Senhores, que abranja todas as suas situações, todos os seus problemas, todos aqueles que lhe são caros. Sobre tudo isso, especialmente sobre você, a bênção do Deus Todo-Poderoso, Pai, Filho e Espírito Santo. Amém.
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0: no ar. Eu sou o Soares, juntamente comigo está o Jacó. Boa noite, Jacó.
1: Boa noite, Soares.
0: Também o Riberto. Boa noite, Riberto.
2: Boa noite, Soares. Boa noite a todos os ouvintes.
0: Boa noite, o Joaquim.
3: Boa noite, Soares. Boa noite a todos os ouvintes.
0: Boa noite, o Adelmo.
4: Boa noite, irmão. Boa noite a todos que nos acompanham.
0: E boa noite ao Fernandinho, nosso sonoplasta hoje. Também aqui nos estúdios está o Sebastião e o Rufino do Terço dos Homens da paróquia Nossa Senhora Aparecida. Hoje, quarta-feira, juntos, vamos rezar o Santo Terço à Nossa Senhora, meditando os mistérios.

0: colocar o seu nome, a sua cidade e a sua intenção. Lembrando, nós não temos condições de ouvir áudio, portanto, responderemos assim que possível as mensagens escritas. Iniciamos o Santo Terço. Pelo sinal da Santa Cruz, livra-nos Deus, nosso Senhor, dos nossos inimigos. Em nome do Pai, do Filho e do Espírito Santo. Amém. Oferecimento. Divino Jesus, nós vos oferecemos esse terço que vamos rezar, meditando nos mistérios da vossa redenção. Concedei-nos, por intercessão da Virgem Maria, Mãe de Deus e Nossa Mãe, as virtudes que nos são necessárias para bem rezá-lo, e a graça de ganharmos as indulgências dessa santa devoção. Oferecemos particularmente em desagravo dos pecados cometidos contra o Sagrado Coração de Jesus, Imaculado Coração de Maria, pela paz no mundo, pela conversão dos pecadores, pelas almas do purgatório, pelos doentes e agonizantes desta hora, pela santificação das famílias, pelo Santo Padre, o Papa Leão XIV e toda a Santa Igreja, e pela comunidade Canção Nova. Professamos a nossa fé.
1: Creio em Deus Pai Todo-Poderoso, Criador do céu e da terra, e em Jesus Cristo, seu único Filho, nosso Senhor, que foi concebido pelo poder do Espírito Santo, nasceu da Virgem Maria, padeceu sob Pôncio Pilatos, foi crucificado, morto e sepultado, desceu à mansão dos mortos, ressuscitou ao terceiro dia, subiu aos céus, está sentado à direita de Deus Pai Todo-Poderoso, de onde há de vir a julgar os vivos e os mortos. Creio no Espírito Santo, na Santa Igreja Católica, na comunhão dos santos, na remissão dos pecados, na ressurreição da carne, na vida eterna. Amém.
0: Rezaremos um Pai Nosso e três Ave Marias em honra à Santíssima Trindade. Pai nosso que estás no céu, santificado seja vosso nome. Venha a nós o vosso reino, seja feito a vossa vontade, assim na terra como no céu.
1: O pão nosso de cada dia nos dai hoje, perdoai-nos as nossas ofensas, assim como nós perdoamos a quem nos tem ofendido. E não nos deixeis cair em tentação, mas livrai-nos do mal. Amém.
0: Ave Maria, cheia de graça, o Senhor é convosco. Bendita sois vós entre as mulheres e bendito é o fruto do vosso ventre, Jesus.
1: Santa Maria, Mãe de Deus, rogai por nós, pecadores, agora e na hora de nossa morte. Amém.
0: Ave Maria, cheia de graça, o Senhor é convosco. Bendita sois vós entre as mulheres e bendito é o fruto do vosso ventre, Jesus.
1: Santa Maria, Mãe de Deus, rogai por nós, pecadores, agora e na hora de nossa morte. Amém.
0: Ave Maria, cheia de graça, o Senhor é convosco. Bendita sois vós entre as mulheres e bendito é o fruto do vosso ventre, Jesus.
1: Santa Maria, Mãe de Deus, rogai por nós, pecadores, agora e na hora de nossa morte. Amém.
0: Glória ao Pai, ao Filho e ao Espírito Santo.
1: Como era no princípio, agora e sempre. Amém.
0: Ó meu Jesus,
1: perdoai-nos, livrai-nos do fogo do inferno, levai as almas todas para o céu e socorrei principalmente as que mais precisarem da vossa misericórdia.
0: Ó Maria concebida sem pecado,
1: rogai por nós que recorremos a vós.

0: Intenções para o Santo Terço.
1: Hoje eu rezo pela recuperação da saúde do Fernando Correia, que vai fazer uma cirurgia no ouvido. Rezo para Carolina Rezende, que está precisando de um transplante de pulmão. Rezo pelos nossos irmãos Zezão, que está aguardando uma cirurgia cardíaca. E rezo pela mãe, para a mãe do padre Mauri, que está com pneumonia, a dona Divina Maria de Jesus. Rezo também pelo Vanderlei e a Rosângela da Três Barras na Bocaina e pela Geninha de Canas.
0: Roberta, suas intenções para o Santo Terço.
2: Eu quero rezar hoje, pedir a intercessão de Maria para o casal Rosane Gomes e seu marido Ricardo, lá do Rio de Janeiro. Quero pedir também para o Eduardo Satin e sua família, minha esposa Rose, e aproveite para convidar a todos para a pesca milagrosa, que será dia 11 agora de outubro, às 16 horas, na mar do Rio Paraíba, aqui em Cachoeira Paulista, na quadra coberta. Nós iremos rezar o terço e em seguida teremos uma carreata até a matriz Nossa Senhora Aparecida, lembrando que nós estamos em novena na matriz Nossa Senhora Aparecida aqui de Cachoeira Paulista.
0: Amém. Joaquim, as suas intenções para o Santo Terço.
3: Boa noite a todos. Hoje eu rezo pela minha esposa Maria Cândida, pelos meus filhos e pelos meus irmãos lá em Barra do Piraí e Volta Redonda.
0: Amém. Adelmo, as suas intenções para o Santo Terço.
4: Eu rezo pela minha conversão, rezo por todos os acamados, por todos que estão hospitalizados, rezo pela minha família, pela minha esposa Amélia, rezo pelo João Donizete, pelo meu cunhado Oliveira, que fez aniversário ontem, né? E rezo por todos que nos acompanham nesse Santo Terço.
0: Amém. Fernandinho, colocamos aqui todas as suas intenções pela alma da sua mãe, né? Pelo seu pai, por toda sua família. Colocamos a família do Roberto, perdão, do Rufino, do Sebastião. Hoje eu rezo pela minha conversão, pela minha família, minha esposa, meus filhos, a minha nora, o meu sogro, por toda a minha irmandade lá no Pernambuco, também lá no Paraná, pelo meu cunhado Carlos Godoy, que encontra-se internado, pelo Giovanni de Souza, de Potim, na pessoa do Giovanni, todos que estão fazendo tratamento oncológico, assim como ele, também pela sua esposa Zilda, seus filhos, o seu neto, pelo Evandro, nosso irmão carreteiro, que se encontra pelas estradas, aí está sempre rezando conosco, pela sua esposa Adriana, seus filhos, suas noras, o seu neto, pelo Renato e a sua esposa Clarete Salgado, a sua filha Bárbara, pela dona Clélia Carvalho de Castro, seu filho Fábio. Fábio aqui em Cachoeira Paulista, pela minha irmã de caminhada aqui no terço, a Raquel, pela alma do seu esposo, seu Carlos, pela alma dos seus pais, também pelo seu filho Rafael, pelo nosso companheiro Edésio, que hoje não pôde estar aqui, né? Pela sua esposa Heloína, que chegou bem, graças a Deus, lá em Guarapuava, no Paraná, pelo seu filho Diogo, também colocamos a sua mãe, senhora Santana, a sua sogra, senhora Rosalina, a sua cunhada Inês, lá em Guarapuava, no Paraná, e pelo Lindomar Preto, aqui de Canas. E pelo WhatsApp aqui conosco, ele sempre está colocando aqui, é o primeiro, o Irineu de Piquete. Irineu, colocamos aqui todas as suas intenções para esse Santo Terço. Também conosco aqui, rezando pela recuperação da sua saúde, melhor e tal, é o Rui Costa, de Porto Velho, Rondônia. Coloca aqui pela sua família, por todos os ouvintes da rádio. Acabei de falar nela, a Raquel, ela coloca aqui, hoje pela intenção, ela confia em Deus, confiando em Nossa Senhora do Rosário. Ana Letícia, de Águas Lindas, Goiás, colocamos aqui todas as suas intenções. Leandro, de Cataguases, Minas Gerais, sempre em oração com a Canção Nova. Maria das Graças, de Lorena, colocamos aqui, Maria, todas as suas intenções. Luiz Antônio, de Cruzeiro, ele fala: boa noite a todos da bancada do terço, estou rezando com vocês. É o Luiz, da cidade de Cruzeiro, reza pelo Papa Leão XIV, aos doentes, aos sacerdotes. e a sua família e todos aqui da Canção Nova. Vera Resine, de Niterói, Rio de Janeiro, ela pede oração pela sua mãe, Ilza, que está internada, que Deus tenha misericórdia. Catarina de Cruzeiro, colocamos aqui, Catarina, todas as suas intenções. E também já aproveito, coloco aqui o meu amigo, que hoje completa mais um ano de vida, é o Marcos Silva, esposo da Gislene. Ele é lá de Fortaleza, de Minas, mas eles estão aqui em Cachoeira, estão, como diz, se preparando para vir para cá, com certeza, né? Neste primeiro mistério glorioso, nós contemplamos a ressurreição de Jesus. Pai nosso que estás no céu, santificado seja o vosso nome. Venha a nós o vosso reino, seja feita a vossa vontade, assim na terra como no céu.
5: O pão nosso de cada dia nos dai hoje. Perdoai as nossas ofensas, assim como nós perdoamos a quem nos tem ofendido. E não nos deixeis cair em tentação, mas livrai-nos do mal. Amém.
0: Ave Maria, cheia de graça, o Senhor é convosco. Bendita sois vós entre as mulheres, e bendito é o fruto do vosso ventre, Jesus.
5: Santa Maria, Mãe de Deus, rogai por nós, pecadores, agora e na hora de nossa morte. Amém.
0: Ave Maria, cheia de graça, o Senhor é convosco. Bendita sois vós entre as mulheres, e bendito é o fruto do vosso ventre, Jesus.
5: Santa Maria, Mãe de Deus, rogai por nós, pecadores, agora e na hora de nossa morte. Amém.
0: Ave Maria, cheia de graça, o Senhor é convosco. Bendita sois vós entre as mulheres, bendito é o fruto do vosso ventre, Jesus.
5: Santa Maria, Mãe de Deus, rogai por nós, pecadores, agora e na hora de nossa morte. Amém.
0: Ave Maria, cheia de graça, o Senhor é convosco. Bendita sois vós entre as mulheres, e bendito é o fruto do vosso ventre, Jesus.
5: Santa Maria, Mãe de Deus, rogai por nós, pecadores, agora e na hora de nossa morte. Amém.
0: Ave Maria, cheia de graça, o Senhor é convosco. Bendita sois vós entre as mulheres, e bendito é o fruto do vosso ventre, Jesus.
5: Santa Maria, Mãe de Deus, rogai por nós, pecadores, agora e na hora de nossa morte. Amém.
0: Ave Maria, cheia de graça, o Senhor é convosco. Bendita sois vós entre as mulheres, e bendito é o fruto do vosso ventre, Jesus.
5: Santa Maria, Mãe de Deus, rogai por nós, pecadores, agora e na hora de nossa morte. Amém.
0: Ave Maria, cheia de graça, o Senhor é convosco. Bendita sois vós entre as mulheres, e bendito é o fruto do vosso ventre, Jesus.
5: Santa Maria, Mãe de Deus, rogai por nós, pecadores, agora e na hora de nossa morte. Amém.
0: Ave Maria, cheia de graça, o Senhor é convosco. Bendita sois vós entre as mulheres, e bendito é o fruto do vosso ventre, Jesus.
5: Santa Maria, Mãe de Deus, rogai por nós, pecadores, agora e na hora de nossa morte. Amém.
0: Ave Maria, cheia de graça, o Senhor é convosco. Bendita sois vós entre as mulheres, e bendito é o fruto do vosso ventre, Jesus.
5: Santa Maria, Mãe de Deus, rogai por nós, pecadores, agora e na hora de nossa morte. Amém.
0: Ave Maria, cheia de graça, o Senhor é convosco. Bendita sois vós entre as mulheres, e bendito é o fruto do vosso ventre, Jesus.
5: Santa Maria, Mãe de Deus, rogai por nós, pecadores, agora e na hora de nossa morte. Amém.
0: Glória ao Pai, ao Filho e ao Espírito Santo.
5: Como era no princípio, agora e sempre. Amém.
0: Ó meu Jesus,
5: perdoai-nos, livrai-nos do fogo do inferno, levai as almas todas para o céu e socorrei principalmente as que mais precisarem da vossa misericórdia.
0: Ó Maria concebida sem pecado,
5: rogai por nós que recorremos a vós.
0: Nossa Senhora do Rosário,
5: rogai por nós.
0: Jesus, Maria e José,
5: a nossa família vossa é.

0: E neste segundo mistério, o Odair Reis de São Paulo, capital, ele reza aqui, coloca todos do Terço, Soares, Fernandinho, o pessoal do Terço dos Homens, por todos os irmãos carreteiros. Também o Eduardo Satim, rezando aqui, gratidão a mim, ao Roberto, Jacó e todos da bancada do Terço, rezando sempre unido conosco. Ele reza pela paz no mundo, pela sua família. Wesley de Barbacena, Minas Gerais, colocamos aqui, Wesley, todas as suas intenções. O Augusto Marconi, ele reza pela saúde da sua esposa, de todos os seus familiares. E que Deus abençoe todos da Canção Nova. Amém, obrigado. Luiz Carlos, de São José do Rio Preto, colocamos aqui, Luiz Carlos, todas as suas intenções para esse Santo Terço. Rosane Gomes, boa noite, Soares, Jacó, Roberto, Joaquim, Adelmo, Sebastião, Rufino, Fernandinho. Ela reza por toda a comunidade Canção Nova, pelo seu matrimônio com o Ricardo, pelos seus filhos. Colocamos aqui, Rosane, todas as suas intenções. Cláudio Antônio, de São João da Boa Vista, São Paulo. Ele reza aqui, bancada iluminada, obrigado. Também pelas intenções do Lucídio, Eduardo Domingos, Antônio, Cassiane. Pelo seu vozinho, é fiscal noturno no terminal rodoviário de São João da Boa Vista. Pelo Luciano Ramos de Formoso, colocamos aqui, Luciano, todas as suas intenções. Neste segundo mistério glorioso, nós contemplamos a ascensão de Jesus aos céus.
1: Pai nosso que estais no céu, santificado seja o vosso nome. Venha a nós o vosso reino, seja feita a vossa vontade, assim na terra como no céu.
2: O pão nosso de cada dia nos dai hoje, perdoai as nossas ofensas, assim como nós perdoamos a quem nos tem ofendido. E não nos deixeis cair em tentação, mas livrai-nos do mal. Amém.
1: Ave Maria, cheia de graça, o Senhor é convosco. Bendita sois vós entre as mulheres, e bendito é o fruto do vosso ventre, Jesus.
2: Santa Maria, Mãe de Deus, rogai por nós, os pecadores, agora e na hora de nossa morte. Amém.
1: Ave Maria, cheia de graça, o Senhor é convosco. Bendita sois vós entre as mulheres, e bendito é o fruto do vosso ventre, Jesus.
2: Santa Maria, Mãe de Deus, rogai por nós, pecadores, agora e na hora de nossa morte. Amém.
1: Ave Maria, cheia de graça, o Senhor é convosco. Bendita sois vós entre as mulheres, bendito é o fruto do vosso ventre, Jesus.
2: Santa Maria, Mãe de Deus, rogai por nós, pecadores, agora e na hora de nossa morte. Amém.
1: Ave Maria, cheia de graça, o Senhor é convosco. Bendita sois vós entre as mulheres, bendito é o fruto do vosso ventre, Jesus.
2: Santa Maria, Mãe de Deus, rogai por nós, pecadores, agora e na hora de nossa morte. Amém.
1: Ave Maria, cheia de graça, o Senhor é convosco. Bendita sois vós entre as mulheres, bendito é o fruto do vosso ventre, Jesus.
2: Santa Maria, Mãe de Deus, rogai por nós, pecadores, agora e na hora de nossa morte. Amém.
1: Ave Maria, cheia de graça, o Senhor é convosco. Bendita sois vós entre as mulheres, bendito é o fruto do vosso ventre, Jesus.
2: Santa Maria, Mãe de Deus, rogai por nós, pecadores, agora e na hora de nossa morte. Amém.
1: Ave Maria, cheia de graça, o Senhor é convosco. Bendita sois vós entre as mulheres, bendito é o fruto do vosso ventre, Jesus.
2: Santa Maria, Mãe de Deus, rogai por nós, pecadores, agora e na hora de nossa morte. Amém.
1: Ave Maria, cheia de graça, o Senhor é convosco. Bendita sois vós entre as mulheres, bendito é o fruto do vosso ventre, Jesus.
2: Santa Maria, Mãe de Deus, rogai por nós, os pecadores, agora e na hora de nossa morte. Amém.
1: Ave Maria, cheia de graça, o Senhor é convosco. Bendita sois vós entre as mulheres, bendito é o fruto do vosso ventre, Jesus.
2: Santa Maria, Mãe de Deus, rogai por nós, pecadores, agora e na hora de nossa morte. Amém.
1: Ave Maria, cheia de graça, o Senhor é convosco. Bendita sois vós entre as mulheres, bendito é o fruto do vosso ventre, Jesus.
2: Santa Maria, Mãe de Deus, rogai por nós, os pecadores, agora e na hora de nossa morte. Amém.
1: Glória ao Pai, ao Filho e ao Espírito Santo,
2: como era no princípio, agora e sempre. Amém.
1: Ó meu Jesus,
2: perdoai-nos, livrai-nos do fogo do inferno, levai as almas todas para o céu e socorrei principalmente as que mais precisarem da vossa misericórdia.
0: Nossa Senhora do Rosário,
2: rogai por nós.

0: E nesse terceiro mistério, colocamos aqui as intenções do Zezinho, a Márcia, o William, o Samuel, o seu João Ribeiro, lá em Iretama, no Paraná, pelo padre Evandro, aqui da Canção Nova, pelo padre José Augusto, pelo Clóvis Moraes, a sua esposa Gil, a sua mãe Judite, a Deise de Guaratinguetá, ela reza e pede pela sua família, também pelos seus filhos, pelas almas no purgatório. O André Melo de Campo dos Goitacazes, colocamos aqui, André. O Adelmo está rezando hoje, nós colocamos aqui, pelo padre Roger Luiz, que está fazendo aniversário no dia de hoje, por todos os sacerdotes. Lourdes de Poços, Caruaru, Pernambuco. Ela reza aqui e tal, pelos seus familiares, por todos da Canção Nova, saúde de Antônia Maria, pelos padres seminaristas. O Ney, ele coloca aqui, rezando pela alma do seu irmão, o Eduardo Mendonça, que ontem completou 4 meses de seu falecimento, também pede pela conversão de todos os pecadores. E nesse terceiro mistério glorioso, nós contemplamos a vinda do Espírito Santo sobre os apóstolos no cenáculo com Maria.
1: Pai nosso que estais no céu, santificado seja o vosso nome, venha a nós o vosso reino, seja feita a vossa vontade, assim na terra como no céu.
2: O pão nosso de cada dia nos dai hoje, perdoai as nossas ofensas, assim como nós perdoamos a quem nos tem ofendido. E não nos deixeis cair em tentação, mas livrai-nos do mal. Amém.
1: Ave Maria, cheia de graça, o Senhor é convosco. Bendita sois vós entre as mulheres. Bendito é o fruto do vosso ventre, Jesus.
2: Santa Maria, Mãe de Deus, rogai por nós, pecadores, agora e na hora de nossa morte. Amém.
1: Ave Maria, cheia de graça, o Senhor é convosco. Bendita sois vós entre as mulheres. Bendito é o fruto do vosso ventre, Jesus.
2: Santa Maria, Mãe de Deus, rogai por nós, pecadores, agora e na hora de nossa morte. Amém.
1: Ave Maria, cheia de graça, o Senhor é convosco. Bendita sois vós entre as mulheres. Bendito é o fruto do vosso ventre, Jesus.
2: Santa Maria, Mãe de Deus, rogai por nós, pecadores, agora e na hora de nossa morte. Amém.
1: Ave Maria, cheia de graça, o Senhor é convosco. Bendita sois vós entre as mulheres. Bendito é o fruto do vosso ventre, Jesus.
2: Santa Maria, Mãe de Deus, rogai por nós, pecadores, agora e na hora de nossa morte. Amém.
1: Ave Maria, cheia de graça, o Senhor é convosco. Bendita sois vós entre as mulheres. Bendito é o fruto do vosso ventre, Jesus.
2: Santa Maria, Mãe de Deus, rogai por nós, pecadores, agora e na hora de nossa morte. Amém.
1: Ave Maria, cheia de graça, o Senhor é convosco. Bendita sois vós entre as mulheres. Bendito é o fruto do vosso ventre, Jesus.
2: Santa Maria, Mãe de Deus, rogai por nós, pecadores, agora e na hora de nossa morte. Amém.
1: Ave Maria, cheia de graça, o Senhor é convosco. Bendita sois vós entre as mulheres. Bendito é o fruto do vosso ventre, Jesus.
2: Santa Maria, Mãe de Deus, rogai por nós, pecadores, agora e na hora de nossa morte. Amém.
1: Ave Maria, cheia de graça, o Senhor é convosco. Bendita sois vós entre as mulheres. Bendito é o fruto do vosso ventre, Jesus.
2: Santa Maria, Mãe de Deus, rogai por nós, pecadores, agora e na hora de nossa morte. Amém.
1: Ave Maria, cheia de graça, o Senhor é convosco. Bendita sois vós entre as mulheres. Bendito é o fruto do vosso ventre, Jesus.
2: Santa Maria, Mãe de Deus, rogai por nós, pecadores, agora e na hora de nossa morte. Amém.
1: Ave Maria, cheia de graça, o Senhor é convosco. Bendita sois vós entre as mulheres. Bendito é o fruto do vosso ventre, Jesus.
2: Santa Maria, Mãe de Deus, rogai por nós, pecadores, agora e na hora de nossa morte. Amém.
1: Glória ao Pai, ao Filho e ao Espírito Santo.
2: Como era no princípio, agora e sempre. Amém.
1: Ó meu bom e amado Jesus,
2: perdoai-nos, livrai-nos do fogo do inferno, levai as almas todas para o céu e socorrei principalmente as que mais precisarem da vossa misericórdia.
1: Ó
0: Maria concebida sem pecado,
2: rogai por nós que recorremos a vós.
0: Nossa Senhora Aparecida,
2: rogai por nós

0: E nesse quarto mistério, rezando conosco a Larissa lá de Joinville, Santa Catarina. Ela reza por todas as suas intenções, saúde para todos. Também a Vani de Lorena. Ela reza por todos da bancada, pela recuperação da Micaela, da Cida Martinelli, pela conversão de todos os seus familiares, pelas almas no purgatório. Neste quarto mistério glorioso, nós contemplamos a Assunção de Maria aos céus.
1: Pai nosso que estás no céu, santificado seja o vosso nome, venha a nós o vosso reino, seja feita a vossa vontade, assim na terra como no céu.
2: O pão nosso de cada dia nos dai hoje, perdoai-nos as nossas ofensas, assim como nós perdoamos a quem nos tem ofendido, e não nos deixeis cair em tentação, mas livrai-nos do mal. Amém.
1: Ave Maria, cheia de graça, o Senhor é convosco. Bendita sois vós entre as mulheres, e bendito é o fruto do vosso ventre, Jesus.
2: Santa Maria, Mãe de Deus, rogai por nós, pecadores, agora e na hora de nossa morte. Amém.
1: Ave Maria, cheia de graça, o Senhor é convosco. Bendita sois vós entre as mulheres, bendito é o fruto do vosso ventre, Jesus.
2: Santa Maria, Mãe de Deus, rogai por nós, pecadores, agora e na hora de nossa morte. Amém.
1: Ave Maria, cheia de graça, o Senhor é convosco. Bendita sois vós entre as mulheres, bendito é o fruto do vosso ventre, Jesus.
2: Santa Maria, Mãe de Deus, rogai por nós, pecadores, agora e na hora de nossa morte. Amém.
1: Ave Maria, cheia de graça, o Senhor é convosco. Bendita sois vós entre as mulheres, bendito é o fruto do vosso ventre, Jesus.
2: Santa Maria, Mãe de Deus, rogai por nós, pecadores, agora e na hora de nossa morte. Amém.
1: Ave Maria, cheia de graça, o Senhor é convosco. Bendita sois vós entre as mulheres, bendito é o fruto do vosso ventre, Jesus.
2: Santa Maria, Mãe de Deus, rogai por nós, pecadores, agora e na hora de nossa morte. Amém.
1: Ave Maria, cheia de graça, o Senhor é convosco. Bendita sois vós entre as mulheres, bendito é o fruto do vosso ventre, Jesus.
2: Santa Maria, Mãe de Deus, rogai por nós, pecadores, agora e na hora de nossa morte. Amém.
1: Ave Maria, cheia de graça, o Senhor é convosco. Bendita sois vós entre as mulheres, bendito é o fruto do vosso ventre, Jesus.
2: Santa Maria, Mãe de Deus, rogai por nós, pecadores, agora e na hora de nossa morte. Amém.
1: Ave Maria, cheia de graça, o Senhor é convosco. Bendita sois vós entre as mulheres, bendito é o fruto do vosso ventre, Jesus.
2: Santa Maria, Mãe de Deus, rogai por nós, pecadores, agora e na hora de nossa morte. Amém.
1: Ave Maria, cheia de graça, o Senhor é convosco. Bendita sois vós entre as mulheres, bendito é o fruto do vosso ventre, Jesus.
2: Santa Maria, Mãe de Deus, rogai por nós, pecadores, agora e na hora de nossa morte. Amém.
1: Ave Maria, cheia de graça, o Senhor é convosco. Bendita sois vós entre as mulheres, bendito é o fruto do vosso ventre, Jesus.
2: Santa Maria, Mãe de Deus, rogai por nós, pecadores, agora e na hora de nossa morte. Amém.
1: Glória ao Pai, ao Filho e ao Espírito Santo.
2: Como era no princípio, agora e sempre. Amém.
1: Ó meu bom e amado Jesus,
2: perdoai-nos, livrai-nos do fogo do inferno, levai as almas todas para o céu e socorrei principalmente as que mais precisarem da vossa misericórdia.
0: Ó Maria concebida sem pecado,
2: rogai por nós que recorremos a vós.
0: Nossa Senhora Aparecida,
2: rogai por nós.

0: colocamos aqui nesse Santo Terço o Clóvis de Itaperuna, Rio de Janeiro. Ele reza aqui pela sua família, pelos seus netos, pelos seus filhos, pela sua esposa, em especial pela sua irmã Fátima, e pela saúde, que passa por um procedimento cirúrgico. Também colocamos aqui o Vat Dias e família, pelo Marcos Luco e família, pelo Vamberto, a sua esposa Eugênia, a sua filha Valentina, seu filho Estevão. Neste quinto mistério glorioso, nós contemplamos a coroação de Nossa Senhora como Rainha do céu e da terra.
1: Pai nosso que estais no céu, santificado seja o vosso nome. Venha a nós o vosso reino, seja feita a vossa vontade, assim na terra como no céu.
2: O pão nosso de cada dia nos dai hoje. Perdoai as nossas ofensas, assim como nós perdoamos a quem nos tem ofendido. E não nos deixeis cair em tentação, mas livrai-nos do mal. Amém.
1: Ave Maria, cheia de graça, o Senhor é convosco. Bendita sois vós entre as mulheres e bendito é o fruto do vosso ventre, Jesus.
2: Santa Maria, Mãe de Deus, rogai por nós, pecadores, agora e na hora de nossa morte. Amém.
1: Ave Maria, cheia de graça, o Senhor é convosco. Bendita sois vós entre as mulheres e bendito é o fruto do vosso ventre, Jesus.
2: Santa Maria, Mãe de Deus, rogai por nós, pecadores, agora e na hora de nossa morte. Amém.
1: Ave Maria, cheia de graça, o Senhor é convosco. Bendita sois vós entre as mulheres, bendito é o fruto do vosso ventre, Jesus.
2: Santa Maria, Mãe de Deus, rogai por nós, pecadores, agora e na hora de nossa morte. Amém.
1: Ave Maria, cheia de graça, o Senhor é convosco. Bendita sois vós entre as mulheres e bendito é o fruto do vosso ventre, Jesus.
2: Santa Maria, Mãe de Deus, rogai por nós, pecadores, agora e na hora de nossa morte. Amém.
1: Ave Maria, cheia de graça, o Senhor é convosco. Bendita sois vós entre as mulheres e bendito é o fruto do vosso ventre, Jesus.
2: Santa Maria, Mãe de Deus, rogai por nós, pecadores, agora e na hora de nossa morte. Amém.
1: Ave Maria, cheia de graça, o Senhor é convosco. Bendita sois vós entre as mulheres, bendito é o fruto do vosso ventre, Jesus.
2: Santa Maria, Mãe de Deus, rogai por nós, pecadores, agora e na hora de nossa morte. Amém.
1: Ave Maria, cheia de graça, o Senhor é convosco. Bendita sois vós entre as mulheres, bendito é o fruto do vosso ventre, Jesus.
2: Santa Maria, Mãe de Deus, rogai por nós, pecadores, agora e na hora de nossa morte. Amém.
1: Ave Maria, cheia de graça, o Senhor é convosco. Bendita sois vós entre as mulheres e bendito é o fruto do vosso ventre, Jesus.
2: Santa Maria, Mãe de Deus, rogai por nós, pecadores, agora e na hora de nossa morte. Amém.
1: Ave Maria, cheia de graça, o Senhor é convosco. Bendita sois vós entre as mulheres, bendito é o fruto do vosso ventre, Jesus.
2: Santa Maria, Mãe de Deus, rogai por nós, pecadores, agora e na hora de nossa morte. Amém.
1: Ave Maria, cheia de graça, o Senhor é convosco. Bendita sois vós entre as mulheres, bendito é o fruto do vosso ventre, Jesus.
2: Santa Maria, Mãe de Deus, rogai por nós, pecadores, agora e na hora de nossa morte. Amém.
1: Glória ao Pai, ao Filho e ao Espírito Santo.
2: Como era no princípio, agora e sempre. Amém.
1: Ó meu Jesus, perdoai-nos, livrai-nos do fogo do inferno. Levai as almas todas para o céu e socorrei principalmente as que mais precisarem da vossa misericórdia.
0: Ó Maria concebida sem pecado,
2: rogai por nós que recorremos a vós.
0: Nossa Senhora do Rosário,
2: rogai por nós.
0: Nossa Senhora Aparecida,
2: rogai por nós.
3: Infinitas graças vos damos, soberana Rainha, pelos benefícios que todos os dias recebemos de vossas mãos liberais. Dignai-vos agora e para sempre tomar-nos debaixo do vosso poderoso amparo. E para mais vos obrigar, vos saudamos com a Salve Rainha. Salve Rainha, Mãe de Misericórdia, vida, doçura, esperança, nossa salve.
4: A vós bradamos os degredados filhos de Eva. A vós suspiramos gemendo e chorando nesse vale de lágrimas. Ea, pois, advogada nossa, esses vossos olhos misericordiosos a nós volvei. E depois desse desterro, mostrai-nos Jesus. Bendito é o fruto do vosso

0: de Cristo. Amém. Amém.
1: Obrigado a todos vocês que participaram conosco. Obrigado, Jacó, Roberto, Joaquim, Adelmo, Sebastião, Rufino. E obrigado a você, Fernandinho, nosso operador de áudio. E você que esteve sintonizado e rezou conosco o Santo Terço. Mesmo aqueles que não conseguiram colocar as suas intenções aqui no WhatsApp, pode ter certeza que Nossa Senhora acolheu todas elas e levou a seu Filho Jesus, porque ela sabe das nossas intenções e as nossas necessidades. Estivemos unidos e permaneceremos. Em nome do Pai, do Filho e do Espírito Santo. Amém. Nos consagramos a Nossa Senhora.

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1: O endividamento bateu novo recorde e atingiu 85% das famílias.
2: Pesquisa de endividamento e inadimplência do consumidor, divulgada pela Confederação Nacional do Comércio de Bens e Serviços e Turismo, mostrou que 82% das famílias brasileiras tinham dívidas a vencer em agosto de 2026, patamar recorde pelo sétimo mês consecutivo. Entre as famílias com renda de até 3 salários mínimos, o endividamento chegou a 85% e a inadimplência subiu para quase 40%, avanço registrado entre todas as faixas de renda. Silvana Pugedo, especialista em gestão administrativa financeira e diretora de relações institucionais no CRAMG, Conselho Regional de Administração de Minas Gerais, fala sobre como o medo de não conseguir pagar as contas pode afetar o desempenho de uma pessoa no trabalho e destaca por que falar de saúde financeira também passou a ser importante na organização.
3: Não dá mais para fingir que a gente separa o CPF do CNPJ. Se a vida financeira vai mal, a saúde mental vai junto. O estresse financeiro gera uma ansiedade crônica. No trabalho, isso se traduz naquela sensação de cabeça longe. A pessoa comete mais erros bobos, perde prazos, fica irritada com facilidade e a produtividade despenca. E sobra pouca energia mental para focar no serviço. Mas hoje a gente entende que um boleto atrasado tira tanto o sono de um trabalhador quanto uma cobrança por metas. Falar de dinheiro em um ambiente corporativo virou uma questão de saúde pública e de cuidado com a pessoa.
2: O levantamento também aponta que 19% das famílias comprometem mais da metade da renda com dívidas e que o tempo médio de atraso das contas subiu para 65 dias. Agência Rádio Web, produção e reportagem, Priscila Mendes.
1: A Conferência Episcopal Argentina apresentou o site oficial e as redes sociais da visita apostólica do Papa Leão XIV à Argentina, que ocorre de 8 a 11 de novembro. O conteúdo traz informações sobre a visita, os diferentes lugares que receberão o Papa e a programação de atividades em cada lugar. A partir desta quinta-feira, 8 de outubro, fiéis já poderão se inscrever para participar das celebrações que o Papa fará na Argentina. O Papa também visitará a cidade de Assis, na Itália, pela terceira vez em 27 de outubro, para encerrar o encontro internacional pela paz organizado pela comunidade de Santo Egídio. O evento vai celebrar o aniversário de 40 anos do Encontro Interreligioso de Oração pela Paz, convocado pelo Papa São João Paulo II em 27 de outubro de 1986. Da Central de Jornalismo Canção Nova, Danilo D'Ângelo.
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3: De outubro é dedicado ao Santo Rosário. Essa devoção ganhou grande força após a vitória da Batalha de Lepanto em 1571, quando a igreja rezou o Rosário pedindo paz e proteção da igreja. O Papa São Pio V instituiu a celebração de Nossa Senhora do Rosário. Vivamos esta devoção com fé.
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6: Eu sou o pão da vida. Quem vem a mim não terá mais fome. E quem crê em mim nunca mais terá sede. Evangelho de São João, capítulo 6, versículo 35.
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1: 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As notícias do governo federal que movimentaram o país no dia de hoje.
2: Olá, boa noite.
0: Boa noite para você que nos acompanha em todo o país.
2: Quarta-feira, 7 de outubro de 2026.
0: Vamos aos destaques do dia.
2: Idosos, gestantes e crianças estão entre os grupos com maior risco de complicações por erro de dosagens de medicamentos.
0: Campanha nacional estimula a prevenção e registro de falhas em hospitais, farmácias e no dia a dia do paciente. Luana Karen.
3: A campanha quer fortalecer entre profissionais de saúde e população o hábito de notificar quando um medicamento provocar efeito adverso.
2: Saúde da mulher.
0: Saiba como identificar os primeiros sintomas da menopausa e os cuidados disponíveis na rede pública de saúde. Gabriela Noronha.
4: Ao perceber os sintomas, a mulher pode procurar atendimento e, se necessário, é encaminhada ao atendimento especializado.
2: Qualificação profissional.
0: Pronatec abre oportunidades em cursos gratuitos voltados à preservação ambiental. Márcia Fernandes.
5: O programa tem como objetivo expandir o acesso à educação profissional e contribuir para a inserção de jovens e adultos no mercado de trabalho.
2: Hoje, na apresentação da Voz do Brasil, Luciano Seixas e Mariana Jungmann.
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2: Na hora de tomar um remédio, errar a dosagem ou esquecer o horário do tratamento pode trazer sérios riscos à saúde, especialmente para crianças, idosos e gestantes.
0: No Brasil, falhas na receita e na administração de medicamentos representam uma parcela expressiva das ocorrências registradas em atendimentos de saúde.
2: Para alertar a população para esses e outros danos à saúde, a Agência Nacional de Vigilância Sanitária, Anvisa, realiza no mês de outubro uma mobilização nacional voltada à prevenção de erros na hora de se medicar.
3: A campanha da Agência Nacional de Vigilância Sanitária quer fortalecer entre profissionais de saúde e população o hábito de notificar quando um medicamento provocar efeito adverso. A ideia é melhorar os processos e prevenir danos à saúde. No Brasil, erros de medicação e eventos adversos podem ser notificados por meio da plataforma Vigimed. A notificação pode ser feita tanto por profissionais de saúde quanto por pacientes. A presidente do Conselho Regional de Farmácia de Goiás, Luciana Calil, cita que entre os erros mais comuns estão a dosagem e os intervalos de administração.
6: O que nós observamos são erros, por exemplo, de dose, tomar mais ou menos do que é o recomendado. Um outro erro é o erro em relação ao horário. Não atrasar e nem adiantar o horário de tomar o remédio. Um outro erro muito comum é a confusão entre os medicamentos.
3: Segundo a Organização Mundial de Saúde, os erros de medicação causam um impacto global estimado em US$ 42 bilhões por ano e afetam milhões de pacientes. Cerca de 5% deles sofrem danos evitáveis relacionados a medicamentos, sendo que metade desses casos poderia ser prevenida. Idosos, gestantes e crianças estão entre os mais vulneráveis a esse tipo de ocorrência. O diretor da Agência Nacional de Vigilância Sanitária, Anvisa, Tiago Campos, diz que a campanha quer fortalecer a cultura de notificação dos erros, com foco na melhoria dos processos.
7: Isso significa incentivar a identificação e a notificação dos erros, sem foco na punição das pessoas envolvidas, mas sim no aprendizado e na melhoria contínua dos processos.
3: No Brasil, entre dezembro de 2018 e agosto de 2026, a Anvisa recebeu quase 58 mil notificações de erros de medicação, correspondendo a 16,2% de todas as notificações registradas no período. As categorias mais notificadas foram erro de prescrição, omissão de dose, posologia inadequada e erros de administração. Reportagem Luana Karen.
0: O Brasil reforçou a vacinação e a vigilância contra o sarampo diante do aumento de casos nos Estados Unidos e em outros países das Américas.
2: Até 5 de outubro, o país registrou 52 casos da doença. A vacina é gratuita e está disponível nas unidades de saúde pelo Sistema Único de Saúde.
8: Com o avanço do sarampo nos Estados Unidos e em outros países das Américas, o Brasil reforçou a vacinação e a vigilância contra a doença. Nos Estados Unidos, mais de 90% dos casos são de pessoas não vacinadas ou sem informação sobre a vacinação. No Brasil, foram registrados 52 casos importados até 5 de outubro, 41 em São Paulo, 10 no Amazonas e 1 no Rio de Janeiro. Segundo o Ministério da Saúde, as ações incluem busca ativa, investigação de casos, acompanhamento de contatos e bloqueio vacinal. O país continua sem circulação endêmica do vírus. A vacina contra o sarampo está disponível gratuitamente no Sistema Único de Saúde, o SUS. Quem estiver com doses em atraso deve procurar uma unidade de saúde para atualizar a caderneta conforme as recomendações do Programa Nacional de Imunizações. Saiba mais em gov.br/saúde. Thaís de Araújo para a Voz do Brasil.
0: E para manter em dia todas as informações sobre vacinação, doses recebidas e

0: O cidadão pode consultar os imunizantes registrados em seu nome nos sistemas de saúde integrados à Rede Nacional de Dados em Saúde. E é possível verificar, por exemplo, as vacinas recebidas, as doses aplicadas e os respectivos registros de vacinação. A plataforma disponibiliza ainda a Carteira Nacional de Vacinação Digital, onde constam todas as informações recebidas dos sistemas integrados, além do Certificado Nacional de Vacinação contra a Covid-19 e o Certificado Internacional de Vacinação contra a Febre Amarela. Para isso, basta abrir o aplicativo Meu SUS Digital ou acessar o endereço meususdigital.saude.gov.br. Para quem ainda não baixou o aplicativo, ele está disponível de graça para Android e iOS, além da versão da web. Cleide Lopes, para a Voz do Brasil.
1: E quase metade dos municípios brasileiros está em situação de alerta ou risco para a presença do mosquito Aedes aegypti, transmissor da dengue, chikungunya e zika.
2: De acordo com o Ministério da Saúde, 49,2% dos 3.732 municípios avaliados apresentaram esses índices.
1: A maior parte dos criadouros está em vasos e pratos de plantas, garrafas e outros recipientes que acumulam água.
2: Com a proximidade do verão e as condições associadas ao El Niño, a orientação é fazer vistorias regulares para eliminar locais que possam acumular água.
1: Ondas de calor, menstruação irregular, alterações de humor.
2: Sintomas que podem indicar a proximidade da menopausa, que marca o fim da vida reprodutiva da mulher.
1: E o SUS oferece acompanhamento e tratamento especializado para esse período.
3: Há 3 anos, a psicóloga Alessandra Reis começou a perceber mudanças no corpo. Primeiro vieram o esquecimento, a insônia, mas quando ela começou a sentir os fogachos, as famosas ondas de calor, desconfiou que a menopausa estava chegando.
4: O calor, eu suava, vinha de repente, eu ficava cheia de gotículas de suor, assim.
3: O climatério, que começa por volta dos 40 anos da mulher, é a transição fisiológica da vida reprodutiva para a não reprodutiva e é marcado pela redução gradual de hormônios como o estrogênio. Já a menopausa se consolida quando a mulher passa 12 meses consecutivos sem menstruar. Acontece em média aos 52 anos. E o acompanhamento dessas mulheres pode ser feito pelo SUS, o Sistema Único de Saúde. Ao perceber os sintomas, a mulher pode procurar atendimento nas unidades básicas de saúde e, se necessário, é encaminhada ao atendimento especializado. A médica ginecologista e obstetra do Hospital Universitário de Brasília, Bruna Heine, lembra que o tratamento da menopausa deve ser individualizado.
5: A terapia hormonal é o nosso tratamento de primeira linha para os sintomas climatéricos. Ele reduz até em 90% os sintomas, só que existem contraindicações. Então, por isso a importância dessa paciente passar por uma consulta, fazer uma avaliação, né, rastreios. Então, essa paciente, antes de iniciar uma terapia hormonal, normalmente a gente faz um rastreio para câncer de mama, a gente faz rastreio de doenças metabólicas, vê se a pressão, né, tá bem controlada, se não tem um diabetes descompensado.
3: Além de tratamento hormonal, o SUS também dispõe de medicamentos como estriol em creme para tratar o ressecamento vaginal, um dos sintomas da menopausa. Nas consultas, também são dadas orientações sobre alimentação, atividade física, sono e saúde mental, além da avaliação de condições crônicas. O Ministério da Saúde recomenda que a mulher tenha acompanhamento constante na atenção primária durante toda a transição. Reportagem Gabriela Noronha.
2: Na era das redes sociais, a preocupação com a segurança das mulheres também está no ambiente virtual.
1: Exposição de conteúdo íntimo sem autorização, perseguição online e ataques por meio das plataformas digitais estão entre os crimes mais cometidos na internet.
2: E o serviço Ligue 180 está se aprimorando para dar orientação mais precisa para as mulheres que sofrem esse tipo de violência.
1: Nós conversamos com a coordenadora do Ligue 180, Ellen Santos, sobre esse trabalho e o que as vítimas podem fazer quando sofrem uma agressão virtual. Acompanhe. Coordenadora Ellen Costa, bem-vinda à Voz do Brasil, um prazer ter a senhora conosco. Bom, fala pra gente um

0: pouco mais sobre esse acordo, né, que foi firmado entre o Ministério das Mulheres e a Secretaria de Comunicação Social da Presidência da República. O que, que vai ser desenvolvido a partir dele? Quais são os objetivos?
1: Então, esse acordo, ele parte de uma realidade muito concreta que a gente vive, que é justamente essa violência contra a mulher, que também acontece no ambiente digital, e nós precisamos estar preparados para enfrentá-la, né? Então, essa parceria do Ministério das Mulheres com a SECOM, da presidência, ela tem dois eixos que são muito importantes, né? Um deles é justamente a educação midiática. A gente precisa ampliar o conhecimento das mulheres sobre os seus direitos na internet, e o outro eixo é justamente a qualificação do LIC 180, né, que a gente sempre vem trabalhando para preparar a central, e nesse nicho agora a central vai estar cada vez mais preparada para orientar as mulheres que estejam sofrendo algum tipo de violência no mundo digital. Então a gente está falando de situações de ameaça pela internet, perseguição pelas redes sociais, né, a exposição de imagens íntimas sem consentimento e tantas outros tipos de violência.
0: Foi encaminhado um ofício, né, às plataformas digitais solicitando informações justamente sobre os mecanismos que são adotados por elas para o recebimento das denúncias de violência, como a senhora citou aí alguns exemplos, violência digital, né? Que informações vocês querem e a partir delas o que pode ser feito?
1: Então, a gente quer conhecer de maneira muito objetiva, né, como é que funciona o caminho da denúncia dentro de cada plataforma, né? Então, a gente precisa saber como é que essa mulher deve denunciar, quais são as informações que ela precisa apresentar, os prazos, né, de análise que existem dentro da plataforma, e se ela recebe algum tipo de confirmação de que a denúncia foi recebida, e se ela consegue também acompanhar o pedido, né, dessa denúncia, quais são os mecanismos que existem ali também para impedir que um conteúdo removido, que ele volte a circular, né? E a gente também quer saber como é que essas plataformas estão tratando esses conteúdos, né, que são produzidos ou manipulados por inteligência artificial, e buscar estabelecer, quem sabe ali, um ponto focal também dentro dessas empresas aqui no Brasil.
0: Agora, nos casos em que uma mulher é vítima de violência digital, coordenadora, que tipos de provas ela deve reunir para denunciar posteriormente e quem ela deve procurar para fazer essa denúncia, né? A senhora acabou de mencionar aí, tem essa questão de denunciar nas plataformas, mas ela só deve denunciar na plataforma e aguardar? Ela deve reunir provas? Como que ela deve proceder quando ela perceber, por exemplo, que ela está sendo vítima de uma exposição de fotos íntimas ou de ameaças na internet?
1: Então, a orientação que, inclusive, as nossas atendentes já estão fazendo, né, é que sempre que for possível e seguro também, ela preserve a prova antes de apagar a mensagem ou antes de bloquear um perfil ou de denunciar aquele conteúdo na plataforma. Então, é importante que, se possível, ela consiga fazer prints completos, né, que ela mostre o perfil, a data, o horário, guardar esses links, o nome dos usuários, número de telefone, mensagem, áudio, né, vídeo que tem também, os e-mails, enfim. Se ela for fazer a denúncia na própria plataforma, guardar também o protocolo de confirmação dessa denúncia. Depois, a gente orienta para que ela procure ajuda. Então, ela pode utilizar os mecanismos de denúncia da própria plataforma, ou ela pode procurar os órgãos competentes quando houver crime ali ou necessidade de um atendimento imediato, né? A gente orienta, e quando a gente registra a denúncia, a gente encaminha para os órgãos de segurança pública, dependendo ali de quem for a competência da apuração. Então, eu quero dizer que ela pode procurar realizar essa denúncia também no LIC 180, né? A gente acolhe essa mulher, a gente presta as informações sobre os direitos, registra a denúncia. Então, essas provas que ela conseguiu juntar, ela também pode encaminhar para o 180 via os seus canais de acesso, e a gente orienta também sobre os serviços da rede de atendimento, quais são os órgãos que ela pode procurar no seu território. E aí, é importante a gente sempre fazer uma distinção, tá? Se houver uma situação de risco imediato, uma ameaça concreta à integridade física da mulher naquele momento, a gente sempre orienta para ligar para o 190 da Polícia Militar, que tem a competência de ser acionada nesses casos, né? Vai chegar ali numa situação de urgência e emergência.
0: Bom, para a gente concluir, então, a senhora pode dizer para a gente quais são os canais do Ligue 180, né? Obviamente, a gente tem a ligação para o número 180, mas o Ligue 180 hoje é uma plataforma maior e tem outros canais, né?
1: Sim, a central hoje é uma central que ela é multicanal, né? Então, sim, a gente liga gratuitamente para o 180, que é o tridígito, é muito bem disseminado, mas a gente também tem o atendimento via WhatsApp, através do número 61961100180. Nós temos o atendimento por e-mail, videochamada Libras, o webchat, todos esses também no site do Ministério das Mulheres. Todos esses canais funcionam 24 horas por dia, todos os dias da semana, tá? Aí eu gostaria só de reforçar para as mulheres que estão nos acompanhando ou terceiros que sabem de situações, né? Não precisa esperar uma situação se agravar para procurar o Ligue 180. Então, se ela estiver vivendo uma situação de violência, inclusive no ambiente digital, ou simplesmente se ela tiver uma dúvida sobre os seus direitos, sobre onde buscar ajuda, procura a central, procura o Ligue 180. A gente existe justamente para acolher, para orientar, ajudar essa mulher a encontrar os caminhos de proteção.
0: Muito bem, no ambiente digital e fora dele também, né? Eu conversei com a Ellen dos Santos Costa, coordenadora geral da Central de Atendimento à Mulher, o Ligue 180. Muito obrigada, Ellen, pela sua entrevista à Voz do Brasil.
1: Eu que agradeço, um bom trabalho a todos.
2: A Procuradoria-Geral da Fazenda Nacional publicou edital que oferece condições para regularização de débitos.
0: A depender do caso, o contribuinte pode conseguir até 100% de desconto. Para transações de pequeno valor, a redução pode chegar a 50% do total da dívida.
2: Os interessados têm até o dia 9 de outubro para aderir através do endereço regularize.pgfn.gov.br.
0: E as empresas que pensam em renegociar dívidas com a União contam com uma novidade.
2: O sistema Regularize agora permite acesso às funcionalidades usando a conta gov.br.
3: O novo acesso ao sistema Regularize está disponível para quem é responsável por uma pessoa jurídica e tem conta gov.br, nível prata ou ouro. A novidade torna mais direto o acesso aos serviços do Regularize e dispensa a necessidade de outros procedimentos para entrar no ambiente da pessoa jurídica, como detalha Raquel Ribeiro de Carvalho, coordenadora nacional de atendimento da Procuradoria-Geral da Fazenda Nacional.
4: Você poderá, por exemplo, consultar débitos inscritos em dívida ativa da União e do FGTS em nome da empresa, emitir guia de pagamento, fazer negociação do débito da empresa, mas atenção, para conseguir esse acesso, você precisa constar como responsável legal pelo CNPJ no cadastro da Receita Federal do Brasil.
3: Para acessar, é só seguir estes passos. Após fazer o login no portal Regularize com a conta gov.br, prata ou ouro, clique no seu nome e depois em alterar perfil de acesso. Informe o CNPJ da empresa pela qual você é responsável e clique em alterar perfil. O endereço do portal é o gov.br/regularize. Reportagem Luciana Colares de Holanda.
0: O Programa Nacional de Acesso ao Ensino Técnico e Emprego, o Pronatec, está com 1.500.000 vagas abertas para cursos gratuitos de qualificação profissional voltados à área ambiental.
2: As oportunidades estão distribuídas em 11 estados e incluem formações em áreas como energias renováveis, biocombustíveis e preservação do meio ambiente.
5: Ao todo, serão oferecidas 1.500.000 de vagas para cursos de qualificação profissional em áreas relacionadas à preservação, conservação, recuperação ou melhoria do meio ambiente. O diretor de Articulação e Fortalecimento da Educação Profissional e Tecnológica do Ministério da Educação, Sérgio Pedini, conta onde os profissionais que concluírem esses cursos poderão atuar.
6: A sociedade mudou, né? Todas as atividades acabam derivando para um interesse na área ambiental, o que é muito bom, né? Frente ao que a gente encontra de desafios aí de mudanças climáticas, né? Então, hoje uma capacitação dessa qualifica a pessoa para atender qualquer setor.
5: As vagas são oferecidas por meio do Pronatec, o Programa Nacional de Acesso ao Ensino Técnico e Emprego. O programa tem como objetivo expandir o acesso à educação profissional e tecnológica e contribuir para a inserção de jovens e adultos no mercado de trabalho. Os 11 cursos gratuitos são ofertados nos estados do Maranhão, Minas Gerais, Mato Grosso do Sul, Pará, Pernambuco, Piauí, Rio de Janeiro, Rio Grande do Norte, Roraima e Rio Grande do Sul. Jonas Benício Costa é pedreiro e decidiu investir em uma nova formação. Agora, ele é aluno do curso de instalador de sistemas fotovoltaicos, oferecido pelo Instituto Federal do Maranhão, e conta como tem sido a experiência.
7: A gente cresce um pouco mais no mercado de trabalho, enriquece o currículo, e são vários benefícios que um curso desse tem a oferecer para a gente, né? Porque o conhecimento é uma coisa que ninguém te rouba.
5: Sérgio Pedini, do Ministério da Educação, destaca a importância de investir na educação profissional.
6: Cursos de qualificação profissional acabam abrindo oportunidades muito semelhantes a quem tem um título de graduação, que inclusive muitos estão passando dificuldade. Então a gente tem que entender a educação profissional tecnológica como um espaço de oportunidades para esse mundo que mudou.
5: As vagas e os cursos disponíveis podem ser consultados no painel de oportunidades do Pronatec, na internet. Para participar, é necessário atender aos pré-requisitos indicados para cada curso. As informações sobre inscrição estão disponíveis nos editais e nos canais das instituições que oferecem os cursos. Reportagem, Márcia Fernandes.
0: Participantes do Exame Nacional do Ensino Médio, que são concluintes da rede pública de ensino, deverão selecionar obrigatoriamente o idioma de preferência para a prova de língua estrangeira até o dia 18 de outubro.
2: Os estudantes devem escolher entre inglês ou espanhol. Quem perder esse prazo fará obrigatoriamente a prova de inglês, sem chance de mudança.
0: E aqueles que tiveram a inscrição automática deverão preencher o questionário socioeconômico disponível no site de inscrição para acessar o local de prova.
2: Para fazer o preenchimento e também selecionar a língua estrangeira, basta acessar enem.inep.gov.br.
0: E essas foram as notícias do governo federal.
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0: Com produção da empresa Brasil de Comunicação.
2: Fique agora com o Minuto do TCU. Em seguida, as notícias do Poder Judiciário e do Congresso Nacional. Boa noite.
0: Boa noite, até amanhã.
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11: STF exclui o crédito presumido de ICMS da base do PIS e da COFINS.
12: Resolução do CNJ prevê fim de processos judiciais em dívidas de até R$10 mil.
11: Missões de observação eleitoral destacam a transparência e organização das eleições 2026.
12: Boa noite, eu sou Marcela Luiza.
11: E eu sou Walter Lima.
12: O Supremo Tribunal Federal excluiu o crédito presumido de ICMS da base do PIS e da COFINS.
11: Prevaleceu o entendimento de que o benefício fiscal concedido por estados e pelo DF não deve integrar a base das contribuições federais. Marta Ferreira.
13: O julgamento chegou a ser iniciado no plenário virtual, quando havia sido formada maioria favorável aos contribuintes. Só que um pedido de destaque levou a análise para o plenário físico. Os votos proferidos pelos ministros aposentados foram mantidos. Autor do destaque, o ministro Gilmar Mendes, votou no sentido da inclusão dos créditos presumidos de ICMS na base de cálculo do PIS e da COFINS, mantendo a posição que havia adotado no plenário virtual. No final, prevaleceu o entendimento de que o benefício fiscal concedido por estados e pelo Distrito Federal não deve integrar a base das contribuições federais.
12: Resolução do CNJ de 2026 prevê o fim de processos judiciais referentes a dívidas de baixo valor movidos por bancos.
11: A norma prevê a extinção de processos judiciais movidos por bancos quando a dívida for de até 10 mil reais. Marcelo Della Libera.
14: Essa resolução trata de processos de baixo valor e sem perspectiva de satisfação, ou seja, quando não foi possível localizar o devedor ou quando, mesmo localizado, não foram encontrados bens suficientes para pagar a dívida. Tratam de processos de cobrança que continua tramitando, mas sem perspectiva concreta de que o credor consiga receber o valor que lhe é devido. O objetivo da medida é aumentar a eficiência do sistema de justiça, que deixa de lado dívidas de baixo valor sem perspectiva de pagamento e pode priorizar processos mais complexos.
12: Convidados internacionais que participaram das missões de observação eleitoral neste ano reconheceram a confiabilidade, a organização e a transparência do trabalho da Justiça Eleitoral na condução do primeiro turno das eleições.
11: O relatório preliminar foi divulgado nesta terça-feira. Vitor Struck.
15: O documento foi elaborado por representantes da Organização dos Estados Americanos, a OEA, do Parlamento do Mercosul, do Carter Center dos Estados Unidos, da Liga dos Estados Árabes, além de universidades brasileiras, como a Pontifícia Universidade Católica de São Paulo. Participaram das missões 91 observadores e observadoras de 23 nacionalidades.
12: Tribunal Superior do Trabalho e Astral, Associação Brasileira de Televisões e Rádios Legislativas, firmam acordo de cooperação institucional.
11: Uma forma de ampliar a divulgação de conteúdos audiovisuais produzidos pelo Tribunal. Rafael Silva.
16: A parceria com as emissoras que integram a Astral vai permitir à Secretaria de Comunicação Social do TST levar a um maior número de ouvintes por todo o país todo o conteúdo multimídia produzido. Tudo o que é de interesse nas relações de trabalho pode ser utilizado pelas emissoras associadas em diferentes formatos e plataformas, como televisão, rádio, sites, aplicativos, plataformas de streaming, redes sociais e podcasts.
12: STJ decide que violação de patente permite reconhecer dano moral presumido.
11: Isso significa que não é preciso prova de prejuízo à imagem, à reputação ou ao prestígio da empresa. Fátima Uchoa.
17: O STJ restabeleceu a condenação por danos morais imposta pelas instâncias de origem em Goiás a empresas que fabricaram e venderam sem autorização do titular cópia de uma máquina agrícola protegida por patente de modelo de utilidade concedida pelo Instituto Nacional da Propriedade Industrial para proteger melhorias no uso ou na fabricação de objetos já existentes. Para os ministros, a proteção da patente como espécie de propriedade industrial segue a mesma lógica já adotada pelo STJ a casos de uso indevido de marca. A relatoria foi do desembargador convocado Luiz Carlos Gamboge.
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12: Uma boa noite.
11: E até amanhã.
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1: Eu sou Paula Groba.
2: E eu sou Humberto Pinheiro.
1: E estes são os destaques de hoje do Jornal do Senado, que começa agora.
2: Em segundo dia de discussões, fim da escala 6-1 gera debate sobre momento da votação.
1: Senadores divergem sobre MP que proíbe bets no Brasil.
2: Agentes de trânsito podem ter lei geral e porte de arma.
1: Boa noite.
2: Boa noite.
1: A proibição das bets em todo o país divide governo e oposição no Senado. Na volta dos trabalhos parlamentares após o primeiro turno das eleições, os senadores discutem os efeitos da medida provisória que suspende a atuação das empresas de apostas.
2: Em vigor desde 25 de setembro, a MP é questionada no Supremo Tribunal Federal por representantes do setor que alegam violação à segurança jurídica e à livre iniciativa. Os detalhes com o repórter Alexandre Campos.
3: O futuro da medida provisória que proíbe as bets em todo o território nacional está nas mãos do Supremo Tribunal Federal. Relator de ações que questionam a constitucionalidade da lei que regulamenta as apostas de cota fixa no país, o ministro Luiz Fux deve decidir também sobre os pedidos de entidades ligadas ao setor para suspender a eficácia da MP editada pelo governo em 25 de setembro. Associações das empresas que exploram esse negócio no país e de emissoras de rádio e TV, além de clubes de futebol, alegam que o texto gera insegurança jurídica e viola o princípio da livre iniciativa. Ao se manifestar contrariamente à exploração de apostas no país, a senadora Damaris Alves, do Republicanos do Distrito Federal, afirmou que os representantes desse segmento têm razão em questionar a proibição imediata por meio de medida provisória.
4: Eles contrataram. Existe contrato de publicidade com emissoras. Então, quando você tem um contrato de publicidade, você já contratou um monte de gente. Então, vai ter desemprego. Então, que acabe-se com as bets de forma escalonada, dando para o segmento a oportunidade de interromper os seus contratos sem prejudicar tanta gente. Mas podemos, por exemplo, de imediato proibir as publicidades. Eu sou relatora do projeto que proíbe a publicidade. Isso sim, vamos proibir a publicidade agora. Acabar do jeito, o Congresso cometeu um erro em liberar, agora vai cometer um outro erro acabando dessa forma.
3: Já o senador Jacques Wagner, do PT da Bahia, acredita que se o ministro Luiz Fux não for favorável à ação que questiona a MP, o texto deve ser aprovado pelo Congresso Nacional.
5: Eles ingressaram no STF, eu não sei qual vai ser a posição do ministro Fux, que foi para quem foi distribuído. Aqui eu acho difícil que alguém sustente contra o que virou uma doença social de graves consequências no Brasil inteiro. Então, defender o dinheiro dos donos da Rebetes contra o suicídio e a depressão de milhares de pessoas, eu acho muito difícil.
3: Além de proibir as Betes em todo o território nacional, a MP editada pelo governo veda publicidade, propaganda e patrocínio relacionados a esse tipo de atividade e impõe obrigações aos provedores de aplicações de internet e lojas virtuais, como o impedimento de oferecer produtos ou serviços referentes à aposta.
1: E os agentes de trânsito podem ganhar uma lei geral para unificar o regime jurídico da carreira em todo o país.
2: A proposta, já aprovada na Comissão de Segurança Pública e em análise na Comissão de Constituição e Justiça, também garante o direito ao porte de arma de fogo para profissionais que atuam em atividades externas. Repórter Bruno Lourenço.
6: A proposta de lei geral dos agentes de trânsito aprovada na Comissão de Segurança Pública reconhece a carreira como típica de Estado. O relator, senador Efraim Filho, do PL da Paraíba, destacou que esse entendimento evitaria a delegação integral de suas atribuições a empresas privadas. Sobre o porte de arma, o senador defendeu, na ocasião, a previsão de que o direito seja restrito aos agentes que trabalham diretamente na fiscalização ostensiva.
7: Apesar de considerarmos valorosa a previsão de porte de arma de fogo para os agentes de trânsito, é necessário limitar esse direito àqueles servidores que exerçam atividades de forma ostensiva e externa, tendo em vista o caráter finalístico restritivo do Estatuto.
6: O texto, que será analisado agora na Comissão de Constituição e Justiça, tem o objetivo ainda de evitar uma ampliação conceitual excessiva da atividade policial ao assegurar que as atribuições de engenharia e educação continuem sendo partes integrantes da segurança viária sem serem descaracterizadas. Depois da CCJ, o projeto de lei vai ao plenário do Senado.
1: Tomou posse nesta terça-feira a nova senadora pelo Distrito Federal, Leani Lemos, do PSB. Servidora de carreira do Senado desde 1993, ela ocupa a vaga da senadora Leila Barros, de quem é primeira suplente. Leila está licenciada por 120 dias para tratar de interesses particulares. O afastamento termina em fevereiro de 2027.
2: No primeiro discurso como senadora, Leani disse que vai atuar em defesa da democracia, do fortalecimento das instituições e do federalismo. Também citou como prioridades uma gestão pública eficiente, a redução das desigualdades e a ampliação de oportunidades. Emocionada, Leani lembrou sua trajetória no Senado e a história do pai, um paraibano que chegou a Brasília em 1958 para trabalhar na construção do prédio do Congresso Nacional.
8: Hoje, os netos do meu pai estão aqui, na tribuna de honra, mas muitos outros netos de candangos continuam a lutar por um emprego, um salário digno, uma jornada que não seja 6x1 e uma vida de alegria com suas famílias. É tudo o que essas pessoas pedem e é pouco.
1: E a proposta que acaba com a escala 6x1 no Brasil avançou mais uma etapa no Senado, mas o momento da votação divide os senadores.
2: Na segunda sessão de discussão, a oposição questionou a decisão de acelerar a análise às vésperas do segundo turno das eleições. Já a base do governo defendeu a votação e classificou o fim da escala 6x1 como uma reivindicação histórica dos trabalhadores. Repórter Douglas Castilho.
9: Líder da oposição, o senador Rogério Marinho, do PL do Rio Grande do Norte, questionou o fato de o governo pautar o tema às vésperas do segundo turno.
10: Não nos negamos a discutir jornada, não nos negamos a discutir esse ou qualquer outro assunto. A estratégia é que o regimento seja cumprido, que haja discussão, que haja interstício, que não haja atropelo. Nós não somos contra nem a favor da escala 6x1, nós somos a favor de que haja uma jornada flexível. Quem trabalha precisa ter a condição de escolher e fazer a sua própria condição de trabalho.
9: A líder do governo no Senado, Tereza Leitão, do PT de Pernambuco, disse que já está colhendo assinaturas para acelerar a tramitação.
11: Meu desejo era que essa PEC fosse votada aqui no plenário imediatamente depois da aprovação quase unânime na Comissão de Constituição e Justiça. O que é que pode mudar este rito? É um calendário especial. Estamos recolhendo as assinaturas.
9: Faltam 3 sessões de discussão para a votação em primeiro turno e outras 3 para o segundo turno. Entre os 2 momentos, deve haver um intervalo de 5 dias úteis que poderá ser modificado caso o requerimento de Tereza Leitão seja aprovado.
12: Eleições 2026.
1: Você sabia que eleitores que não votaram no último domingo podem votar normalmente no segundo turno? Isso acontece porque a Justiça Eleitoral considera cada turno como uma eleição independente. Por isso, o não comparecimento à primeira etapa da votação não impede a participação no segundo turno. Para votar, a eleitora e o eleitor precisam apenas estar com o título em situação regular, ou seja, o documento não pode estar cancelado nem suspenso.
2: No dia 25 de outubro, o Distrito Federal e 6 estados irão eleger seus governadores. Na mesma data, ocorrerá em todo o país o segundo turno para escolher o presidente da República. O senador Paulo Paim, do PT do Rio Grande do Sul, enfatizou a importância de voltar às urnas. Na avaliação dele, os eleitores devem comparar os projetos dos 2 candidatos e acompanhar os debates que devem ocorrer antes da eleição.
13: No fundo, pede para que as pessoas votem, que assim é a democracia. Mas comparem os 2 projetos. São 2 projetos. Você pode escolher. Quando der o debate dos 2 candidatos, cada um vai demonstrar o que fez durante a vida e o que pretende fazer ganhando as eleições.
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2: Edição de Paulo Groba e trabalhos técnicos de Eliseu Caires. O Jornal do Senado fica por aqui. Acompanhe agora as notícias da Câmara dos Deputados. Boa noite.
1: Boa noite e até amanhã.
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16: Plenário da Câmara pode votar mudanças na legislação sobre mineração.
17: 12 partidos e 2 federações não cumpriram a cláusula de barreira.
16: Bancada feminina manterá atuação suprapartidária na próxima legislatura.
17: Boa noite. Deputadas da bancada feminina afirmam que a atuação do grupo continuará sendo suprapartidária em 2027. Os resultados das urnas mostraram um aumento de 90 para 109 deputadas entre os 513 que compõem a Câmara. A repórter Silvia Munhato tem as informações.
18: Deputadas da bancada feminina da Câmara acreditam que, apesar da acentuada divisão ideológica do país, reafirmada nos resultados do primeiro turno das eleições, a atuação do grupo continuará sendo suprapartidária. Em entrevistas ao programa Painel Eletrônico da Rádio Câmara, tanto a deputada Jaque Rocha, do PT do Espírito Santo, atual coordenadora da bancada, quanto a deputada Soraya Santos, do PL do Rio de Janeiro, defenderam, por exemplo, a luta pela reserva de cadeiras para as mulheres no parlamento. Hoje há reserva de 30% para candidaturas femininas, com recursos proporcionais, mas não de cadeiras. Jaque Rocha acredita que a reserva poderia começar com os mesmos 30%. A partir de 2027, a bancada vai subir de 90 para 109 deputadas, em um total de 513, ou seja, pouco mais de 20%. Para Soraya Santos, a reserva poderia ser de 50%, já que as mulheres representam 52% do eleitorado. Segundo ela, isso poderia até reduzir os ataques contra as candidaturas femininas.
19: Se você perguntar para as deputadas e parlamentares dos países europeus, elas não sofrem esse tipo de ataque. Por quê? Porque as cadeiras já estão lá definidas, 50% para um, 50% para outro, ou 30% que seja. Isso já está consolidado. Então, as mulheres, ainda por cima, sofrem ataques de formas diferentes para que elas se desestimulem na disputa eleitoral.
18: Soraya Santos lembra que ainda há muito o que fazer, já que estados como Piauí e Roraima e o Distrito Federal não elegeram nenhuma mulher como deputada federal. Para Jaque Rocha, as mulheres acabam se unindo em relação a várias pautas que são comuns.
20: A gente consegue colocar o direito das mulheres acima de qualquer questão ideológica ou até mesmo de pensamento individual. No dia de hoje, infelizmente, as estatísticas nos mostram que vão morrer 4 mulheres vítimas de feminicídio no nosso país. Então, nós não podemos fechar os olhos para esses dados e estatísticas.
18: Jaque Rocha explicou que a principal pauta é colocar mais recursos no orçamento para temas como combate à violência contra a mulher e o apoio ao empreendedorismo feminino. Da Rádio Câmara de Brasília, Silvia Minhato.
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12: Eleições.
16: 12 partidos e 2 federações não cumpriram a cláusula de barreira nas eleições deste ano, mas a situação ainda pode mudar com decisões judiciais. Quem explica os detalhes é a repórter Paula Bittar.
22: Nas eleições deste ano, 12 partidos políticos e 2 federações não atingiram a cláusula de barreira. Criada em 2017, a cláusula estabelece critérios para que as legendas possam acessar os recursos do fundo partidário e o tempo de rádio e TV destinado à propaganda partidária. Segundo as regras, os partidos precisavam obter nas eleições para deputado federal ao menos 2,5% dos votos válidos distribuídos em pelo menos 9 estados, com um mínimo de 1,5% dos votos válidos em cada um. A outra opção era eleger pelo menos 13 deputados federais, distribuídos em no mínimo 9 estados. PDT, Agir, Mobiliza, Avante, PSTU, PCB, PRTB, DC, PCO, Democrata, UP e Missão foram as legendas que não passaram na cláusula de barreira. Desses, apenas PDT, Avante e Missão elegeram algum deputado. Já as federações que não cumpriram os critérios foram PSOL Rede e PRD Solidariedade. Marina Lacerda, cientista política e professora do mestrado da Câmara, ressalta que o papel da cláusula de barreira é evitar uma superfragmentação partidária e permitir o debate político.
0: Qual é o objetivo do sistema proporcional? Você representar a diversidade de opiniões que existem na sociedade. O problema do sistema proporcional é que ele pode ter regras que vão levando a uma fragmentação partidária imensa. Então, ao longo da última década, o Brasil foi criando regras para equilibrar. Não perder a representação de minorias e de grupos que não são majoritários na sociedade, mas também de ter uma racionalidade do sistema partidário.
22: Mas esse equilíbrio nem sempre é perfeito, segundo a cientista política. Marina Lacerda cita o exemplo do PSOL, partido que não atingiu os critérios, mas que é conhecido por representar diversas minorias, tendo parlamentares indígenas e trans, por exemplo. A Federação PSOL-Rede não atingiu a cláusula por uma diferença de 185 votos. O grupo alcançou 1,5% dos votos válidos para deputado federal em 8 estados, mas registrou 1,49% no Espírito Santo e elegeu 15 deputados federais, mas distribuídos apenas por 6 estados. O cientista político Paulo Castro aponta que as regras já têm surtido efeito com a redução de siglas com representação na Câmara.
4: Isso já reflete o movimento dos partidos de se unirem em federações para evitar eventuais problemas para atingir a cláusula de barreira. Então, a cláusula de barreira, ela segue de fato esse propósito para o qual ela se propõe, que é de diminuir o número de partidos para que a Câmara tenha um cenário de disputas nacionais e não apenas partidos pequenos, que muitas vezes não têm ramificação nacional, que estão aqui representados, mas sem essa capacidade de participar do grande debate político brasileiro.
22: Mas a situação dos partidos que ficaram fora da cláusula ainda não está completamente definida. Decisões judiciais podem alterar a validade de votos e os percentuais. Partidos podem se fundir ou incorporar outras legendas ou ainda entrar em uma nova federação. Da Rádio Câmara, de Brasília, Paula Bittar.
5: Segurança Pública.
17: Zuco do PL do Rio Grande do Sul é um dos autores da proposta que torna obrigatório o trabalho de presos condenados em regime fechado e semiaberto. Pelo texto, metade da remuneração obtida com a atividade deve ser destinada ao custeio e à manutenção do sistema prisional.
16: A outra metade do salário, segundo o deputado, seria repassada à família do detento. Zuco argumenta que os recursos destinados ao sistema prisional podem financiar melhorias na infraestrutura das unidades, além de ações de segurança, ressocialização e capacitação profissional dos presos.
12: Educação.
17: Os deputados estão analisando um reforço da inclusão escolar de pessoas autistas e com altas habilidades. O repórter José Carlos Oliveira tem mais detalhes sobre a proposta.
23: A Câmara dos Deputados analisa projeto de lei com foco na inclusão escolar de pessoas com transtorno do espectro autista. O texto original da deputada Carla Dixon, do PL do Rio Grande do Norte, já foi aprovado nas comissões de Educação e de Defesa dos Direitos das Pessoas com Deficiência, que estenderam as medidas também para os estudantes com altas habilidades ou superdotação na rede pública da educação básica. A proposta cria a política Incluir, com o objetivo de apoiar ações voltadas à permanência, à participação e à aprendizagem desses estudantes. A Câmara tem uma frente parlamentar de proteção às pessoas com transtorno do espectro autista, coordenada pelo deputado Felipe Beccari, do Podemos de São Paulo.
24: Existem muitos projetos parados na Câmara dos Deputados que tratam desse universo do autista. Então a gente precisa resgatar esses projetos, atualizá-los, fazer um novo bloco, né, que atenda às necessidades dos autistas hoje, para que a gente consiga avançar nas políticas públicas.
23: O projeto de lei que reforça a inclusão escolar de pessoas autistas e com altas habilidades ainda vai passar por votação nas comissões de Finanças e Tributação e de Constituição e Justiça. Da Rádio Câmara de Brasília, José Carlos Oliveira.
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3: Transportes. Projeto obriga companhias aéreas e operadores aeroportuários a oferecer equipamentos mais seguros para embarque e desembarque remoto. A proposta de Maurício Neves, do PP de São Paulo, prioriza idosos, pessoas com deficiência, gestantes, lactantes e passageiros com mobilidade reduzida.
17: O deputado acrescenta que o texto prevê o uso de rampas e plataformas elevatórias, mas proíbe escadas íngremes como o único acesso para esses passageiros. Segundo Maurício Neves, o projeto também estabelece multas para empresas que descumprirem as regras.
3: Agricultura. Daulo Barreto, do União da Bahia, apoia a proposta que cria regras diferenciadas para pequenos produtores rurais que cometerem infrações ambientais. Em vez de sofrer imediatamente sanções, como embargo da atividade ou a apreensão de produtos, eles terão 24 meses para corrigir os danos.
17: Daulo Barreto avalia que o prazo permite a adequação ambiental sem interromper a produção que garante o sustento da família. Pela matéria em tramitação na Câmara, as penalidades poderão ser aplicadas caso o produtor não faça as correções dentro do período estabelecido.
3: Jorge Brás, do Republicanos do Rio de Janeiro, propõe manter as exigências sanitárias para importação de amêndoas de cacau da Costa do Marfim e impedir a flexibilização de regras. A ideia é proteger as plantações brasileiras contra pragas que podem chegar com o produto importado.
17: Jorge Brás defende que qualquer alteração nas regras seja feita somente após uma análise formal dos riscos e com base em evidências científicas. O deputado argumenta ainda que é preciso garantir mais proteção à produção nacional de cacau.
3: Tião Medeiros, do PP do Paraná, propõe retirar a exigência do Registro Geral da Atividade Pesqueira para os produtores de peixes e outros animais aquáticos. O deputado explica que a medida evita burocracia e custos adicionais para os aquicultores.
17: O deputado acrescenta que a produção já é fiscalizada por meio da nota fiscal e da guia de trânsito animal, que garantem o controle sanitário e a origem dos produtos. Para Tião Medeiros, exigir também o registro não traz mais segurança e pode dificultar a comercialização.
3: Votação. Vários projetos polêmicos e com urgência aprovada podem ser incluídos na pauta de votações do plenário. Uma dessas propostas prevê mudanças na legislação sobre mineração. Saiba mais sobre a perspectiva de votações na reportagem de Antônio Vital.
6: Depois do primeiro turno das eleições, diversos projetos estão prontos para entrar na pauta de votações do plenário da Câmara. Um deles é o que reduz a jornada normal de trabalho para 40 horas semanais e garante 2 dias de repouso semanal remunerado, sem redução de salário. O projeto apresentado pelo governo regulamenta a proposta de emenda à Constituição aprovada pelos deputados no primeiro semestre e que aguarda análise pelo Senado. O projeto prevê regras de transição, como da proposta de emenda à Constituição já aprovada. A jornada passa a ser de 42 horas semanais 2 meses depois da publicação da lei. Um ano depois desse prazo, passa a valer o limite definitivo de 40 horas semanais, mas ainda não há consenso para a votação do projeto, que é criticado pela oposição e por entidades empresariais. Também pode ser votado o projeto que aumenta o limite de receita bruta anual para os microempreendedores individuais, os MEIs. Hoje podem ser enquadrados como MEI, pagando menos impostos, microempreendedores que faturem até R$ 81 mil reais por ano. O projeto aumenta esse limite para R$ 130 mil reais. Além disso, permite que o MEI contrate até 2 empregados. Hoje pode contratar apenas 1. Esse texto, porém, pode ainda ser alterado até a data da votação. O governo admite um teto de R$ 140 mil reais para os microempreendedores. Outro projeto que ganhou regime de urgência e pode ser votado a qualquer momento é o que altera diversos pontos da legislação da mineração. Entre outras medidas, o texto amplia o conceito de garimpeiro e cria o leilão social, que vai ofertar áreas de menor volume de minérios e pode beneficiar cooperativas de garimpeiros, que terão prioridade no processo de autorização. A proposta foi apresentada por um grupo de trabalho criado em 2022 e é assinado pelo deputado Felipe Barros, do PL do Paraná, coordenador do grupo, que foi eleito senador. A justificativa é que o projeto dá mais agilidade ao processo de mineração. Um dos pontos dispensa o licenciamento ambiental para lavras se a tecnologia usada não provocar impactos significativos. O regime de urgência provocou discussão no plenário. O governo se manifestou contra a proposta e pediu mais discussão antes da votação, como disse a deputada Érica Cocai, do PT do Distrito Federal.
7: Esse projeto é para legalizar o garimpo, e legalizar o garimpo sem regras. O Brasil inteiro viu o desastre que houve no território Yanomami, pela ação sem regras do próprio garimpo. Porque não dá para ficar todo o tempo passando a boiada, porque meio ambiente é fundamental para a própria soberania. Mas nós também temos a posição do Ministério do Planejamento, da Casa Civil, contra esta proposição. Não dá para liberar, como está se propondo, o garimpo sem regras.
6: Já o deputado Joaquim Passarinho, do PL do Pará, relator do grupo de trabalho que apresentou a proposta, defendeu as mudanças na lei de mineração. Segundo ele, o objetivo é permitir que pequenas empresas atuem no setor.
8: No nosso projeto, não há nenhum tipo de restrição ao meio ambiente, não há nenhum tipo de facilitação, não há anuência prévia, não há tácita, não há nada disso. Pelo contrário, o que nós estamos tentando é tirar da mão de 5, 6 empresas, umas nacionais, outras internacionais, que detêm quase todo o subsolo nacional pesquisado. Está na mão de 5 empresas. E essas empresas não dão anuências para as menores empresas trabalharem. E o subsolo brasileiro, ele é do povo brasileiro.
6: Outras propostas que podem ser votadas foram apresentadas como prioridade no primeiro semestre pela Frente Parlamentar da Agropecuária. Um dos projetos suspende por 2 anos sanções e embargos ambientais a pequenos produtores rurais. A medida não tem apoio do governo, que argumenta que na Amazônia Legal, isso pode significar a suspensão de sanções a quem possui propriedades de até 400 hectares. Outro projeto pronto para ser votado é criticado pela oposição desde o início do ano e ainda não tem consenso para ser votado. A proposta combate a misoginia, que é como se chama o ódio, desprezo ou preconceito contra as mulheres. O texto, já aprovado pelo Senado, foi alterado pela deputada Tabata Amaral, PSB de São Paulo, coordenadora do grupo de trabalho que analisou a proposta. O texto aprovado pelo Senado equipara a misoginia ao crime de racismo, o que a torna inafiançável e imprescritível. Na nova versão, a relatora alterou principalmente a definição de misoginia. Ela retirou os termos ódio e aversão à mulher, previsto no projeto original para caracterizar a misoginia, e considerados vagos pela oposição. Na nova versão, misoginia é descrita como a prática, a indução ou a incitação de menosprezo ou discriminação contra a mulher que promova violência. A pena prevista é de 2 a 5 anos de prisão. Da Rádio Câmara de Brasília, Antônio Vital.
9: Justiça.
17: Paulo Litro, do União do Paraná, apoia a proposta de emenda à Constituição que estabelece mandato de 12 anos sem recondução para ministros do Supremo Tribunal Federal. A medida mantém as 11 vagas da corte com idade de ingresso entre 45 e 70 anos.
10: A PEC, apoiada por Paulo Litro, também divide entre executivo, legislativo e judiciário a indicação dos integrantes da corte. O texto ainda estabelece períodos de quarentena antes da indicação e depois da saída do STF.
17: A Câmara aprovou e encaminhou para o Senado projeto que atualiza a estrutura da Advocacia Geral da União. Vinícius Gurgel, do PL do Amapá, informa que o texto reorganiza e define atribuições das carreiras que integram o órgão responsável pela defesa jurídica da União.
10: Vinícius Gurgel avalia que a reorganização pode tornar mais eficiente a atuação da AGU, reduzindo sobreposições e tornando mais claras as competências dentro da estrutura institucional.
17: Projeto aprovado pelo Congresso e já transformado em lei, cria 8 varas federais no Amazonas e em Mato Grosso do Sul. João Maia, do PP do Rio Grande do Norte, avalia que a medida amplia a presença da Justiça Federal em regiões com demanda crescente.
10: A nova lei, que contou com o apoio de João Maia, também cria cargos de juízes e servidores para reforçar o atendimento de processos ambientais, fundiários, previdenciários e criminais.
17: Termina agora o Jornal Câmara dos Deputados, produzido pela Rádio Câmara, com trabalhos técnicos de Everson Urani e apresentação de José Carlos Andrade e Luciana Vieira. Uma boa noite para você.
10: Uma ótima noite. A Voz do Brasil volta amanhã.
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19: Nada temas, porque estou contigo. Não lances olhares desesperados, pois eu sou o teu Deus. Eu te fortaleço e venho em teu socorro. Livro do profeta Isaías, capítulo 41, versículo 10.
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27: Eu peço hoje a Nossa Senhora que conceda a graça, que interceda por cada sócio evangelizador. Então você, meu irmão, você, minha irmã, que nos acompanha, pode ter certeza que a Canção Nova está rezando por você, nas suas necessidades, pelos nossos sócios evangelizadores que já partiram desta vida. Rezamos em sufrágio da alma de cada um e de cada uma. Eu gostaria de pedir aqui ao Ministério de Música, antes de nós iniciarmos, estamos aqui num cenáculo de amor, né, gente? Já sabe que música que é, né? Então vamos cantar, já nos preparando para este clima, reunidos aqui. Hoje Nossa Senhora nos reúne para vivermos este cenáculo de amor.
28: Reunidos aqui,
27: você sabe, cante.

Vá pedindo agora, meu irmão. Vá clamando essa intercessão da bem-aventurada Virgem Maria sobre a sua vida, sobre a sua história, sobre as necessidades.

essa minha irmã? Qual é a graça que hoje você precisa receber? Qual é a graça que você está clamando hoje pelas mãos de Maria? Ela é a nossa mãe. Lá nas bodas de Caná, ela levou o pedido, aquela aflição daquele casal para o seu filho. Eles não têm mais vinho. O que falta hoje na sua história? O que falta hoje na sua vida? É Maria que diz para Jesus: eles não têm mais vinho. Fazei tudo o que ele vos disser. E é isso que nós estamos aqui hoje reunidos neste grande cenáculo de amor, onde Nossa Senhora quer colher do meu e do seu coração aquilo que falta, aquilo que nós necessitamos para bem viver a nossa vida. Por isso clame, meu irmão, clame, minha irmã.

0: Em nome do Pai, do Filho e do Espírito Santo.
1: Amém.
0: A graça e a paz de nosso Senhor Jesus Cristo, o amor do Pai e a comunhão do Espírito Santo estejam convosco.
1: Bendito seja Deus que nos reuniu no amor de Cristo.
0: Meus irmãos e irmãs, aqui reunidos, que bom estarmos juntos nesta quarta-feira, nesta Santa Missa do Clube da Evangelização. Para quem não me conhece ainda, não perdeu muita coisa, eu sou o Padre Toninho, sou missionário da comunidade Canção Nova e quero acolher a cada um de vocês aqui no dia de hoje. Quem é que está vindo pela primeira vez aqui na Canção Nova? Levante a mão e diga eu. Olha, pensa num povo animado. Quem é que está vindo pela segunda, terceira, décima, milésima? Eu. Olha que maravilha. Pensa num povo animado, minha gente. Então, que bom que você está aqui. Quero acolher, primeiramente, essa nossa equipe de celebração. Eu sempre costumo dizer, a TV que você vê lá na sua casa, se faz com esses profissionais que você não vê, ó. Tá aqui os nossos câmeras, tá lá o pessoal do áudio, tá a nossa produtora, cadê a nossa produtora? Tá escondidinha aí, tá lá atrás. Essa TV que você vê faz com profissionais que você não vê. Então uma salva de palmas para esses meninos, para essa equipe maravilhosa. Os que estão aqui no santuário, se estão lá fazendo os cortes. Que bom estarmos juntos. Então eu louvo e bendigo a Deus. Porque cada sócio evangelizador investe nesta obra. Né? Investe nessa manutenção do sistema Canção Nova de comunicação. Que bom. Nossa equipe de liturgia, os nossos cantores, nossos tocadores, Deus abençoe, sejam bem-vindos. Quem vai fazer as leituras, nossos ministros, ministras, meus irmãos de comunidade que estão aqui. Você que veio de longe, que veio de perto, sejam todos bem-vindos. E temos muitos motivos hoje para se colocar aqui no altar do Senhor. O primeiro motivo que eu quero apresentar, além dos nossos sócios evangelizadores, o aniversário de uma pessoa muito querida, Padre Roger Luiz, que hoje completa 50 anos, é o nosso presidente da comunidade Canção Nova, o segundo sucessor do padre Jonas. Olha só, nós já estamos ficando bonito, minha gente. Primeiro sucessor foi o padre Wagner Ferreira, agora o padre Roger Luiz, que hoje completa 50 anos. Padre Roger, é com alegria que nós também oferecemos esta Santa Missa em ação de graças pelo dom da sua vida. Também rezamos hoje aqui pelos aniversários de Dário Duque, 80 anos, no jovenzinho. Cadê o Dário? Está aqui. É Dário mesmo ou Dario? Dário. Dario, 80 anos. Deus abençoe. Joga ele para cima aí, minha gente, para todo mundo ver. Tá, não vou fazer isso. Deus abençoe, meu irmão. Também Marcos Antônio da Silva. Cadê o Marcos? Está aqui na frente. Já levantou a mão aqui. Marcos, Deus abençoe. Tem mais algum aniversariante de vida aqui no nosso meio? Levante a mão. Ó, tá certinho ali, ó. Tá ali atrás. Deus

abençoe. Tem mais alguém? Aqui atrás, do Marcos Antônio, aqui. Deus abençoe. Tem mais alguém? Então, salva de palmas para os nossos aniversariantes. Agora vamos para os aniversários de casório, né? Olha, tem bastante gente aqui. Ceci e Luiz, 50 anos, de São Gonçalo, Rio de Janeiro. Cadê ali? 50 anos, Deus abençoe. Bodas de ouro. Também aqui, Luiz Carlos e Maria Serenita, 36 anos. Estão aqui, Deus abençoe. 37 anos, Renato e Angélica. Cadê a Renata? Aqui, ali, Deus abençoe. Olha, gente, agora bateu o recorde aqui. Durval e Inês, 60 anos. Aqui na frente, que Deus abençoe. Tem mais algum aniversário anticasório aqui no nosso meio? Levante a mão, joga os dois para cima. Ali, quantos anos? 26, minha idade, olha que maravilha. Mas, parabéns. Tem mais alguém? Mais alguém? Ali atrás, quantos anos? 43, já passei por isso também. Amém, Deus abençoe. Quem mais? Então, cadê os 40 anos? Está aqui. Cadê a cada metade? Ficou em casa rezando, né? Tá certo. Então, para todos os aniversariantes que estão nos acompanhando pelo sistema Canção Nova de Comunicação, seja aniversário de vida, seja aniversário de batismo, seja aniversário de casamento, que Deus abençoe. Também vamos rezar por todos os falecidos cujos seus nomes estão aqui nessa lista de intenções. Sandra, Diógenes, Chiles Francisco de Oliveira, Ana Cândida da Silva, 10 meses, Hélia Cândida de Melo Coutinho, Francisco Coutinho, Maria de Lourdes Coutinho, Jorge Justino, Joaquim Coutinho, e por todos os outros nomes que estão aqui, os motivos de ação de graças, os pedidos de saúde, de ação de graças, enfim, são tantas situações que hoje nós queremos apresentar ao Senhor. Por isso, meu irmão, minha irmã, a missa é essa coletânea de vida, de aniversários, mas também de rezarmos em sufrágio de tantos irmãos e irmãs. Mas rezar por tantas outras situações, pela paz no mundo, pela paz nas famílias, pela conversão dos pecadores, pelas almas do purgatório, são tantas situações que hoje nós precisamos rezar. Uma coisa que eu aprendi, nós não podemos ser egoístas na nossa oração só olhando para nós mesmos, mas também temos que olhar toda a realidade que nos circunda, os nossos familiares, a nossa sociedade, a nossa igreja, o mundo. Então que hoje nessa Santa Missa, que Nossa Senhora do Rosário, que antigamente essa festa era conhecida como Nossa Senhora das Vitórias, que Nossa Senhora possa nos conceder as vitórias, principalmente contra o pecado, que muitas vezes enfrentamos no dia a dia. Convido você a colocar a mão no seu coração agora, meu irmão, minha irmã. Estamos aqui neste lugar abençoado, Santuário do Pai das Misericórdias. Temos este grande mosaico que representa a parábola do Pai Misericordioso. O pai que acolhe o filho, aquele filho que saiu de casa levando parte da herança, gastou, viveu uma vida dissoluta, mas depois caiu em si e volta arrependido, pedindo no seu coração: trata-me como a um dos teus empregados, já não sou digno de ser chamado teu filho. Com essa intenção ele volta, mas o pai esteve todo o tempo à espera deste filho. Este filho é eu, sou eu e você, que muitas vezes nos afastamos da casa do pai, buscamos outros amores, buscamos outras seguranças, que neste dia que se chama hoje possamos a ser acolhidos pelo abraço do Pai das Misericórdias. Não importa aquilo que você foi no seu passado, ou aquilo que você é no seu presente, mas o importante é aquilo que você será a partir de agora.
Que o Pai das misericórdias e Deus de toda a consolação possa hoje nos acolher, possa dar para mim e para você a graça da dignidade de sermos acolhidos como filhos e filhas de Deus. Pai das misericórdias, Deus de toda a consolação, não nos permita permanecer no erro, na ignorância, mas dai-nos a graça, Pai das misericórdias, de reconhecer que falhamos e que o Senhor é um Deus amoroso, é um Pai amoroso, que não olha os nossos pecados, mas quer que nós nos convertamos e mudemos de vida. Conceda-nos esta graça, Pai, para os que estão aqui neste santuário, para os que estão nos acompanhando agora pelo sistema Canção Nova de Comunicação, que essa misericórdia também chegue a tantos corações que agora rezam conosco, estão nos acompanhando, que a sua misericórdia ela não tem limites. Santa Irmã Faustina, no diário, diz que a minha oração chega aonde o meu físico não pode ir. E é isso que eu rezo agora, que esta nossa oração possa chegar a tantos corações que agora estão nos acompanhando, que estão rezando conosco, que também estão agora arrependidos, pedindo ao Pai das misericórdias, tenha misericórdia de nós. Que possamos confiar nessa misericórdia, porque quanto mais uma alma confiar, mais graças ela vai receber. É isso que Jesus nos promete no diário de Santa Irmã Faustina. É esse vaso da confiança que hoje nós precisamos mergulhar para tirar desse vaso de confiança a graça da misericórdia para a nossa vida. Por isso vamos expressar o nosso pedido de perdão, o nosso arrependimento, a nossa vontade de querer ser um homem novo, uma mulher nova, que neste ato penitencial possamos nos comprometer a viver uma vida nova em Cristo Jesus.

0: Deus, que é todo-poderoso e rico em misericórdia, tenha compaixão de nós, perdoe os nossos pecados e pela celebração dessa Eucaristia nos conduza à vida eterna.
1: Amém.
0: Amém. Oremos. Infundi, Senhor, pela intercessão da Santa Virgem Maria, a vossa graça em nossos corações, para que, conhecendo pela anunciação do anjo a encarnação de Jesus Cristo, vosso Filho, cheguemos por sua paixão e cruz à glória da ressurreição. Por nosso Senhor Jesus Cristo, vosso Filho, que é Deus e convosco vive e reina na unidade do Espírito Santo por todos os séculos dos séculos.
1: Amém.
0: Amém.
2: Leitura dos Atos dos Apóstolos. Depois que Jesus subiu ao céu, os apóstolos voltaram para Jerusalém. Vindo do Monte das Oliveiras, que fica perto de Jerusalém, a mais ou menos 1 quilômetro, entraram na cidade e subiram para a sala de cima, onde costumavam ficar. Eram Pedro e João, Tiago e André, Filipe e Tomé, Bartolomeu e Mateus, Tiago, filho de Alfeu, Simão Zelota e Judas, filho de Tiago. Todos eles perseveravam na oração em comum, junto com algumas mulheres, entre as quais Maria, mãe de Jesus, e com os irmãos de Jesus. Palavra do Senhor.
1: Graças a Deus.

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0: O Senhor esteja convosco.
1: Ele está no meio de nós.
0: Proclamação do Evangelho de Nosso Senhor Jesus Cristo segundo São Lucas.
1: Glória a vós, Senhor.
0: Naquele tempo, o anjo Gabriel foi enviado por Deus a uma cidade da Galiléia chamada Nazaré, a uma virgem prometida em casamento, a um homem chamado José. Ele era descendente de Davi, e o nome da virgem era Maria. O anjo entrou onde ela estava e disse: Alegra-te, cheia de graça, o Senhor está contigo. Maria ficou perturbada com estas palavras e começou a pensar qual seria o significado da saudação. O anjo então disse-lhe: Não tenhas medo, Maria, porque encontraste graça diante de Deus. Eis que conceberás e darás à luz um filho, a quem porás o nome de Jesus. Ele será grande, será chamado Filho do Altíssimo, e o Senhor Deus lhe dará o trono de seu pai Davi. Ele reinará para sempre sobre os descendentes de Jacó, e o seu reino não terá fim. Maria perguntou ao anjo: Como acontecerá isso, se eu não conheço homem algum? O anjo respondeu: O Espírito virá sobre ti, e o poder do Altíssimo te cobrirá com sua sombra. Por isso o menino que vai nascer será chamado Santo, Filho de Deus. Também Isabel, tua parenta, concebeu um filho na velhice. Este já é o sexto mês daquela que era considerada estéril, porque para Deus nada é impossível. Maria então disse: Eis aqui a serva do Senhor, faça-se em mim segundo a tua palavra. E o anjo retirou-se. Palavra da salvação.
1: Glória a vós, Senhor.
0: Meus irmãos e minhas irmãs, hoje celebramos com alegria esta memória mariana, Nossa Senhora do Rosário. Então vamos introduzir para nós os dados desta festa de hoje. São Pio V, ele instituiu esta memória depois da vitória obtida pelos cristãos na Batalha Naval de Lepanto, no dia 7 de outubro de 1571. Eu acho que muitos de vocês não eram nem nascidos nessa época. E atribuída ao auxílio da Santa Mãe de Deus, invocada com a oração do Rosário. Esta celebração, ela é um convite para todos nós, fiéis, para que meditem os mistérios de Cristo em companhia da Virgem Maria, que foi associada de modo muito especial à encarnação, vida pública, paixão e ressurreição do Filho de Deus. Maria, ela é o exemplo para cada um de nós, para mim e para você. Eu tive a graça de nascer num dia de uma festa mariana, Nossa Senhora do Auxiliadora, 24 de maio, olha que chique. Ah, desculpa aí, né? Padre Roger nasceu no dia 7 de outubro, Nossa Senhora do Rosário, né? Por isso que os padres são os filhos prediletos de Nossa Senhora. Mas não é privilégio nosso, é a graça que Deus nos concede. E Maria, então, ela nos ajuda o quê? A refletir. Porque Maria, como nós vimos aqui no Evangelho, ela estava... O que, que ela estava? Ela estava preparando seu casamento. Né? Temos aqui a Bruna Marta, que está preparando o casório, né, Bruna? Tá, isso mesmo. Cadu já preparou o casório, tive a graça, Primeiro casamento que eu assisti lá em Portugal foi do meu irmão, o Cadu e a Sandrinha. Hoje já temos dois meninos, né? O Miguel e o José, que logo, logo vai completar 3 aninhos. Então, como é bom fazer a preparação da festa e o casamento, não é, minha gente? Sim ou não? Os casados que o digam, né? Então, Nossa Senhora estava lá, Maria, estava fazendo os preparativos para o seu casamento com quem? Ah, que bom, bem que vocês sabem, né? Que maravilha. Estava preparando todo lá o enxoval. Eu fico imaginando Nossa Senhora abordando lá, JM. Bonito, né? O José lá na carpintaria, esse banquinho aqui é para minha amada e doce Maria. A mesinha, os móveis. Quer dizer, foi uma preparação. Mas nesse inteirinho, Deus, que já na sua providência, na sua sapiência, manifestou então o seu desígnio para esta jovem mulher. Diz o texto do Evangelho de Lucas: o anjo Gabriel foi enviado por Deus a uma cidade da Galiléia chamada Nazaré, a uma virgem prometida em casamento a um homem chamado José. O anjo entrou onde ela estava e disse: alegra-te, cheia de graça, o Senhor está contigo. Então Maria fica perturbada com esta saudação, diz aqui o texto, e começou a pensar qual seria o significado desta saudação. E diz o anjo: não tenhas medo, Maria, porque encontraste graça diante de Deus. Olha que maravilha. Maria foi escolhida. Por isso, no dia 8 de dezembro, nós celebramos o dogma da Imaculada Conceição. Maria concebida sem a mancha do pecado original. Por quê? Porque para vir ao mundo, Deus precisava de um corpo imaculado. E Maria foi preservada da mancha do pecado original. Esse foi o mérito de Maria. Deus a preservou, diferente de nós que nascemos com a mancha do pecado original. Por isso que pelo batismo foi apagada a mancha, mas não a consequência. Por isso a nossa tendência para o mal, né? Somos atraídos para o pecado, porque é a nossa luta. Pois o padre vai explicar um pouquinho mais sobre isso. Não tenhas medo, Maria, porque encontraste graça diante de Deus. Olha aí: eis que conceberás e darás à luz um filho, a quem porás o nome de Jesus. Ele será grande, será chamado Filho do Altíssimo, e o Senhor Deus lhe dará o trono de seu pai Davi. Ele reinará para sempre sobre os descendentes de Jacó, e o seu reino não terá fim. Maria então pergunta: mas como vai acontecer ainda se eu ainda não estou casada com José? A gente tem um contrato, mas ainda não moramos juntos. E o anjo então diz: o Espírito virá sobre ti, e o poder do Altíssimo te cobrirá com sua sombra. Por isso o menino que vai nascer será chamado Santo, Filho de Deus. Olha que maravilha. E aí o anjo dá uma garantia para Maria: a tua prima Isabel, ela, a estéril, concebeu um filho na velhice. Esse já é o 6º mês daquela que era considerada estéril, porque para Deus nada é impossível. E Maria então abre o seu coração, a sua vida, e diz: eis aqui a serva do Senhor, faça-se em mim segundo a tua palavra. Meu irmão, minha irmã, o que significa o nome do arcanjo Gabriel? Força de Deus. Essa força de Deus penetrou na vida de Maria. Essa força de Deus penetrou na alma desta mulher, porque antes de conceber o Verbo no seu ventre, ela concebeu no seu coração. Por isso nós precisamos sempre gerar a palavra de Deus no nosso coração. Está aqui a minha irmãzinha aqui com uma Bíblia. Levanta a sua Bíblia aí, irmãzinha. Você aqui. Olha o tamanho da Bíblia. Ó. Pensa numa Bíblia grande. Né? Levanta, fica de pé, mostra, levanta. Não fica com vergonha, não. Só o Brasil, o mundo vai ver você. Olha aí. A palavra de Deus. Coloca ela junto no seu coração aí. Isso. É isso que a palavra tem que fazer na minha e na sua vida. Ela precisa ser gerada no nosso coração. Obrigado, filho. Deus abençoe, viu? Se eu não gerar a palavra de Deus na minha vida, eu não terei condições de dar a minha resposta positiva a Deus. Por isso, Maria é o grande exemplo para mim e para você, que nós precisamos vencer os nossos medos. É fácil fazer a vontade de Deus na vida, gente? Que bom, sejam bem-vindos ao mundo dos mortais. Porque se alguém falasse que fosse fácil, eu falei, então, qual que é o segredo? Qual que é o segredo? Não é fácil fazer a vontade de Deus. Por quê? Porque vai exigir de nós o quê? Renúncia. Sim ou não? Desapego. Sim ou não? Vai, pensa num povo desapegado aqui, gente. Vai exigir de nós o que mais o quê? Além da renúncia e do desapego? Perseverança. O que mais? Oração. Como que é? Oração? Ah, oração. O que mais? Ah, um de cada vez para não ter briga. Caridade. Obediência. Muito bem. Meu irmão, minha irmã, essas coisinhas e outras tantas fazem parte do repertório. Porque não adianta eu bater no peito e dizer eu sou católico. E o Kiko? Casou com a dona Kika, teve vários Kikinhos e foi morar na Kikolândia. O que que muda você bater no peito e dizer que você é católico? É preciso agir como católico. Não basta dizer, bater no peito, eu sou filho, filha de Deus, se não age como filho e filha de Deus. Ah, eu vou à missa todo domingo. Tá bom. E depois, quando o padre vai encerrar a missa, ide em paz que o Senhor te alcance, que já foi embora. É, isso acontece? Vocês acham que isso não acontece? Aqui, ó, tá cheio. A gente que nosso padre que eu diga aqui no santuário. O Senhor esteja convosco. E o pastor já tá, ó. A gente fala, anjo da guarda, acompanha, vai atrás. Ide em paz que o Senhor te alcance. Porque naquele momento que o padre dá a bênção, ele está enviando a comunidade em missão. Porque aquilo que eu acolhi na missa, agora eu preciso colocar em prática. Por isso que nós precisamos nos converter muita, e muita coisa, minha gente. A gente fica com certas manias. E depois bate no meu peito, eu sou católico, apostólico, romântico, de nome mariano. Me ajuda. Me ajuda, como diz o padre Wagner Ferreira. Me ajuda aí. Ô, meu irmão, minha irmã, nós temos que fazer a diferença. Maria mudou os planos da sua vida por causa do plano de Deus, que foi bem melhor. Mas depois ela foi, ela casou com José, foi morar junto com ele. E viver uma vida que Deus queria para aquele casal. Jesus nasceu. Olha só, gente. Por isso que colocar o plano de Deus em prática não é fácil. Depois que Jesus nasceu, tiveram que fugir. Porque um tirano queria matar o menino. Foram para um país que nem conheciam. Ficaram lá no Egito, lá. 3 anos, depois voltam, recomeçar tudo de novo. Não é fácil seguir os planos de Deus. É de sair da zona de conforto, minha gente. E tem católico que está acomodado. Deus pede, reze mais. Ah, não tenho tempo. Mas fica no celular o dia inteiro. Chega em qualquer lugar, já fica olhando. Cadê o Wi-Fi? Cadê o Wi-Fi? Dá bem que aqui no santuário não tem Wi-Fi.
2: aqui tem o Wi-Fi. Se você não estiver ligado com Deus, meu irmão, se você não estiver conectada com Deus, tchau, vai ficar desconectado, vai sair fora de área. Maria estava conectada com Deus, e ela acolheu o plano de Deus na sua vida. Eis aqui a serva do Senhor. E nós já conhecemos, o padre aqui só está refrescando a nossa memória para dizer para mim e para vocês, olha, que nós precisamos sempre fazer memória das coisas de Deus na nossa vida, porque senão a gente vai ficar brincando de cristão Raimundo. Conhece o cristão Raimundo? Um pé na igreja, eu estou no mundo. Um pé na igreja, eu estou no mundo. Um pé na igreja, eu estou no mundo. Você precisa ter os dois pés na igreja. Porque se você tiver com um pé na igreja e o outro no mundo, você não vai corresponder ao plano de Deus na sua vida. Amém, igreja? Amém. Você quer ser um cristão Raimundo? Não. Ou uma cristã, ou um cristão Gabriela? Conhece o cristão Gabriela? Eu nasci assim. Eu cresci assim. Eu vivo assim e vou morrer assim. Então morra logo para desocupar a moita. Você vê como é que a gente precisa mudar de vida? Que a gente precisa fazer a diferença. Porque Jesus, lá no Evangelho de São Mateus, depois do Sermão das Bem-aventuranças, ele diz: vós sois o sal da terra. Quem é sal da terra aqui? Levante a mão. Sorria que você está sendo filmado. Quem é sal da terra aqui? Eu quem? Pensa num povo animado. Que é sal da terra. Jesus fala, eu e você. Ele não fala, você deve ser sal. Ele fala, você é. Assuma isso na tua vida, criatura. Fala para essa pessoa que está do seu lado aí. Você é sal da terra. E olha para ela e diz, você é luz do mundo. Ela riu para você ou riu de você? Queridos, queridas, assuma a tua identidade de ser sal da terra e luz do mundo. Porque se você não assumir essa identidade, você não vai dar conta de fazer com que essa palavra de Deus frutifique no seu coração. Sabe por que o padre diz isso? Olha a primeira leitura dessa festa de hoje. Fala do quê, gente? Atos dos Apóstolos. Depois que Jesus subiu ao céu, Jesus veio, se encarnou no nosso meio, nasceu, cresceu, foi batizado nas águas do Rio Jordão, escolheu 12 homens que primeiro se tornaram discípulos, depois apóstolos. Jesus pregou, Jesus curou. Eles ouviram coisas que nenhum dos profetas viram. Mas chegou o momento de Jesus partir, porque Jesus falou que ele ia ser entregue, ia morrer. E no terceiro dia, que bom! Tem gente que tem a fé da Sexta-feira Santa. Gosta de um velório. Gosta de enterrar Jesus, vai na procissão do Senhor morto na sexta-feira. Ah, tadinho de Jesus. Tadinho? Ele se ofereceu por mim e por você, criatura. E depois morre na sexta-feira e só ressuscita na Sexta-feira Santa do ano que vem. Não ressuscita com Jesus no domingo de Páscoa. Depois fala, eu sou católica. Me ajuda. Jesus subiu ao céu. Os apóstolos voltaram para Jerusalém. Vindo do Monte das Oliveiras, que fica perto de Jerusalém, entraram na cidade e subiram para a sala de cima, onde costumavam ficar. Por que eles voltaram para lá? Porque estava tudo perdido? Não, Jesus... O que Jesus prometeu para eles? O que Jesus falou? Olha, fiquem em Jerusalém, porque vocês vão receber daqui a 50 dias o quê? Eles tinham que ficar lá. perseverando, porque Jesus, na sua vida pública, disse: eu vou enviar o Paráclito, o advogado, ele vai ensinar e recordar todas as coisas. Sim ou não?
3: Sim.
2: Que bom. Por que não respondeu, criatura? Eles estavam perseverando, olha aqui, todos eles perseveravam na oração. Agora aqui um puxão de orelha. Ai, Jesus. Nós somos muito preguiçosos na vida de oração. A gente desiste fácil da vida de oração. Já ouviram falar de um santo chamado Santo Afonso Maria de Ligório? Sim ou não?
3: Sim.
2: O fundador dos redentoristas, Santo Afonso, dizia: quem reza, se salva. Quem não reza, se condena. Vamos repetir?
3: Quem reza, se salva. Quem não reza, se condena.
2: Em que lado que você está? Não responda. Sorria que você continua sendo filmado. Quem reza,
3: se salva.
2: Quem não reza, oração, meu irmão, minha irmã. Perseverantes na oração em comum. Porque se a gente não perseverar na vida de oração, a gente cai. A gente cai. Você já jogou boliche na sua vida? Já? Tem aquele lá, os pinos, você pega aquela bolinha pesada que dói. E vem e... shum, faz um strike, derruba tudo. Eu e você são aqueles pinos, e a bolinha é o diabo que corre atrás da gente, porque ele quer te derrubar, ele quer te acertar. E por isso que nós precisamos desviar das setas do inimigo na minha e na sua vida, porque senão a gente não vai perseverar. Daqui uns dias nós vamos celebrar, semana que vem, no dia 15, quinta-feira que vem, uma santa e doutora da igreja. Quem? Santa Teresa de Jesus ou Teresa d'Ávila? Teresa, como a gente chama, Teresona, tem a Teresona e a Terezinha. A Teresona semana que vem, a Terezinha já celebramos no dia 1º. Santa Teresa d'Ávila dizia: na vida de oração é preciso perseverar, custe o que custar. Ui, como isso é comprometedor. Na vida de oração é preciso perseverar, custe o que custar. Por isso muitas vezes a gente não persevera, a gente começa uma novena, não termina. Começa a rezar o terço, dorme. Vem para a missa, dorme. Falei: gente, será que eu fiz curso de sonoterapia? Porque a gente está falando, a pessoa está assim, ó. Começa toda alegrinha, daqui a pouco você olha para a cara. Uma vez aqui no santuário, tinha uma criatura aqui na frente. Gente, ela roncou. Na missa que eu estava presidindo, eu falei: Jesus. E não era um ronquinho qualquer, não. Era... parecia um furacão. Misericórdia. Você vem para a missa para dormir? Tem gente que vem para a missa e parece: ai, padre, mas é o único lugar que eu consigo cochilar. Falei: ah, me ajuda. Me ajuda. Meu irmão, cuidado, isso é tentação. Isso é tentação. Por isso que a gente reza na oração do Pai Nosso: não nos deixeis cair em tentação, mas livrai-nos da ação do inimigo. Porque o inimigo de Deus, ele não dorme. Ele não fica offline. Ele fica online 24 horas para atazanar a minha vida e a sua vida. Sim ou não?
3: Sim.
2: Que bom que você sabe disso. Então, juízo, criatura. Perseveravam na oração em comum. A gente não pode desistir, minha gente. Tem gente que qualquer probleminha, qual é a primeira coisa que faz? Por aí, viu? Aí os testemunhos. Para de ir na igreja, para de rezar. Ah, para quê? Eu rezo, rezo, rezo. Quanto mais eu rezo, mais assombração aparece. É lógico, também se olha no espelho, aquela assombração ali, né? Quanto mais a gente reza, mais assombração aparece. Misericórdia. Aí é que as assombrações têm que ir embora, minha gente. Porque isso é falta de fé. Você acha que oração é sentimento? Tem gente que acha, ai padre, eu preciso sentir alguma coisa quando eu rezo. Bota o dedo na tomada. Toma um choque trifásico 220 para arrepiar os cabelos. Aí vai sentir. Ai, eu senti. Ô, meu irmão, bota a mão na cacholinha aí, ó. Bota a mão na consciência, bota a mão nessa cabeça aí. Olha lá, com cabelo ou sem cabelo. Faz assim, ó, toma juízo, criatura. Porque oração, fé não é sentimento, é confiança. Por isso é perseverança. Custe o que custar. Caiu, levanta. Pecou, confessa. Mas não desista de lutar. Porque é isso que o inimigo de Deus quer. Ele quer tirar os jogadores do meio da linha de frente. E aí ele vai fazer a festa. Você quer que o inimigo de Deus faça festa na sua vida? Ah, ninguém quer aqui, né? Não, não, pelo amor de Deus, para mim. Deus me livre e guarde. O pequeno lá até riu, né, pequeno? Então, que a gente não tenha medo de enfrentar o inimigo, porque sabendo que a vida de oração, ela vai dando uma armadura. A gente precisa se revestir. São Paulo fala lá, quantas vezes nós já lemos Efésios 6? Todo dia, quem reza todo dia aí? Olha, teve um aí que fala, reza todo dia. Se converteu ou não? Efésios 6. Padre, o que fala Efésios 6? A armadura do cristão. Porque a nossa luta não é contra a carne, meu irmão. Já ouviram falar de um papa chamado Bento XVI? Grande Papa Bento. Ele dizia que o mundo espiritual, ele é tão real quanto o mundo natural. Porque a gente não vê as forças ocultas, as forças contrárias agindo. Porque se a gente tivesse a visão que os pastorinhos de Fátima tiveram quando Nossa Senhora mostrou-lhes o inferno, ui! Aí a gente se converteria em dois tempos. Os pastorinhos tiveram a visão do inferno. E viram quantas almas vão para lá. Você quer ir para o inferno? Você quer ir para onde? Mas pensa num povo animado que ir para o céu aqui, gente. Quem quer ir para o céu aqui?
3: Eu.
2: Eu quem?
3: Eu.
2: A gente fala, fala, fala, fala. Você tem certeza que você quer ir para o céu? O que você está fazendo para ganhar o céu? Nós precisamos aprender a ganhar o céu, desejar, sonhar com o céu. Tem uma música tão bonita que a gente canta aí, né? Ele veio no PHN, o Juninho Cassimiro, né? Cantou lá o Convívio dos Eleitos. Eu sonho com o céu a todo instante. O paraíso, meu irmão, é para lá que eu e você temos que ir. Porque se você não sonhar com o céu, se você não dedicar a sua vida para ganhar o céu, desculpa, você está perdendo tempo. Eu preciso ter essa determinada determinação, como dizia Santa Teresa. Eu preciso todo dia me programar. Todo dia eu preciso rever se as minhas opções estão me levando para o céu. Porque senão eu tenho que parar para rezar, perseverar na oração. E quem estava perseverando na oração com os discípulos? Está aqui o texto. junto com algumas mulheres, entre as quais Maria, a mãe de Jesus. Então Nossa Senhora, ela quer caminhar comigo e com você. Ela quer ajudar a mim e a você a não se perder nessa vida. Quantas pessoas já se perderam nessa vida, minha gente? Começaram uma vida de igreja, mudaram de vida, mas não perseveraram. O inimigo de Deus fica assim, ele vai dando corda. Eu quero só ver até onde vai esse fogo de palha. Quero só ver. E a pessoa vai em grupo de oração, né? E louva o Senhor, reza no Espírito, é batizado no Espírito. E o inimigo de Deus só fica assim. Vamos ver até quando. Primeira dificuldade, cai. O inimigo de Deus fala assim, tá vendo? Eu te disse. Então, minha gente, como nós precisamos perseverar? É fácil perseverar? Não. Então, coragem. Coragem, coragem, coragem. E Maria, ela vai nos acompanhar nesta longa estrada da vida. Ela vai mostrar o caminho para que a gente não se perca. Quantos de nós já rezamos aquela jaculatória? Tudo com Jesus? Tá de brincadeira comigo? Tudo com Jesus? Fala para essa pessoa que está do seu lado aí. Olha, pensa num povo animado, gente. Ajuda, Maria. Tudo com Jesus? Então, tudo com Jesus, meu irmão. Nada sem Maria, porque Maria, ela vai nos apontar para o seu filho Jesus. Ela vai nos apontar para o caminho da salvação, para o caminho da conversão. Quem é mãe aqui? Mãe de plantão. Fala, tô aqui, padre. Que bom. Ô mãe. Oi. Olha que maravilha. Que é bom, né? Falar com mãe. Mãe é tudo igual, só muda de endereço. Você quer o mal para os seus filhos, mãe? Você quer que eles se convertam?
3: Sim.
2: E eles estão nesse caminho?
3: Sim.
2: Você fala. Entra por um ouvido, sai pelo outro. Não é assim? É, mãe sofre. Pai também, né? Pai também. Maria, ela não quer que a gente seja um filho desobediente. Por isso ela disse lá para aqueles serventes nas bodas de Caná, fazei tudo. Então, a gente até canta, né? Mãe da obediência. Precisamos ser obedientes. A falta de desobediência entre os católicos é algo absurdo. A gente é rebelde. A gente quer ser dono do nosso nariz. A gente quer ser Deus de Deus. A gente quer dizer para Deus, eu tenho que fazer isso. Seja obediente. Você já rezou o Pai Nosso hoje? Sim, se não rezou, daqui a pouco a gente vai rezar. E diz lá na oração do Pai Nosso, seja feita. Continue a frase. É fácil? Porque é muito mais fácil fazer a minha vontade. É. E depois, eu quero ir para o céu. Quem quer ir para o céu aqui? Vai, pensa num povo quase animado. Criatura, aprenda uma coisa. Vou aqui olhar aqui para essa câmera aqui. Eu estou falando para vocês, mas eu quero falar para esse que está escutando aqui agora, enxergando. Você que está em casa, talvez você está dando umas risadinhas, igual esse povo aqui. Mas o negócio é sério, meu irmão. O negócio é sério, minha irmã. Você não pode perder o céu. Você não pode desistir de ganhar o céu. Mas eu digo uma coisa para você que está nos assistindo agora, nos acompanhando, juntamente com esse povo que está aqui no santuário. Você não pode ser egoísta de querer ganhar o céu sozinho. Leve a tua família com você, criatura.